0: combate à violência contra a mulher. Os recursos poderão ser aplicados em ações de prevenção e enfrentamento da violência, fortalecimento da rede de atendimento às mulheres e políticas de educação para combater a cultura de violência contra meninas e mulheres, especialmente voltadas para homens e meninos. O texto também prevê medidas de enfrentamento à violência digital. O projeto que cria o Sistema Nacional de Enfrentamento da Violência contra Meninas e Mulheres, com verbas garantidas para as ações, agora será analisado no Senado. Da Rádio Câmara de Brasília, Daniele Lessa.
1: Segurança Pública.
2: Roberto Fraga, do PL do Distrito Federal, critica a demora do Senado em analisar propostas aprovadas pela Câmara, como a redução da maioridade penal. Segundo o deputado, a falta de votação dessas matérias prejudica o combate ao crime organizado.
3: Na visão de Alberto Fraga, a redução da maioridade penal é fundamental para o enfrentamento da criminalidade. Ele sustenta que o tema é um anseio antigo da população.
2: Sérgio Turra, do PP do Rio Grande do Sul, critica a decisão que autorizou a busca e apreensão na residência de Jair Bolsonaro. Na avaliação do deputado, a medida foi desnecessária, desproporcional e representa perseguição política e abuso de poder.
3: Sérgio Turra também questiona a imparcialidade do ministro responsável pelo caso, Alexandre de Moraes, afirmando que não deveria conduzir processos relacionados aos atos de 8 de janeiro. O deputado manifesta ainda solidariedade ao ex-presidente e defende limites à atuação do judiciário.
2: Alfredo Gaspar, do PL de Alagoas, critica o andamento das investigações sobre fraudes no INSS. O deputado afirma que pessoas ligadas ao governo deveriam ser investigadas com o mesmo rigor aplicado a outros casos que envolvem agentes públicos da oposição.
3: Alfredo Gaspar também contesta o mandado de busca e apreensão realizado hoje na casa do ex-presidente Jair Bolsonaro. Na avaliação do parlamentar, há tratamento desigual por parte das instituições responsáveis pelas investigações e pelo judiciário. Homenagem.
2: Coronel Assis, do PL de Mato Grosso, condena as declarações de uma promotora de justiça sobre manifestações religiosas em um evento público. De acordo com o deputado, a liberdade de professar a fé é garantida pela Constituição e não pode ser restringida por agentes públicos.
3: O parlamentar lembra que o Estado brasileiro é laico, mas não antirreligioso, e defende o respeito às manifestações de fé da população. Coronel Assis também pede uma moção de repúdio à promotora e cobra a preservação da liberdade religiosa no país.
2: Termina agora o Jornal Câmara dos Deputados, produzido pela Rádio Câmara, com trabalhos técnicos de Everson Urani e apresentação de José Carlos Andrade e Márcio Aquilissardi. Uma boa noite para você.
3: Uma ótima noite. A Voz do Brasil volta amanhã.
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1: A partir dessa edição do torneio, vamos ter alguns ajustes de regras. Agora, jogadores substituídos devem sair do campo em até 10 segundos e eles terão 5 segundos para cobrar arremessos laterais e tiro de meta. Já os jogadores que quiserem atendimento médico durante a partida ficarão 1 minuto fora de campo, com exceções para choque de cabeça e atendimento aos goleiros. Ah, vale lembrar que essas regras vão valer para todas as competições em nível global.
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7: Boa noite, boa noite, boa noite, 9 horas, 9 minutos. Cheguei, eu sou Marcelo Dias, estou aqui com você, feliz da vida, grato sempre. Hoje às 10 horas tem o nosso Band Love.

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1: Super 6 das 9 tá no ar. Temos a jaqueta corta-vento exclusiva da Band FM. Linda, moderna, tecido leve, marca da Band no peito. Tem capuz também, protege do vento gelado. Você vai adorar, viu, gente? Participa com a gente. O telefone é 11-37-43-1313. Luísa tá aqui do meu ladinho, atendendo as suas ligações. Tem também o WhatsApp da Band FM. Participa no WhatsApp, participa no telefone. Fique à vontade. Escolha a sua preferida dentre as 6 que eu vou te mostrar, combinado? Música número 1 com ela. Ela que vai fazer o próximo Band FM de pertinho. Ana Castela, Minha Herança. Olho Marrom, Luan Santana é a música 2. Vou Te Procurar, I Love You Baby, João Gomes com Pablo é a música número 3. 4, Saudade Estranha, Murilo Huff. A música 5, Zé Neto e Cristiano, Cadeira Cativa. E a 6 é o Tiaguinho, Pensamentos Intrusivos.
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0: Band FM, música 3 da Super 6 das 9. João Gomes, vão te procurar. I Love You Baby. Tem jaqueta corta-vento exclusiva. Band FM à sua espera. Pode ligar, mandar mensagem no WhatsApp. Escolher a sua preferida. Número 4, Murilo Ruf, Saudade Estranha.
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0: Tarde FM, Thiaguinho, Pensamentos Intrusivos, música 6 da Super 6 das 9.
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0: São 9 horas 29 minutos aqui na noite da Band FM. Estamos no dia 8 de julho, informando para você que a Receita Federal abriu ontem a consulta ao lote especial de restituição automática do imposto de renda de pessoa física. Esse projeto piloto da Receita, conhecido como Cashback, deve beneficiar cerca de 4 milhões de contribuintes que foram isentos em 2025, mas têm valores a receber. O pagamento será realizado em 15 de julho, diretamente na conta vinculada à chave Pix do CPF do contribuinte. Amanhã, 9 de julho, voltamos a ter rodada da Copa do Mundo de 2026. Sim, às 5 da tarde, França e Marrocos disputam uma vaga nas semifinais do torneio. Quem passar enfrenta na próxima fase o vencedor de Espanha e Bélgica. O jogo que acontece na sexta-feira.

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19: Anos 80 tem, anos 90 tem, 2000 tem, música atual também tem. 10h30 tem história de amor do...

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0: Super 6 das 9, dando um presentão especial pra você, que é a jaqueta corta-vento da Band FM. Gente, essa jaqueta corta-vento é linda, ela é moderna. Ela tem a marca da Band FM no peito, ela tem capuz também, feita de um tecido leve que vai proteger você aí do vento gelado. Tá legal? Então, presentão especial que a gente tá dando aqui no inverno da Band FM para nossa amiga Cleusa de Lima Ferreira. Cleusa de Lima Ferreira, parabéns, Cleusa! Você ganhou a jaqueta corta-vento da Band FM. Agora eu vou tocar a música vencedora para você.
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0: 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É novidade aqui na programação da Band FM, Lucas e Igor. São 9 horas 46 minutos na noite da Band FM. Aquele momento gostoso pra gente dar uma viajadinha, né? Vamos viajar no tempo? Rapaz, essa música já tá com uns 22 anos, né? Essa música fala sobre a intensidade de uma paixão e a dor da saudade. A metáfora de uma chuva de estrelas para expressar o sentimento forte, incontrolável, retratando o conflito de quem tenta seguir em frente, mas ainda é profundamente apaixonado.
1: Nossa, lembra dessa?
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0: Lembra dessa? Isso é bom demais, gente. Isso é Guilherme Santiago.

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1: Boa noite, meu amigo Walter Anjo.
2: Boa noite, Marcelo.
1: Tá no ar, eu te encontrei na Band FM. Quem fala com a Band hoje, Walter?
2: Hoje quem vai falar com a gente é a Cláudia Maria. Boa noite, Cláudia.
3: Boa noite, meus queridos.
1: Ô, sua linda. Quem você tá procurando? Bem-vinda, tá?
3: Eu tô procurando as minhas irmãs, né? Ana e Sueli.
1: Ah, é?
3: A Ana tem... Eu tenho mais ou menos uns... Eu tinha 10 anos quando eu ouvi falar dela, é. Que esteve atrás de mim, né? No, aqui na cidade de Alagoinhas. Eu sou de Alagoinhas.
1: Certo,
3: boa noite,
1: certo.
3: Ouvintes.
2: E me conta uma coisa. Você fala que com 10 anos você ouviu falar, então você não conhece a sua irmã Ana Maria?
3: Olha, pela foto, né, que eu creio que ela esteja com o mesmo semblante, mas eu acho que não, eu não vou recordar dela não. Se eu ver ela nitidamente na minha frente, eu não tenho certeza que eu reconheço ela.
2: E por que vocês perderam o contato? Conta o começo só da sua história, bem breve.
3: Olha, minha mãe estava gestante, e ela faleceu de parto, né?
1: Ai.
3: Aí quando ela faleceu, o meu pai saiu distribuindo, que nós éramos 5 mulheres.
1: Sim.
3: Ele não tinha estrutura para cuidar de 5 mulheres, né?
2: Sim. E é o que a gente sempre fala aqui, quando a mãe falece, o pai distribui, quando o pai falece, os filhos se juntam com a mãe.
1: É, vamos lá, o Walter Anjo tem um pedido para fazer agora aqui na Noite da Band.
2: E vamos focar nessa sua irmã Ana Maria. Você está okay. Falando agora comigo, Walter, com Marcelo Dias. Imagina se a Ana Maria... estiver nos ouvindo agora, seria bom pra você?
3: Ai, seria ótimo, excelente.
2: Seria um sonho realizado?
3: Um sonho realizado.
1: Oh, maravilha.
3: Grandemente.
2: Então fale diretamente para ela e vamos ver se ela te responde.
3: Amém, glória a Deus.
2: Amém.
3: Oi, Ana, aqui é a Cláudia, né, minha irmã, tenho muita saudade de você. Se eu não me engano, o seu filho mais novo é Yuri. É Yuri Matheus, eu não tenho lembrança. Mas espero que você esteja bem, né, no seu casamento com seus filhos. Gostaria muito de retornar nossa aliança, né, porque a vida segue. Nós não podemos deixar o passado para trás, né, sofrimento. Né, tudo que for de ruim, a gente tem que deixar no mar do esquecimento e vida que segue.
1: Então vamos ver se ela tá ouvindo. Ana!
3: Oi, Cláudia!
4: Eu te encontrei.
1: A sua irmã, Cláudia.
3: Oh, Jesus Cristo!
1: É ela!
3: Sério?
2: Conversa é. Com ela, Deus. Conversa!
3: Glória a Deus!
5: Oi!
3: Oh, meu Deus. Oi, Cláudia. Como é que você está?
5: Oi.
3: Eu tô bem.
5: Meu Deus.
3: Meu filho Yuri é o mais Sim. velho, o meu mais novo é Jean. Meu caçula, estão tudo grandes. Eu já sou vó.
5: Você tá com quantos filhos?
3: Eu só tenho 2, Yuri e Jean.
1: Ô, Ana, você sabia? Você sabia da Cláudia, Ana?
3: Eu sei de Cláudia.
1: É.
3: Eu fui atrás de Cláudia em Alagoinhas, mas eu não achei ela.
1: Agora
3: procurei.
1: Achou.
3: Que bom.
1: Que bom.
3: Graças a Deus.
1: Cadê a Cláudia? Tá felizona aí, Cláudia?
3: Muito, muito, muito.
1: Sabe o que a gente vai fazer agora?
3: A gente pode pagar esse reencontro que vocês fazem.
1: Não.
3: Né? Esse reencontro de alma, né? De familiares, achando familiares. Só Deus para pagar vocês.
2: E a gente conta com orações de vocês.
1: Sempre, sempre. Ó, um beijo para vocês, que
3: Amém.
1: Vocês se encontrem, que vocês deem muitos abraços, que vocês
3: Amém.
1: Coloquem a família num almoço bem gostoso,
3: Amém.
1: Num café da tarde.
3: Amém.
1: E ó, a gente vai deixar vocês duas fora do ar para que vocês troquem contato, tá bom? Beijo, meninas.
3: Ok.
1: Tchau,
3: Amém.
1: Tchau.
3: Obrigado.
1: Walter, missão cumprida, meu amigo. Obrigado, viu?
2: Obrigado você, Marcelo.
1: Vem o nosso Band Love.
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3: 10 horas em ponto. Tudo pronto, então vamos começar. Mais uma viagem deliciosa no tempo, através da boa música. Na sua noite de quarta-feira, tem o nosso Band Love. Eu sou Marcelo Dias, feliz e grato sempre. 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
3: Como é que tá a tua noite aí? Vamos bater papo? Vamos curtir música boa? Vamos? Manda teu áudio pro 11 99991 9197. A partir de agora, tá legal? Você pode pedir sua música ou então mandar o teu recado de amor, mandar teu eu te amo, manda o recado pros seus familiares, pros seus amigos. Participe com a gente aqui no Band Love. 11 99991 9197. 10h30 tem história de amor do Band Love. Hoje tem Kiss Forever. Isso é lindo. Também é lindo. Temporal de amor, Leandro e Leonardo, das antigas.
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3: Adel, maravilhosa. Set fire to the rain. Ó, que recordação deliciosa. Ó,
7: não faz isso.
3: Depois do amor, Perla, bom, belo. Só uma coisa a dizer pra você. É Band Love. What's...

Rádio FM Band Love, 10 horas 12 minutos. Aquela viajada gostosa. Lá para os anos 80.

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1: Band FM, Fábio Júnior, que recordação deliciosa essa música, né? O que é que há? 10 e 16? Isso é clássico dos clássicos, gente. Só arrepia, hã? Acelera o coração. É Purple Rain com Prince. Eu vou tocar ainda hoje pra você aqui no Band Love. Aí, Celo, já tirou? É só aquele pouquinho pra você ficar com vontade de ouvir inteira. Daqui a pouco eu toco inteira. Combinado? Vamos lá com os primeiros recados da noite. 10h30 tem história de amor do Band Love. Sempre aquela lição de vida pra todos nós, né? Primeiro áudio.
2: Boa noite, Marcelo Dias. Aqui quem tá falando é o Eric, do Parque Santo Antônio.
1: Fala, Eric.
2: Passando pra desejar uma boa noite pra minha esposa, dizer que eu amo muito ela, que ela é a razão da minha vida, que sou muito grato a Deus por ter compartilhado esses 22 anos junto com ela.
1: Maravilha.
2: Então, amor, Ana Paula, te amo.
1: Aê, um abraço, bom trabalho aí, Eric. Quem mais mandou áudio aqui pra Bate
2: Logo? Boa noite, Marcelo Dias, aqui quem tá falando hoje.
1: O Eric já foi, esse aqui agora.
3: Boa noite, Marcelo Dias.
1: Boa noite,
3: Band FM, Band Love.
1: É o Rivair.
3: Rivair de Capivari. Gostaria de ouvir a música do Fagner, Orgulho de Amor. Se for possível, toca pra mim aí. Parabéns pelo programa, Marcelo.
1: Obrigado, Rivair. Um abraço pra você, bom trabalho. Alexandre.
4: Grande Marcelo, aqui é Alexandre, no Tatuapé, ouvindo aqui a Band, ligadinho no Band Love. Cara, manda um beijo aí, um abraço pra minha esposa, Maria Ana. Tá curtindo aí? E, cara, a gente queria tanto ouvir uma música que é difícil a gente ouvir nas rádios, cara. Mas eu vou pedir mesmo assim.
1: Diga.
4: A nossa grandiosa Rosana.
1: Rosana, maravilhosa.
4: Ah, o nome da música é Tantas Vidas.
1: Tá legal.
4: Quando puder, toca aí pra nós, beleza?
1: Um abraço. Já tá anotado aqui, Alexandre. Um abraço pra você, viu, meu amigo?
5: Boa noite, Marcelo. Boa noite, Band.
1: Boa noite.
5: Rafael, Scarmelotti. Querendo mandar uma mensagem para minha esposa, Carla Altini Scarmelotti. Amor, te amo muito, viu?
1: Aê. Tá dado o recado, Rafael. Obrigado, um abraço. 10 horas, 18 minutos. Nessa semana, aquele tema que todo mundo gosta: amor próprio. Mas eu sempre digo o seguinte: você tem que praticar. Pratique o amor próprio diariamente. Tem dias em que a única aprovação que realmente importa, sabe qual é? É a sua. Amor próprio é olhar no espelho e reconhecer que você tem feito o melhor que pode, respeitando o seu tempo e valorizando cada aprendizado da caminhada.

Band FM, 10 horas 28 minutos. Daqui uma música, a gente tem a história de amor do Band Love com o Murilo e com a Tatá. E eu vou deixar você se deliciar com essa música. Isso é bom demais, gente.

0: Rádio FM, uma bela recordação. Coral de Anjos com Sensação, aqui no nosso Band Love. 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Agora Murilo e Tatá contando mais uma história de amor do Band Love.
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2: Alguns encontros não acontecem por acaso. Às vezes, existem amores que atravessam vidas e que se procuram por anos, até finalmente se encontrarem, no momento certo. 30 anos atrás, eu me mudei para Mauá. E foi lá que eu conheci o Emerson. Ele tinha só 15 anos e era o meu vizinho. E sempre que me encontrava, ele fazia alguma brincadeira e terminava dizendo a mesma coisa sempre. Que um dia ainda ia se casar comigo. Eu morria de vergonha e também morria de rir. Primeiro porque ele era bem mais novo que eu. E depois porque eu era casada, estava grávida da minha filha Bianca e tentando construir a minha vida. Na minha cabeça aquilo era uma piada, lógico. Mas mesmo com o tempo passando, tinha uma coisa que nunca mudava. Sempre. Sempre mesmo que a gente se encontrava por acaso na rua, ele sorria e repetia: Denise, um dia eu ainda vou me casar com você. Eu só dava risada. Imagina, não tinha nada a ver. Em 2003, eu me separei. E aí, com a separação, eu resolvi também mudar completamente de vida. Eu fiz um curso de enfermagem, comecei a trabalhar no SAMU. Foi uma fase muito intensa na minha vida. Eu vivia trabalhando, eu fazia plantões e quase não parava em casa. Os anos foram passando e no meio daquela correria eu e o Emerson praticamente perdemos o contato. Mas o destino ainda não tinha terminado de escrever a nossa história. Em 2015, eu deixei o SAMU. Passei a ficar mais em casa. E foi aí que os nossos caminhos começaram a se cruzar de novo. O menino que dizia que um dia ia se casar comigo já não era mais um menino. O Emerson agora era um homem. Tinha a própria história. Era casado, era pai de família. Mas continuava exatamente do mesmo jeito. Brincalhão, carinhoso e com aquele sorriso que parecia iluminar qualquer conversa. E sempre que me via, fazia questão de parar para conversar um pouco.
3: A parte de ser boba, vai. Vamos tomar uma cerveja qualquer dia.
2: Você perdeu o juízo, é? Você é casado.
3: O casamento acabou faz tempo. Todo mundo sabe, principalmente ela.
2: Emerson, não fala uma coisa dessas.
3: Olha aqui, me dá uma chance, vai. Só uma.
2: Ai, pelo amor de Deus, não complica as coisas, vai.
3: Eu só quero conversar. Olha, se depois disso você não quiser mais me ver, eu nunca mais insisto.
2: Eu sabia que era verdade. O Emerson não estava me enganando, não. O casamento dele já vinha passando por muitas crises, cheios de idas e vindas. Um dia, eu até acabei aceitando aquele convite. A gente conversou, a gente riu, relembrou tantas e tantas histórias. E aquele encontro acabou levando a outro encontro. Sem perceber, fomos nos aproximando de novo. Até que, depois de tantos anos, aconteceu o nosso primeiro beijo. Foi tão estranho aquilo. E ao mesmo tempo, parecia a coisa mais natural do mundo. Meu coração disparou de um jeito. Naquele beijo, parecia que todos aqueles anos tinham feito sentido. Fazia muito tempo que eu não sentia aquele frio na barriga, aquelas borboletas no estômago de quando a gente se apaixona pela primeira vez. Naquele instante, eu entendi que aquele menino que um dia dizia que iria se casar comigo já não era mais um menino. E sem que eu esperasse, uma história completamente nova estava começando. O Emerson colocou um ponto final de vez no casamento dele. E nós começamos a namorar.

0: Desde o começo, tudo entre nós foi muito leve, sabe? Eu nunca precisei adivinhar o que ele estava pensando. Nunca existiram joguinhos, ciúmes exagerados, aquelas brigas por bobagem. Não! A gente gostava da companhia um do outro. Conversava sobre tudo, ria de qualquer coisa e fazia questão de aproveitar cada momento juntos. Tinha cumplicidade. Tinha parceria, respeito e amor. Com apenas 3 meses de namoro, o Emerson comprou um bar bem em frente à minha casa. Sem querer, a gente passou a se ver praticamente todos os dias. No começo, a gente até tentou manter o relacionamento mais discreto, mas aí não demorou muito para as nossas famílias descobrirem. E para falar a verdade, nem tinha como esconder. Mas tava olhar para nós dois para perceber o quanto nós estávamos felizes um com o outro. É claro que também tínhamos as nossas diferenças, né? Mas até de time eu mudei. Acredita? Eu, que era palmeirense, me transformei em corintiana porque ele era fanático pelo Corinthians. Nossa, é uma loucura, eu sei. Ele era apaixonado por futebol. Não perdia um jogo, vibrava, sofria, comemorava como uma criança. E eu adorava ficar ali do lado dele só vendo aquela alegria. Foram anos muito felizes. A gente levava uma vida simples, mas nunca nos faltou amor. Nós gostávamos de estar juntos, fosse trabalhando, fosse conversando, vendo TV, ou sem fazer absolutamente nada. A companhia um do outro já bastava. E ele sempre dizia que eu era o presente que Deus colocou na vida dele. Eu pensava mesmo. Infelizmente, a nossa felicidade foi interrompida por uma batalha que ninguém imaginava que estava prestes a começar. No começo de 2024, o Emerson precisou ser internado. E o que parecia ser só um problema passageiro acabou se transformando em 40 dias dentro de um hospital. O corpo dele estava muito inchado e ninguém conseguia explicar exatamente o que estava acontecendo. A cada exame, a gente criava esperança de finalmente receber uma resposta, mas essa resposta nunca vinha. E eu não saía do lado dele, em nenhum único instante. O Mi, como todo mundo chamava o Emerson, chegou a dizer que não queria me prender naquela situação. Falava que talvez fosse até melhor ele voltar para a casa da mãe dele para não me dar tanto trabalho. Mas uma coisa dessas nunca passou pela minha cabeça. Eu amava aquele homem, entendeu? E quando a gente ama de verdade, não vai embora justamente na hora em que a pessoa mais precisa da gente. Depois de muita luta, uma médica residente encontrou um tratamento que começou a dar resultado. Aos poucos, o inchaço foi diminuindo e ele pôde ir para casa. Nossa! Ver o Mi recebendo alta naquele dia foi como ganhar ar depois de muito tempo sem respirar. Eu realmente achei que o pior tinha ficado para trás. E achei mesmo. Mas eu estava tão enganada. Aquilo era só o começo. Alguns meses depois, do nada, o Mi começou a perder os movimentos das pernas. No começo era só uma dificuldade para caminhar e depois veio a bengala. Pouco tempo depois vieram as muletas. E cada semana parecia trazer um desafio novo. As consultas, os exames, as internações passaram a fazer parte da nossa rotina. Mas mesmo enfrentando tudo aquilo, o Mi nunca perdeu a fé. Ele nunca reclamava da vida. E também nunca deixou de me tratar com o mesmo carinho e amor de sempre. Pelo contrário, parecia que ele fazia ainda mais questão de demonstrar o quanto ele me amava. Só tinha uma coisa aqui. Partia o meu coração. Cada vez, ele falava mais sobre a possibilidade de partir.
1: Será que se um dia eu partir, você vai se casar de novo?
0: Ai, para com isso, Mi. Eu não gosto quando você fala dessas coisas.
1: Denise, eu não tô sendo pessimista. Eu só preciso saber que você vai ficar bem.
0: Eu nem consigo imaginar minha vida sem você, nem consigo.
1: Mas a vida continua, meu amor. Eu não quero que você deixe de viver sua vida por minha causa.
0: Não, amor, não fala assim.
1: Olha, promete uma coisa pra mim. Se um dia eu não estiver mais aqui, continua vivendo, continua sorrindo. Não feche o coração. Não deixe a tristeza acabar com você. Seja feliz por nós dois.
0: Eu não consegui prometer nada. Eu só abracei o Mi bem forte, tentando afastar aquele medo que já morava dentro da gente. No fim de outubro de 2024, eu vivi uma das cenas mais desesperadoras da minha vida. O Mi estava um pouco melhor. Ele já conseguia levantar sozinho para fazer algumas coisas dentro de casa. E isso enchia a gente de esperança, mas naquele dia, ele levantou da cama para ir ao banheiro e, de repente, eu ouvi um estalo muito alto. E no mesmo instante, ele caiu no chão, urrando de dor. Eu corri para ajudar e eu achei que tivesse sido só uma queda, mas quando eu tentei colocar ele de volta na cama, eu ouvi um outro estalo. Foi um desespero que eu nunca vou conseguir esquecer. Depois dos exames, veio a confirmação. O fêmur dele tinha quebrado. Foi mais uma internação, foi mais uma batalha. Mais noites dormindo em cadeira de hospital, tentando ser forte enquanto eu via o homem que eu amava enfrentar uma dor que eu jamais vou conseguir esquecer.
1: Denise, você sabe que você é o amor da minha vida, né? Você é tudo que um dia eu pedi pra Deus.
0: E você? Você foi a melhor coisa que já aconteceu comigo, Mi.
1: Eu disse que ainda ia me casar com você. Você promete que nunca vai me esquecer?
0: Nem que eu quisesse. Você já faz parte de mim, você... Você tá em cada pedacinho meu.
1: Olha aqui, escuta. Se eu morrer, eu nunca vou deixar de cuidar de você, viu?
0: Não fala isso, não fala.
1: É, mas é verdade. O meu amor por você nunca acaba. E não vai acabar aqui. Onde quer que eu esteja, eu vou continuar do seu lado. Pode acreditar nisso.
0: Naquele momento, nós fizemos promessas um pro outro. Promessas que eu carrego comigo. Mas, pouco tempo depois, veio mais uma notícia que acabou com a gente. Os médicos descobriram um câncer entre o fígado e o pâncreas. Uma coisa já muito grave mesmo. E mesmo assim, a gente continuou acreditando, continuou rezando, continuou fazendo planos, porque enquanto existe esperança, a gente se agarra a ela com todas as forças. Na manhã da cirurgia, 5:30, antes mesmo de entrar no centro cirúrgico, o Mi mandou uma mensagem com um louvor. E aquilo me marcou demais. Em um dos momentos mais difíceis da vida dele, quando era ele quem precisava de força, a preocupação ainda era comigo. Era como se ele quisesse me acalmar e dizer, sem precisar escrever uma única palavra, que tudo ia ficar bem. A cirurgia aconteceu e correu tudo bem. Mas a nossa esperança durou muito pouco. E no pós-operatório, Mi sofreu uma hemorragia. Os médicos fizeram de tudo. Eu rezava sem parar, me agarrando à esperança de que ele voltaria para mim. Mas Deus tinha outros planos. No dia 5 de novembro de 2024, o amor da minha vida partiu. O Emerson só tinha 44 anos. 44 era Era tão cedo para alguém que ainda tinha tantos sonhos, tantos planos, tanta vontade de viver. E naquele dia eu não perdi só o homem que eu amava, não. Eu perdi o meu companheiro, meu melhor amigo, meu porto seguro. Eu perdi a pessoa com quem eu sonhava envelhecer. A dor daquela despedida continua comigo. Eu já tentei seguir em frente, tentei sim conhecer outras pessoas. Eu dei uma chance para um novo relacionamento, mas não aconteceu absolutamente nada. Talvez porque existam pessoas que sejam únicas, talvez porque alguns amores simplesmente não possam ser substituídos. E não sei explicar, não sei. Eu só sei que o Emerson foi o grande amor da minha vida. Até hoje, às vezes, eu me pego querendo contar alguma coisa pra ele. Ainda sinto a presença dele nas músicas que a gente ouvia, nas lembranças que nós construímos juntos e até nas conversas que eu continuo tendo em silêncio, como se ele ainda pudesse escutar. Muita gente diz que o tempo cura tudo. Talvez um dia cure. Mas sinceramente eu ainda não sei. O que eu sei é que o amor que nós vivemos não terminou naquele dia 5 de novembro. Ele só deixou de ser vivido aqui, do jeito que a gente sonhava. E eu sigo vivendo do jeito que eu consigo, carregando-me dentro de mim, com a certeza de que onde quer que ele esteja, ele continua cuidando de mim, exatamente como ele prometeu.

0: Band FM, Henrique e Juliano, senti saudade de você. A música da história de amor do Band Love, contada pelo Murilo e pela Tatá. A história da Denise e do Emerson. A Denise e o Emerson provaram que o verdadeiro amor pode atravessar o tempo. Depois de se reencontrarem, viveram uma história marcada por cumplicidade, por dedicação, até que a doença interrompeu os planos do casal. Mesmo após a partida do Emerson, a Denise seguiu convivendo com a saudade, mas também com a certeza de que o amor que construíram jamais será apagado. Sua história emocionou por mostrar que algumas pessoas partem cedo demais, mas permanecem para sempre no coração de quem as amou. Uma história tocante aqui no nosso Band Love. E eu quero que você participe comentando a história, mandando seu áudio para o 11 99991 9197. Aperta o microfoninho, manda teu áudio, a gente quer ouvir sua voz. Antes, vamos ouvir a voz da personagem principal da história de hoje, da Denise.
1: Oi Tatá, oi Murilo, olá Band FM, aqui é a Denise do Jardim Estrela em Mauá. Estou aqui para agradecer vocês por contar um pouquinho da minha história, por fazer parte da minha história também. E quero dizer que nem tudo está perdido. Ainda que muitos me critiquem, quem sabe um dia a vida me reserve um pouco mais de felicidade, mais do que a que eu já tive. É isso, Band. Beijo.
0: Beijo para você, Denise. Obrigado por compartilhar a história sua, do Emerson, com todos nós aqui na Band FM. Vou repetir. Eu quero esperar teu áudio aqui. Quero ouvir sua voz. 11 99991 9197. Comenta a história com Band Love. Comenta.
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0: Mais emoção agora, mas através da música.

Band FM Seal, Kiss from a Rose. E pra você, aqui no nosso Band Love, 11 horas 12 minutos. Vanessa Williams, Save the Best for Last. Isso é clássico, hein? Hã?

0: Ainda hoje aqui no nosso Band Love, vamos com as mensagens que estão chegando, os comentários da história de amor do Band Love. Primeiro vem da Sara. Fala, Sara.
1: Boa noite. Que história magnífica. Aqui eu falo do Jardim Poranga, região Grajaú.
0: Legal.
1: É a Bruna.
0: É a Bruna, Bruna Sara.
1: É, que história linda. Chorei muito, me emocionei. Como o amor é lindo, né? Pode passar dias, anos, meses, né? E uma história que começou quando ela tinha 15 anos, né? Falou que ia casar com ele. Passou tempos. Deus é lindo, né? Deus veio, trouxe. E no momento mais difícil da vida dele, ela tava com ele, né? Que história linda.
0: Sempre juntos, né?
1: O amor suporta tudo. Muito linda mesmo. Me emocionei muito.
0: Obrigado, minha amiga. Um beijo no seu coração.
2: Boa noite, Marcelo.
0: Boa noite.
2: Nossa, que triste essa história, hein? Muito triste. Sempre quando a gente tá numa felicidade, num aquele amor tão imenso, que a gente tá tão feliz, acontece tanta coisa, né? Que triste. Deus possa abençoar ela e ela possa conseguir outra, uma pessoa, mesmo que seja difícil, mas que ela venha conseguir outra pessoa que possa tampar esse buraco, preencher o vazio do coração dela.
0: Peraí. Valeu, obrigado, amigo. Um abraço. Esse final aí, o que foi isso? Aquele abraço.
3: Que história linda, hein? Linda, maravilhosa. Chorei muito. É de Corumbá. Beijo.
0: Obrigado, minha amiga. Um beijo no seu coração.
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0: 11 horas 15 minutos. É Supply.

0: época do passado. E você ouve aqui no nosso Band Love. Tivemos Thiaguinho, Simples, DG, Desejo, também a Miley Cyrus. Uma versão linda, acústica, lentinha, gostosa, de Flowers. E a música de Air Supply, aquele classicão que, ó, acelera o coração, né? Making Love Out of Nothing at All. São 11 horas 31 minutos. Ó, deixa eu falar das minhas redes sociais. Se você quiser seguir Titio Celo, Locutor Marcelo Dias no Instagram, Locutor Marcelo Dias no TikTok. Só colocar na sua busca aí, Locutor Marcelo Dias no Insta, Locutor Marcelo Dias no TikTok, e você vai me encontrar. Aí você clica em seguir, tá bom? Presta atenção neste recado.
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1: 11 horas e 37 minutos aqui no nosso Band Love. Até uma da manhã, programa mais romântico, mais amigo, mais emocionante do Brasil. E tocando as melhores músicas de todos os tempos para você. Aqui na sua rádio, do seu jeito, a trilha sonora da sua vida.

0: Band FM Sampa Crio, Eu Nasci Pra Te Amar. Aqui é Band Love com as melhores músicas de todos os tempos. Ainda hoje você vai ouvir juntinho comigo Chris de Burgh, The Lady in Red. Isso é um espetáculo de música, gente. Lá do passado, de volta pra você, tivemos Adele, Set Fire to the Rain. Linda, né? E Tears for Fears, Everybody Wants to Hold the World. Isso é clássico mundial. Os comentários chegam pra história, chegam áudios também. Vamos colocando tudo no ar aqui, ó.
1: Boa noite. É, rapaz, história linda mesmo, viu? Eu também tenho uma história semelhante assim, mas graças a Deus é tudo em paz, é só alegria. Vou preparar pra mandar pra vocês aí.
0: Manda, manda, manda a sua história também, meu amigo.
2: Linda, Marcelo. Que Deus ajude a Denise e proteja ela. Dê bastante saúde, bastante sabedoria. E ela tem que tocar a vida em frente. É porque isso. Nesta vida a gente só fica com as coisas boas e as boas lembranças. Parabéns pela história dela.
0: Obrigado, amigão. Um abraço para você, Alexandre.
3: Olha, Marcelo, aqui é o Alexandre do Tatuapé. Bom, eu aprendi que na vida tudo passa, tudo acontece, tudo é rápido demais até, mas amor de verdade, aquele que fica para sempre, esse daí é eterno. Cara, eu vou só dizer para ela, espera um pouco, vive a sua vida. E um dia a gente se encontra, até as pedras se encontram, Deus sempre promete isso. Então um dia vocês vão se encontrar de novo. É só viver a vida. Seja feliz.
0: Tá um certo. Abraço. Um abraço, amigão. Obrigado.
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0: Orange FM, Save the Best for Last. Vanessa Williams, clássico pra você aqui no nosso Band Love. House Martins Build, Papa Papel e Pássaro de Fogo com a Paula Fernandes.
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20: Meia-noite 5, a gente continua com o nosso Band Love, uma viagem deliciosa no tempo através da boa música. Eu sou Marcelo Dias, estou aqui com você até 1 da manhã. Feliz, grato, apaixonado, sempre.
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20: É o nosso Band Love. Aqui na sua rádio do seu jeito, e ó, tem músicas que o tempo não apaga não, viu? Sabe por quê? Que elas vivem nas nossas melhores lembranças. Carrie, Europe, isso é clássico, isso é lindo, isso é Band Love.

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0: Rádio FM Raça Negra, aqui no nosso Band Love. Jeito Felino, também Celine Dion, Because You Love Me. Só clássico, hein, gente? Edson Hudson e Kenny Rogers. Eu não sei dizer que não te amo, e a Perla cantou Depois do Amor, com a participação do Belo. A gente teve duas internacionais abrindo aqui a hora, né? Abrindo a quinta-feira, 9 de julho, tivemos Europe, Carrie, Isso é Maravilhoso, e também Pretenders, I'm Not In Love. E aí teve Gustavo Mioto também, cantando Contramão, aqui no nosso Band Love. Muitas mensagens chegando, já já o Band Coruja, viu, gente?
1: Boa noite, Marcelo.
0: Boa noite.
1: Vocês falam aqui uma... Não quero falar meu nome. Mas eu quero dar mandar um beijo muito especial pra uma pessoa muito importante.
0: Quem é?
1: Mora no Espírito Santo, tá? Uma Paula, tá bom?
0: Valeu.
1: Um beijo pra ela muito grande, dizer que a amo.
0: Tá certo.
1: Pra todo centro.
0: Valeu. Tá dado beijo, recado, então. Bom. Tá dado recado pra Ana Paula. Não quis se identificar.
2: Boa noite, Marcelo Dias.
0: Boa noite.
2: Aqui quem fala é André da Penha.
0: Fala, André.
2: Eu queria mandar um boa noite todo especial para minha esposa Roberta.
0: Valeu.
2: Amor, obrigado por você existir e fazer parte da minha vida. Te amo.
0: André e Roberta, casal Band Love.
3: Oi, xará, boa noite, boa noite.
0: Fala,
3: aqui
0: Marcelo.
3: É o Marcelo de Rolim de Moura, Rondônia. Sou fã do seu programa.
0: Obrigado.
3: Quero oferecer a próxima música para minha esposa Gisele. Dizer para ela o quanto eu amo e quanto sou feliz do seu lado.
0: Nossa.
3: Grande abraço, Band FM.
0: Valeu, xará, aquele abraço para você. Meia-noite e 32. É o nosso Band Love. Até uma da manhã.
4: Boa noite, Band. Tudo bem? Mais uma Band. Na madrugada. Toca aí pra nós, Marratas.
0: Tá certo, ele falou o nome dele.

0: Band FM, Band Love Expando Ballet True, também Boys to Men, I'll Make Love to You, duas internacionais maravilhosas, fechando o nosso Band Love desta noite, já madrugada de quinta, faltando 2 minutos para uma. Nós temos aqui o kit personalizado, João Bosco e Vinícius, Band FM, tem o Big Copo Térmico, tem chaveiro com abridor de bebidas, tem suporte para celular, tem a bolsa térmica, tudo para o Flauberto Galdino da Silva. Flauberto Galdino da Silva, parabéns, Flauberto. Grande abraço para o Flauberto. Primeira vez que eu ouço Flauberto.
1: Olha, ontem estávamos falando sobre isso no programa, nomes diferentes, então hoje apareceu um aí, Flauberto, cara.
0: Flauberto, grande Flauberto, ganhou os prêmios aqui do Band Love.
1: Boa.
0: O que será Flauberto, né?
1: Caramba, hein?
0: Acho que a mãe queria Flávio, o pai queria Alberto, juntou.
1: É uma mistura aí de Beto com Flau e, sei lá, flauta. Vai saber, cara.
0: Nossa, nada a ver.
1: Nada a ver, é aleatório, né,
0: Clássico? Então vou embora, tchau.
1: Aleatório.
0: Foi dessa, vou embora, viu, Léo?
2: Não tchau. Saia daí. Tchau. Já, já, tem muito mais músicas aqui na Band FM. 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
3: Band FM. Bom dia, gente. 1:02. 1:02. E aí, como é que vocês estão por aí? Tá tudo belezinha? Bebê, estamos chegando, hein? Pra mais uma madrugada com você até às 5. Muito prazer, eu sou seu amigo Léo Júnior. A sua rádio do seu jeito, gente. Vai começar a bagunça tudo de novo. Pois é, minha gente. Ó, nossa madrugada mais gostosa do rádio vai estar começando a partir de agora. Muito obrigado pela sua audiência, pelo seu carinho. E aí, como é que vocês estão na nossa... Já estamos na quinta-feira, hein, gente? É, quinto! quinta-feira, sua linda. Obrigado aí pela audiência, viu? Você que está ligado na Band FM em todo o nosso Brasilzão. Me conta aí como é que está a sua madrugada. Ó, quero bater papo com você. Vamos deixar nossa madrugada ainda mais gostosa, mais leve, mais agitada, porque a gente gosta de bagunçar, né? Não só eu, né? Esses ouvintes malucos, os doidos, os doidinhos, louquinhos da madrugada, também chegando junto com a gente. Beleza? Então, ó, vamos preparar aqui. Eu tô preparando tudo, viu, gente? Tô deixando tudo no jeito aqui, bonitinho, já pra gente começar a nossa madrugada, começar a nossa bagunça. Você vai participar? Claro que você vai participar pelo 11 999919197. Band Coruja só tá começando, pode chegar, pode avisar todo mundo no grupo, avisa toda a galera que nós já estamos aqui preparados, esperando por você até às 5 da manhã.

0: Olha, Rússia!
1: E aí, Band FM, boa madruga pra você que tá aqui junto com a gente. E aí, vocês estão preparados? Então apertem os cintos. Apertem esse cinto, não, aperta mais, pode apertar tudo, bem, pronto, vai começar nossa bagunça a partir de agora, até com musiquinha nova esse programa. Vamos começar tudo de novo, vai começar, já começou. Oh, minha gente, chegamos,
0: vai começar.
1: Começou a bagunça, começou nossa bagunça. Pode chegar isso, vem. Eu quero você aqui na Band, eu quero você aqui.

0: noite. Começou a nossa madrugada mais gostosa do Brasil. E aí, minha gente? 11 minutos, 1 e 11. Madrugada já de quinta-feira, hein? Ó, você sabe que aqui pro estado de São Paulo é feriado, né, gente? É 9 de julho aí, a Revolução de 32, né? Como é que é? A dia da Revolução Constitucionalista é feriado, claro, no estado de São Paulo, né? É Revolução Constitucionalista de 32, hein? Tem histórias, a gente conta aqui. É feriado aí uma parte, né, gente? Claro que em outros estados normal, mas aqui no estado de São Paulo é feriado hoje. Considera-se feriado, né? 1:12. Você que tá ligado na Band FM, estamos aí mais uma madrugada. Vamos bater papo, vamos fazer bagunça. Eu quero você do outro lado interagindo com a gente, tá? Pode mandar sua mensagem. Claro que você pode. Não pode como deve. Não vem falar que não vai mandar mensagem, não. Vá pra lá. Sai pra lá. Vamos lá, vamos falar com o pessoal aqui já chegando. A gente já começa a entrar nos assuntos aí. Quer dizer, aqui a gente assim, do nada já entra nos assuntos, né? E o primeiro assunto vem chegando. Já vem chegando aí. Olha lá.
1: Nossa, olha lá. Ó, a musiquinha do Lelé.
0: Claro.
1: Eu achando que não tinha como ficar pior. E aí, Lelé? Tudo aí? Bem, Lelé?
0: Beleza, meu,
1: espero
0: beleza.
1: Que não, espero que seja bem mal. E aí, sentiu minha falta? Ó, coloca, aperta bem o fone. Coloca no ouvidinho.
0: Sai pra lá, vai.
1: Ó, minha voz rouca. Tá com tesão, tá?
0: Sai pra lá, ó, coisa. Vai pra lá. Sai daqui, ó. Vai beijar o capeta, vai, cara. Pelo amor de Deus. O cara fica com essas histórias, velho. Ó, vou te apresentar pro tiozão aí, cara. O tiozão tá doidinho, velho. Ó. O tiozão tá doidinho, viu? Tá. Ih, você não tem noção, cara. Bumbum queimando o tempo inteiro. É, vai lá, chega junto no tiozão, cara. Tiozão aí é parceiro, entendeu? Broderagem. Ó, sabe o que é? Broderagem. 1:13. Então, você viu que musiquinha bonitinha? Musiquinha nova. Meu amigo Bussunda. Ô, Bussunda, obrigado, hein, Bussunda. Bussunda tem que falar que o cara é fera no negócio, né, meu? O Bussunda é fera no negócio, viu? Obrigado, viu, Bussunda? Manja no negócio mesmo aqui, hein? Não, no negócio que eu falo é da música, viu, Bussunda? Calma aí, Bussunda. Da música, eu falei. Da música, viu? Vamos lá falar com você no nosso WhatsApp. Fala comigo aí, vai. Bom dia,
2: Léo. Beleza?
0: Região.
2: Hoje eu não vou trabalhar, não. Vou ficar aqui na casa da namorada do Murilo mesmo.
0: Aí, Murilo.
2: Deixa ele trabalhar que eu vou ficar por aqui.
0: Tá aí, ó.
2: E se alguém quiser tomar tapa na cara, pode passar aqui que eu já bato na porta da casa dele mesmo. Já dou 3 tapas de cada lado da cara, de qualquer motorista de aplicativo. Região, taxista.
0: Tá aí, ó. Já chegou. Ô, Murilo, ele aproveitou que você saiu. Viu só? Quer dar uma de... Ah, porque vem aqui. Aí, ó. Já foi pra sua casa, já o Região. Cara, você virou as costas. O Região já foi lá, velho. Mas ele prometeu pra você que vai deixar cervejinhas na geladeira pra você chegar. Ah, se não bebe, ó, um suquinho de molango, suquinho de molango pra você, tá bom? Vai deixar uma toalha quentinha, daquelas bem grossas, porque tá friozinho, tá? Vai deixar uma toalhinha pra você também, tá? E vai deixar até um mimo. Vai deixar um mimo lá também, tá bom? Ó, que bonzinho, Região, cara, ó, que bonzinho. Então é isso. Bom, nosso Band Coruja já tá no ar. Manda lá sua mensagem, 11 999919197. Olha lá, o tiozão e o Murilo, Muriloco, já mandou ao mesmo tempo aqui, ó. Olha lá.
1: Esse Região aí tá muito soltinho, hein, Regis? Ô, Regis, você vai tomar 10 tapas na cara, seu canalha de bosta. Não usa minha pantufa, não, seu viado.
0: Ó, tá usando até a pantufa do Muriloco, velho. Nossa, cara, até a pantufa do Murilo. Ô, Região, mas vai devagar, tá? Usa a pantufa lá, mas não fica muito andando pela casa, que senão vai ficar muito marcado, entendeu? O cara tá acostumado com os pezinhos dele, essas coisas, essas coisas aí. Bom, gente, 1:16, vamos lá, fala comigo
3: dia,
0: aí.
3: Bom dia, Léo, bom dia, Bande Coruja, tiozão aqui de Sorocaba.
0: Tiozão.
3: Ô, Léo, entrar em contato com o Sidney, velho.
0: Ah.
3: Aquela brincadeira do sabonete lá, ele enfiou o sabonetão em mim.
0: Ih,
3: agora
0: caramba.
3: Eu tô com enjoo, passando mal. Dor de cabeça, eu acho que eu tô grávido, viu?
0: Ih!
3: Tem que fazer o DNA. Cutuca, Léo. Boa noite a todos. Vamos que vamos até assim.
0: Ah, não acredito, velho.
3: Tá cachorro, vai.
0: Cara, mas deu tempo pra tudo isso aí, cara. Ô Sidney, assuma lá, cara. Problema é seu, mano. Ninguém mandou encoxar o cara. Ó, ninguém mandou você encoxar o cara. Já lascou, hein? Lascou. Assuma lá a sua responsabilidade, viu, Sidney? É, Sidney fica bem quietinho, né? Vamos ver se ele vai mandar mensagem aí, ó. O Murilouco falou que o tiozão tá peidando bolha, velho. Vamos lá. Manda lá seu alô pra gente, 11 999919197. Oi. Júlio,
4: boa noite.
0: Olha ele aqui, ó.
4: Ô, tiozão.
0: Aí, ó. Ó o pai da criança aí, ó.
4: Júlio, boa noite.
0: Boa noite.
4: Ô, tiozão. O sabonete que eu te passei foi um hidratante.
0: Ah.
4: Não leva pro coração, não.
0: Não, não foi nem pro coração.
2: Piranga de folga hoje.
0: Não, mas não foi nem pro coração isso, cara. Foi pra outro lugar, velho. Foi pra outro lugar, na verdade, viu? Oi.
5: Fala, Leozão.
0: Belezinha? E aí? Beleza?
5: Você vai trocar de rádio, hein?
0: Ah.
5: Pessoal, não é meio esquisito aqui nessa estação, bicho. Tá louco?
0: É. Um pouquinho, viu, cara? Um pouquinho esquisito, né? Já começou bem o programa, hein? Começou bem, meu. Começou bem.
6: Por que tu para, Leozão? Por que que o pobre...
0: Como é que é?
6: Fala tanto rídea e não fala batata da perna. Porque se falar batata da
0: perna... Que isso, cara?
6: Se falar batata da perna, ele come.
0: E aí?
6: Ai, parei.
0: Gente.
6: Ai, tem uma outra, tô furando. Aí tem outra, porque aí o louco tava.
0: Que cigarrinho que ela fumou hoje, hein? Qual foi o remédio que ela tomou que pra precisar. Tá desse jeito, cara? Não é possível isso, meu. Ó.
6: Tava no hospício e recebeu uma carta. A carta tava em branco. Aí ele é do meu irmão.
0: Olha, gente.
6: Aí o outro louco.
0: Que ponto chegamos? Dizendo, que ponto chegamos?
6: Que sabe que era o teu irmão? Essa carta tá em branco. E ele é que. É que a gente não tá se falando.
0: Olha, gente. Por isso que eu falo. Eu não sei quanto tempo ela ouve o Bando de Coruja. Você sabe que com o tempo você vai começar a ficar meio doidinho, né? Você vai falar sozinho, você fica contando uns negócios. Só você entende. É assim, gente. Ó, é isso que acontece quando você ouve o Bando de Coruja. Tá, dá pra perceber? Vocês perceberam como é que é o negócio, gente? Tá meio doido o negócio aqui, gente. Já começou bem esse programa aqui, já.
7: Ô, Léo.
0: Oi.
7: Toca uma pra mim aí, Léo. Uma música.
0: Olha lá, mais uma que tá meio. Ó.
7: Uma música.
0: Olha lá.
7: E me põe aí nesse grupo. Que eu quero entrar no grupo dos canalhocratas.
0: Ela quer entrar
7: que no grupo. A minha vida tá muito parada pro meu gosto. Não,
0: ela tá, a vida dela tá muito parada, ela quer arrumar uma confusão, né? Alguma coisa. Tipo assim, ela olha pra vida dela e fala: não, tá muito normal. Eu preciso fazer alguma coisa, preciso arrumar uma briga, preciso arrumar uma confusão, preciso introduzir em algum lugar, né? Não é isso? Ô Luma! Mais ou menos isso, né? Eu já entendi sua situação aí. 11 999919197. Quero falar com você no nosso zap, vai.
8: Ah, bom dia, caramba.
0: Oi.
8: Vai tudo dormir.
0: Que isso,
8: bom
0: gente?
8: Bom dia, caramba.
0: Que isso, gente? Olha, eu tô falando que o programa tá estranho hoje, hein? Hã? Vocês não acham que tá meio estranho hoje? Então, o cara tem razão no que ele falou, viu? É, a estação tá meio diferente hoje, né? Tá sei lá, viu, gente? O que tá acontecendo com esse povo? Não, a gente começa o programa já com o Muriloco, daquele jeito. Aí já é o outro aqui, já vem assim, ó.
8: Ah, bom dia, caramba!
0: Olha!
8: Vai tudo dormir! Bom dia, caramba!
0: Meu... Olha, daqui pra pior, até as 5 da manhã, eu tenho certeza. A Adriele já aqui mandou mensagem, mulherada aparecendo no programa, hein? É, põe eu no grupo, ô Tati, pessoal quer entrar no grupo aí, viu, Tati? O povo quer entrar no grupo aí, viu, Tati? Tá vendo, vocês tá vendo, né?
9: Bom dia, Léo Júnior.
0: Bom dia.
9: Tati Perigosa.
0: Tudo certo,
9: tô
0: Tati?
9: Tô por cá,
0: aí,
9: foco do momento. Band FM.
0: Palco do momento,
9: a
0: hein?
9: A sua rádio do seu jeito.
0: Aí, tá certo.
9: Bora resenhar, meu povo.
0: Bora resenhar, bora, bora, bora, bora, minha gente. Vem, vem, vem, vem, vem.

0: nosso WhatsApp 11 999919197.
1: Limonada,
0: bebendo limonada, só buscar marcou já. Limonada, pô, vai bem uma limonada. Não pode estar frio, tá calor. Vai uma limonada.
1: O sol de 40 graus, o Evo que tá na cara.
0: E o cara canta maravilhosamente, vem um profissional, né? Ele vem da academia de música.
1: Ultimão, bebendo limonada, é mesmo, é nada. Bebendo limonada, o padre na igreja tomando vinha.
2: Bom dia, Bande Coruja, caralho.
0: Pera, mano, corta tudo isso aqui, corta. Pera lá, meu. Gente, eu já vou começar a cortar. Não dá, gente. A gente começa o programa legal, mas não vem com palavrão que não dá certo. Então a gente já corta. Então eu já começo com essa política no programa. Não entra palavrão. Gente, é feio, é chato pra quem tá ouvindo. Principalmente pras mulheres que estão acompanhando o programa aqui. Não é bonito, não é legal, tá? Perante que nós estamos em rede. Então a gente pede encarecidamente pro pessoal não falar palavrão no programa, tá bom, gente? Por favor, fale outra coisa, mas não fale palavrão. Legal? Por favor. Então, tem mais, tem pessoas que estão chegando agora, ouvindo pela primeira vez, e não sabe como é que funciona. A gente bagunça, sim, a gente faz o escarcéu aqui, mas o palavrão não é bem-vindo, tá bom, gente? E com respeito aos ouvintes também, tá? A gente brinca, mas, claro, com respeito às pessoas que estão nos acompanhando, a gente não quer isso aqui no programa também. Palavrão já não é legal, tá bom? Beleza, amigão? O Larinho, sei lá o nome dele aqui.
2: Tá bom, caramba.
0: Aí, tá vendo? Aí, tenta, ó.
2: Caramba, vou falar só caramba.
0: Isso. Ó, isso. Fala assim, vai, vamos ver. Vamos ver se vai aprender, vamos ver, vai, fala aí.
2: Tá bom, caramba. Então, pega meu áudio, pô, caramba. Vou falar só caramba.
0: Tá bom, fala só caramba, tá? Tá bom. Caramba passa. Ó, caramba até vai, tá? Pode ficar tranquilo. Aí eu deixo. Caramba, eu deixo. É, então beleza. Então, bom, já falei, né? Não vou repetir mais de novo. Palavrão não vai no programa, pelo amor de Deus. O chefe tá ouvindo, Aí. Eu falo que só tem retardado nessa hora. 1h24 da manhã. Eu achando que tinha pessoas sérias aqui. Não tem. É difícil encontrar, viu? Difícil.
3: Já usaram droga hoje, né, seus noia?
0: Aí. Já começou bem o programa, né? Claro que já usaram droga hoje, seus noia. Claro, obviamente, óbvio.
4: Pode falar para palavrão, Carvalho!
0: Tá vendo? Vamos lá, vai.
5: Vou falar seu arrombado, também pode?
0: Não pode também, não é legal a palavra também. É, vou ter que ficar explicando no ar aqui, meu Deus do céu, viu?
6: Bom dia, Léo. Isso é um nóia.
0: É.
6: Drogado.
0: É
6: um nóia.
0: É, drogado.
6: Deve estar cheirando maconha e fumando cocaína.
0: Pois é. É. Cheirando maconha e fumando cocaína. Tá tudo invertido, cara. Tá tudo zoado, cara. Só tem louco nesse programa aqui. Vai lá, vai.
2: Eu não usei, caramba.
0: Ai, caramba.
2: Tô tentando me manter acordado só por causa da programação de vocês. Poxa.
0: Caramba. Ó, trouxa, caramba. Carambolas, Cacilda. Aí você pode falar. Não tem problema. A Tati tá falando aqui do grupo, né? O pessoal que quer entrar no grupo lá. Vamos, ô Tati, fala aí, Tati.
7: Quem quiser entrar no grupo, é lá no meu Insta, Tati com Y, ponto perigosa, _.
0: Tá aí, Tati, pronto.
7: Tati com Y, ponto perigosa,
0: é com Y, underline. Hein? Não vem com I,
7: já
0: não.
7: Já tá lá o link, só entrar lá com o link que eu adiciono no grupo. Bora, gente, bora, mulherada. Tá legal o grupo lá, viu? Tá uma resenha legal.
0: Tomara, né? Tem uns por aí que eu vou te contar, viu? Vamos lá, 1h26. Manda na sua mensagem pra gente, 11 999919197, pra você participar aqui do nosso Bande Coruja, o programa mais agitadinho do nosso Brasil. Até às 5 da manhã. Vem com a gente, vem. Foi no risco a boca.
8: Bom dia, Léo. Um abraço a todos aí que tá com nós aí nessa madrugada.
0: Vamos
8: aí.
0: Vamos nessa.
8: Entendeu? É o Varão Valoroso aqui de...
0: Ó. Oh.
8: Badiba City.
0: Valão Valoroso, hein?
8: Cargueiro.
0: Badiba City.
8: Puxando... Silagem.
0: Ah.
8: Um abraço a todos também do Compre Fácil, Carreteiro Compre Fácil também.
0: Badibacite, Badibacite. Meu
8: Deus, todo mundo.
0: Ó, Badibacite é o quê? É região de... É Rio Preto aí, é isso? Pelo que eu não, se não me engano. É isso, né? Luiz, um abraço pra você aí. Tamo junto, parceiro. Obrigado. Valeu, pá. Fala, Maicon. E aí, mano?
9: Bom dia, Léo. Um abração aí. Pra todos aí, todos os ouvintes aí da Band Coruja. Maicon de Canoas.
0: Fala, Maicon, e aí? Maicon de Canoas. Tá ligado na Band FM por aí também. Tô nem aí. Vamos participar aqui, o Alexandre já mandou mensagem pra gente.
10: Bom dia, Léo. Bom dia a todos aí, Alexandre motorista. Finalizando mais um expediente. Com fé em Deus, esse carro não quebra até chegar na garagem.
0: Ah, tomara, hein, cara.
10: Rapaziada, vamos maneirar uns palavrão aí.
0: Pois
10: agora
0: é.
10: Tá cheio de gata aí, ó.
0: É, cara. Poxa vida.
10: Isso aí, se puder arrumar umas gatas pra nós aí, tá...
0: É não, cara, tem mulher assistindo o programa, ouvindo aí, né, falando palavrão, né, cara, é feio demais, né? Além de cantona também tá aqui, ó, bom dia, Léo, tudo bem, amigos do Band Coruja, Lady Medeiros de Campinas, quero saber o grupo, que é, qual é o grupo que estão falando que eu quero participar, vai lá no Instagram da Tati, hein, Tati com Y, Tati Perigosa, que você acha lá, tá bom? Região! Já, você tá aí ainda ou não na casa do Murilo?
11: Ô, Léo, eu quero entrar dentro do grupo da Tati Perigosa, região taxista, dentista.
0: Região taxista o quê?
11: Não, taxista, dentista.
0: Dentista. Vamos lá, gente, bora participar da nossa madrugada aqui. Só tá começando e essa resenha da madrugada é gostosa demais, né? Ouvir você aqui na Band, ouvir você falar aqui na Band FM. Você que tá trabalhando agora, os motoristas de aplicativo, taxista, caminhoneiro, motorista de ônibus, pessoal das empilhadeiras também.
12: Vai, galera!
0: Em todo o Brasil, tá todo mundo curtindo a Band, claro!
13: Tá cheio de gata, então miau, miau, miau! Põe meu áudio no ar, miau, miau!
0: Já começou lá, né? Os perturbados já começou. Olha lá, mais normal, ponha fogo na caixa d'água. É, Natalício, cidade de Jales. Ô, cara, estávamos falando isso de ontem, né, na última madrugada. Nomes diferentes, ó. Natalício, cara, o nome dele é Natalício, aí, ó.
14: Foi no risca-faca que eu te conheci.
0: A Adriele tá lembrando da Maria. Não, Adriele, deixa a Maria quietinha lá. Não, nem lembra da Maria agora. Ela lembra aqui, daí ela já começa a ligar. Oi, fala comigo. Deixa a Maria quietinha lá, viu? Não lembre da Maria. Deixa ela lá. Por favor, viu? Por favor.
15: Bom dia, lá.
0: Bom dia.
15: Alício, cidade. Meu nome é Raoni, sou da Zona
0: Raoni.
15: Leste.
0: Raoni, cara.
15: Quero mandar um grande beijo pra minha esposa Aline.
0: Uhum.
15: Dizer que eu a amo muito.
0: Certo.
15: E esse mês teremos o Brian, gravidinha de 9 meses. Abraço pro meu parceiro Wesley, que está retornando para Mogi das Cruzes nesse exato momento. Valeu, galera. Bom dia a todos. Vamos que vamos.
0: Comigo. Ah, tá certo. Isso aí. É, vamos ver, pera, vou varrendo. Bota na sua mensagem pra gente, oi, bom dia.
16: Bom dia, Léo. Bom dia, seu doido. Vai começar o CAPS FM, câmbia.
0: Já começou. O CAPS FM, que é o Band Coruja. Só tem maluco aqui nesse programa, gente. Que pelo amor de Deus.
17: Muito bem, Léo.
0: É.
17: Bota moral mesmo nesse programa aí.
0: Exatamente.
17: Esse povo tudo xingando palavrão. A gente toda aqui, tchutchuquinha.
0: Exatamente.
17: Umas ladies,
0: né?
17: Nós não somos obrigados a essas coisas, não, gente.
0: Então.
17: Eu, hein?
0: Tá vendo? A mulherada não gosta assim, não, de palavrão, pô. Não é assim as coisas. É isso, ô Luma. Tá certinha você, Luma. Tá isso. É isso aí. Fala comigo aí. Oi.
18: Bom dia, Léo. Aqui esse pessoal é acostumado a ouvir a Rádio Pirata. A Rádio Pirata fala um monte de de abobrinha?
0: É.
18: Tá achando que a banda, a Rádio Band é a mesma coisa.
0: Não, não é, não, cara.
18: Bota
0: não
18: a
0: é.
18: Ordem mesmo, Léo.
0: Não, não, peraí, que não, não é, tem nada a ver, velho. Nem rádio pirata, eu acho que fala. Não, acho que nenhum lugar, cara, assim, um veículo de comunicação, né? Ah, vê se. Coloca lá na Globo lá, vai. Coloca na Globo lá. Vê se o Jornal Nacional, os caras falam um palavrão lá. Manda, ninguém vai falar um palavrão lá, ninguém quer ouvir um palavrão lá também. Coloca lá no Jornal da Band lá. Jornal da Band, vê se alguém fala um palavrão. Não, ninguém fala um palavrão. Não, como é que é? Ah, puxa vida, hein? Vai pra esquerda, vai pra direita. Vamos lá, fala comigo, 11 999919197. Oi.
12: Bom dia, Léo. Tudo de bom?
0: Tudo de bom, tudo de bom.
12: Pitoca, transportador de horizonte, puxador de suco, vitamina C aí pra galera aí, ó. Um abraço pra galera aí, ó, da Horizonte, da Camargo.
0: Certo.
12: Tamo aí, Léo. E Posca Sambeiro também, amigo meu de Irceu. Povo azul e pinto pequeno.
0: Positivo. Caramba, pinto pequeno.
12: Um abraço, bom dia. Ixi. Tudo bom.
0: Ah, esse aí tá ferrado, esse tá ferrado, hein? 11 999919197. Vamos lá, Tati, repete aí, Tati. Vamos ver.
7: Quem quiser entrar no grupo,

0: será que hoje você consegue ler minha mensagem? Mas é claro que sim. Mas nem na hora, na hora. Ah, deixa eu ver aqui. Mas cadê sua mensagem? Ele só mandou, só. Ah, será que hoje você consegue ler minha mensagem? Mas, tudo bem, cadê a mensagem, cara? Como que eu vou ler sua mensagem se você não mandou mensagem nenhuma? Que você só perguntou pra mim só. Ah, vai entender, né? Vai entender, né?
1: Ô, Léo, não queria falar nada não, mas... Como que o cara sabe que o negócio do outro lá é pequeno? Ele fica manjando, né? Esse cara aí é o famoso manja?
0: É.
1: Sai daí, doido. Lá ele.
0: Pois é, cara. Quando fala assim é porque já viu, né? Porque assim, não, se ele não falasse, ele não sabia. Será que ele tem? Não, não tem. Mas ele já vai, pinto pequeno. Na hora. Ah, já sabe, né? Já sabe, né? Já conhece, né? 11 999919197. Participa com a gente. Manda lá sua mensagem, seu alô aqui no nosso Band Coruja. Quero falar com você. Oi, fala comigo. Fale
2: Oi,
0: comigo.
2: Tati. Eu posso adicionar no seu grupo, Tati?
0: Aí, Tati, ele quer adicionar no seu grupo, hein? Oi.
3: Ô, meu irmão, o que aconteceu com o Diego? Fala pra mim aí. Eu tô desatualizado.
0: Ah, você tá desatualizado.
3: Ele morreu?
0: Ah. Não, não morreu, cara. Ele está entrando mais tarde, velho. Mais tarde. Pela 50ª vezes eu estou falando aqui. O Diego tá entrando às 5 da manhã. Se você não fica ouvindo Band Coruja até às 5 da manhã, não pode fazer nada, cara. Ouça até às 5 da manhã que você vai ver. 5 da manhã tem o Diego tá entrando fazendo as férias. O Tadeu, do Jadeu, do Band Bom Dia, da Hora do Ronco e tal, né? O Tadeu já volta semana que vem das férias. Automaticamente, quem sai de férias agora é o próprio Diegão, o pai de Pet. Ele sairá de férias, ficará 30 dias. E esse que vos fala, o radialista, locutor, Léo Júnior... Está te falando nesse momento que eu continuo aqui mais 30 dias. Mas não, né? São 20 dias e mais 30 dias aí. São uns 30 e poucos dias, na verdade. Tá explicado aí pros nossos amigos, né? 11 999919197.
4: Oi, Léo. Boa noite, Léo. Aqui é Leide Boldrin de Campinas.
0: Que legal, Leide.
4: Vou embora pra casa. Depois de jogar um vôlei das 8 às 11.
0: Que legal, que bom, é bom.
4: Em padega, beber uma biriba.
0: Opa!
4: Agora partiu casa dormir, né? Boa noite, galera.
0: Valeu, um abraço, Leide. Ó, agora é só descansar. Agora é só de boa. Isso aí, tá certo. Tem que mexer o corpo, né? Não pode. Quem tá precisando de fazer uma academia sou eu, hein? Tô bem lascado, hein? Tô bem ferrado, velho. Eu, hein? Vamos lá.
5: Ô, Léo, amanhã começa a festa de Santa Bertina aqui na região de Jales, de Rio Preto aqui.
0: É mesmo, é?
5: Do lado de Jales. Vou mandar, se eu for lá, eu vou mandar uns vídeos aí. Pra você postar aí da festa de Santa Bertina. Que perto de Jales.
0: Tá bom. Posta pra nós aí.
6: Bom dia, meu amigo Léo Júnior. Vou falar pra você, você é o locutor mais humilde aí da Band FM. Aí,
0: ó, obrigado, hein, cara.
6: Vou falar pra você, você podia dar uma oportunidade para o Tigrão de Itaquá, aquele fenômeno do rádio nacional. Por favor, Léo Júnior, ajude o Tigrão. Muito obrigado. O locutor assíduo do Band Coruja.
0: Mas quem que é o Tigrão? Não sei, não conheço, cara. Apresenta ele pra nós aí. Apresente ele pra nós, eu não conheço.
7: Bom dia, Léo, bom dia a todos.
0: Oi, bom dia.
7: Essa mulherada aí fica falando aí que não gosta de palavrão, que é lady, não sei o quê. Mas no ouvidinho elas gostam de ouvir palavrão, né?
0: Ah lá, olha o outro já começa, né? Esse aí já vai pela... Ele já quer cortar caminho já, né? Esse já quer cortar caminho, né, meu? Ó, a Andressa já mandou mensagem. Boa noite, Léo. Manda a melhor para o meu esposo Everton, coração cigano. Fala que eu amo muito ele, tá? Vou cantar pra você, tá? Vamos lá. Meu coração é cigano, mas é cigano. Andando e quando ele bate, chuta o pau na barra e deixa o coração. É isso, né? Deixa o coração de lado. Essa aí, tá cantado pra você a música. Que linda música, hein? Ó, gostei. Parabéns. Parabéns pela pedida. Mandou bem, viu, Andressa? Mandou especialmente pro maridão aí, ó. Aí, ó. Ó, até gravou, você viu que até que emoção que ela ficou. Ela ficou até emocionada que gravou pra mostrar pro marido, né? É aquele clima romântico, né? É isso, gente. Já vem que o nosso programa

0: é meio que o Band Love, assim, é um clima romântico também. Então valeu, viu, Andressa? Tá mandado aí, viu, Andressa? Muito boa a sua participação. É, e manda um abraço pro maridão também. Tenho certeza que você ficou emocionada. Tenho a total certeza disso, que rolou lágrimas nos seus olhos. Rolou lágrimas nos seus olhos. Vamos ver, mais um aqui.
1: O Léo fala pra ele que a gente gosta de ouvir no ouvidinho, sabe qual palavrão?
0: Ah.
1: Quando ele vem esse no ouvidinho da gente e fala assim, ó, manda aí pra mim sua desgraça, seu pix, manda aí pra mim sua praga, seu boleto pra eu pagar.
0: Desgraçado.
1: Esse palavrão que a gente gosta de ouvir, tá? E a gente é lady mesmo, tá bom?
0: Isso, bem feito, vai trouxa. Aí, ó, tá vendo, ó? Desgraçado, manda um pix, seu idiota. É isso que ela gosta, é isso que ela quer ouvir no ouvido dela, entendeu? No caso, ela ouvindo você falar, entendeu? E quer dizer, ela fala pra você no seu ouvidinho, não precisa você falar, ela mesmo fala. Vai, seu trouxa, manda esse pix agora, desgramado, seu desgraçado. Eu vou matar você, eu vou pegar você na saída. Calma. Respira, calma, eu tava só imitando aqui a nossa amiga aqui, calma aí. Vamos lá, gente, 11999919197, oi.
2: Ô, Léo, bom dia, tudo bem?
0: Tudo bem, e você?
2: Cara, eu tava numa fase meio brava.
0: Tá.
2: E aí eu saí com a moça, e ela falou assim, ó, eu gosto que me bata e que me xingue. Rapaz, foi a melhor coisa que eu quis ouvir no dia.
0: E aí?
2: Nós nem transamos. Foi ela que pediu, né?
0: Caramba, também não é assim, pô. Ai, ai, ai, fala comigo aí.
3: Ô, Léo Santana. Oi, meu adeus, vagabundo. Chegou esse muriloco aí, esse RJ Taxi, você esquece dos outros, né?
0: É, peraí, cara, já coloquei você no ar aqui, peraí. Vou colocar outro áudio seu pra você não ficar reclamando de mim aí.
3: Tá? Hoje o programa só vai dar esses dois cornos. Muriloco com o região taxista. Ah, panelinha brava.
0: E o terceiro corno falando que é você.
3: Bom dia, Mário. Você tá bom, Mário? Que é o Shatter de Novo Horizonte.
0: Aí, tá vendo? Mais um vagabundo.
3: Hoje o programa,
0: mais um corno participando. Mais um corno com os outros cornos aí, ó. Tá vendo? Olha lá, ó. O Mário, mais de 40 dias e Band Coruja. Você já vai ficar louco. Ô, rapaz, isso aí já tá acontecendo faz tempo já, cara. Eu já vim de outras emissoras assim também, né, da madrugada, cara. Não tem, então, eu já tô meio que curtido já, Naná. Eu já tô meio que curtido nisso já, viu? Não tem jeito, já tô curtido no negócio já.
4: Fala comigo, Diego, fala comigo. Fala comigo. Fala comigo, fala comigo.
0: Então, eu não vou nem responder isso aí. Não, não vale nem a pena, né, velho? Não vale nem a pena responder, viu? Vamos lá, vai. Deixa ele achar que é o Diego. Deixa ele achar que é o Diego. Vamos fazer o seguinte. Vamos deixar ele achar que é o Diego. É, vamos deixar ele achar que é o Diego. Vai. Vamos lá. Ô, bom dia. Quem que é você? Fala comigo.
5: Bom dia, Léo.
0: Bom dia.
5: Calica, debaixo das cobertas, curtindo a Band e mandando um excelente feriado a todos os malvadões.
0: Valeu, os malvadões aí. Tá mandado, hein? Um abraço pra você, então, minha amiga. Obrigado, viu? Pela sua participação aqui no nosso Band Coruja. E você? Eu quero ouvir você falar comigo aqui. 11 999919197. É, fala, Leuzeira, tudo bem, meu amigo? Manda um abraço aqui pra Emily, e o Theo, e a minha mulher e meu filho. É a minha mulher e meu filho, Emily e o Theo, que Deus abençoe sua vida. Meu amiguinho sempre na melhor, valeu, obrigado, tamo junto. Velho do lixo apareceu.
6: Beleza, é o velho do lixo, sai cachorro. Estamos aqui no posto de gasolina, todo mundo na escuta na rádio. Manda um abraço pro pessoal do posto aqui em Diadema. Hoje já era, já acabou meu trampo, beleza? Fala a galera aqui, fala aí.
7: Opa, algum lugar de Diadema, Léo Júnior.
8: Ó, a loira falando, hein? Dá um salve aí pra Diadema.
0: Ó, vamos ver se ele fala. Ó, galera boa de Diadema aí, ó. No posto, ouvindo a Band FM, um abraço. Ô, véio do lixo, sai cachorro. E a galera de Diadema aí curtindo a Band FM. Diadema só da Band, hein? Um abraço pra todos aí, tá bom, gente? Obrigado e boa sorte pra vocês ao ouvirem esse programa. Boa sorte, viu? O que vocês ouvirem nesse programa não é de responsabilidades de seus idealizadores. Ai, ai, ai. Vamos lá, vai.
9: Ô, Léo.
0: Oi.
9: Bom dia de novo. Manda um,
0: de novo,
9: um
0: né?
9: abração aqui pra minha esposa, Aline. Tá gravidinha, esperando o Brian, que teremos esse mês.
0: É isso aí, parabéns.
9: E manda um abraço também pro Wesley.
0: Seja bem-vindo.
9: Lá pra Mogi das Cruzes, meu amigo. Estamos aqui na sintonia Band FM, a melhor.
0: Aí, cara.
9: Vamos que vamos.
0: Vamos que vamos, vamos que vamos. Aquele abraço. Obrigado, obrigado, obrigado. Muita gente chegando, mandando aquele áudio. Eu quero interagir com você no nosso WhatsApp 11 99991-9197. Oi.
10: E aí, Léo, bom dia.
0: Bom dia.
10: Estamos aí da Band. Pô, debaixo das cobertas não é uma ideia não, hein? Que tá friozinho também. Qual é o nome da moça? É Thalita?
0: Acho que é Thalita, eu vi alguma coisa, Thalita. Me fala seu nome de novo aí, minha amiga. Mandou o nome aqui pra gente, ó.
11: O roteio pra ver montaria.
0: Vamos nessa, vamos nessa!
11: Roteio pra beber.
0: É às 5 da manhã.
11: O que é que ela tá interessada? Sabe o que é que ela quer?
0: Sua mensagem pra gente, 11 99991-9197. Eu quero falar com você aqui no nosso Band Coruja. Fala aí, fala aí, fala aí, fala aí.
12: Boa noite, meu patrão. Aqui é o Divino de Eldorados Carajás.
0: Ô, Divino!
12: Mandando mais um alô pro meu amigozão aqui. Tô escutando a Band aqui pelo Band Coruja pelo aplicativo.
0: Beleza! Aí, Divino de Eldorado de Carajás, no estado do Pará. Ele não tem Band aí no estado do Pará? Não, né? Deve estar ouvindo pela internet, pelo aplicativo, né? Isso é legal, cara, isso é legal, hein? Um abraço pra vocês aí, 15 pras 2 da manhã, 15 pras 2 já!
13: Fala, Leozeira, bom dia, Fernando Pereira de Piracicaba, é Calica, seu animal!
0: Calica, Calica, pronto, aí, falou, Calica! Ah, tudo bem, a gente não sabia, mano, fazer o quê, né?
14: Oi, Léo, só respondendo o ouvinte, é Calica.
0: Calica!
14: Sozinha, debaixo das cobertas.
0: Calica sozinha, debaixo das cobertas, tá vendo aí, ó? Amigão. 11 Adriano, bom dia.
15: Bom dia, Léo. Adriano aqui, Santos, de Presidente Prudente. Partindo Pirapozinho, sentido SP-270. Um abraço a todos aí, bom dia.
0: Aquele abraço, hein, gente? Obrigado por você estar ligado aqui na Band FM. Muitas mensagens chegando e eu agradeço, a gente agradece, viu? O carinho, né? A audiência que a Band FM tem em todo o Brasil. Ah, obrigado mesmo, viu? Ah, Léo Júnior, feriado só no estado de São Paulo? Sim, gente. É feriado só no estado de São Paulo, lá da Revolução Constitucionalista, contando uma era, uma vez, tal, blá, né, da Revolução de 32. Os caras vieram e pai, e pum, fez a guerra aí e tal. Então é isso que você ouviu. É isso que você ouviu.
16: Vamos quebrar tudo.
0: Já que é assim, vamos abrir uma aí, vai, abre uma, ó, vamos abrir uma geladinha aí, ó, ó, ó, aê, tá bom. Fala comigo aí, vai.
17: Bom dia, Daniel Taquá, meu irmão, tamo junto. Ei, vai pro lixo do Diadema só tem corno e nóia.
0: Ah não, ah não.
17: Sai daí, seu vagabundo.
0: Ó, peraí, cara, o Daniel já tá generalizando. Diadema só tem corno e nóia. Ah não, cara. Não, chamou os caras pra briga aqui. Por que vocês insistem em usar o Band Coruja pra brigar, hein, cara? Como é que é que eu não ouvi isso, cara? Eu não ouvi.
17: Bom dia, Daniel Taquá, meu irmão, tamo junto. Ei, vai do lixo do Diadema. Diadema só tem corno e nóia.
0: Nossa.
17: Ei, vai daí, seu vagabundo.
0: Ó, oh, vai do lixo, se eu fosse você, eu não deixava barato, hein? Pegava na saída. Ó, na época da escola a gente falava, vou te pegar na saída, viu? Vou te pegar na saída. Aê, aê, olha lá, o Daniel falou que tá com mãozão no pau. O que é mesmo, Daniel? Caramba, mano. Fala comigo aí, ô Sidney. Ô,
18: manda esse vagabundo aí passar aqui perto do terminal Diadema.
0: Olha, olha.
18: Que a gente vai mostrar o que é corno e nóia.
0: Olha, velho.
18: Tá cheio de pitbull aqui perto do terminal Diadema.
0: Olha.
18: Sidney, São Paulo capital.
0: Olha, mano, o cara chamou pra briga, hein? Até os pitbull vêm junto, hein? Até os pitbull vêm junto. Ó, oh, gente, toma cuidado, velho. Não mexe com os caras de Diadema, mano. Não mexe, velho. Não mexe.
19: Eu tiro uma dúvida.
0: Ah.
19: O que é que quanto mais você tira, mais largo fica. É, Léo, quero ver se você acerta essa, hein?
0: Eu ia dar uma resposta aqui, não pode agora. Ia dar uma resposta aqui agora. Não, ia dar uma resposta boa pra você, inclusive.
20: Bom dia, Leozeira. Avisa esse corno aí que esses pitbull de Diadema é tudo pitbull de garagem, pitbull banguelo.
0: Fala! Ah, não, peraí, velho. Você tá mexendo com os pitbull, hein, cara? Eu tenho um lá em casa, hein, meu? O Zeus é, ó. Eu tenho um lá em casa também, hein, meu.
21: Eu vou ficar em casa assistindo.
0: Fala comigo aí.
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0: Tá bom, um abraço pra você aí. Tamo junto, Muriloco, seu retardado, cadê você?
23: Ah, Leozão, não seja por isso, deixa com o seu representante aqui. É, Robertinho, respondendo a sua pergunta, a vagina da sua irmã.
0: Ah, o outro já me encheu o saco, né? Fala comigo aí, quem é você? Fala aí.
24: Bom dia, Léo. Passando pra lembrar o restante da galera aí. Pessoal aí que...
0: Mas por que que os caras tão... Parece que tão morrendo falando, hein? Por que que vocês não falam mais assim? Ô, gente, tudo bem? Estamos aqui! Oi, tudo bem? Mas pra que falar assim? Fala pra mim, velho.
24: É São Paulo, viu?
0: Ah.
24: Mas, bora trabalhar, cambada. Copa do Mundo acabou, Brasil tá fora. Vamos trabalhar. Eu, por exemplo, eu não nasci rico, só nasci bonito. Então...
0: Ah, muito bonito. Lindo, né?
24: Lindo. Mineiro aqui de Onápolis, Bahia.
0: Deixa eu ver aqui. Deus o livre. Nossa senhora. Cara, até assustou a sua foto, cara. Até me assustou aqui, cara. Meu Deus do céu, que isso, meu? Olha lá.
19: Ah, não esperava nada mais do que de você, senhor malucão. Murilo malucão. Manda fotinha da esposa.
0: Olha aí, ó. Aí, Murilo, você tá vendo, hein? Você tá vendo aí que os caras tão. Melhor você voltar pra casa, hein, meu? Vai chegar mais gente lá, cara. Tô avisando pra você. Ó, só. Ó, tô falando só pra você aqui, tá? Ó, peraí, deixa eu desligar o microfone, peraí. Ó, desliguei o microfone. Ô, Muriloco, é só. Tô falando só. Ó, tô falando só com você, tá? Só com você agora. Corre lá pra sua casa, mano, porque vai chegar mais gente lá, entendeu? Os caras tá indo lá, entendeu? Corre lá, velho. Corre lá que os caras tá indo lá. Cola com a gente. Pronto, já voltei aqui, voltei. É, eu tive que falar com o Muriloco aí. E tive que conversar um negócio com ele aí, mas já tá resolvido já. Já tá resolvido, tá resolvido. Fala comigo aí, vai.
25: Bom dia, meu amigo. Pega o que falou e quanto mais tira, aumenta. Você tira a terra do buraco e o buraco aumenta. Então significa um buraco. Quanto mais você tira a terra, que o buraco fica maior.
0: Pois é isso mesmo que eu ia falar. O véio do lixo com a sua resposta à altura. Vai, véio do lixo. Véio
26: do lixo, tô com a rapaziada aqui, mano.
0: Olha lá.
26: Eles não gostaram dessa parada aí, não. Fala aí, mano.
0: Olha lá, mano. Fala aí.
27: Aqui no Pombal de Adema.
0: Olha lá.
27: Não tem corno, não. Eu mesmo não sou, não. Se você for um corno da rádio, cuidado, sua mulher tá esquentando a cama pra você conseguir lá, hein.
26: Aí, se lascou, hein, mano. Porque eu falar pra você, mano. Nessas horas você me dá uma dessa. Rapaz.
27: Só os ouvintes dando ibope.
26: Ah, os caras tá com o véio do lixo aqui, maluco. Aí você tá indo na casa dos outros de madrugada e deixando um dublê aí.
0: Olá,
26: tá vendo aí, mano? Você andou na parada errada com o velho do lixo, doido. Não tá lá na sua, não, hein, mano?
0: Se eu fosse você, cara, eu picaria a mula, cara. Picaria a mula, hein? Tá feio o negócio. Chamou os caras de Diadema pra briga lá, meu. Chamou os caras de Diadema pra briga, velho. Já sabe, hein? Já sabe. Olha lá. Tá vendo? Ô, velho do lixo, mas já que eu acabei de colocar a resposta, cara, você não ouviu aí, velho? Não é possível, cara. Quando o ouvinte pede, coloca de novo que eu não ouvi. Não é possível isso, né? Já acabei de colocar a resposta dos caras falando aí, meu.
28: Bom dia, Léo Juliana. Estou trabalhando em Pirituba.
0: Pirituba!
28: Você gosta, né, Léo? Gosta de colocar fogo na lenha.
0: Não. Imagina.
28: Tô de olho no senhor, hein?
0: Não, imagina. Eu sou um cara bonzinho. Eu preservo pela paz, sabe? Eu sou um cara aqui do outro lado do rádio. Estou comandando esse programa. Eu preservo pela paz, pela dignidade dos nossos amigos, queridos ouvintes do programa Band Coruja. Então, eu estou preservando pela paz. A paz reine nesse programa. programa cada vez mais, tá? É isso que eu quero, né? Pra vocês, meus amigos. Ah, tá tudo bem, vai, vamos lá, vamos voltar.
20: Esse louco aí, velho do lixo, esse louco aí deve estar fazendo troca-troca. Esse cara não dá, não. Aí, Diadema só tem Frozen, só Frozen.
0: Lá. Eu falei que eu queria paz no programa? Não adianta falar isso, adianta falar.
1: É isso mesmo, além de cor, é tudo baitudo esse pessoal aí de Diadema.
0: Olha lá, meu, aí, já arrumou briga, velho, já arrumou. Entendeu? É isso que eu tô falando, tá feia a situação, gente. Só briga hoje nesse programa.
2: Bom dia. Manda um abraço aqui pra nós aqui na frente de Novo Horizonte. Turma do Agro Reveles. Véspera de sexta, né, jovem? Véspera de sexta,
0: pois é. É isso aí, é isso aí. 11 999 919 197 pra você participar com a gente aqui na nossa madrugada mais gostosa do rádio.

0: vamos nessa, porque hoje é quinta-feira, meu filho.
1: Hoje é sexta-feira. Hoje é quinta.
0: Calma, calma aí, que nós estamos na... Calma, que nós vamos chegar lá. Vamos chegar lá.
2: Eu te conheci dançando, mexendo a cara.
0: Oi, bom dia.
3: Bom dia, Léo. É assim que você quer que dá o bom dia? Bom dia, bom dia. Eu quero saber se aquele grupo lá do WhatsApp vai ter nude. Vai ter nude da mulherada.
0: Não, não vai ter nude da mulherada. Que é nude, vai, assisto o Band, Cine Band Privé, cara. Assisto o Cine Band Privé lá, tá bom? Olha lá, o Léo, os caras estão esperando a resposta que eles querem que trabalhe. Mas, cara, eu acabei de colocar o áudio. Vamos colocar de novo, vai. Ai,
4: meu Deus do céu. Vai do lixo, tô com a rapaziada aqui, mano.
0: Ai, meu Deus do céu.
4: Não gostaram dessa parada aí, não. Fala aí, mano.
0: Vai.
5: No Pombal de Adema.
0: Vai lá,
5: não,
0: mano.
5: Não tem corno, não. Eu mesmo não sou, não. Se você for o couro da rádio, cuidado, sua mulher tá esquentando a cama pra você que eu chegar lá, hein?
6: Aí, nossa, se lascou, hein, mano, que eu falar pra você, mano, nessas horas você me dá uma dessa, rapaz.
5: Só os ouvintes dando ibope.
4: Ah, os caras tá com o velho do lixo aqui, hein, maluco.
6: Aí você tá indo na casa dos outros de madrugada, oh, aí deixando um dublê aí, é zico.
4: Tá vendo aí, mano, você andou na parada errada com o velho do lixo, doido.
6: Tá lá na sua, não, hein.
0: Meu, mano, Deus do céu, cara, até fiquei com medo agora desses caras. Porque eu quero sair correndo depois dessa. Meu Deus, molido. Olha os gangsters, os gangsters, os gangsters, os gangsters.

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2: Band FM, boa madruga! Como é que vocês estão por aí? Tá tudo beleza? Vamos lá, virando mais uma hora! Alegria, sempre! E ó, eu já sempre falo, aqui ninguém dorme não, viu? Até às 5 da manhã, vamos nessa, quero você aqui, viu? Band FM. A sua rádio do seu jeito!

0: Rede FM, deixa eu. É o Murilo. Eu ia falar Murilo, nada a ver, né? É o Murilo Rufi. É tudo Murilo, né? Então a gente acaba errando aqui. É o Murilo Rufi, meu Deus do céu. Ai, Senhor Jesus. 2:11, gente. Tamo lá no nosso Banco Coruja. Manda na sua mensagem pra gente. 11999919197. Quero falar com você. Fala aqui, fala com nós. Fala comigo. Tô por aqui, esperando sua participação pelo nosso WhatsApp. A Caroline já mandou mensagem pra gente também. Olha, aquela outra pessoa aqui, ó. O Léo, aqui é a Tati de Itapecerica da Serra. Não estou aguentando esses áudios. Como dormir? Como assim? Como é que eu faço pra dormir? Tati, esqueci de contar uma coisa pra você. Esse programa aqui, ele vai deixar você acordado até as 5 da manhã, infelizmente. Não tem jeito. Não tem como. Vamos lá, vai.
1: Bom dia, Léo. Onde é que a menina do comercial quer fazer a tatuagem? Não entendi direito. Depois você explica pra nós aí que você não quer palavrão. Mas eu não entendi onde a menina vai fazer a tatuagem. Lima Júnior, carreteiro de Jundiaí.
0: Não, ela vai fazer uma tatuagem, cara. É uma tatuagem, eu não sei aonde, mas vai fazer.
2: Sei, rapaz. Só falta colocar a arma na mão deles e dar o endereço. Sei.
0: Não, imagina, eu sou um cara bonzinho demais. Eu não gosto de arrumar briga com ninguém, sabe? Não, eu só preservo pela paz. Eu preservo pela paz nesse programa.
3: Bora chegar no Goiás, seus bandos de corno. Diadema só tem corno. Corno, drogado eu não sei não, mas corno tem demais no Diadema, viu?
0: Drogado não sei não. Ai, fala aí, vai.
4: Bom dia, Léo.
0: Bom dia.
4: Abraço, tá bom? Bruno por cá.
0: Fala, Brunão.
4: Paleta navio que balança, BR-277 é a paisagem no momento. Descosta por Guarapuava. Na dianteira, logo Curitiba, ali, se Deus quiser. Direcionado e apontado ali na...
0: Nossa, já. Meu Deus, já dá 5 minutos de áudio já. Não dá, né, cara? Oi.
5: Ei, Léo Júnior, só foi citar o nome de Diadema aí e tentar quebrar meu vidro aqui pra pegar meu celular em Goiânia. Você tá doido?
0: Mas né? Já, cara? Tá sim.
5: Diadema é tranquilo, hein?
0: Ô, louco, velho.
5: Tamo junto, Léo Júnior, aqui é Rafael, motorista de aplicativo. Em Goiânia.
0: Aí.
5: Tamo na Band.
0: Alô,
5: junto
0: Goiânia.
5: Com você, meu amigo.
0: Goiânia, de onde sai cantor bom daí, hein? Sai os cantores bom daí que eu vou falar, hein? Olha um lugarzinho pra brotar cantor, hein? Goiânia.
6: Rapaz, uma hora só tu escuta ele 3-4 vezes. Eu mandei te explicando aqui, Eldorado não tem via Band, eu escuto pelo aplicativo, tu não respondeu, não falou nada. Não
0: deu mas na verdade eu não respondo, na verdade. Eu não escrevo no WhatsApp, eu respondo no ar aqui. Mas eu visualizei o primeiro áudio, então vamos visualizar o outro pra não ficarem reclamando de mim, né? Vamos lá, vai, fala aí.
6: Eu te mandei um vídeo aí do...
0: Você mandou um vídeo?
6: Como chama lá do rádiozinho que tá conectado.
0: Ah, tá. Pera aí, deixa eu ver o áudio seu. Pera aí, deixa eu ver o vídeo que ele mandou. Ele mandou um vídeo aqui falando. Vamos ver. Olha lá.
6: O Léo fala. O rádio não pega a Band.
0: Olha lá.
6: Mas meu celular pega, mas o rádio ele pega lá via Bluetooth.
0: Que legal, aí, ó.
6: E eu conecto meu celular no rádio.
0: Coisa boa.
6: Fico escutando você até as 5 da manhã. Manda um alô pro seu brother aí, vizinho de Eldorado.
0: Pessoal de Eldorado aí, no Pará, não é isso? Pode ser que aí não tenha Band, viu, cara? Preciso dar uma olhada aí. Não sei se tem Band em Eldorado. Mas aí, tem isso aí, tá sempre certo. Você entrou no aplicativo, né? Pra ouvir a gente, isso é muito bom. Tá valendo. Fala comigo.
7: Léo Júnior, da hora, né? Você falando aí a programação de prêmios aí da Band, né? O
0: muito
7: dia todo, né?
0: Nossa, muitos prêmios.
7: E a noite a gente tem o quê?
0: Ixi.
7: À noite a gente tem o Davi, né? Tem o Murilo.
0: Tem. Então são os prêmios da madrugada aqui. Aqui são os prêmios são esses da madrugada. Se quiser levar pra casa sua, pode levar também.
7: Ô Léo Júnior, esse cara aí quando mandou, eu quero mandar um alô aí pro Wesley que tá voltando. Você deu um medinho aí, não deu não? Fala a verdade.
0: Que nada, velho, que nada, mano. Aqui a gente não liga pra isso não, mano. Aqui é de boa, velho. Os caras acham que a gente vai ficar assim, né? Imagina, mano. Imagina. Fique em paz, velho. Fique em paz. Se você tá preocupado e eu não chamo, eu tô nem aí, mano. Eu não tô nem aí, velho. Se tava falando o nome, se não vai. Desenrola. Importante que tá todo mundo aqui na Band. É isso que é o negócio, mano. Não é verdade? É assim, cara. É importante que tá todo mundo e vem todo mundo pra cá depois. Aí, ó. Aí. Deus, 4 da manhã, você já sabe. Todo mundo vem pra Band. Não tem essa, não tem essa.
8: Bom dia, bom dia, Léo. Bom dia, rapaziada da Band. Falando aqui da Vila Liviero, Antônio Viana. Tamo junto até as 5.
0: Até as 5 da manhã. Ó, deixa eu só lembrar, Antônio, obrigado. Deixa eu só lembrar vocês, gente. Só lembrar a galera aí que 4 da manhã nós vamos fazer o nosso campeonato de piadas ruins. Hoje vem de novo, hein? Fez sucesso, foi legal essa madrugada. Hoje tem campeonato internacional de piadas ruins. Só vai lembrar, só vai entrar piadas assim, piada ruim mesmo, tá? Aquelas piadonas sem graça mesmo, que você vai falar, poxa, que piada horrível. Entendeu, beleza? Então, você já sabe. Concurso internacional de piadas ruins começa às 4 da manhã, gente. Vamos ver, vai, fala aí.
9: Júnior, deixa eu te falar pra você.
0: Fala aí,
9: eu saí com uma guria aí. E ela quis fazer um beijo grego.
0: Ah.
9: Que falou, perguntei pra que é isso. Ela falou que é uma lambidinha no caneco.
0: Ah.
9: Disseram que eu ia gozar horrores.
0: Entendi.
9: Ô, Léo, isso aí procede? Você já recebeu um beijo grego?
0: Não recebi, cara.
9: Já passaram
0: não.
9: A ponta da língua?
0: Não.
9: Responde aí.
0: Não passaram não, cara. Não. Comigo nunca aconteceu não, cara. Mas você já deve estar acostumado, né? Outras coisas entraram também, né, cara? Então, quando a pessoa fala, já tá acostumado, já tá acostumadinho.
10: Diadema só tem corno, pensa no lugar que tem corno, dá até medo de você passar por lá. Antigamente era bandidagem, agora é corno. Acho que os caras ficam na noitada aí querendo roubar e vira corno.
0: Ah, que isso! Pessoal de Canoas aqui ligados à Band FM, Andressa de Canoas. Ô, Andressa, um abraço pra você. Valeu pela sua participação. 11 999919197, fala comigo aqui, vai. Aí,
11: não,
0: fala aí.
11: Eu vou te falar com certeza, não tem Band lá no Pará.
0: Ah, não tem? Boa, ah, então não tem.
11: A emissora lá da Band.
0: Ah, então, tá vendo? Então ouve pela internet, lá tem o nosso aplicativo Band Play, Band Rádios aqui, Band Rádios, e que você pode ouvir a Band FM também. Qualquer Band FM você pode estar ouvindo aí. Beleza? É isso! A nossa amiga que falou assim, amei que você falou meu nome, obrigada, tô aguentando aqui até as 5 da manhã ouvindo vocês aí, minha amiga, boa! Bora aguentar até as 5 da manhã falando que a gente aqui não tem jeito, a gente fala mesmo aqui, o povo é terrível, viu? Então não se preocupe com o que você ouve aqui, não se preocupe com o que você vai ouvir aqui, não liga, tá? Porque o povo aqui não tem jeito, a tendência... É piorar cada vez mais.
12: Quem falar do velho do lixo aí, ó.
0: Olha lá.
12: Armada e perigosa, hein?
0: Ó. Oh.
12: Quem falar aí mal do velho do lixo ou da latinha mesmo, fala o nome, ô Léo.
0: É isso aí.
12: X9 do nome, Léo.
0: Ixi, rapaz. Fala, ó. Falou do velho do lixo, mexeu com a Tati, Tati perigosa. Mexeu com a Tati perigosa, hein? Lascou, né? Vai dar briga isso aí até o final do programa. Eu tô até vendo.
13: Aí, o pessoal tá falando muito mal da quebrada de Diadema, só não fala mal perto do campinho da Alba, hein, caramba.
0: Olá.
13: Quero ver falar mal da Alba, viu?
0: Campinho da Alba, olha lá os gangster aparecendo no programa, meu Deus do céu, os gangster, vai lá.
14: Bom dia, Léo, sou o Janilson, daqui do Pará, Bragança do Pará.
0: Oi, Bragança do Pará, mano.
14: Manda um abração aí, Bragança do Pará.
0: Mas e aí, você tá ouvindo não, rádio não é, né? Você tá ouvindo pelo aplicativo também, é isso, amigão? Manda aí pra gente que eu quero saber, Mara Tassini, bem aí, Mara, tudo
15: bom
0: bem?
15: Bom dia, Leozinho.
0: Bom dia.
15: Olha que história é essa aí de pegar na saída. Ai, eu vou aí também te irritar, só pra você me pegar na saída.
0: Não, não vai, não vou pegar na saída. Não, não vou pegar nada na saída.
15: Pega na saída, eu dou minha entrada pra você, o que você acha?
0: Não, por favor, não. Mara, Mara do céu. Não faz isso, Mara.
15: Turma nas malas, hein? amanhã eu vou viajar.
0: Vai viajar.
15: Vocês, se Deus quiser, vou dar um descanso pra vocês.
0: Vai dar um descanso pra nós, né, Mara? Tá bom.
15: Tirar um descanso pra mim, vó.
0: Tá certo.
15: Dura muito.
0: Tá bom, Mara. Um abraço pra você, viu? A Mara vai viajar amanhã, hein? Vai viajar, Mara. É isso aí, Mara. Aproveita aí, aproveita, viu? Fala comigo aí, vai.
16: Ô, Júnior, Diadema é só farofa. Cansei de passar linguiça neles, viu?
0: Ah, não.
16: Só farofa.
0: Ah, não xinga os caras. Ó, chamou Diadema pra briga, velho. Chamou pra briga, isso não é bom, viu? Puxa vida, oi.
17: Bom dia, Léo. Aqui é o Julião de Boscal, tô saindo aqui do Dardo RJ.
0: Tá.
17: Alô, irmão, Deus, brother. Aqui do Rio de Janeiro, bom dia, pessoal aqui da Global, aqui da Bordaria, aqui da... Da Global do RJ.
0: Aham.
17: Companheiro, estão se ligando viagem. Que sentido? Pinheiro de São Paulo. Beleza? Faz pra ficar quieto aí. Bravo, não brigar com ninguém aí. Levamos pro São Paulo, hein? Que abate, né? Vai beber cachaça.
0: Bora tomar uma, né? Bora tomar uma, amigão. Valeu, Júlio César. Aquele abraço, hein? Todo mundo, tudo de bom pra você e pra família toda.
18: Eita, eita. Boa noite pra nós. Olha que ela vai te dar a saída, hein? Corre, que ela vai te dar
0: sua
18: saída.
0: Ah, não quero, não. Para, quero saber não. Oi.
19: Bom dia, Léo. Vinícius aqui de Sumaré. É, realmente a turma falando mal aí da quebrada aí. E Diadema. Eu acho errado isso aí. A turma falar, ah, aqui só tem corno, aí noia.
0: Ah lá, ah lá.
19: Eu acho errado. Eles esqueceram de uma coisa.
0: O que que esqueceram?
19: Aí tem traveco.
0: Ih?
19: Traveco, corno e noia.
0: Nossa!
19: Eu achei errado que eles não colocou traveco também.
0: Olha lá.
19: Aí só tem noia, tranqueira, traveco. Tudo tranca aí que mora em Diadema aí.
0: Nossa, velho. Não, mano. Seu... Ó, eu não deixaria barato, não, viu? Na boa. Não, na boa. Não deixaria barato nessas coisas.
20: Bom dia, Léo. Bom dia a todos os amigos aí da Band FM, que é o Jorge Guarulhos. Diadema só tem tanga frouxa.
0: Ô, louco, pera, qual?
20: Corno e tanga frouxa.
0: O que os caras estão pegando no pé dos caras de Diadema hoje que eu queria saber, viu? Não, então hoje geral o dia, quer dizer, a noite, a madrugada, pra pegar no pé dos caras de lá de Diadema, cara. Como assim, hein? Como assim, velho? Fala aí, Muriloco, fala aí.
21: Não. Diadema, o pessoal de Diadema é band. Ah, Mara vai viajar, hein? Ô, Mara, já fez a mala? Mara? Piadinha boa, hein, mano? Ó, só no trocadilho.
0: Piadinha
21: é assim
0: sem...
21: que se faz humor, né, seus otários?
0: Piadinha sem graça. Puta, piadinha sem graça sua, ô Muriloco. Pelo amor de Deus, cara. Doente, dá licença, amor. Hein? Ô, gente, eu tava vendo na internet, só mudando um pouquinho de assunto aqui. Ô, viu? A gente tava comentando esse negócio de farmar a aura. Cara, virou um rebuliço esse negócio da internet. Eu tava vendo hoje na rede social uns retardados lá no meio do shopping. Formar a aura! Ai, formar a aura! Ah, uns retardados, cara, mandando falando. Ah, não, cara, eu não acredito que eu vi isso. Os caras nas escolas, a molecada na escola, cara. Não é nem formar, é farmar. Farmar. Então não tá nem. Não é formar aura, é farmar aura. Ah, vai, pelo amor de Deus. Eu sou da época que a gente trocava figurinhas, que era meio bater esse figurinha que é melhor, mano. Não, é melhor, ó, era melhor ter trocado um tazo, cara, era melhor, né? Eu não acredito, mano, formar aura, eu vi uns negócios desse lá, meus, não é possível, dentro do shopping, velho, dentro do shopping.
22: Fala, Léo, boa noite, bom dia, Band FM. Rapaz, lá em Diadema, os bebês quando nascem, que o médico dá um tapa na bunda, o bebê já olha pra cara do médico e fala assim, aí, tá tirando, vou levar você pras ideias. Se for mulher já fala, ai, se der mais um tapinha, é cinquentão.
0: Mais um tapinha, é cinquentão. Ó, vamos mandar os caras de Diadema farmar aura aí, viu? Vocês estão precisando de farmar aura. Farmar aura, farmar aura.
15: Six seven.
0: Six seven. Pra se lascar, six seven, o quê? Vai, oi.
23: Você cachorro? Olha, Júnior, bom dia.
0: Fala que é 67 que é melhor.
23: Passamos, fruta.
0: Ah.
23: Tô por cá, rapazinho.
1: aqui pra Venezuela, pô.
0: Vai pra Venezuela, hein, cara.
1: Brasil, vamos tá levar um óleo vegetal ali.
0: Tá certo.
1: Com um amiguinho lá, rapaz.
0: Aham.
1: Uhum. Tudo destruído aqui em Venezuela, rapaz. Você tá doido? Um abraço aí, o Zé do Lixo. E o Davi aí, a pose. Dois calogões, amigão aí, deu peito.
0: Aí, falando do Davi, o Davi já apareceu aqui, hein. Já tá ouvindo a gente, já tá ouvindo o Bando de Coruja. Ô, velho do lixo, fala aí as suas respostas, que você tá bravo, né, velho do lixo?
2: É o velho do lixo, sai cachorro, vai falar mal de Diadema logo da quebrada, mano. Velho do lixo tá aqui, doidão.
0: Aí, ó.
2: É, vai mexendo comigo aí pra você ver, pessoal da Alba, Dourado, ali na malha de Boni, é, terminal Diadema, as quebradas aqui é nossa, parceiro.
0: Aí,
2: e
0: mano.
2: E aí, Tati Perigosa, um abraço do velho do lixo, sai cachorro, tamo junto.
0: Tá tirando, velho, tá tirando a quebrada aí, mano? Mano, tá tirando a quebrada aí, ó, tá vendo como é que é? Mel Banana já chegou por aqui, minha amiga Mel, bom dia pra você, Mel. Davi, o Davi chegando. Ô, aqui, velho.
3: Você tá com uns bauru, mano. Outro babaca chegando outro, pra que isso aí, mano?
0: Tá comendo bauru?
3: Pra que isso, mano? Ah. Chegando outro aí, mano, tá com uns bauru, Mel com uns bauru, toma um café quente. Bebida o quê? Manda pro inferno, bebeada não.
0: Olha lá.
3: Vem, acaba com você, tá depressão todo. Chega disso aí. Acendeu Jesus, mano, vai pensar coisa boa, porra de cachaça não.
0: Vai aceitar Jesus, cara. Tá certo, vai aceitar Jesus, cara. É isso aí, Davi. É isso aí. O Davi está prezando pela paz hoje. Ele tá comendo até um bauru lá, com café.
4: Ô, Léo, Diadema só pede pra cidade Tiradentes. Ô, lugarzinho feio, mano.
0: É?
4: Pessoalzinho feio.
0: Olha.
4: E eu vou falar pra você, os homens não gostam de tomar banho não, viu?
0: Ui.
4: Ô, povo fedido de azedo, Jesus amado.
0: Nossa senhora.
4: Sai pra lá, carniça.
0: Olha. 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Tá feio o negócio pro lado aqui, os ouvintes, quando eles começam a pegar no pé de alguma coisa, eu sei que lá na frente, no programa, vai ser pior o negócio.
24: Eu sou do tempo, Léo, de bater uma bronha vendo a revistinha da Demilos. Agora isso é uma parada aí de farmar a hora aí, esses caras têm que tomar 3 tapas na cara.
0: 3 tapas? 5, vai? 5? 5 tapas na cara, velho. Oi, bom dia.
25: Aí, Léo. Boa noite. Sabe por que Diadema é maior quantidade de corno por metro quadrado?
0: Ah, ah.
25: Porque lá tem muito taxista.
0: Ah. Olha os caras, velho. Não vai provocando. Não, não é assim as coisas.
26: Aí não dá, né, Davi? Você fala dos caras xingar um ao outro, aí você chega, você xinga os caras, Davi. Ah, Davi, eu vou jogar sua calcinha de lado, hein, Davi?
0: Vai.
27: Rapaz, isso aí não é panela mais não, você já tá parecendo um taco.
0: Tacho. Não, não é nem tacho, vai. Não, não é assim também, não é assim também.
27: O Davi, seu tangra poxa, seu calcinha fidental vermelha, você aprendeu a cozinhar com as receitas do Messi Ferrou, né? Seu vagabundo, tangra poxa.
0: E Messi Ferrou. Vamos lá, manda sua mensagem, 11 99991-9197. Participa do nosso Bande Coruja, o programa mais animado do Brasil, claro.
27: Esse cara tá falando mal das quebradas aí, ó. São tudo furafronha. Falou, seus furafronha do caramba. Eu aí. Não posso falar palavrão.
0: É, do caramba, do
27: entendeu?
0: Caramba.
27: Seus furafronha.
0: É isso aí, do caramba.
27: Seus nocegos.
0: É isso aí, aí beleza, aí vai, do caramba. É isso. Só não pode ultrapassar o negócio. Trapassou, ferrou, mano. Você já sabe, né? Já sabe. Oi.
28: Ô, Léo. Não, mas Diadema não tem mais viado do que Tumbiara, Goiás, não.
0: Ah, Tumbiara?
28: Tumbiara bate o recorde.
0: Não acredito, velho.
28: O lugar que tem viado, meu Deus do céu, traveco.
0: Mas peraí, cara. Eu tava falando bem de Goiânia, Goiás. É Goiânia, né? Não, é de Goiânia? É de Goiânia, de Goiânia. Onde tem a Band é em Goiânia, né? Eu até esqueço disso. Até eu esqueço disso. Então, o que acontece, cara? Então, tem os tanga frouxa aí também, né? Então, a gente vai descobrindo os lugares, né, meu? A gente vai descobrindo os lugares, olha aí, ó.
29: Na verdade, o nome dessa cidade aí, o nome correto é Diabudema.
0: Não fala mal da cidade, pô. Não fale mal, velho.
30: Ô, Diego, manda um salve, Diego. Manda um salve pra Araçatuba. Manda um salve pra São Paulo hoje.
0: Quem que é o retardado, velho, que tá falando? Meu, não é possível, cara. Ó, pô, todo mundo sabe que a voz do Diego é diferente da nossa, da minha, cara. Não, não é possível. Ou esse cara tá surdo mesmo, ou ele não tá ouvindo a rádio, velho. Um dos dois, velho. Um dos dois. Ele deve estar surdo. Ou ele não tá ouvindo a rádio. Não, não é possível, cara. Vamos lá, vai.
28: Ô, Léo, os caras de Diadema perguntam pros travecos: quanto que é o programa? Aí os travecos falam: R$100. Aí os caras de Diadema perguntam: e a base de troca? Pensa pra você ver a situação.
0: Base de troca.
5: Enquanto a molecada fica farmando aura, o Murilo tá formando chifre. Tô aqui ainda, Região Taxista.
0: Ó, Região Taxista falou que tá na garagem da sua casa, hein, ô Murilo Co. E não vai sair de lá enquanto você não chegar por perto. Quando ele vê que você tá por perto, ele vai cair fora. Ele já sabe o horário que você chega, hein, Murilo? Tá, fica ligado aí, mano.
6: Não, Léo, não. O povo tá bravo aí que tá no Diadema. Par com isso. Mas Tumbiara ali, todo mundo conhece, hein? Ali é famoso, tá do Pô Gigantão, Léo.
0: É mesmo, é?
6: Diadema é do jeito boa. Fala mal dos meus companheiros de serviço. Tô roxando aqui, viu? Tô saindo, bora. Vai pro povo ficar caro aí.
0: Oi, rapaz, tá vendo? Tá vendo, gente? Vocês são tudo doido, viu, mano? Ó, 2:31, é o nosso Band Coruja no ar!

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1: Vamos nessa, vamos falar com você no nosso zap. Oi.
2: Aô, Léo, boa noite, boa noite. É o Hermes da cidade de Andradina. Bora, bora até as 5 da manhã. Estamos aqui na usina IP, na moto niveladora. Que Deus abençoe a todos nós e vai Corinthians!
1: Vai Corinthians! É bom falar de novo, vai Corinthians, né? Todo mundo tá falando de Copa agora, vai Corinthians! Ai, que saudade de falar isso, né? Que saudade que a gente tava de falar isso, viu?
3: Fala, Léo Dias. Márcio, motorista de aplicativo aqui de Campinas.
1: Ah.
3: Ô, Léo Dias.
1: Fala aí.
3: Acabei de conhecer uma senhorinha aqui, hein? Acabei de conhecer uma coroa.
1: Ah.
3: Vou falar pra você.
1: E aí?
3: A coroa manda bem, hein?
1: Ah,
3: pelo
1: mesmo?
3: Amor de Deus. Esqueci as novinhas agora.
1: Yeah.
3: Ligar só a coroa, velho.
1: Ai, ai, ai, ai, ai. Ó, o Benedito mandou. Léo, bom dia a todos os ouvintes maluque, maluco, que é os ouvintes malucos da madrugada. Sou o Benedito Garcia. É de São Paulo, vigilante na Fazenda Interagro. Vamos até às 6 da manhã ouvindo Band Coruja com Deus, é isso? Um abraço, hein? Bom trabalho pra você aí, tamo junto na madruga. Olha lá, vai Corinthians.
4: Vai Corinthians.
1: Vai Corinthians. Vai Corinthians.
5: Essa coroa que você conheceu aí deve ser a mãe do Muleiro Louco, né, não? Olha.

0: Pode mandar aí, Campinas. Campinas também. É uma ruazinha ali que eu vou te falar, hein, mano. Tem que ter, mano, tem que cortar caminho, pai. Tem que cortar caminho. Se você for por lá, molhado, molhado, molhado.
1: Aí, ó, tem uma lá, tá vendo? Os caras falam que tem uma ruim em Campinas. Uma ruinha? Uma ruinha? Ruinha nada, filho. Uma ruona mesmo. Passou por lá, lascou.
2: Se tem uma...
1: Deixa o Região saber disso, é que ele vai, cara, acabar, ele vai acabar indo lá, viu? Se ele descobrir isso aí, ele vai acabar indo lá.
3: Avisa o caminhoneiro aí que eu moro sozinho. Mora eu e uma Golden. Se ele quiser ficar com a Golden, pode chegar. Região taxista. Chupa, caminhoneiro. Eu sou solteiro, seu trouxa.
1: Ai, ai, ai, ai, ai. Ó, oh, no máximo o Região só tem uma boneca grande aí, sabe? Vai, vai.
4: Bom dia, Léo Júnior.
1: Bom dia.
4: Deus abençoe nosso feriado aí, essa quinta-feira. Tô chegando aqui na Augusta, no casarão, hein?
1: Ah, não, aí a região do Região.
4: Na cara dele. Tô chegando mais cedo pra pegar ele nativo aqui.
1: Ó, tá vendo, Região? Tá chegando na sua área aí, cara. Ó, é 3 tapas na cara de cada lado, hein? Você tá vendo, né?
5: Ô, Léo, bom dia.
1: Bom dia.
5: Barba, motorista, carreteiro, fazendo as querências aqui de Araguari, nas Minas Gerais.
1: Aô,
5: é o companheiro aí que citou, Itubiara. Tubiara ali, boca horrorosa, viu? Alô, rapaz, ali tem Traveque Noia, meu amigo do céu. Toma cuidado até o lugar que dorme ali, amanhã é 6 step, caixa de cozinha,
1: botijão
5: de
1: gás. Traveque Noia.
5: Tem uma galerinha ali que faz o limpo, viu? Bom dia, forte abraço a todos aí. Mande a nota 10, viu?
1: Tá.
5: Pega pra todo lado.
1: Fala mal, mas depois fala que é nota 10 ainda, né? Faz esses caras, é, velho. Olá, 2:36, 11 999919197, 4 da manhã tem o nosso campeonato de piadas ruins, hein? Quando, ó, esse só vale pra piada ruim, não vale piada boa, tá? Aquelas sem graças pra cima, velho, pra baixo, né?
6: Ô, Júnior, manda um salve pra minha esposa Miriam, manda um salve, vou pedir muito salve, gosto
1: tá,
6: de salve.
1: Tá, muito salve.
6: São Paulo,
1: salve.
6: São Paulo merece muitos anos de vida.
1: Não é de São Paulo, cara.
6: São Paulo, grande São Paulo.
1: Não, peraí.
6: A maior cidade, o maior estado brasileiro.
7: Bom dia.
6: Muitos anos de vida pra São Paulo aí, que venham muitos mais anos. Vamos aproveitar o feriado aí, Júnior.
1: Só se for anos pra você. Porque não é aniversário de São Paulo, cara. É feriado no estado de São Paulo, né? Pelo que eu sei, da a Revolução Constitucional. Deixa eu ver agora pra você aqui, olha. Vamos dar uma aula. Pera aí. Eu quase quebro o mouse aqui, mano. Pera aí.
8: Sua dona chegou.
1: Quer ver, ó, vamos falar aqui, olha lá, vamos entender. Hoje, atenção, hoje 9 de julho é feriado no estado de São Paulo. Em comemoração, vamos falar como se fosse jornalista agora. Agora são 2:37, repita, 2:37, hoje 9 de julho é feriado no estado de São Paulo em comemoração ao início da Revolução Constitucionalista de 1932. A data é considerada a data magna do estado que relembra e o levante o armado liderado pelos paulistas contra o governo provisório de Getúlio Vargas para saber como os serviços de transportes e repartições públicas estão funcionando hoje. Ah, não, aí já é outra coisa, já é outra história. Então é isso, gente. Revolução Constitucionalista, então é no estado de São Paulo a bagaça, entendeu? Não é em todo o Brasil, né? Vale ressaltar pra vocês, tá bom? Vale ressaltar, tá bom? Beleza! 11, nossa, essa música tá tão certinha pra vocês que estão ouvindo o Bando de Coruja hoje, ó. Ih, que lindo, né? Que lindo!
9: Tanto quanto
1: bora mandar sua mensagem. mensagem 11 999919197. Oi, Tati.
2: Bom dia, Léo Júnior.
1: Oi.
2: Aqui é a sua jornalista, Tati Perigosa. Então
1: fale, Tati Perigosa.
2: Exatamente.
1: Ah, tá, peraí. E terminando o nosso jornal, agora os

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1: Bom dia, Léo Júnior. Uhum. Aqui é a sua jornalista Tati Perigosa, exatamente, constitucionalista de 32. E o feriado é somente para o estado de São Paulo.
0: Pois
1: e
0: é.
1: Algumas cidades até ponto facultativo. Bom dia.
0: Boa noite. É isso, gente, é isso. É isso. Oh, meu Deus, é atômico. Fala aí, fala aí.
2: Buongiorno, buongiorno, Léo Júnior. A Band não precisa ter em todo lugar, não. Basta que coloca no aplicativo ali, ô Léo.
0: Você acha qualquer lugar?
2: No aplicativo ali e escuta ela no mundo inteiro.
0: É verdade.
2: Eu mesmo, tô escutando aqui da Itália.
0: Olha isso.
2: Sou caminhoneiro e tô seguindo o trecho aqui, hein. Saí de Milão e tô indo direto pra Nápoles. Vai vendo. Aô, lugar arrumado.
0: Tá aí, tá vendo que legal, hein? Deve ser legal os caminhoneiros, tipo, da Itália, né? Você percorrer as estradas, né, meu? Deve ser legal, viu? Puta, bacana, hein? Ah, você vai trabalhar e passear ao mesmo tempo, né? Ah, daqui a pouquinho tô em outro país. Daqui a pouco estou chegando, tá no país tal. É tão assim rápido, sabe? Tão chique, né? Tão chique falar assim, né? Faltando 20 pras 4 aqui, a gente viaja também na maionese, né? Tem hora. Oi, fala aí. Ó quem chegou. Ó quem chegou. Ó quem chegou.
3: Não.
0: Alê Fenomenal do Brasil, esse. É aí, ó. Esse é o meu amigo Alê Fenomenal, chegou. E quando ele chega assim, ele está processando. O Alê Fenomenal, ele é tipo um computador na cabeça dele. É tipo computador. Quando ele tá falando, ele tá pensando. E quando ele começa a pensar, já ele entra no clima. Fique vendo, a gente já conhece. Já sabe como é que é o negócio já, né? Robocop gay!
4: Ô, caminhoneiro, o Região, ele é baitola. Ele só pega homem que usa silicone, entendeu? Ele não tem mulher.
0: Ai, as
5: Léo Júnior, meu querido, agora eu vou mandar uma fácil pra você, hein?
0: Vamos ver.
5: Ô, Léo, o que que o tijolo falou pro outro, hein?
0: O que que o tiozão não falou pro outro?
5: Léo Júnior, o que que o tijolo falou pro outro, hein?
0: Não sei, cara.
6: Abra a janela, meu amor.
0: Esse é um enigma, eu não sei decifrar esse enigma, cara, não sei. O que que o tiozão falou pro outro? Sei lá, somos velhos? Somos... Não sei, cara. Vamos ver, vai.
5: Tem um cimento entre nós, Léo Júnior.
0: Como é que é?
5: Tem um cimento entre nós, Léo Júnior.
0: Puta, sem graça. Essa vai pras piadas ruins lá, viu? O que que o tiozão falou pro outro? Tem um cimento entre nós. Oh, meu Deus do céu.
7: Aí sim, hein, Léo? Bom dia. Você tá fazendo aí aquela hora extra 100%, já que hoje é feriado.
0: Ah, claro.
7: Já óbvio. Garantiu a picanha no fim de semana, hein?
0: Obviamente, forte cara. Abraço. Ora, só na hora extra, mano. Só na 100%, mano. 100%, mano. 100%, 100%. Oi.
5: Ô, Léo Júnior. Animal de teta. É tijolo. O que o tijolo falou pro outro?
0: Eu tenho culpa se eu entendi errado, ô cavalo? O seu cavalo? Eu tenho culpa, eu entendi tiozão, cara. Por que você não abre a boca pra falar logo de uma vez? Meu Deus do céu, viu? Ah, que isso, meu. Ó, bom dia, Léo. Davi e o Fenomenal, eles são irmãos gêmeos.
6: É um homem apaixonado.
0: Ah, bom dia, Léo. É. Ó, irmãos gêmeos é bem difícil, hein? É bem difícil, hein? Eu não sei não, velho. Acho que não.
8: O Léo Júnior faz o quadro da Maria. O quadro da Maria é fenomenal, não.
0: Deixa a Maria quietinha lá no jeito. Não, ela tá bem quietinha agora. Não, vamos mexer com ela agora, não, né? Vamos deixar do jeito que tá, vai. Vamos deixar do jeito que
9: Boa
0: tá.
9: Boa noite, né? Léo Júnior. Rodrigão aqui, motorista carreteiro.
0: Fala, Rodrigão.
9: Fala pra esse jumento que o tijolo não fala. Como é que o tijolo ia falar pro outro se o tijolo não fala?
0: É. Tem lógica, é verdade. bem por aí.
10: Bom dia, Band Coruja. Fábio Gomes, diretamente da Boleia do Caminhão.
3: saindo agora da capital do Axé, Salvador, para Chapada Diamantina. Um abraço a todo mundo aí do SEDEX, a galera do SEDEX, vamos que vamos.
0: Valeu, mano. Um abraço pra você. Obrigado pela audiência. É a turma boa ligada na Band FM, gente. É aqui a sua rádio do seu jeito. Aê!
10: Olha uma rocha.
0: Olha uma rocha. A gente anima todo mundo aqui, ó. Fala comigo.
11: Ô, Léo, boa, mano. Abre esse chapéu pro Jagaçatuba 018, representa aí, ó, vacilão. Porra, mano, tá a sintonia pressa que tá falando a caminhada, mano.
0: Ah.
11: Daqui a pouco ele vai falar pra nós que é o Cid Moreira que tá nas ideias no programa vacilão. Mas aí, resumindo, 018, tá ligado, mano? Dá um salve pra todo mundo aí.
0: Pô, mano, valeu, mano, valeu.
11: Salve,
0: mano.
11: Do portaria, pro pessoal. Aqui é 018, Jagaçatuba. Tuba, sempre, com certeza. Mesmo preto.
0: Valeu, vou cara.
11: Um lanche aqui.
0: É isso aí. Como lanchão aí? Como lanchão de boa aí? Como lanchão de boa aí?
12: Vem lá no.
0: Ó, a gente pode oferecer o Bauru do Davi pra você também, que é uma delícia, viu?
13: Funcionou aí.
0: Ah.
13: É melhor, coisa boa, mano. Coisa boa, não é coisa errada, né? Vou falar pro senhor da paz, é isso aí.
0: Ó, o Davi falou que tá na paz.
13: Fazer uma enquete, Galtinho. Essa é uma máquina do tempo. Pra onde você iria? Do parte do passado. Olha que catboy minha aí, ó. Vê se um DeLorean. Onde você iria pro passado? Que parte que você queria ir pro passado? Corrigir alguma coisa?
0: Ó, então uma enquete. Uma enquete, vai. Uma máquina do tempo. Colocava o Davi e o Fenomenal. Pra onde vocês mandariam o Davi e o Fenomenal? Pronto. Pra que época vocês mandariam o Fenomenal e o Davi nessa máquina do tempo?
14: Bruno, tem que apertar as bochechas das musas do Bando de Coruja, de Tati Perigosa, de Mara Tassini, Mel Banana e as musas do Bando de Coruja. Tem que apertar as bochechas das meninas aí, Fenomenal, não.
0: Valeu, vai esse Fenomenal, não tem jeito. Fenomenal é Fenomenal, né, Fenomenal? 11999919197. Band Coruja tá no ar e eu quero você aqui comigo. Manda lá seu alô. Vamos ver quem que tá aqui mandando mensagem. Fala aí.
15: Ô Léo Júnior, bom dia, Léo Júnior.
0: Bom dia,
15: você tá bom, Juninho?
0: Tá bem, tá bem.
15: Tchau, Shaolin. Como é que é esse negócio aí? É taxista na casa do Uber, o Uber na casa do taxista, o motorista de carreta pegando a mulher dos dois. O que é isso aí? É troca-troca profissional?
0: É, cara.
15: Ou será que é, por acaso, swing de profissões?
0: É, seria swing de profissões. Então, é tipo formar aura. Os caras inventam essas coisas e acaba pegando, entendeu? Formar aura, mais ou menos isso. Então chama-se swing de profissões. É. Swing é boa, igual boa da ideia. Swing de profissões. Enquanto o motorista de aplicativo está trabalhando, tem o taxista na casa dele. Enquanto tem um taxista na casa do outro, tem um caminhoneiro na casa do taxista. Aí, ó. Quer dizer, todo mundo sai no lucro, todo mundo sai igual e todo mundo sai no mesmo barco. Que bonito, que bonito, que bonito. Nossa senhora, nossa senhora.
16: Bebendo limonada, bebendo limonada.
0: Bebendo.
16: Mas isso não é de catarca, bebendo limonada.
0: Fala comigo aí.
17: Oi, Léo.
0: Oi.
17: Tô aqui firme no Bando de Coruja, bem plena debaixo das cobertas.
0: Tá certo.
17: Não fui pro rodeio de Tapicerica, não.
0: Ah, você não foi?
17: Frio, ó, prefiro ouvir vocês aí quentinho em casa do que
0: boa.
17: Ficar congelando lá.
0: E aí?
17: E olha que eu tô rindo muito com os áudios de vocês, viu? Meu Deus, esses homens, eles não têm limite.
0: Não, não presta, não presta, viu?
17: Beijo.
0: Viu? É tudo do drogado, nóia. Fumou droga, nóia, sabe? Fumou nóia, droga. Que, tudo assim.
16: Ah,
0: que bom, não foi no rodeio, mas ficou ouvindo a gente. Que coisa boa. Tá vendo só que legal? Isso que é ouvinte, ó.
16: Quando eu tá de Capitiba, as novinhas se amarram. Bebendo limonada, bebendo.
0: Fala comigo aí, vai.
18: E pra fechar a suruba, tem um ciclista na casa do locutor.
0: Não, cala a sua boca, mano. Não tem ninguém na minha casa, velho. Para com isso, hein? Pode parar.
19: Bom dia, Léo. Bom dia, Léo. Beleza? Sou aqui o Alex aqui, ó, da Ilha Solteira. Trabalhando aqui na usina Santa Adélia, no Monte de Bagaço. Tamo aqui, Só não escutando essas resenhas, só louco aí, hein?
0: Louco?
19: Manda um abraço pra ele solteira, pra todos nós aqui.
0: Não, aqui já é um manicômio. Manicômio já, manicômio.
12: O que é legal em Diadema é a regra deles. Tipo assim, morre um hoje, o outro fica reservado pro outro dia. Eles não quebram, tipo, regra, sabe? Se morre um hoje. Já tem a semana, a agenda chega, né? Mas é um por dia, assim. Toda vez você vai achar um por dia lá em Diadema. É um lugar bem tranquilo.
0: Eu já entendi. Em Diadema não morre 3, 4 de uma vez. É um por dia. Morreu um, dá um tempinho no horário pra outro morrer depois, entendeu? Não é bagunçado. Lá já tem uma programação, assim, já se seguir, não é isso? 11-999-91-9197. Olha eu no dos caras aqui já.
20: Léo, boa noite.
21: Ô, Léo, fala pra ele aí me avisar que eu tô participando dessa suruba aí, que eu tô na casa do caminhoneiro. Na hora que o caminhoneiro estiver vindo, pra ele avisar aí na rádio aí, pra mim ir embora, né, mano? Pra não dar desavença entre eu e ele.
0: Entendeu? Então, cara, é uma coisa profissional, entendeu? Entre motoristas e tal. Só pra quem é motorista aí, é profissional, profissional, profissional. Então, você já entendeu, né? Coisas do mercado, são coisas que o mercado pede, entendeu? São coisas que o mercado pede.
22: Primeiro ouvinte aí com uma voz bonita, hein? Finalmente, hein? Essas outras que falou primeiro aí, tudo voz de catraia. Você tá doido. Tchau, obrigado.
0: E você é a voz de quem, então, né? Parecendo a voz do Bob Esponja, velho.
23: Oi. Não, irmãozinho, não entra nessa, não. Não entra nessa onda, não, que é só pra homem, viu? Mulher não ia querer você, não. Sai fora, rapa fora.
0: Ai.
24: Boa noite.
0: Tô
24: indo aqui buscar minha filha numa festa, tá ligado? Uma
0: nossa,
24: hora dessa.
0: Coitado de você.
24: Tendo que buscar a filha na festa.
0: Você acha que a sua filha. Coitadinho de você. Você acha que a sua filha vai estar esperando você lá agora? Vai. Vai vendo.
24: Tô eu aqui buscar minha filha numa festa, tá ligado? Ixi. Uma hora dessa. Tendo que buscar a filha na festa.
0: Lascou.
24: Agora pai é Uber, né?
0: Virou Uber
24: pai
0: agora.
24: É Uber. Tô aqui catando uma, dando um rolê de madrugada pra ir buscar minha filha na festa.
0: Lascou, valeu, lascou.
24: Tô escutando a Band, claro.
0: Tá vendo, cara? Foi buscar a filha essa hora na festa, velho. A filha faz o pai de Uber, né? Vê se pode, né? Ai, pai, você pode me buscar aqui? Ai, pai, você pode me levar ali? Ai, pai, você pode... caramba, velho. É, gente. A tendência agora é... A tendência é piorar. A tendência é piorar.
25: Ei, essa aí que ficou em casa do rodeio tem a voz bonita. Parece que eu gostei da voz dela.
26: As popozudas.
27: Bom dia. Aproveita e vai lá em Diadema comer o macarrão do Davi.
0: Ah, não coloque o Davi nessa história, cara. Não coloque o Davi nessa história.
28: Nessas horas, a filha desse rapaz aí já tá com um bafo de peru.
0: Para! Não fala isso da filha do cara, mano. O cara vai ficar bravo aqui, cara. Olha os caras.
29: Ainda tô acordado, caramba!
0: Caramba, cara.
29: Bande curu.
0: Caramba, hein? Caramba, cuidado na palavrão.
29: Ele tá me mantendo acordado aqui no posto. E aí, vem do lixo! Tamo junto, meu parceiro. Você tá no seu posto aí, eu tô aqui no meu.
0: Só retardado hoje, meu Deus. Cada madrugada é pior, eu acho, não sei, viu?
29: Ô, Léo, os caras pegam pesado, hein? Ah, louco, você é doido.
0: Ah. Ô, minha amiga, que você mandou um áudio aqui, ó. Manda mais alto se os caras gostaram da sua voz aqui, viu? Você viu, né? Você acabou gostando do programa, agora lascou. Agora você não sai mais do programa, agora ferrou.
30: Ô, eu sou frentista também, Tô aqui no posto na madrugadona. Tô aqui no posto de gasolina, abastecendo os carros da rua. Sou frentista, tô aqui no posto, abastecendo os carros da rua da cidade de Iraçatuba.
0: Tudo bem, então. Tudo bem. Todo feliz, né? Olha aqui, abastecendo o carro. Tô aqui, então.
31: Fala, Léo Dias.
0: Oi, boa noite.
31: Vitor aqui.
0: Fala, Vitor.
1: Metalúrgico de Piracicaba, trampando a noite inteira ouvindo vocês aí.
0: Bora, mano, bora, mano.
1: É uma treta, hein? Agora eu descobri por que você manda 4 horas da manhã o buzinazo. É pra avisar os cornos.
0: É, é.
1: E eles estão chegando, né?
0: Exatamente.
1: É os, isso. Os maridos que tá na casa de um do outro aí, dando pra mulher pro outro aí.
0: Já tá tarde.
1: Pra avisar que eles estão chegando. Por que você faz os buzinazos 4 horas da manhã, né, Léo?
0: Isso. Ah, obrigado, Léo. Você falou certo. Piracicaba. Você falou certinho. Pra avisar os caras que, tipo assim, ó, tem boi na linha, tem boi na linha, entendeu? Tá, já tá acabando, ó, oh, tá na hora de sair já, sai fora daí e tal, entendeu? É mais ou menos por aí, cara.
2: É velho do Rio, cachorro, pitbull sem dente, e gente falando mal de gente de Diadema, e eu aqui solteira.
0: Pois é, minha amiga, pois é. Eu acho que os caras aqui, eles não curtem muito assim o lado feminino, entendeu? Eles curtem outra coisa. Você se percebeu, né? Que os nossos ouvintes aqui estão meio assim. É, infelizmente, né? A nossa amiga aqui, a Tati, mandou. A Tati de Itapecerica da Serra. Ela falou que está. Meu Deus, estou conquistando corações. Olha, nem tanto, viu? Porque esses caras aqui, tudo louco, viu? Não vai na desses caras, não, viu, Tati? Não vai na desses caras, não, viu? Se eu fosse você.
3: Olha, eu vou falar a verdade. Numa ocasião dessa aí, tá solteiro, porque é feia.
0: Olha.
3: Certeza.
0: Quer dizer, os caras não viram nada e já estão falando, né, meu? É complicado, né? É complicado, hein? Fala com a outra Tati aqui, vai, Tati.
4: Mas aí, tá certinho, viu? O pai que foi buscar a filha. Eu, o meu filho, menino, e eu ia buscar localização em tempo real. Isso se chama amor, tá bom? Amor. A gente que cuida das nossas crias. Certinho, viu, gato? Certinho.
0: É isso, falou tudo, Tati. É isso aí, ó. Aí, ó, dá 3 tapas na cara desses vagabundos aí. Dá 3 tapa na cara desses vagabundos aí.
5: Ô, Léo, fala pra essa véia aí que pra gostar dela a aposentadoria tem que ser boa. Que quem pega acima de 50 é só radar.
0: Que é isso?
5: E aí, se ela tiver dinheiro pra pagar a multa...
0: Cala a boca você, vai, vai.
2: Eu sou feia, Léo. Dá um zoom aí, Léo, na minha foto. Cala a boca deles aí, Léo, pra mim.
0: Verdade, verdade.
2: Não sou nada, tá? Não sou nada.
0: Não, gente, ela não é feia, não, tá? Não é que eu já
2: eu
0: falei
2: sou
0: que.
2: Feia,
0: é,
2: Léo.
0: É que na verdade, um... é que, na verdade eles gostam mais assim. É masculino. Ah, eles gostam demais. Não quero ferrar com os ouvintes do Bando de Coruja. O negócio deles são outro, entendeu? É complicado, viu? É complicado.
6: Fenomenal.
0: Programa de louco. Só dá isso, gente. Só dá isso.
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11: Belezinha, vamos nessa? A madrugada nossa mais gostosa do Brasil. Continua, gente. Bora falar com o povo, bora falar que esses lúdios é o CAPS da madrugada, o nosso Band.

0: Band FM. Música linda, hein, gente? É o Fogo e Paixão Vando. É lembra que a época que eles jogavam calcinha no Vando, gente? É isso aí que jogavam calcinha nele, né? A mulherada jogava calcinha no Vando, hein? Ah, meu Deus do céu! 11999919197 pra você participar do nosso Band Coruja no ar. Manda sua mensagem pra gente. Estou aqui esperando a sua participação. Vem, vem, vem!
1: Bode da limonada. Solta a batida aí, DJ Jean.
0: Solta a batida aí, compadre. Vai, solta, solta.
1: Bebendo limonada no fumadismo na jacatá.

0: limonada. É mesmo?
1: É mesmo? É mesmo?
0: Limonada. O padre na igreja tomando vinhagre e eu aqui. Toma.
1: Limonada.
0: É mesmo? É nada. Beber limonada. De pião.
1: Meu Deus do céu, hein? É bem fora do ritmo, hein, cara? Esse aqui é bem fora do ritmo, hein, cara?
0: Quando eu passo de captiva, as novinhas se amarram. Bebendo
1: limonada. Vamos falar com o Rodrigo aqui, que tava pegando a filha lá no... Foi pegar numa festa, né? Foi, é, olha lá, foi lá, vamos ver.
2: Léo, aí, ó. Ah. O Uber já funcionou. Catei a criança.
1: Já levou embora?
2: No carro, indo pra casa agora. Pelo menos não tá bêbada, né, Léo? Tá de boa, tranquilona.
1: Não bebe.
2: Quantos queria ficar com você na balada, na festa?
3: Quatro, né?
2: Aí, Léo, quatro. Segundo ela, não deu nem um beijinho, mas...
3: Mas é verdade.
2: O pai Uber tá chegando em casa agora.
1: Ela falou assim, ó, quatro. Ó, quatro. Quatro. Tá, tô brincando, viu? Não, deu tudo certo, né, Rodrigão, com a filhona aí, então tá bom. Beleza. Entendido. Valeu, cara. Oi, bom dia.
4: Bom dia, tudo bem?
1: Tudo, e você?
4: Fala pra essa menina que tá solteira, que tem essa voz bonita, que tá participando do programa agora aí.
1: Ah.
4: Que eu estou à procura de uma pretendente.
1: É.
4: Sou moreno.
1: Tá.
4: Tenho 50 anos. Meu nome é Elton de Valinhos.
1: Elton de Valinhos.
4: Estou à procura de um grande amor.
1: Ah, é? Aí, ó. Ô, minha amiga, a... Como é que é o nome dela? Tati aqui, né? Tati também. O Elton tá procurando um grande amor, viu, Tati? Tá aí, viu? Tá aí. Os pretendentes, né? Daqui a pouco vai virar um Band Love aqui. Daqui a pouco, mais um pouquinho. Já, mais um pouquinho vira um Band Love aqui.
5: Eu levo em defesa das mulheres solteiras, porque eu sou uma também.
1: Aham.
5: É que os homens estão gostando é de outra coisa, sabe?
1: Pois é, né?
5: Fala aí, Léo, se eu sou feia. Fala aí.
1: Não é feia não. É bonita, viu, gente? Ela é bonita, não é feia não. Vocês que ficam falando aí, os caras que gostam de outras coisas, que fica com história, não é verdade? Aí, pronto. 11999919197, fala comigo, vai.
6: Ô, Léo, bom dia, Léo. Aqui bom dia. Eu, Hélio, careca de Marília.
1: Fala, Hélio, careca de Marília.
6: Ô, Léo, esses malucos aí tá doido, o que é isso? Ô, Léo, toca aí, ó.
1: Ah, vou tocar.
6: Marcos e Fernando, aeroporto de Mosquito, ofereço pra todos os careca desse programa aí, pô. Positivo.
1: Aeroporto de... Nossa, essa é antiga, hein, cara? De onde se desenterrou essa música? Acho que nem sei se existe mais essa dupla Marcos e Fernando. Eu acho que não existe mais. Faz tempo, hein, cara? Ó. Ó, gente, deixa eu te contar uma notícia aqui, porque o nosso programa também tem esses negócios, né? O nosso programa também tem esses negócios de notícias. Vamos lá. Olha só essa notícia que aconteceu. Atenção, atenção. Ladrão rouba a loja e não consegue fugir. Por quê? Pois roubaram o seu carro. Ah, não, gente. O cara foi pra roubar a loja. E saiu do carro dele pra roubar a loja. Quando ele voltou, o carro já não tava mais lá. Após roubar uma loja numa cidade ali dos Estados Unidos. Foi nos Estados Unidos que aconteceu isso. Se fosse no Brasil, tava dando risada, né? Ligou pra polícia informando que a sua picape havia sido roubada em um estacionamento. A polícia recebeu na mesma hora uma ligação sobre o arrombamento na mesma região. Porém, os investigadores só ligaram os pontos ao notar que o suspeito não tirava a mão do bolso, pois havia sangue numa janela quadrada usada aparentemente pelo ladrão para entrar no local. Já os policiais deram voz de prisão a ele na mesma hora. Porém, ao chegar na delegacia, Jelin continuou querendo prestar queixa sobre a sua picape roubada. O criminoso foi autuado por invasão de propriedade, furto e dano ao patrimônio. Mas ainda não descobriram quem roubou o seu veículo. Pô, o ladrão foi dar parte na polícia porque roubaram o veículo dele. Tá de ponta cabeça o mundo, hein? O mundo tá... Agora, se você acha que o mundo tá de ponta cabeça, você você não viu essa notícia. Atenção, vocês homens, não prometam nada pras mulheres. Por favor, não prometam, nem faça contrato, não prometam essas coisas. Gente, ó, se você tá namorando, se você é casado, ó, eu vou falar pra vocês, se você é casado, tudo bem, é casado, é uma coisa. Se você tá namorando, meio que namorando, meio com um pé lá, não sei, não confio, não prometa nada pra mulher. Se você prometer, ela vai até o capeta pra provar pra você. Olha só o que aconteceu, gente. Olha só o que aconteceu. Homem que ganhou na Mega Sena vai ter que dividir o prêmio com a ex. E aí, como é que fica? Como é que fica a situação? Ah, o cara foi inventar moda, foi falar? Se eu ganhar, vou dividir com você, tá bom? Ó, o homem foi condenado ao dividir metade de um prêmio na Mega Sena com a ex-mulher depois de provar que ela fez acordo com ele. Os dois viviam juntos em 31 de maio de 2022, quando jogaram no concurso 2486 e ganharam uma cota no bolão feito na cidade de Blumenau, Santa Catarina, cujo valor era de 2,6 milhões de reais. Uma granona, hein? Segundo a mulher, o rapaz já havia comentado com ela que se um dia ganhasse o prêmio, daria metade pra ela. Foi que ele aqui, ela alegou. Mas nunca oficializou isso, tipo assim, não reconheceu firma, não tem papel. Até o dia em que o demônio da mulher que ficou sabendo, ela foi lá, deu um jeito na justiça e falou, pegou print do celular e deu algum jeito pra pegar a bolada e pegou a bolada ainda, pegou a parte, velho. A mulher foi até um inferno, cara, pra conseguir lá e conseguiu. Olha só que coisa aí, gente. O que você acha dessas notícias, hein? Ó, 2,6 milhões de reais. Ó, na última segunda-feira, o tribunal decidiu que a mulher tem direito, sim. E ele recorreu, alegando que não havia provas de acordo. Mas ela apresentou prints, onde o homem confirma que dividia o prêmio. Ele também chegou a pagar valores pequenos para ela. Você acha que ela vai se contentar com valores pequenos? Mas jamais, né? Segundo o juiz, segundo o que o juiz indica, é que havia uma intenção demonstrada de dar dinheiro pra mulher. Acho que com 2 mil reais a mulher vai querer. A mulher tá querendo uns 2 milhões, velho. A mulher quer que o cara se lasque lá, velho. Imagina, você imagina uma coisa dessa, meu?
7: Bom dia, Léo.
1: Bom dia.
7: Cara, esse caboclo aí, certeza que é a Catarina.
1: É.
7: Só pode. Catarina que tem essa mania de ficar prometendo coisa pra mulher.
1: Vai prometer, vai.
7: Né? Vai, não é trouxa. Corno, é tongo.
1: Trouxa, né? Trouxa. Não, se o cara é casado com a mulher... É uma coisa, somos casados, vamos dividir, claro, é nosso, não é questão de dividir, quando é casado não tem questão de dividir, a questão é nosso, meu e seu, acabou. Agora, o cara terminou o relacionamento, já não tava aquela coisa, e o cara vai lá dar como é que falava antigamente? Dá com a língua nos dentes. Aí eu ganhei na Mega Sena. Vai falar pra quem? Pro demônio da mulher. Aí que ela vai ficar atrás mesmo. Os comentários de Edmilson Caipirão.
8: Léo, o negócio tá tão feio, mas tão feio. Se um dia você demonstrar interesse, hein, dar o seu rabo pra tia Z.
1: Para.
8: Cala a boca, vaca. E ela for na justiça, cala, você tá lascado. Você vai ter que dar esse cu peludo.
1: Cala sua boca. Sai pra lá, vai. Sai daqui, ó. Vai. Ah, puxa vida, viu? Oi.
9: Ô, Léo.
1: Oi.
9: Quando você casa, né, às vezes você sabe que você largou da mulher, você perde metade, né?
1: Sim, exatamente.
9: Agora, o cara perder depois que largou, eu nunca vi, não. Agora, os caras tá perdendo antes, durante e depois, tamo fugido.
1: Cara, ele perdeu até o rumo depois dessa. Vai ter que dar... aí confirmou o tribunal que vai ter que dar uma parte lá, metade pra mulher, velho. A mulher foi até lá não sei aonde, pegou print, foi... Ah, meu, desvirou tudo.
10: E aí, Léo, bom dia. Júlio Dantas Carreteiro. Tem outra notícia impressionante aí também, hein?
1: Vai.
10: Na internet aí também, não sei se o povo viu.
1: Fala aí.
10: O cara apostou com a mulher... Jogo do Brasil. O que aconteceu? O cara apostou a moto, com a mulher.
1: Se ferrou.
10: Se o Brasil ganhasse, ele queria uma noite com ela.
1: Tá.
10: E se perdesse, ele dava moto pra ela.
1: Ah.
10: O Brasil perdeu e agora ele não quis entregar a moto.
1: Ixi.
10: Tá um rolo danado, velho.
1: Agora vai tudo lá pra advogado. É, lascou, cara. Ó, nunca mais você faça isso em jogo do Brasil. Você sabe que não vai ganhar. Não vai ter jeito. Não adianta, velho. Não fique prometendo nada em Copa do Mundo. Ah, porque, ó, já gastei 10 conto, cara, no bolão aqui na rádio, mano. Pô, gastei 10 pau, velho. 10 conto, 10 reais, cara. Entendeu? E fui nos placares errados. 2-1. Pô, tava dando 3. Nunca mais, velho. Nunca mais. Perdi 10ão, mano. Olha, ó. 10ão, cara. 10ão, mano.
11: Fala, Léo Júnior. Que maravilha de programa, hein, Léo Júnior?
1: Ah, nossa. Muito bom.
11: Passa a noite aqui acompanhando vocês aqui
1: programa
11: no trabalho,
1: aqui
11: na entrega. Queria mandar um abraço pra todos de Pouso Alegre. E participarão do sorteio aí, quem quiser. E é só mandar um áudio pra você aí, Léo Júnior. Vai participar do sorteio? Olha aí o sorteio.
3: Já eu vou sortear alguém aí pra chupar meu pito, hein?
11: Um abraço, aí eu divulgo
1: tá bom
11: os ganhadores depois.
1: Pode,
11: um abraço,
1: deixar,
11: Léo Júnior.
1: Pode deixar que a gente vai preparar aqui uns ganhadores pra participar disso, tá bom? Pode deixar, viu?
12: Eu queria ver se fosse ao contrário essa bolada toda aí.
1: Ah, eu não sei não, hein, cara. Tá?
13: Ô, Léo, em relação à notícia anterior que você tinha falado aí, eu acho que o cara que roubou a picape não tem que ser julgado por nada, sabe? Não tem que pegar nada, porque ladrão que rouba ladrão, ele não tem 100 anos de perdão. Então pronto.
1: Não, a do ladrão é pior, né? Porque, pô, o cara roubou a picape. Claro que é um carro roubado. Ou era um carro dele. Sei lá, pros Estados Unidos, é, cara, diferente. Pode ser um carro do ladrão. O cara foi lá e entrou na loja. Só que aí um outro ladrão foi lá e roubou o carro do ladrão. Ai, que coisa. Ah, ladrão que rouba ladrão. Tá tudo em casa então, né?
14: Olha que história, mano. Se o Brasil tivesse ganhado, a mulher tinha ganhado também, porque ela também ia fazer, ela também ia ter prazer. Ou não, né? Vai que o cara tem o pinto pequeno.
1: É, ela pode alegar isso. Pinto pequeno, tal, gente, vai prometer, vai.
15: Ô, Léo, bom dia, aqui é o Wagner Militano de Piracicaba. Ô, Léo, tem uma pessoa que trabalha aqui na empresa aqui, ele tava em processo de separação da esposa, ele ganhou no jogo lá do centro, lá de Barretos lá, naquele do câncer, Hospital do Câncer de Barretos.
1: Ah, tá, sei.
15: Ele ganhou um Massaveiro 2012.
1: Olha, caracas, mano.
15: E ela tá guardada lá na minha casa, lá, já faz um tempão que tá guardado lá, ele não pode vender, não pode coisar, é novinha, nunca foi usada essa ver.
1: Não pode nem usar.
15: E se ele vender a coisa, é escada de preso, e tá nesse embrolho até hoje, hein. Não vende, não sai, parece que a justiça agora vai levar essa ver, pá. Pra vender, mas agora vai valer quanto agora? Só por Deus, né?
1: Quer dizer, não senta e não sai de cima também. Caramba, cara, imagine, puxa, você ganhou uma Saveiro 2012, lindona e tal, agora você não pode porque tá tudo bem na justiça. Se você tirar da garagem, você é preso, junto com o carro. Se vender, você tá lascado. Putz, nem sei o que falar em questão disso, viu? Nem sei o que falar, meu amigo, nem sei o que falar, viu? Ó, outra aqui, ó. Justiça manda homem dividir prêmio com a ESA. Esse aqui já é outra história, já. Ah, não. Não é a mesma história, pô. Ah, da loteria lá. É que o cara tirou um print aqui, ó. Acho que tava passando na TV alguma coisa lá. É, loteria, justiça manda homem dividir prêmio com a ESA. Exatamente, foi o que eu disse aqui. Ele teve que dividir o prêmio. Exatamente, é. Fazer o quê, né? Ele falou que tá passando na TV. É bem na hora. Você vê que coisa, gente? Você vê como é que é o... Eu tava falando agora e já tava passando na televisão aí, ó. O cara até printou e mandou aqui pra mim aqui, ó. Você vê como é que é a força do rádio? O rádio tem dessas coisas, gente. Tem dessas coisas.
16: Ô, Léo Júnior, e a mulher que apostou 2.000 no bolão? Apostou no Brasil 2.000 no bolão que o Brasil ia ganhar o Hexa.
1: Ai, ai, ai.
16: Foi fenomenal, não.
1: O que aconteceu? Me diz aí, me diz. Se ferrou legal, né? Se ferrou legal.
17: Bom dia, Léo.
1: Oi.
17: De novo. Eu, Janilson Luciano, aqui de Bragança do Pará. Hoje, Bragança do Pará completa 413 anos.
1: Caramba!
17: Léo Santana tá estourando lá pra praça.
1: É mesmo? Olha aí, cara. 413 anos de Bragança do Pará. Parabéns! Parabéns, parabéns, parabéns, parabéns, parabéns! Que legal, hein, mano? Olha, que da hora, cara, isso, hein? Parabéns, viu? 11999919197, a Carla. Oi, Léo, bom dia. Deixa eu ver aqui, quanto tempo estava com saudades de ouvir você no Band Coruja. Manda um alô pra mim aqui, mando sim, viu? Obrigado, Carla, obrigado pela sua audiência aí. Ô, Região, o que você acha dessas notícias, Região?
18: Ô, Léo, e o Murilo que apostou o caneco na classificação para as quartas de final do Brasil? Já pagou a aposta, Região, já? Copista.
1: Já? Já, cara? Já pagou? Pô, mas a gente nem ficou sabendo disso, velho. Ah, foi tudo na tudo na surdina, né? Ah, ninguém sabia, não dá alarde, né?
19: Eu com a mulher, viu? Porque se fosse eu também queria a minha parte. Promessa não é wi-fi pra ficar caindo quando muda de casa, não, viu? Falou que ia dividir? Então agora tem que dividir, meu filho. Tem que esquecer, promessa depois que fica milionária é fácil demais, né?
1: Tá vendo? Ah, aí ó, a Tati falou que tem que dividir mesmo. Tem que dividir mesmo. Ó, tá, vocês estão vendo, né? Vocês viram? Vocês ouviram, né? Vocês ouviram. Oi.
20: E pior aposta foi o camarada no boteco, falou que dava o topa se o Brasil perdesse pra Noruega. A rapaziada tá esperando ele até lá hoje.
1: Nunca mais.
20: Olha, ele vai aparecer, hein?
1: Correu de lá. Ué, tem que dar um caneco pra todo mundo, bar lá. E o Davi, será que fez alguma aposta também, o Davi?
21: Já tinha apostado as partes finais de momento, pra voltar nas quartas, lembra? Mas foi melhor, lutamos contra a Croácia. Perdemos por causa de 4-1 pra fazer a cidade com a Argentina. Então, não tá jogando bola no Patrão esse ano, tá difícil, mas é planejamento pra 2030 agora, que Estevão, tem Hendrick, né?
1: Entendi,
21: é que é o mesmo, é a verdade que aceitar, né, meu irmão? Fazer o quê? Mas ia pra cair nas quartas, não aceitar de final, tem um jogo a mais, né?
1: Entendi, meu irmão. Entendi. 11999919197. Fala comigo aí, vai.
22: Engraçado que essa biscata aiada aí, quando fica com dívida, ninguém quer dividir, né? Essas desgraças aí.
1: Para de xingar as mulheres, ô. Que isso, ô.
23: Vai. Ah, é, meu. Na verdade, a história da aposta foi o contrário, mano. É. Aposta se... o Brasil perdesse, a mulher disse que dava o tabaco pro cara.
1: É.
23: Quando o Brasil já tava perdendo, ele falou pra ela ir tomar banho.
1: Vai se preparar.
23: Ele queria limpinho. Ela foi em casa, tomou banho, chegou, o cara tinha dado linha, meu.
1: É,
23: cara,
1: claro. Não é bobo, né,
23: velho? E ela tá lá, foi pra delegacia e tudo. Ixi. Diz que quer porque quer.
1: É, meu filho. Vai pro... Ah? Vai falar, vai ficar falando essas coisas, vai. É, e aí, vai
24: Léo,
1: nessa.
24: Bom dia, beleza?
1: Ah.
24: Léo, eu também apostei, mano. Apostei com a bonequinha, mano. Se o Brasil ganhasse, ela ia me torar. E se o Brasil perdesse, eu ia torar ela.
1: Ah.
24: Mano, fiquei bravo, hein, mano, que o Brasil perdeu, hein.
1: Cê e tá aí, o que aconteceu? Hein? Ela torou você. Você foi torado, então, né? Então já era de se saber.
25: É a mesma história da Brahma, né? Que falou que se o Brasil fosse hexa, ia dar cerveja pra todo mundo.
1: É, mais ou menos
25: mas
1: isso.
25: Mas eles são espertos, né? Já contaram com o ovo no fiofó da galinha. Claro que não ia ser, né?
1: Claro, obviamente. Obviamente que não ia conseguir. Não ia não, ô Caipirão. É, você falou tudo, cara. Ah, eu não faço mais isso, não. Mas nem dinheiro, já. Não, o Brasil perdeu já. Não vou colocar placar, já sei que vai perder, já era. Ninguém vai nem chegar mais nisso.
26: Ô, Léo Júnior.
1: Oi.
26: Pode ver que aquela mulher aí que apostou os R$2.000 que o Brasil ia ganhar o Hexa ali, ela deve ter seguido algum palpite do Fenomenal, não.
1: Não foi isso. Não, Fenomenal tem uns palpites bons. Não, Fenomenal, não, pô.
27: Louco solitário com o cara, Léo. Léo, o problema hoje, mano, essas mulherzadas hoje aí, nego não tá casando por amor, entendeu? Tá casando por interesse. Se você tiver uma bicicleta, elas querem tomar. Jamais eu, se eu me separar hoje.
1: Ah.
27: Eu casaria mais com essas mulheres de hoje.
1: Oi.
27: Então, você quer. Não, na verdade, nenhuma dessas mulheres.
1: Então, você
27: quer. Essas mulheres não querem casar com você, fazer assim, ó. Ah. Eu gosto desse homem. Ela casa com você com interesse no que você tem. Essas pragas, essas mulheres, eu tá doido, eu não quero nem ver.
1: Quando que é isso?
27: Esse negocinho aí, eu vou no job. Essas pragas, essas mulheres aí.
1: Essas pragas.
27: Se explodam.
1: Cara, que é isso, cara? Tá xingando a mulherada, pô. Ó, a mulherada vai cair de pau em cima de você. De pau não, vai cair em cima de você, hein? Agora, agora. Eu acho que você gosta, então, de boneca, então, né? Os traveco, então. Então, já é outra história, cara. Já é outra história. Já é outros 500 aí, viu? Já é outros 500. 11 999919197 pra você participar com a gente.

0: Imagine dois, Davi. Incomoda muito mais.
1: Você tá muito enganado, meu querido. Hoje em dia, a mulherada é toda empoderada. Todas nós trabalhamos, temos nosso dinheiro. Não dependemos de homem pra nada, entendeu? Male, male pra aquilo ali que você...
0: Male,
1: agora, quem vai querer ainda você, que tinha uma male e uma bicicleta?
0: Vai xingar a mulherada, que se lascou.
1: Ah, pelo amor. É difícil ter que ouvir essas coisas.
0: Tá vendo, Tati? Não, viu, agora os caras tudo... Não, esse aí, agora a mulherada vai cair de unha em cima dele. Vamos ver aqui o povo do que
2: canta. Cuidado até o lugar que dorme ali, manhã 6, 7, perto do colozinho,
0: travão de carne. Que isso, cara? Mas que coisa é essa?
3: Tem o Ale fenomenal, não, também.
0: Vamos lá, fala comigo, vai.
4: Ô, Léo, respondendo esse daí que falou agora que se separar
0: não se casa lascou nunca agora, mais. Trouxa, vai,
4: claro, fala aí. Se ele separar, já não vai ter mais nada, vai ser um lascado e não vai conseguir nada mesmo.
0: Ó!
4: Porque a mulher não vai querer um cara lascado, né? Ainda mais as solteiras de hoje em dia, que são independentes, tem dinheiro, tem casa, tem carro, vai querer um cara que separou todo lascado. Ele tem que ir pro jobs mesmo.
0: Ai, tá. Foi falar mal da mulherada, agora você aguenta, cara. Olha lá.
5: Bom dia, Léo.
0: Olha lá, mulherada, Léo, meu.
5: Olha lá. Concordo plenamente com o que a minha amiga falou aí.
0: Aí.
5: A gente trabalha, paga nossas contas, não dependemos de homem pra isso. Malemar pra cama.
0: Malemar.
5: Porque muito também nem serve.
0: Malemar.
5: A gente tem nossa independência, não precisamos disso. Beijos.
0: Tá vendo? Tá vendo? Vai falar mal da mulherada que acontece. Ó, a mulherada é tipo os motoboy, cara. Você mexeu com um, mexeu com todas, cara. É tipo os motoboy lá, velho. 11999919197, fala comigo.
6: Alexandre, o que você acha de no campeonato de piada ruim, o ganhador? É, ganhar um prato de macarrão, viu, Davi? Esse macarrão podrão.
0: Para com isso! Para!
6: Bota aí, é nóis!
0: Esse macarrão
6: do Davi!
0: Para de falar em macarrão do Davi, vai!
7: Eu, pra mim, homem que fala mal de mulher, tira a camisinha peidando. Ah, dá um passo pra frente, certeza!
0: Que? Oh, que isso, cara? Ai, ai, ai, ai! Não, vocês não prestam mesmo, viu?

0: Band FM. Eduardo Costa cantando pra gente.
1: Volta pra mim.
0: O nosso Band Coruja até às 5 da manhã. Já tem o campeonato de piadas ruins. Daqui a pouquinho pra você aqui na nossa noite, na nossa madrugada. Vem com a gente. Manda seu alô 11 999 999 1997. É assim.

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Que coisa linda! 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

0: bem, vamos lá, vamos seguir com o nosso programa por aqui. Quem mais tá mandando mensagem pra gente, hein? Fala comigo aí, vai lá. Aumenta o volume.
1: Mensagem aí, acho que é Tati. Uma véia baranga aí. Ela falou que mulher agora é tudo empoderada, que não precisa de homem pra nada.
0: É isso, cara.
1: Trabalha. Que... E por que quer dividir o dinheiro que o cara ganhou lá da Mega? Ah, vão se lascar essas mulheres barraqueiras, banguelas.
0: Que isso? Para! Ô, tchau! Que tá xingando a mulherada aí, cara? Ô, oh, fala aí, mulher.
2: É, Lelê, eu tô ouvindo, eu tô na escuta, cara, mas nossa. Hoje eu tô rouco, cara.
0: Ai, tá rouco?
2: Minha gargantinha tá zoada, cara. Ai, eu tô rouco.
0: Que, meu Deus do céu, é cada retardado. Ah,
2: não, é tudo mentira, o Regis tá blefando. Acabei de ligar lá na portaria e falei, ó, não deixa passar um viadinho aí.
0: Aí, tá vendo?
2: É, Lelê,
0: o único viadinho é o Murilo que pode passar aí, né? É isso, né, meu? Ó, tem um que mandou mensagem, falou que tá bloqueado. Como assim bloqueado, velho? Se não tivesse bloqueado, eu não tinha visto sua mensagem, mano. Aqui, ó. Vamos ver. Fala aí, meu amigo, fala
3: bom
0: aí.
3: Bom dia, Léo.
0: E aí, cara? E aí, que mano? Boinha.
3: Só alegria.
0: Só
3: é
0: alegria.
3: O Baiano Segurança. E um bom dia pra todos os ouvintes aí, aqui de lado, aí, guerreiro da madrugada.
0: Aê, rapaz.
3: Ô, Léo. Perguntar a você. Se a lua caminha à noite, o sol caminha que hora?
0: A minha caminha tá me esperando, cara. A minha caminha tá me esperando. É isso. 11 999 919 197. Bora participar com a gente da nossa madrugada mais querida, mais gostosa do Brasil.
4: Eduardo Costa, meu irmão. Ah, brincadinho. Beber cachaça é bom, mas fazer o vulco é muito melhor,

0: chama lá no nosso WhatsApp. Quero você aqui participando. 11 999919197. Só quer saber. Já manda seu recado pra gente. Mas eu quero você aqui mesmo, viu? Nada de por aí não. É por aqui mesmo. Por aqui o negócio. Me pega vucu-vucu-vucu-vucu que vai embora. Vamos ver quem mais está por aqui, vamos ver. Fala comigo, fala comigo, fala comigo!
1: Bom dia, Léo Júnior, fala do Pezão de Barretos por cá, hein?
0: Ô, Pezão!
1: Olha, essas manhãs tá muito despeitada, Léo. O mundo desandou quando o metiolate parou de arder e a mulher parou de esquentar a barriga no fogão e esfriar no tanque. Pronto, falei.
0: Que isso? Esses caras, tá louco, meu? Olha lá.
2: É independente de qualquer, de quem seja, tendo dinheiro, aí sim. Empoderado, é. Empoderada de CR.
0: Vai!
3: Aí, Léo, bom dia. Tá todo mundo contando a história aí. Esse negócio aí de ter que dividir com a mulher e tal. Vou contar a minha história, né?
0: Então,
3: a história
0: conte, real, de verdade. Conte-me a sua história, conte-me.
3: Pra comprovar. Fui casado um belo dia. Minha ex-mulher entrou com um pedido de separação.
0: Tá, sim, sim.
3: E ela foi pro interior, né? Aí demorou um pouquinho pra chegar, o advogado mandou. Do nada ela queria tudo que era meu. Tipo, certo. Minha casa, meu carro, minhas coisas. Tudo. Ela requereu tudo.
0: Deixou ser na lona.
3: Não ganhou nada. Saiu com uma mão na frente, outra atrás.
0: Isso.
3: E tudo que era meu era por herança. Herança da minha mãe. Herança consanguínea na lei brasileira não entra em divórcio.
0: É mesmo?
3: Eu ainda mandei um recado pra ela falando assim: ah, se quiser, a gente divide um videogame que a gente comprou. Eu deposito metade do valor do videogame pra você. Tá bom pra você?
0: Que aí, ó. Coisa! Não acredito, hein?
4: Foi uma honra, parceiro. Mas e agora? Vamos boteco, bebê cachorro.
0: 11 999919197. Que coisa, hein, cara? Essa foi de lascar, meu Deus do céu. Fala aí.
5: Léo, esses que estão xingando a mulherada empoderada aí são tudo um bando de Zé Ruela.
0: Ó!
5: E não tem a capacidade que a mulherada hoje em dia tem de conquistar sozinha as coisas.
0: Dá na cara
5: bando
0: desses caras.
5: Zé Ruela.
0: Aí.
5: Gosta de bonequinha.
0: Ah lá, nossa, velho. Chamou agora, hein? Meu Deus do céu! Que resposta! Gosta de bonequinha! Dá três tapas na cara desses caras. Três tapas de cada lado. Vai, pode. Eu viro aqui, eu seguro. Eu seguro até, vai. Olha lá, bom dia, Léo. Manda um abraço aqui pra todos aqui na Bahia. Manda sim, Rodrigão. É nóis, Rodrigão. Vai lá. Fala comigo, vai.
6: Léo, tropeiro, vem pra cá. Não sei se você escutou meu áudio.
0: Aí.
6: Mas rapaz do céu, mas os caras. Os caras estão numa propaganda enganosa aí também, hein? Mais uma vez, tropeiro velho por cá aqui na Rondônia, rodovia BR-319, Transamazônica, aqui no Pomarals. Tá louco, os caras estão tudo aí escapando a correia, cara. Que isso?
0: É, meu filho, tá tudo desse escapando a correia. É bem por aí, cara. Bem por aí. Fala comigo, fala comigo.
7: Eu não concordo com essa mina aí, não, falando que nós gostamos de bonequinha. Na realidade, nós estamos encontrando pela frente só oportunistas. Só essas que casam em pró, sabe do quê? Do que vai ganhar no casamento.
0: Olha lá.
7: Ela não casa por amor, não.
0: Olha isso, meu. Olha, meu, os caras tão bravos. Os caras se revoltaram, meu. Fala comigo aí, vai.
8: Bom dia, Léo Júnior, tudo bem?
0: Tudo bem.
8: É o Maicon, fora do personagem.
0: Fala, Maicon.
8: Que frio, né? E hoje é feriado em São Paulo. Viu, Léo, como eu sou chato fora do personagem? Você não prefere eu fazendo um personagem da hora?
0: Não, tá bom desse jeito, cara, tá bom demais. Vamos lá, vai, fala Murilo, beleza Murilo? Muriloco, vai, tá roquinha, Muriloco.
9: Não, eu tô gay, eu seguro, segura aqui então, Lelé.
10: Nossa, eu tô sem voz, filho da
0: puta. Olha, pelo amor de Deus, meu. Fala comigo, vai lá, fala aí.
11: Nós gostamos de bonequinha, porque gosta de dinheiro, mano. Fica na moral aí.
0: E pra que gravar um negócio que você não fala no alto? Pra quê, né? Vai entender esses caras, viu? Oi!
12: Ô, Léo, esses homens que tá falando tudo mal das mulheres, esses homens é tudo da cidade de Diadema, que lá em Diadema só tem viado.
0: Cidade de Diadema.
12: Eles não gostam de mulher, por isso estão falando mal das mulheres.
0: Nossa, mano, nossa, velho. Vocês não esqueceram de Diadema, hein? E grita sem saber. vocês não esqueceram de diadema mesmo, hein, cara? Não é? Como é que pode isso? Como é que pode?
7: Coloca o meu áudio, coloca o outro que eu conto a minha história.
0: Então vai.
7: Eu tive que sair da minha própria casa, meu parceiro.
0: Ah.
7: Tive que sair da minha própria casa porque minha ex não aceitou eu casar de novo.
0: Ah.
7: E a casa não vende, até hoje não vende.
0: Nossa, mano, daí ficou uma coisa parada que, tipo assim, se mexer já era. É, velho. Lascou, hein? Lascou mesmo, hein?
13: Vixe, mais um que gosta de boneca de três pernas, hein? Os caras não gostam de mulher, não, hein?
0: Não, não gosta.
13: O cara que fala mal de mulher, ele gosta de carpano. Isso que eles gostam.
0: Carpano, né, cara? É verdade, concordo,
14: o
0: concordo.
14: O pezão é de barrito, não é de diadema, não. É carreteiro, não gosto nem de banho, quanto mais de mulher, né?
0: Nem de banho?
14: É brincadeira, Fabão.
0: Ai, caramba, esses caras me fazem rir. Não, vocês me fazem rir, caras. Me fazem rir, viu?
15: Bom dia, Léo, motorista da DBS.
0: Bom dia,
15: fala
0: bom dia,
15: amigo. Seu otário, fala, parar de falar de diadema.
0: Ah.
15: Seu otário aí, ó. Não mexe com diadema, não.
0: Aí, ó, já ficou bravo de diadema lá. Ficou bravo, gente.
16: Bom dia, Léo. Não se faz homem que nem antigamente. Esses homens é tudo frouxo.
0: É verdade, né? Olha aí, ó. Ó. Não se faz homem que nem antigamente. Falou que todo homem é... A Fabi, todo homem é frouxo. Chama lá no nosso ads 11999919197. Fala comigo,
17: vai. Léo. Aqui o solitário, o cantor solitário. Olha, tô afim de uma gatinha. Tô afim de uma mulher pra preencher o meu lado vazio.
0: Ah.
17: Mas se tiver uma bonequinha também, tipo a Catrícia, eu tô dentro, cara.
0: Tá dentro?
17: Nada
0: também?
17: Contra as bonequinhas.
0: Tá.
17: Adoro brincar de boneca.
0: Ah.
17: Vem, Catrícia, pro meu mundo, vem.
0: É, gente, está sendo cada vez pior, viu?
18: Bom dia, Léo. Qual que é a polêmica de hoje? Tem treta? Tem briga?
0: Ó, nem queira saber, viu? Nem queira saber, minha amiga. Nem queira saber, viu? Ai, ai, ai, ai, ai, oi.
19: Foda essas mulheres aí. Aí tem que sair, tem que pagar. Tem que pagar a babá pro filho agora. Tem que pagar o táxi.
0: Ah.
19: Tem que pagar a comida e o bebes.
0: Ah.
19: Ainda é perigoso sair e não levar nada no final da noite ainda.
0: Ah. Pera aí, cara. O outro só é panelinha, que não é panelinha aqui, rapaz. Vai lá aí.
20: Panelinha demais, hein, Léo? É só a panelinha a noite toda aí.
0: Ah, vai dormir você então, vai dormir, vai, oi.
21: Ô, Léo, bom dia.
0: Bom dia.
21: Avisa pra esse ouvinte aí que falou que tem um lado vazio aí, que eu tenho um negócio duro pra enfiar no vazio dele.
0: É, porque daí pode preencher, né? Tá certo. Exatamente, mano, exatamente. Aí ele tem um cara que pode preencher seu lado aí, ó.
22: Ô, Léo, e só esclarecendo, eu fui casada há 17 anos com um narcisista.
0: Ó.
22: Me separei, sou independente e só arrumo um homem interesseiro.
0: Ó lá.
22: Homem que quer ficar dentro da minha casa comendo e dormindo.
0: Olha isso.
22: É, desfrutando das minhas coisas. Então é isso. E homem que não gosta de mulher, gosta de bonequinha.
0: Ah! Não. Eu vou ter que ir pro intervalo depois dessa, velho. Vocês homens, por favor, preparem a defensiva, preparem a réplica, por favor. Vai, tô esperando.

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4: Band FM, boa madruga, vou na minha última hora com você aqui, vamos lá. Vamos bagunçar, vamos falar com esse povo doido da madrugada, que eu quero você participando junto com

0: FM. Ele deu um tibum, né? Pulou na piscina. Já era, já era. 4:09. 4:09, gente. Esse é o nosso Band Coruja, o programa mais animado, mais querido do Brasil.
1: Um abraço por trás.
0: Um abraço por trás.
1: Um abraço.
0: Ah, tem uns que querem um abraço, um abracinho por trás, ó. Ó. Ó.
1: Olha a pisadinha, pisadinha.
0: Ó, gente, se prepara agora, prepara suas piadas ruins, porque agora vai começar nosso campeonato internacional de piadas ruins. Chegou aquele momento.

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1: Léo, manda um abraço aqui pros motoristas da Bissani. É, são tudo corno. Que isso, cara? Que isso, meu? Já, meu? Peraí, pô.
0: Qual é?
1: Ó, vamos lá, gente, começar o nosso concurso de piadas ruins. Prepara a sua piada. Ó, só vale piada ruim. Aquela sem graça mesmo, aquela que você fala assim, meu, o que eu falei aqui? Beleza? Pode ser? Vamos começar o nosso concurso de piadas ruins. Então, por favor, vamos começar a nossa abertura. Nós temos até abertura também. Concurso de piadas ruins vai começar!

0: Aí, gente, começou o nosso campeonato de piadas ruins. A partir de agora, eu quero a sua mensagem, a sua piada. Vai, já pode ir postando as suas piadas aqui. Posta as suas piadas. Vamos lá, vamos ver quem que tem a piada mais horrível pra fazer nesse programa, nessa madrugada. Vai, vamos ver.
1: Léo.
0: Oi.
1: Português e a mulher dele, o brasileiro ficou preso na ilha no naufrágio.
0: Tá.
1: Aí o brasileiro louco pra torar medo do português. Aí ele falou assim, vou inventar um negócio pra mim ver o que eu faço.
0: Tá bom.
1: Aí subia no coqueiro pra ver se via algum navio e falava pro português. Ô, português, pode fazer as coisas com sua mulher aí, rapaz, você desconcentra aqui, não consigo prestar atenção no navio. Aí o português, mas raios brasileiro, não estou fazendo nada aqui? Tá sim, rapaz. Aí descia lá embaixo. Falava, ué, você não tá fazendo mesmo, rapaz? Tá bom, vou lá ver o barco que está vindo. Aí subiu de novo. Aí olhou pra baixo. Mas português, não acabei de falar pra você. Para de fazer isso aí com a mulher, rapaz. Fico descontrolando. Mas raios, eu estou falando que os dois não estão fazendo nada. Desce aqui que eu vou aí pra você ver.
0: Ah.
1: Aí o português subiu lá no coqueiro. O brasileiro desceu e lenha na mulher dele.
0: Oh, yeah.
1: Aí o português lá de cima. Raios brasileiros, não dá expressão mesmo que aqui de cima está atorando na minha mulher?
0: Ah, aí só impressão, né? rapaz. Ah, tá vendo, já? O povo já tá bem afiado nas piadas ruins. Fala comigo, vai, fala comigo.
2: E aí, Léo Áquila, beleza? Bom dia.
0: Beleza, mano, beleza?
2: Ô, Léo, o casal de português foi pra lua de mel, né?
0: Mais um de português.
2: Aí chegou no motel, Maria começou. Vai, Manuel, me mata com esse negócio de mijar, Manuel, me mata com esse negócio de mijar, Manuel. Manuel olhou. Olhou pra um lado, olhou pro outro, catou a privada dando na cabeça dela.
0: Puta, velho, uma privada, mano. Uma privada na cabeça, mano. Que coisa, hein? Que coisa, vai.
3: Fala, Leozeira. Tudo bem com você? Bom
0: dia. Beleza, mano.
3: Você sabe a piada do não e nem eu? Não, nem eu.
0: É, sem graça, velho. Boa, boa, boa. Boa, legal, hein? Legal, legal. Essa foi assim... Tipo, no máximo sem graça mesmo, cara. Boa essa piada sua. É concurso de piadas ruins, né? É isso.
4: Ó, a melhor piada aí, hein? O caminhoneiro tava perdido na estrada aí. Aí viu um menino capinando na beira da estrada e parou e falou pra pedir informação a esse menino.
0: É.
4: Aí voltou a pé e falou assim, ô, menino, pra onde vai essa estrada? O menino falou assim... Ah, essa estrada não vai pra lugar nenhum.
0: Ah.
4: É, você que vai nela. Aí o caminhoneiro falou, filho da puta.
0: Ó, ó, ó.
4: Aí falou assim, ei, menino, você viu um boi queimado por aí? Aí o menino falou, só vi a cinza. Rapaz, aí o caminhoneiro falou assim, ei, então fala a estrada pra ir pro buraco da sua mãe.
0: Nossa, velho.
4: Aí o menino falou, muito na pica do papai que você vai direto.
0: Nossa, velho. Essa só você que riu nessa, hein, cara. É piada ruim mesmo isso aí, hein. Daquelas, hein, é daquelas. Vamos ver se a próxima vai ser pior, vai.
5: Ô, Léo, chegou o matador de aluguel. Falou, eu sou paraguaio. Vim aqui para matar os pés.
0: Ah, e aí?
5: E vou matar todos. Aí o cara não entendeu lá no fundo, falou, para o quê? Ele falou, paraguaio.
0: Putz. É, gente, é. Vamos lá, galera, tá afiada. Concurso de piadas ruins. Vamos ver o que vai dar, né? A gente muda muitos quadros aqui. É meio que mutante esse programa, viu? Do nada a gente troca tudo aqui, vai lá.
6: Você sabe por que o peixe come o dia inteiro?
0: Por quê?
6: Porque ele vive com água na boca.
7: Nossa, velho.
0: Oh. É. Tá certo. Tá no hall de piadas ruins aqui, tá no hall.
8: Bom dia, Léo. Léo, você sabe por que aqueles mergulhadores, entendeu? Quando eles vão mergulhar, eles pulam pra trás?
0: Ah, por quê?
8: Porque se eles pular pra frente, ele cai dentro do barco, mano.
0: É, gente, vocês estão bem animados hoje nisso aí, viu? Vocês estão bem animados. Será que o Sérgio do Pão tem alguma piada de padeiro, alguma coisa?
9: Bom dia, Léo Júnior. Sérgio do Pão vai mandar a piada dos dois mudos. Léo, sabe o que o mudo falou pro outro mudo?
0: Claro, perfeitamente. Perfeitamente, cara, perfeitamente. É uma piada totalmente sem graça. Não, essa aqui, olha, já tô no top 3 as piadas sem graças aqui, dentro do concurso, hein? Caramba, velho, vocês estão daquele jeito as piadas hoje, hein?
10: Nada, né, idiota? Os dois é mudo, palhaço.
0: Mas é claro. Mas é claro que os dois é mudo, poxa vida. Ô, Fenomenal, você tem alguma coisa aí, Fenomenal?
11: Olha, o Júnior, a piada é o que é o que é. Ah, que... O metrô disse pro Japão.
0: O que é o que é o que é? Piada, pô.
11: E o que a Noruega disse pro Brasil? O
0: que que é?
11: 2-0, rala de 2-1. É Fenomenal, não.
0: O que a Noruega falou pro Brasil? Vou te enfiar um Roland. Essa foi meio sem graça, né? Oi.
12: Léo, a piada é o seguinte, tinha dois tomates atravessando a rua, aí um olhou pro outro e falou, ó o carro. Aí outro, cadê?
0: É. Mais um sem graça na parada, é bom.
13: Léo, tu sabe a piada do pintinho? Piu-piu.
0: Olha, eu acho que as piadas ruins ganham melhor do que as piadas boas, você quer saber? Porque as piadas boas ficam naquela, né? A gente já espera uma coisa boa, pô, dá aquela risadona e tal, né? E a ruim não, a ruim você fica até... Ó, quando você ouve uma piada ruim, você fica até pensativo, você fica assim, meio assim, ó. É mais ou menos isso, entendeu? É mais ou menos isso. Vamos
14: a
0: lá.
14: A pior piada é o que o tomate foi fazer no banco. Foi tirar o extrato.
0: E aí? Pois é. É o que eu tô falando. É o que eu já estou falando.
10: Com
0: é isso.
10: Certeza, eu também acho, mas era do Capão Redondo.
0: Aí,
10: Maiara. Com certeza, eu também acho, Maiara do Capão Redondo.
0: Aí, vai era do Capão Redondo, vai.
15: Tinha dois caminhão voando.
16: A pior piada.
15: Aí um olhou pro outro e falou assim: a gente é caminhão, não voa. Ah. Um caiu e o outro ficou. Por quê? Porque o que ficou era caminhão pipa.
0: Ó. Era caminhão pipa esse, cara. Nossa, mano. Murilouco, eu tenho certeza que deve ter aquela, vai.
17: Igual o otário aí que acabou de falar que a mulher tentou tirar as coisas de mim, mas não conseguiu, porque eu sou um fracassado herdeiro de bosta. Eu não comprei nenhuma bis. Levei vantagem. Sou brasileiro. Eu viro de mim.
0: Meu Deus do céu. Ô, Murilouco, que onde você... Que galáxia que você tá? Qual planeta que você tá? Fala pra mim, ô, Murilouco. Que é isso, Murilouco? Nós estamos num concurso de piadas ruins. E o cara deu uma dessa, velho. É pra lascar mesmo. É pra lascar qualquer um, viu?
18: Bom dia, Léo. Tem aquela piada. O que o pato falou pra pata? Quack.
0: Tá certo. Vamos lá, fala comigo, vai.
19: Bom dia, Léo.
0: Bom dia.
19: Aqui é Ivete de Portugal.
0: Oi, Ivete, tudo bem?
19: Olha, eu vou te contar uma piada que eu ouvi aqui e que é a pior de todas.
0: Vamos ver, vai.
19: Que ninguém aceita. Ah. A maior piada que disse que Portugal descobriu o Brasil. Beijinho pra todos da Band.
0: A piada é que Portugal descobriu o Brasil. Que piada é essa, velho? Oh. Que coisa, hein? Que coisa. Vai.
20: Léo, o japonês foi no banheiro mijar. Ah. Aí na hora que ele olhou pro lado, tinha um morenão alto. Ah. Aí ele deu uma olhada pra baixo assim, olhou pra cima e perguntou pro morenão, né?
0: Tá.
20: Garantido quer saber como deixa grandão desse jeito. Aí o morenão falou assim, ó, sabe o que você faz? Você pega uma cordinha, amarra bem no pescocinho dele e põe um tijolo pendurado. Aí depois de uma semana você vem aqui e fala pra mim como que ficou. Aí passou uma semana, o japonês voltou lá, o morenão tava lá. Aí o morenão, e aí japonês, como que ficou?
0: E aí?
20: Grandão não ficou não, mas ficou preto igualzinho.
0: Tá bom, tá bom. Tá boa a piada, tá boa a piada. Fala comigo, vai.
16: Bom dia, Léo. Tudo
0: bom
16: bem?
0: Dia. Bom dia.
16: De São Paulo.
0: E aí?
16: Você sabe qual é o café que acorda ninguém?
0: O café que acorda ninguém, tá.
16: O café preguiçoso.
0: Tá dentro, tá dentro, tá dentro. Boa, boa, boa, boa. 11999919197. Manda lá só, concurso de piadas ruins no ar aqui até as 4h30 da manhã. Até as 4h30, vai.
21: Ô, Léo, você sabe que quem inventou o limpador de para-brisa foram os portugueses, né? Aí foi os americanos que colocou pro lado de fora do vidro.
0: Ai, ai, ai, gente. 11999919197. O nosso concurso tá bem, foi bem o nosso concurso, hein? Vai.
22: Léo Júnior, Léo Júnior, você gosta de piada? Mas eu vou dar um saco de pinto pra você rir.
0: Aí, ó, esse aqui foi o sem graça possível que conseguiu entrar no concurso de piadas ruins. É isso que eu tô dizendo. Eu tô querendo piadas assim. Tá bom ainda. Ainda tá bom, vai.
23: Léo Júnior, coloca meu áudio aí também na piada, né, mano?
0: Então vai, cara. Fala fenomenal.
23: Aí. Não adianta. O que a senhora fala pro seu argentino sábado, hein? É no anal dela. O que vai falar pro seu Nestor? Anal dele. Pra frente,
0: cara, tá bom. Mas que coisa é? Eu tô falando de piada, velho. O cara tá falando da Argentina. Não, o negócio tá totalmente fora do eixo, cara. Meu Deus do céu, como é que pode isso? Me fala.
24: Machado Beraba.
0: Meu pai do céu. Olha, vamos ver.
25: Fala, tem uma aqui também, é boa, mano.
0: Manda.
25: Três maiores traficantes do mundo, mano. Um brasileiro,
0: tá.
25: Um alemão e um português. Aí eles foram presos, mano. Aí nessa que eles foram presos, mano, o juizão ainda suavão ainda falou, mano, vocês escolhem aí qualquer coisa aí pra vocês passar esses 10 anos aí que vocês vão ficar presos aí. Aí chegou no brasileiro, desenrolado, né, mano? Mulher, muita mulher.
0: Tá.
25: Aí chegou no alemão. Ah, quero cerveja, bastante cerveja. Meteu marcha. Aí chegou lá no português, o que você quer? Eu quero cigarro, bastante cigarro. Aí foi preso. Aí passou os 10 anos lá e o juiz foi soltar os caras, mano. Brasileiro, cheio de mulher grávida, cheio de criança. Vai embora cuidar lá dos seus moleques. Aí chegou lá no alemão, mano, uma rolha de poço, quase morrendo de cirrose.
0: Caramba.
25: Vai embora lá, mano, cheio de cerveja. Aí chegou no português, o português tava se tremendo, mano. Se tremendo até umas horas. Aí o juiz chegou e aí, o que aconteceu, pô? Vai embora, você tá solto aí. Não, é que vocês me deram cigarro, esqueceram de me dar o isqueiro.
0: Ah, puta que pariu, olha. Tá aí, ó. É isso. Concurso de piadas ruins. Aqui na Band FM. E você pode mandar a sua. Ó o Muriloco. O Muriloco vai mandar dele agora, vai.
26: Ah, você é burro, né? Você é burro, burro, burro. Você não olha a hora do áudio, burro. Ah, se eu segura essa piada no teu nome, nas suas tetas.
0: Burro é você.
26: O português chegou no médico e falou: doutor, eu estou morrendo de dor de cabeça. O que pode fazer por mim? Aí o médico receitou uma caixinha de pirona. Falou: português, toma uma caixinha de pirona. Aí o português voltou no outro dia e falou: doutor, não deu certo, não deu certo, não resolveu, continuou com dor de cabeça. Aí o médico falou assim: mas você tirou de pirona da caixinha?
0: Coitados portugueses ouvindo isso agora, né? Coitados portugueses ouvindo isso, hein? Com piada de português, só um monte, hein? De monte.
27: Ô, Léo, bom dia. Você conhece a piada a contrária? Não?
0: Qual que é?
27: Tem que rir primeiro, depois eu conto.
0: Ah. É mais ou menos isso. É isso aí, gente. 4 horas 24 minutos. Daqui a pouquinho tem Band Bom Dia. Diegão tá chegando. Daqui a pouco o Homem Vinheta tá chegando também. Todos os seus personagens: Fidôncio, o Ronco, a galera da Hora do Ronco também. Fica ligado aqui na Band FM, hein? Oi, bom dia.
28: Ô, Léo. Bom dia, Vinícius Padeiro aqui.
0: Fala, Vinícius.
28: Léo, o que o locutor falou pro padeiro? Tira que eu vou cagar.
0: Ah, tem sem graça mesmo, né? Tem que ser mais um sem graças, né, meu? Tem um monte, viu? Vai.
29: Léo, bom dia, Thaís de Osasco.
0: Oi, Thaís.
29: Tinha um pintinho que se chamava Relan.
0: Tá.
29: E toda vez que chovia, relampeava. Um beijo, ótimo feriado para nós.
0: Relampeava. legal. Sem graçona essa piada, boa. É piada assim, né?
1: sem graça, né, que o povo gosta, vai.
2: Ô, Léo, bom dia, bom dia. Você sabe por que, que o cara que tomou leite com veneno não morreu?
1: Por quê?
2: Porque o leite era longa vida.
1: Ai, caramba. Ah, essa ai, tá parecendo... Ai, ó, essa piada tá parecendo boa, cara. Tem que ser umas piadas sem graça, velho. Tem que ser daquelas assim, sem graça.
3: Ei, Léo, que eu era de Portugal. Dava o Joãozinho, dava a esfina. Foi no banheiro dar uma mijada. Do nada chegou um maluco lá gigante, tirou o manjolo. O Joãozinho olhou e falou:
4: ô tio, por que o manjolo tão grande desse aí?
3: Aí o cara olhou pro Joãozinho e falou: é pra engrossar a voz de moleque da voz fina. Aí o Joãozinho: ô louco, meu!
1: Tá bom, vai, tá bom, tá bom, tá bom. Esse ficou legal também. 4h26, 11 999 919 197. Fala aí, Paulo, beleza, mano?
5: Ô mãe, por que que na nossa família todo mundo morre de repente? Hein, mãe? Mãe? Mãe? Ô, mãe!
1: Ah, o outro retardado, velho. Tem retardado, velho. Totalmente, totalmente, vai.
6: Ô, Léo, belezeira? Tinha duas galinhas conversando e fazendo café.
1: Tá.
6: Um olhou pra outro e falou: pó, pó, pó, pó, pó, pó.
1: Ai, ai, ai, ai, vai.
7: Os homens de Diadema não gostam de mulher porque eles não sabem diferenciar o pipiu da pepeca.
1: Ó. Isso aí foi uma afronta, hein? Não foi nenhuma piada, hein? Isso aí foi um alerta já, cara, os caras já estão puto da vida lá, meu. Fala comigo, vai, fala aí.
8: Bom dia, bom dia, bom dia, Léo Júnior. Bora que bora, mais uma madrugada, hein, meu jovem? É, tamo por cá, hein? Saindo de Marília, indo pra Bebedouro, escutando a melhor rádio, Band FM. Tamo junto até as 5, hein? Um abraço pros meninos da Guerra de Transporte aí. Bora que bora, Cross!
1: Valeu, valeu, mano! A minha prima tá criando um... Fala comigo, fala comigo, fala
5: bom
1: comigo!
5: Bom dia, bom dia, Léo, tudo bem? Léo, a piada é o seguinte, o Ayrton Senna chegou no céu, né, depois do acidente, aí falou lá com São Pedro falou: não, não, você tá no lugar errado, pode descer, desce. Aí Ayrton Senna pegou, desceu, tava tomando um banho, cabelo comprido...
1: Tomando banho?
5: Um negocinho que tinha embaixo, não tinha. Aí eu falei: ah, não, tá errado. Pegou, se matou, chegou lá no céu, lá, foi falar com o São Pedro. Falou: São Pedro, eu chego lá, você me dá um corpo de mulher? Ele falou: lógico, meu, você queria o quê? Perdeu metade da cabeça no acidente?
1: Putz. Que é isso, rapaz? Que é isso? Vai.
7: Ô, Léo, você sabe por que os homens de Diadema não gostam de mulheres? Você sabe essa?
1: Vamos ver, vamos responder.
7: Os homens de Diadema não gostam de mulher porque eles não sabem diferenciar o pipiu da pepeca.
1: É, já entendi. Enquanto isso, os caras de Diadema tá puto já, né? Os caras já tá louco da vida lá.
9: Ah, é porque ele tava batendo punhetão.
1: Ah, o outro, velho. Mais um retardado, velho. Vamos ver a...
24: Agora mais uma charada.
1: Vamos ver mais um da Mara Tassini aqui, que ela tá falando, vai. Pera aí, deixa eu ver aqui. É tanto áudio que ela manda que até me perco aqui. Oi?
30: Ô, Léo.
1: Oi.
30: Você conhece a piada do disco arranhado?
1: Disco Leo, arranhado.
30: Você conhece a piada do disco arranhado?
1: Ah,
30: Léo, você conhece a piada do disco arranhado? Léo,
1: tá,
30: você...
1: Ah, já entendi. É uma piada boa também. Disco arranhado. Boa, boa, boa. Vai.
31: Bom dia, Léo. É... Se o Bob Esponja é o protagonista, né? Por que o Patrick é estrela?
1: É de se pensar, né, cara? Mas é o Bob Esponja que é o protagonista, né? É o único no mar ali que é diferente de todo mundo, né? Porque não tem uma esponja no mar, né? No mar vai ter estrela, vai ter peixe. Não, seria estranho, né? Então, tem que ter um diferencial, né? É o Bob Esponja, é o Bob Esponja. Boa, vai.
32: Léo, você sabe o que foi que o feijão falou pro outro?
1: O quê?
32: Você é feijão, né? Você é feijão, né?
1: Mais um daqueles, né?
33: Ô, Léo, por que que o caminhoneiro, quando vai dormir, leva um bloco de papel e uma caneta? pra anotar a placa do sono quando ele bater.
1: Nossa, velho, ó. Essa aqui foi indireta pros caminhoneiros, hein? Pelo que eu tô vendo, hein? Fala, piada da Raquel, que tava lá falando sozinha. Vamos lá, fala no começo do programa. Fala, Raquel.
10: Bom dia, Léo. Então, quando mamães assassinas morreram, foram pro céu. Chegou no céu, o São Pedro disse pra eles: não, vocês podem ir pro inferno, aqui não tem lugar pra vocês. Vocês só falavam besteira, só putaria lá na terra, aqui não tem lugar pra vocês. Desceram lá pro inferno. Chegou lá, um diabinho atendeu a porta.
1: O diabinho? Disse,
10: olha, São Pedro mandou a gente pra cá. E ele disse: não, aqui vocês não podem entrar. Por quê? Porque lá na terra vocês cantavam.
1: Deixa a mulher falar, quem que tá ligando aqui, mano?
10: Show Satanás. E ele disse: não, mas não éramos nós, era outro grupo. E aí o diabinho falou: putz, derrubei o avião errado.
1: Tá certo, aí. Tá bom, é uma piada ruim, né, gente? Vamos ver mais uma piada aqui, vai.
11: Ô, Léo, é a primeira vez que eu dou risada no seu programa. Essa piada do Ayrton Senna foi pesada,
1: hein? É verdade, que ainda mais quem é fã, né? Dá umas dessas, né? É verdade, não, foi pesado. Não foi uma piada assim, né, daquela, mas tudo bem, né? Vamos lá, mais um oi.
12: Aí o vovôzinho tava fazendo 80 anos, tava todo empolgado, olhou pros braços, batia nos braços, falou assim: ei, meus braços, 80 anos, você tá aqui firme comigo, nunca me deixou na mão, né? Olhou pras pernas, batia nas pernas, ei, minhas pernas, vocês também estão aí firme comigo, né? Aí olhou pra chimbato e falou: ei, meu chimbato, se estivesse vivo, né, hoje estaria fazendo 80 anos.
1: Olha... Caramba, velho. Ai, gente, tá quase acabando o nosso campeonato de piadas ruins. Foi bem hoje a piada, hein? Foi bem, oi.
13: Bom dia, Léo. Bom dia. Bora que bora. Mariporã é o palco, hein?
1: Bora.
13: Tá na fumaça logo ali. Tá na hora do buzinaço.
1: Ó, os caras, na verdade, os caras estão preparados pro buzinaço, né? Bom, acabou, gente. Acabou o campeonato de piadas ruins. Acabou. Foi bom. Encerramos aqui o nosso campeonato de piadas ruins. Acabou-se o que era doce, né? Só que é o seguinte. O pessoal tá pedindo buzinaço aí. Vamos fazer um pouquinho do buzinaço pra galera, então? Vamos lá, vai. Se prepara aí. Vamos buzinar. Até às 5 da manhã.

0: 90. Vai, eu quero ver os caras. Não é só caminhoneiro, não, viu? Você que tá no Uber aí também. Você tá no busão. O busão tá cheio. Dá aquele buzinho. Dá aquela buzinada, vai. Isso. E ouça o seu eu. Ouça o seu eu. Dá uma buzinada, vai.
1: Aí, Léo. Segura então a trombeta do apocalipse.
0: Trombeta. Pô, isso aí tá parecendo um show de rock já, isso aí, né? Isso aí tá parecendo um show de rock, mano. Olha lá, vai.
2: Oi, Léo Dias, bom dia, Léo.
0: Oi, oi, oi.
2: Toca parabéns pra mim, Michelle, hoje é meu aniversário.
0: Parabéns pra você. 9 de julho,
2: feriado na capital paulista. É. Hoje é meu aniversário, viu, Léo Dias?
0: Nessa data,
2: toca aí parabéns
0: querida.
2: Pra sua amiga Michelle, viu?
0: Muitas felicidades.
2: Parabéns pra mim, que eu mereço, né? E para todos os aniversariantes, hoje é feriado na capital paulista, né? Ai,
0: parabéns, parabéns, bom. Michele, parabéns, Michele. É pique, é pica, oh, é pique, é hora, é hora, é hora. Vamos lá, vamos. Parabéns, viu, Michele, felicidades para você aí. Ô, Região, dá aquela buzinada, meu filho, vai, faça alguma coisa nesse táxi aí, quem é o Região?
3: Léo Júnior, beleza? Avisa o cornão da madrugada aí, o Murilão, que eu tô saindo fora, que ele já pode encostar.

0: Mais tempo?
1: Viu? Mas... Faz uma pergunta pra continuar essa briga aí. O que você acha desses caras aqui?
0: Ah, não, velho. Não, não quero mais briga, mano.
1: Vai
0: só amanhã.
1: Vai no encontro com a mulher e faz ela pagar.
0: É, mas isso aí já foi, né? Já acabou nossa... As briguinhas a madrugada só amanhã agora, cara. Já estamos já no final do programa. Vai, fala comigo, buzina aí.
2: Ô, Murilo, quem buzinou na General Carneiro fui eu, filho de uma égua, não foi ele, não.
0: Olha lá, os caras brigando que tá buzinando a General Carneiro, velho. Olha lá, os caras buzinando aí na General Carneiro, velho. Oxê. Vai, buzina aí, meu.
3: Ô, Léo, fala pra esse corno desse região aí... Que se ele tiver nessa próxima madrugada aí na Augusta, eu vou encostar e vou quebrar 3 dentes dele com meu manjolo.
0: Vai.
4: Fala, meu, já que você não colocou minha piada, então bota minha buzina.
0: Vai.
4: Catatau, 44 anos hoje, hein?
0: Chama. Aí, parabéns, Catatau! Parabéns pelo aniversário, felicidades, muitos anos de vida, mano! Tudo de bom! Enchendo a cara!
5: E aí, beleza, bom dia! Eu vou dar minha buzinada aqui!
0: Vai, buzina, dá só! Dá sua buzinada aí, vai, dá sua buzinada aí.
2: Ô, Léo, fala pra esse cara de que tá falando mal de Diadema aí, que acho que ele tem algum trauma com algum diademense aí, que acunhou ele.
0: É, com. Ele tem algum trauma com diabetes, como é? Diabetes. Quem mora em Diadema é diademente? Diademense, né? Ah, sei lá o que é, mano. Vamos lá, vai, mano, fala aí, vai.
6: Buzinaça aqui em Goiânia, Léo Júnior. Bibi, bibi.
0: Sem graça, né? Que sem graça, meu Deus do céu, vai.
7: Valeu, bom dia, Léo. Sandrão Carreteiro subindo Imigrante.
0: Imigrantes, subindo aí, imigrantes! Venha!
2: Que buzina é essa aí? Buzina de boiola!
0: É, não. Aqui tem um monte, cara. Ó, tem umas buzininhas aqui, ó. Ó. Umas buzinhas de boiola, né, cara? E acontece mesmo.
8: Ô, Léo, é o Cata Bilal que tá fazendo aniversário hoje? É o Cata Bilal que tá fazendo 44 anos?
0: É, isso
8: então,
0: mesmo.
8: Então buzinasse pro Cata Bilal aí, ó.
0: Daí a galera do Brasil inteiro buzinando na Band FM, vai!
9: Opa, bom dia!
0: Oh.
9: A piada já passou, já tem tempo já, mas não tem piada maior do que o Léo ter começado esse programa aqui com 1.400 seguidores. E ainda tá com os mesmos 1.400 seguidores. Oh, vocês não valem nada, viu, gente? E o Diegão lá com 51 mil. É pra acabar mesmo.
0: É, cara, é.
9: Segue aí, @LeoJúnior Z.
0: Não precisa não, meu filho. Não preciso disso não, cara. Sabe o que eu preciso? Não preciso disso. Eu preciso de amizades, pessoas legais aqui com a gente. Não, você que é um trouxa, velho. Trouxa, velho. Ó, você vai tudo pro Murilo, tu trouxa, velho. Trouxa, mano. Ah, os caras que ficam aí com inveja da gente aí. Vai lá, né? Não, vai. Nossa, meu, que é isso? Meu, puta negócio sem graça, hein, cara? Fala comigo, vai lá.
10: Ô, Léo.
0: Oi.
10: Aqui, ó. Marcelo. São Miguel, cidade do Praça do Correio aí, ó. Buzinando aqui, ó. De madrugada, marginal livre.
0: De boa, só pra você. Marginal livrinha, só pra você. Dá aquela buzinadinha com vontade, vai. Com aquela vontadinha, dá uma buzinadinha.
11: Bom dia, Léo. Escuta só minha buzina, Léo.
0: Vai.
11: Escuta, Léo, bem escutadinho.
0: Vai, logo. Puta, meu. Tá bom, vai, tá bom. Acabou a nossa buzinada. Acabou a nossa buzinada. Gente do céu, foi legal, hein? Foi bacana a nossa... Foi bacana a nossa buzinada aqui. Todo mundo participou com a gente. Eu agradeço o carinho, viu? O nosso programa tá aí, gente. Tamo levando, né? Tamo levando aqui o programa do Diegão, né? jeito que tu sente. 11 99991 9197 pra você participar do nosso programa Bande Coruja, o programa mais animado e mais querido do Brasil. Vamos falar com mais gente aqui. Agora eu quero falar com você.

0: Buzinada já acabou, né, Romero?
1: O cara tirando sarro que você não tem seguidor no TikTok.
0: Grande coisa, mano. Grande coisa, né? Verdade.
1: Quando você trouxe em catar coquinho, eu tô com 50 seguidores só.
0: É, e daí?
1: E já faz uns 4 meses que tem essa porcaria de TikTok.
0: Você tá não, no meu é no meu Instagram, mano.
2: Do quê?
0: Ah, será que se eu tiver 2 mil ou 1000 e pouco, velho? Se o pessoal quiser seguir, segue lá e pronto. Não ligo não, ligo não. Importante é estar aqui fazendo aquele agito com vocês. Já aí, ó. 11 999919197. Eu sou meio tiozão, eu sou meio velho, entendeu? Eu sou meio velho, cara. É assim mesmo, vai.
3: Júnior, aí vai o buzinaço aqui da Itália.
0: Ah, tô vendo, buzinaço da Itália. Chegou até aqui o buzinaço. O buzinaço chegou até aqui, meu Deus do céu, vai. Fala comigo.
4: Ô, Leozinho, bom dia.
0: Bom dia.
4: Que toda inveja de você vire gasolina, fala pro seu papo.
0: É verdade, verdade, verdade. É isso, minha amiga, é isso.
1: Que é um monte de seguidor, cutuca o caixa de marimbondo.
0: É.
1: Vai aparecer de seguidor.
0: Cutucar a caixa de marimbondo aí, ó. Léo Júnior e Zê, se você quiser seguir, você segue. Se não quiser, você não segue, mano. A gente não coloca uma arma na sua cabeça, velho. Ah, Léo, arroba Léo Júnior e Zê, segue lá, mano. Ah, se tiver, se não tiver, se eu tiver com um seguidor só também... Não importa, né, mano? Vamos lá, nessa,
5: bom
0: né?
5: Bom dia, Léo.
0: Importante, sabe o que é? Nós estamos com saúde, mano.
5: Bom
0: é
5: dia,
0: isso.
5: Léo. Ô, Léo, fala pra esse otário aí que falou pra você que o seu tem seguidor aí. Ah. Fala pra ele que você trabalha na Band, porra.
0: Isso aí, fala mano.
5: Você trabalha na Band FM.
0: É isso, mano. É isso. Falou tudo, cara. Falou tudo.
6: Rosa danada vai te ser.
0: Ô, bom dia, Léo. Chegando aqui em Uberlândia. Aquele abraço. Programa top, hein? Valeu. Davi, loucaço. Vai lá. Fala, Davi. Vai.
7: Aí, tô eu, né? Você quer de mim, mano?
0: Daqui a pouco.
7: Fala aí, ó.
0: Fala aí, mano, vai.
7: Bora aí, Léo Júnior. Fazer o penta. Bora aí.
0: Tá vendo? Pronto. Agora pronto, né, Davi?
8: Caramba, Léo. Tinha buzinado com o Edinaldo Plácido. Ele adora esse quadro aí. Ele fica...
0: Ele gosta.
8: Coladinho, com o ouvido no rádio, só pra ouvir ele a hora fica. Que você faz o buzinaço.
0: É. Ele fica desesperado.
8: Aí, Naldinho...
0: Aí, ó, vai, tá vendo? 4h43, tá quase acabando o nosso programa.
9: Bom dia, Léo Júnior.
0: Bom dia.
9: Quem fala aqui é o Wagner. Maldito é o homem que confia no homem.
0: É.
9: Esse será condenado.
0: Nossa, o cara falou as palavras da Bíblia agora, hein? Ó. Vai!
10: Léo, Sérgio Lupão, quando chega na casa dos caminhoneiros.
0: Ó.
10: Cheguei!
0: É o cavalo. Isso aí, na verdade, seria o cavalo chegando, né?
11: Ela só quer te pegar.
0: É quando chega assim, ó. Sérgio do Pão chegou! É. Sérgio do Pão chegou, viu? Ó, fecha o portão aí que o Sérgio do Pão chegou, viu?

0: Band FM, 4h52, gente. Cidade vizinha, aqui no nosso Band Coruja. Tá quase acabando, tá quase, gente. Sabe aquele negócio do quase? É, nós estamos no negócio do quase. Tá quase acabando o nosso programa. Ó, faltando 8 para 5. Deixa eu ver as últimas mensagens chegando por aqui. Claro que depois a gente volta 1 da manhã novamente, gente. A gente conversa mais um pouquinho depois, né? Fala comigo aí, vai.
1: Caipirão tava no bar, encontrou...
0: Peraí, já foi essa mensagem.
1: Caipirão tava no bar, encontrou um amigo da infância. Aí falou assim, ô meu amigo, eu mudei de casa, vou lá te mostrar minha casa. Aí chegando na casa dele, lá na frente, falou, ó, isso aqui é meu filho, apresentou. Isso aqui é minha filha, apresentou pra ele também. Entrou no quarto e falou assim, ó, isso aqui é minha mulher deitada na cama. Aí o amigo dele falou assim, ô, oh, mas e esse cara aí pelado do lado dela? Aí o caipirão falou assim, ó, isso aí é eu.
0: Nossa senhora. O padre na igreja. Piada toda sem graça, hein, cara. 11 999919197 pra você participar aqui junto com a gente. Manda aí sua mensagem pra nós. Tô esperando. Vai.
2: Oi, Léo.
0: Oi.
2: Limonada. Esse ouvinte aí que você não tem seguidor, você acabou de ganhar mais um.
0: Aí, ó, tá vendo?
2: E mais tantas pessoas que tá escutando a Band FM gosta de você. Vai começar a te seguir. Segue lá, gente. Léo Júnior e Z.
0: Aí, ó.
2: Beijo.
0: Obrigado, viu, minha amiga? Aí, o pessoal seguindo. É a Carla que tá lá do Mato Grosso. Valeu, meu. Ô, Carla, obrigado, viu, Carla? Tá vendo só, gente? Bom, bom mesmo. Sabe o que fala, né, meu? Vamos lá. Fala comigo aí!
3: Ô, Léo, peguei umas 4 meninas aqui, tudo gata. É. Saindo aqui do Vila Caltra aqui.
0: Sei.
3: É. Não sei o que lá, mioto lá.
0: Não sei o que
3: tá
0: lá,
3: mioto. Tá cantando aí hoje aí.
0: Tá, o mioto.
3: Menina tudo cheirosa aí.
0: Olha, velho.
3: É, mandou um abraço pra você aí, na rádio aí, as meninas aí.
0: Ó, lá vem, né? Lá vem o outro já querendo arrumar uma treta já. Ó, já veio outro querendo arrumar uma treta aqui já.
4: Ô, Léo, a inveja desses mal acabados aí é a velocidade do seu sucesso.
0: Ó, falou bonito. Vamos com as últimas participações. Flavinho Soares, fala, mano.
5: Flavinho Soares de Botucatu, motorista fúnebre.
0: Motorista
5: fúnebre. Quem quiser uma carona aí, só me chamar. Tô pronto pra atender aí, beleza?
0: É bom ser motorista fúnebre que ninguém te incomoda aí, né, cara? Ninguém te incomoda, ninguém fala nada. Você vai tranquilo pela viagem, ninguém te faz pergunta nenhuma, né? Não, um abraço pra você, Flávio. Oi.
6: Aí um recado para os caminhoneiros que ficam nas estradas aí.
0: Não, só fica onde?
6: Uma coisa.
0: Fica
6: uma
0: onde?
6: Coisa
0: então?
6: Eles pensam, Léo Júnior.
0: Ah.
6: Olha só o que eles pensam.
0: O que eles pensam?
7: Nossa, mas não dá pra falar com você, né? Poxa vida. Você só pensa em dirigir porra de caminhão. Comer buceta que é bom e comer cu você não quer. Então deixa pra lá, vai. Vai trabalhar, vai dirigir esse caralho desse caminhão. Deixa que eu bato uma siririca aqui e gozo sozinho.
0: Que isso?
6: Júnior, essa aí é a reclamação das mulheres dos caminhoneiros. Aqui é Pouso Alegre. Um abraço,
0: Léo Júnior. Meu Deus do céu, cara. Ainda bem que já é nesse horário já.
8: Nada, cara. Que Red Bull.
0: Meu!
8: Aqui.
0: Ferrou, velho.
9: Ô, Léo, o que você vai sortear aí pra nós te seguir? Porque o Diegão, ele sempre fazia um pix, fazia um sorteiozinho,
0: o
9: entendeu?
0: O problema é dele, cara, porque eu não vou fazer nada, velho.
9: Que você vai liberar pra nós aí?
0: Vocês que se virem.
9: Eu tô seguindo já.
0: Vocês que se virem lá, velho. Eu não vou liberar nada, não.
10: Ô, Léo, por que o pessoal chama você de rei delas? Explica aí pra gente.
0: De quê? De?
10: Ô, Léo, por que o pessoal chama você de rei delas? Explica aí pra gente.
0: Eu vou saber, mano. Desfila as marcas. Rei delas. Olha lá, vai. Fala comigo,
11: bom dia,
0: vai.
11: Bom dia, Léo.
0: Bom Olha dia.
11: O zap dessa doida aí. Isso, moço. Que é o Gilson do Sul do Pica-Pau. Se ela quer madeirada, aqui ela achou, hein?
0: Ah, lá,
11: madeirada a noite inteira.
0: Madeirada, velho. Madeirada.
8: Obrigado quem gostou desse vídeo.
0: Fala comigo, vai. Oi. Oi.
12: Tá mais um pô. Manda um alô aí pra Rogério Gaudêncio. Forró da banda, que daqui a pouco vai começar, né?
0: Rogério Gaudêncio.
12: Uma ótima quinta-feira pra nós todos.
0: Aê! Um abraço. abraço, hein? Obrigado pela audiência. Tá quase, quase, quase acabando o nosso programinha.
13: Meu, beleza, Daniel, tá quase, mano. Cara, deixa eu te perguntar, mano. Você é igual o Diego, mano, que fazia troca-troca com os primos dele lá em Santa Catarina?
0: Sai pra lá,
13: você,
0: ó.
13: Você também fazia troca-troca com seus primos aí. Sorocaba, cara.
0: Sai, que troca-troca, velho. Eu não fazia troca-troca com ninguém, meu. Fica na sua aí, mano, vai. Vai se lascar, vai, oi.
14: Tô, Léo, libera o Tonho pra nós agora no final. Liberar o Tonho.
0: Que liberar
14: pode
0: o Tonho?
14: Pode ser o Tonho.
0: Vai, vou falar nada, né? 11999919197, vai.
15: Toma aí, Léo, a buzinada de Quirinópolis, Goiás.
0: Tá bom, tá bom, tá. Valeu sua buzina, valeu, buzina, não tem problema não.
16: É, esse cara de Pouso Alegre só pode ser porteiro ou vigilante, esse canalha aí, beliscando azulejo. Tá doidinho pra um chegar e catracar ele por trás.
0: Ah, sim.
16: Tá cantando pra botar, é, o Pouso Alegre.
0: Dá uma desarmada por trás, né?
17: Bom dia, bom dia, bom dia, Paneléu. Aqui quem está falando é o Manuel de Sorocaba. Então, aquele nosso amigo aí que falou que a esposa está gravidinha, né?
0: É.
17: Queria saber se ele já descobriu quem é o pai. Beleza, Léo? Pergunta pra ele quem é o pai.
0: Ah. Vai, gente, fala comigo, vai, fala aí.
18: Beijo, Léozinho.
0: Valeu, descanso. Tati, valeu.
18: E quem gosta de seguidor é quem não tem vida pra viver.
0: Aí, ó.
18: Quer ficar cuidando da vida alheia também, viu?
0: Falou tudo, Tati.
18: Quem quer seguir a gente, sabe quem não quer. Beijo. Beijinho no ombro.
0: Beijinho no ombro e tá tudo certo, né, não? Vamos lá, gente, ó, 2:05 da manhã, 2:05, 2:05, 2:05, oi, oi,
19: Vitor, Caxias do Sul, Rio Grande do Sul, Serra Gaúcha, Band, bom dia, Band, ó, Léo, manda meu recado, Léo.
0: Aí, seu recado, cara, Vitor Caxias do Sul mandou áudio pra gente, valeu, Vitão, um abraço pra você, mano, é nóis, é nóis, é nóis.
20: Bom dia, Marcelo Guilherme Bragança, motorista, avisou, recalcado aí, que só se for a mulher dele, a mulher dele. Ele que não dá conta da mulher dele, que é a minha que não reclama não, vi. Que é marretada todo dia.
21: Bem bonitinho.
0: Ai, ai, ai. Gente, vambora, vambora. Vamos descansar um pouquinho, bora. Dá uma descansadinha, mais tarde a gente proseia mais. 1 da manhã eu volto, tá? Pra gente bater um pouquinho mais papo aqui. Pra gente bater mais papo, jogar conversa fora com esse povo aqui.
14: Essa Tati aí, se ela quer um pacote de derby, a gente manda pra ela.
0: Para de falar da Tati assim, ô, pacote de derby, ô, retardado.
22: Manda o seu Instagram pra nós, seguiu você, né, velho? Eu acabei de acordar.
0: Ah, você acabou de acordar? Então tá bom. Arroba Léo Júnior Z. Pronto, aí meu Instagram. Não, quer dizer, o cara acabou de acordar, velho. Como que ele ouviu teu Instagram? Eu não entendi essa aí, cara. Ele já chegou por aqui. Ele já chegou. Ele já chegou.
23: Aô!
0: Já chegou o ponto. Em contagem regressiva pras férias, chegamos.
23: É verdade, tá chegando.
0: Ai,
23: que delícia!
0: Mas e aí, vai pra algum estado, algum país?
23: Eu não sei, cara, não planejei nada.
0: Vai fazer um tour pela Europa?
23: Não planejei nada, velho. Não sei o que eu vou fazer. Eu acho que a primeira semana eu não quero fazer nada.
0: Tipo assim, desligar tudo.
23: Sabe como é bom você não fazer nada, cara?
0: Pois é,
23: faz tempo que nós não fazemos nada, né?
0: É verdade, cara. Puta, só trabalha, né, meu?
23: O que acontece? Na folga a gente acaba trabalhando mais do que aqui na rádio, porque a mulher arruma coisa pra nós fazer.
0: Chega em casa, ó, pode lavar a louça.
23: Esses dias o homem
0: vai lavar o banheiro.
23: O homem vinheta me deu uma dica muito bacana pra fazer nas férias, eu vou fazer isso. Pra mulher não começar a fazer as coisas, a mandar nós fazer as coisas, pega uma caixinha de um cooler, leva pro telhado, junto com uma parafusadeira.
0: Caramba!
23: E um martelo. Aí lá você vai ficar o dia inteiro, cara. Vai ficar enrolando o máximo que você conseguir.
0: Olha,
23: de vez em quando você faz um barulhinho de furadeira, fala que dá tá uma tudo batidinha.
0: Tô mexendo no telhado.
23: Abre a tua latinha, fica lá tomando a tua e tá de boa, cara.
0: Olha, cara, você me deu uma boa ideia, mano.
23: O problema é que eu moro em prédio, né?
0: Ah, tá.
23: Aí
0: entendi.
23: Lascou, velho.
0: Ah, você fala que você virou
23: o Homem-Aranha.
0: Homem-Aranha do prédio. O dia inteiro lá batendo martelo.
23: Tenta pra você ver. Você mora em casa, né?
0: Mora em casa.
23: Tenta pra você ver.
0: Puta, eu vou ficar o dia inteiro no telhado, mano.
23: A casa não esteja ouvindo aí.
0: Tomara. Tchau, gente. Até mais tarde. Tchau.
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5: FM, bom dia, bom dia, bom dia. Um ótimo dia pra você, uma ótima quinta-feira. Já estamos na quinta, hein? Quintou, bebê. Dia 9 de julho. Você tá bem aí, né? Tá tudo bem? Já tá todo mundo aí? Podemos? Podemos? Aqui na sua rádio, do seu jeito.
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0: Um ótimo dia pra você, 5:06. 5:06. Bom dia! Oi! Alegria! Bom dia pra você que já tá ligadinho com a gente. O nosso WhatsApp pra você interagir é o 11 999 919197. Se você mandou alguma mensagem para este programa até agora, remande. Mande de novo, grave de novo o seu áudio. Porque acabamos de apagar tudo. Tem que fazer uma limpezinha, né? É igual na sua vida, bebê. Na sua vida é assim também, viu? Se você não fizer uma limpezinha de vez em quando, entope. Não entupa. Bom dia pra Raquel, que tá lá em Portugal. Bom dia. Bom dia, Maratacine. Um ótimo dia pra você. Bom dia, Thiago, no Maitá. Um abraço pra você, meu amigo. Bom dia, vamos que vamos. Bom dia para Mel Banana. Mel Banana, um beijo pra você, Melzinha. Tá bem aí, né, Mel? A nossa grande audiência internacional. Ah, claro, sempre temos aqui os nossos ouvintes internacionais. Bom dia pro Baiano Segurança. Bom dia. Bom dia, Fabiano Caçambeiro. Bom dia.
1: Bom dia, Diego Lopes. Beleza? Diegão, pega só pra mim que você chegou tudo rachado aqui.
0: Rachado?
1: Chegou estourado aqui, Diegão.
0: Aonde?
1: Será que é só pra mim?
0: Eu acho que eu cheguei falando muito alto hoje, talvez. Será? Não sei. Talvez. Bom dia, Gregório. Bom dia. Bom dia, Jarrinha. Bom dia.
2: Bom dia, Diegão. Jarrinha carreteiro por cá, hein? Bom programa aí, Diegão.
0: É nóis. Um abraço pra você também.
2: Acabando,
0: meu querido.
2: Acabando o turno por hoje, falou?
0: Ô, tudo meu bom. Amigo, aqui vai não, descansar. Aqui não, Tico-Tico. Alegria. Muita alegria. Shalom. Sinta a energia da quinta-feira. Ela chegou. Não é bem o que a gente quer, mas já tá pertinho. Muito pertinho. Ah, eu não sei se é o... Se é o fone que tá baixo, se é a minha orelha que tá entupida, ou se eu que já tô ficando surdo já. Eu não sei se é a minha cabeça, se é o fone, se eu tô ficando surdo, se é a idade chegando, não sei o que que é. Ele está manobrando o seu carrinho agora. Acabou de chegar, já fazendo ali as manobras. Provavelmente agora vai engatar uma ré para arrumar as cadeiras, os microfones, porque eu acho que ele tem um toque. Ele tem alguma coisa. Deu uma apertadinha na buzina. Está ali manobrando a sua carreta. A sua carreta multicompartilhada, porque ali tem tudo. Ele carrega de tudo. Ele carrega 753 personalidades. Está agora puxando o freio de mão, ajeitando ali o seu banco. Ele está se preparando para sentar o seu popozinho. Ele vai sentar. Ele sentou!
3: Sentei!
0: Bom dia!
3: Sentei!
0: Bom dia!
3: Ele.
0: Bom dia!
4: Sabe que eu morei no interior de Araraquara?
0: Uh-huh.
4: E lá todo bairro tem uma figura que é emblemática e faz parte. Por exemplo, um louquinho.
0: Ah, sempre tem.
4: Um cachaceiro.
0: Sempre tem.
4: E nós tínhamos o Caculé.
0: Ah, eu não acredito.
4: E o Caculé, ele fazia isso, ele andava na rua como se ele estivesse dirigindo. Ele
0: eu conheço, assim. Conheço muito.
4: A gente gritava, assim, fala, Caculé! Aí ele...
0: Eu acho que o Caculé, ele fez uma reportagem com o Trucão, não foi?
4: Ai, cara,
0: eu acho que não, foi o Trucão,
4: é muito antigo isso aí, ela é de antes, de década de 80.
0: Ah, não, então faz muito tempo,
4: É,
0: tinha mais um doidinho do centro que era assim também, ficava andando assim. Isso, o Trucão foi lá, fez uma reportagem.
4: Isso no interior, agora lá em Peruíbe, tinha um moleque que ele, esse aí acho que apareceu na televisão.
0: É.
4: Era um moleque que ele vinha puxando uns carrinhos de plástico.
0: Sim.
4: Só que ele fazia um comboio, ele amarrava um carrinho no outro e era tipo assim, sei lá, cara, 100, 200 metros de carrinho.
0: Caramba!
4: Aí ele vinha puxando aqueles carrinhos, cara.
0: E vira atração na cidade, né?
4: Virava atração, verdade. É que nem nós. É. Nós somos os loucos da Band.
0: É verdade.
4: Todo lugar tem um louquinho.
0: Olha, deixa eu falar. Você não é o doidinho do centro porque você não mora no centro. Porque senão, se você morasse no centro, você seria doidinho do centro.
4: Ah, mas eu gosto de estar no centro.
0: Eu gosto! Bom Bom dia pra Virlene Félix. Você tá bom, Virlene?
4: Ouvi.
0: Olha, a Vi chegou aqui com seu batom vermelho, sua boca gigante. Um beijo pra você, minha linda.
4: Ah, é? Tem bocão?
0: É, tem bocão. A Virlene Félix. É,
4: lembra do Abra a Boca, é Royal.
0: Nossa, da foi gelatina. Longe agora. É, tinha um vozeirão assim, parecido com o seu.
4: É, se lembra, Dudu?
0: Era grandão, né?
4: Grandão, vermelhão. Grandão.
0: Eu lembro que às vezes a gente ia no mercado e eles tinham lá as ações que às vezes o bocão tava lá. Era o
4: verdade,
0: bocão da Royal.
4: Bocão. E tinha um jarrão também, lembra o jarrão?
0: O jarrão?
4: O jarrão vinha no... era o quissuco.
0: Ah, o quissuco, é.
4: Isso,
0: o
4: aquele quissuco que manchava a língua.
0: Eu lembro do quissuco, é. Cara, tinha um pacotinho, um envelopinho desse tamanho fazia 3 litros de suco.
4: Ah, fazia aquilo. Você colocava... você sabia que já, na escola onde eu estudava... meu, como eu já aprontei, velho?
0: Eu imagino,
4: Teve uma escola que eu estudei, em que a molecada... essa eu não participei, só não, dessa.
0: Tá.
4: A molecada despejou, cara, não sei quantos pacotinhos de... na caixa d'água da escola.
0: Eu não acredito, cara.
4: Na caixa d'água da escola. Adivinha? Você abria a torneira, cara, aquela coisa vermelha, né, velho? Mas posso te falar, eles poderiam ter colocado açúcar, né?
0: Cara, bebia.
4: Eu fazia o suco, velho.
0: Cara, mas deixa eu falar uma coisa. Que ideia que você deu agora, hein?
4: Você gostou?
0: Eu gostei, hein?
4: Mas de fazer aonde?
0: Onde que fica a caixa d'água daqui?
4: Ai, cara, vamos fazer.
0: Já pensou, velho?
4: Eu compro, sei lá, uns 100 saquinhos de eu compro 100 e você compra 100.
0: Tá.
4: Tem que ser bastante.
0: É bastante, porque a caixa d'água...
4: Ô, gente, peraí, o ouvinte da Band. Nós estamos tramando o negócio aqui, mas vocês não falam nada. Porque é capaz de sair na TV.
0: Já pensou, cara?
4: O Joel da Atena é capaz de...
0: Ele abre a torneira, ele vai dar descarga, sair roxo.
4: Não, mas ele vai falar na TV. Ele vai falar, gente, aqui no Grupo Bandeirantes aconteceu algo e tal.
0: Eu acho que é a nossa chance de aparecer na TV Bandeirantes, eu acho.
4: É, então tem que deixar as câmeras de segurança filmar a gente.
0: Tem que deixar, porque a gente fica famoso, aí ele chama a gente lá. Por que que vocês fizeram isso?
4: Mas que cor que a gente compra? Vermelho, roxo?
0: Ah, eu acho que morango, né?
4: De morango?
0: Morango assusta, né? Abre a torneira, imagina um negócio vermelho saindo.
4: Aí eu gostei.
0: Eu acho legal, ué.
4: Bom, eu topo.
0: É, então vamos fazer.
4: Mas não, pelo amor de Deus, ouvinte, não vai me...
0: Não, não conta não, pera aí, não.
4: Bom, você topa mesmo?
0: Eu topo.
4: Então dá o dedinho aí, tem que selar isso.
0: Selando, vamos fazer isso aí. Esse fim de semana a gente faz, aí a gente joga a culpa nos folguistas.
4: Ótimo!

0: 5 horas e... Ei, caramba. Ah, vou esperar.
1: A gente espera.
0: Horas,
1: é. A gente espera um
0: Como
1: pouquinho.
0: É que você tá? Você dormiu bem, cara?
1: Tô bem, graças a Deus, tô tudo tranquilo. Hoje foi uma noite mais tranquilinha, né? Tirando o cachorrinho.
0: Hoje é feriado só pra São Paulo. Atenção!
1: Atenção! 6,
0: 7, 8, 9, 5 horas e 14 minutos, 5 e 14. Entra no ar o seu gibi eletrônico, o Pulo do Gado. A informação é precisa. Aqui a notícia bate na sua porta. Você não vai sair de casa ou voltar sem saber as principais notícias do Brasil e do mundo. Eu sou Pedro Quadras. Bom dia, Ana.
1: Bom dia, Pedro Quadras. Um ótimo dia a você, nosso querido ouvinte. O ouvinte mais bem informado do Brasil que fica aguardando o momento desse nosso gibi eletrônico para se manter aí, saber quais são as primeiras informações, dia de quê, as efemérides do dia, qual que é a lua, se a gente continua ou não continua na tal da lua minguante.
0: É verdade, viu, Ana? E assim, o que é bacana é saber que as pessoas repercutem e comentam as nossas notícias.
1: É verdade,
0: as nossas notícias, as nossas enquetes, elas são divulgadas e replicadas durante todo o dia e ainda durante todo o mês. Porque o Pulo do Gado realmente... Ele é excepcional.
1: É.
0: As notícias saem aqui e depois os outros jornais copiam.
1: Eles copiam. Foi importante você falar isso, inclusive porque eu tenho recebido muitas mensagens no meu direct pessoal, do pessoal falando: olha, você não consegue mandar o meu mugido, a gente manda mensagem, não dá, mas é porque são muitas mensagens chegando aqui. Então a gente, já adiantado, pedimos desculpa, perdão, porque a gente não dá conta de ler todas as mensagens.
0: Não damos conta, mas vamos tentar agora fazer algo em que você realmente nos prestigie, que é a notícia do jeito que ela tem que ser dada.
1: Exatamente. Vamos às efemérides de hoje.
0: Efemérides de hoje, Ana.
1: Hoje, quinta-feira, dia 9 de julho de 2026, dia do ano de número 190. 190. Estamos na 28ª semana do ano.
0: Certo.
1: E 52,1% do ano já foram embora.
0: Já foi. Então já agora não adianta mais. Agora vamos esperar e deixa vir o resto.
1: É verdade.
0: Deixa vir.
1: E continuamos na lua minguante, Pedro Quadras.
0: Ah, não tem jeito. Eu acho que a lua minguante seja bem-vinda. Vai ficar por aqui.
1: Vai perdurar o ano todo.
0: É, vai ficar por aqui. Seja bem-vinda. Continue aí, então. Continue.
1: Continue com a gente. Hoje é comemorado em São Paulo feriado, inclusive porque é o dia da Revolução Constitucionalista de 32.
0: Olha aí, gente, Revolução Constitucionalista de 1932.
1: Isso.
0: Momento esse que entrou para a história do Brasil, quiçá para o mundo. Você não sabe o que é? Não. Procure, pesquise, vá no Google. Não fique só olhando aí bundas alheias.
1: É.
0: Não é? Você que é o homem que fica aí, ó, só aqui, ó, ó, passando aqui, ó, ó. E só vendo bunda. Vai lá, pesquise também. E agora, engraçado, Ana, desculpa até fazer um comentário a respeito disso. O homem, né? Ela vai lá, tal, passou, aí aparece uma menina de biquíni, ele dá uma olhadinha, aparece... E a mulher, o que será que ela olha, né?
1: O que será, né?
0: Porque o homem é aquela coisa, né?
1: É.
0: É, a bunda é uma preferência nacional. Então vai lá, olhou... E
1: você sabe como que a gente descobre isso? Vamos lá. Você pega aí, pega o seu, por exemplo, o seu Instagram. Aí você vai aqui na lupinha, que é o Explorar.
0: Tá, vamos lá.
1: Aqui aparece exatamente os assuntos que você mais pesquisa.
0: Peraí, vamos lá.
1: Pesquisa não, mas que você mais dá engajamento, né?
0: É,
1: você clica na lupinha. Você quer saber o que a sua companheira, o que o seu companheiro fica olhando na internet? Pegue agora o Instagram.
0: É, mas Ana, eu vou desculpar agora, eu vou ter que ir contra você.
1: É.
0: Desculpa, Ana.
1: Sério?
0: Às 5 horas e 17 minutos. Desculpa, Ana, nós vamos debater isso aqui.
1: Tá.
0: Não incentive a olhar o celular do outro. Sabe por quê? Você que é ciumento.
1: É.
0: Você que seja chegar ao ponto tóxico da relação.
1: Sim.
0: Não faça isso.
1: É verdade.
0: Aí ele vai dormir, eu vou fuçar no celular. Aí ela vai dormir, eu vou fuçar no celular. Aí ele vai dormir, eu vou pegar digital.
1: Não legal.
0: Faça isso. Sabe por quê? Porque todos têm que ter sua privacidade.
1: É.
0: E o pior, se você vai procurar, você pode achar alguma coisa.
1: É.
0: Aí eu te pergunto, se você achar, a pergunta que fica no ar, não é uma enquete,
1: tá,
0: mas fica no ar. Se você olhou no celular do seu marido, achou uma conversinha boba, ou vice-versa, você vai tomar uma atitude ou vai discutir, brigar, gritar e continuar na mesma?
1: É.
0: Porque se for continuar na mesma, não adianta.
1: É.
0: Porque sempre que você olhar, algo você vai achar. Por exemplo, eu vou mostrar pra você agora aqui, Ana.
1: Mostra.
0: Olha aqui. Olha o que eu pesquisei aqui.
1: Vamos lá.
0: Dá uma olhada nisso aqui, ó.
1: Olha só.
0: Você já pensou?
1: É.
0: Hã?
1: Tá vendo só?
0: Aí se vaza isso aqui?
1: É, já pensou, cara?
0: Tá?
1: Deixa eu ver.
0: Olha o tamanho disso aqui.
1: Olha só, o meu explorador que aparece.
0: Olha lá.
1: É cachorro, espremendo o furúnculo. Eu não sei porquê.
0: Ah, tá. Eu vou ver aqui. São 5 horas e 18. 5 e 18.
1: 5 e 18. O hipopótamo comendo uma...
0: Ah, deixa eu ver aqui.
1: Pimentão gigante.
0: Tá.
1: É sobre as séries que eu assisto, como que o estômago mago funciona e muitos cachorrinhos.
0: No meu apareceu uma máquina de lavar desmontada.
1: Tá.
0: Um cara deitado embaixo da terra. Um cara andando de stand-up. Um corpo sem perna, mexendo no computador.
1: Meu Deus do céu.
0: Um papagaio. Helicóptero.
1: Tá.
0: Ai, que engraçado, velho. Vai aparecendo aqui.
1: É.
0: Apareceu uma menina vestida de Moana.
1: Uhum.
0: Ah, cara, esse aqui deve ser nós.
1: Olha lá.
0: Dois viadinhos atravessando o rio e o crocodilo pegou, ó. São 5 horas e 19 minutos.
1: É exatamente isso que o Instagram entende que você gosta.
0: É.
1: Então é isso que o algoritmo anda pra você.
0: 5 e 19. Coitado do viadinho, meu.
1: É, ele vendo ali o vídeo do viadinho sendo devorado por crocodilos.
0: Tanta gente pra comer o viado, o jacaré comeu. Ai, o viadinho tá escapando, gente.
1: Vai,
0: escapa.
1: Viadinho.
0: Tá escapando. Ai, vai escapar, gente. Peraí, gente, quem quiser ver, bandfm.com. Ai, o crocodilo vem de
1: pegou,
0: novo.
1: Pegou.
0: Maldito.
1: Vamos ver se ele vai escapar. Será que o viadinho vai escapar ou não vai? Ele vai escapar.
0: Olha lá o crocodilo.
1: Ele foge, viadinho.
0: Ai,
1: viadinho. Sai, jacaré. Que viadinho burro também, viu?
0: Burro, não é o viado, é o burro. Ai, gente. Ai, o hipopótamo agora.
1: O hipopótamo vai salvar ele. Eu não acredito.
0: O hipopótamo vai salvar ele. Outro viado olhando.
1: Hipopótamo. Olha lá.
0: Salvou!
1: Ele foi salvo pelo viadinho.
0: 5 horas e 20 minutos. Desculpem, gente, mas desculpa, foi um momento aqui que a gente não pôde deixar de expressar o nosso sentimento.
1: 5
0: horas e 20 minutos. A trilha muda, muda a intenção, muda o tom. E uma notícia muito triste. Novamente aconteceu. Lala ficou Lelé.
1: Ah, meu Deus.
0: Porque viu a Lili dando loló para Lulu. De novo aconteceu isso.
1: De novo, isso é trágico, gente.
0: Meu, Lelé.
1: É,
0: quer dizer, Lili realmente não tá no... É por isso que eu falo. A Lala, ela ficou Lelé.
1: É.
0: Por que ela fez? Foi fuçar no celular da Lili.
1: Tá vendo?
0: E viu ela dando loló para Lulu.
1: Vida.
0: Então, gente, não fuça o celular, porque
1: não
0: olha aí.
1: Não fuça, Inclusive é crime, isso é crime, né?
0: Bom, enfim. Vamos lá, um mugido rapidinho, porque já são 5 horas e 21
1: mugido
0: minutos.
1: Mugido rapidinho, mande aí o seu mugido, peça o seu mugido, manda o seu bom dia no 11 99991-9197.
2: Ó, eu sou o Fabiano de Guarulhos, eu sou vigilante, e eu quero deixar aqui pra mim uma grande gratidão ao Franca, né? O Franca aí, né?
0: Emerson Franca.
2: É França ou é Franca? Eu não sei qual que é.
0: É França, porque você cedilha não é.
2: Muito boba. Oi!
1: Ele é fã do Emerson Franca.
0: Muito obrigado, meu querido Emerson Franca Oficial. Muito obrigado por tudo e um mugido pra você.
1: Um mugido pra Ana Paula, da cidade de Pereiras. Gostaria de mandar um beijo pro meu marido Maurício e dizer que sábado estarei com ele. Estão morrendo de saudades.
0: Ai, que delícia. É tão gostoso quando você fica longe da pessoa que você ama. Porque quando você reencontra, é gostoso, pau no gado.
1: É pau no gado.
3: Ah, é esse pau no gado. Olhar, eu tô meio confuso. Aparecendo um homem na academia, homens malhados. Tá estranho, não faz nada a ver com o meu perfil.
1: Ah, alguma coisa você vai vendo aí. Alguma coisa disso você vê, você procura, você
0: procura.
1: Curte.
0: Quem procura acha.
1: Não vem,
0: acha,
1: não.
4: Vindo pra Tati, da Fofa, beijo, Tati, vida Fofa, beijo, você vai tudo de bom. Bora aí.
1: Um mugido pra Tati, valeu. Um mugido pro Davi, seu Davi, bora.
0: 5 horas e 22 minutos, esse é o Pulo do Gado, o mugido vai pra você.
1: Um abraço pra você, inclusive o nosso querido Iranildo falou que o marido da moça está guardado. Eu não sei onde se ele está viajando, se está guardado. Um abraço a todos que estão guardados.
0: Gente, uma oferta de emprego aqui, desculpa, Ana Paula, te interromper.
1: Sim.
0: Mas até pra adiantar o processo, oferta de emprego que acaba de chegar aqui, você que está desempregado, procurando emprego. Por gentileza, olha essa oferta de emprego. Controlador. Olha, desculpa, engasguei. Controlador de pista de pouso de mosca.
1: Olha só que mais. Aí requer uma destreza, né?
0: Decolagem. Decolagem e pouso de moscas.
1: Tá.
0: Então, aquele cara que fica com a lanterninha.
1: Imagina com a lanterninha vindo assim pra mosca.
0: Então, um controlador de voo de mosca, aqui, salário de R$2.700.
1: Olha.
0: Com vale refeição.
1: Que bacana.
0: Então, gente, quem quiser aí, tiver essa experiência de controlador de pouso e voo de mosca, e decolagem, procurem a mosca mais próxima de você.
1: Muito bem. Mais uma vaga de emprego, catador de pulga em cachorro. Serviço é catar pulga, mas tem que matar na unha. O salário é de R$5.500.
0: É, lembrando, gente, bom esse detalhe, tem que matar na unha. Não adianta você pegar e mergulhar ela no álcool.
1: Não. Tem que ser na unha, moda antiga, nos dois dedões aqui, sabe aquela técnica?
0: Isso, pra escutar o estralo.
1: É, isso,
0: aí espirra o sangue no olho.
1: É.
0: Então tá aí, tem o salário?
1: R$5.500.
0: Muito bom.
1: Muito bom o salário.
0: Muito bom. Tem algum vale-refeição?
1: Não. Benefício, tem benefício, mas não falam qual é aqui. Daí tá, tem que certo. Procurar o nosso querido Edmilson, que tá oferecendo a vaga de emprego para a cadela dele.
0: Lembrando, é ele que tá com o pulga, né?
1: É.
0: 5h24.
5: Bom dia, Diegão.
1: Bom dia.
5: Bom dia, Homem Vinheta. Beleza? Max Estrela aqui. Diegão, manda um bugido aí pra minha esposa, Caroline, que pegou umas conversas no meu celular ontem e acabou de mandar uma mensagem que está esperando eu ansiosamente chegar em casa pra gente ter uma conversa.
1: Nossa. Mugido pra você, pra Caroline, meu amigo. A Caroline, se acalma aí, Caroline, que o negócio é... aqui é realmente o que o nosso querido Pedro Quadras falou. Só é corno quem procura. Não só procura. É corno quem é curioso. Não procure, porque se você procura, você acha, né?
0: Continue vivendo sua vida, continue, às vezes, tapando o verdadeiro sol com a peneira. Continue vivendo. Viva bem.
1: Fica feliz. Agora, essa pressão eu acho que é pior do que a briga.
0: Qual delas?
1: De quando você chegar em casa, nós vamos conversar.
0: Isso é terrível.
1: Isso acaba com o meu dia.
0: Isso é terrível.
1: Por que não fala logo, né?
0: Isso é terrível. Isso aí acaba com o dia da pessoa.
1: Nossa, a pessoa fica matutando o dia inteiro, lembrando que ele aprontou lá em 1950.
0: Porque o que você lembra? Quando a sua esposa fala, a gente vai conversar em casa.
1: Nossa,
0: você lembra da frase da sua mãe.
1: É.
0: Deixa seu pai chegar.
1: É.
0: Gente, 5h25. Ana Paula, desculpa, vamos o jornal encerrando. Tá ótimo, mas temos que encerrar o giro eletrônico.
1: É verdade.
0: Muito obrigado mais uma vez por você fazer companhia comigo nessa bancada. E agradeço de verdade que você tenha um ótimo dia. Para vocês que moram em São Paulo e região, um ótimo feriado. Para você que está no resto do Brasil, bem feito. Muito obrigado, Ana Paula. Bom dia pra você, minha querida.
1: Bom dia, Pedro Quadras. Um ótimo dia ao nosso querido ouvinte. E amanhã voltaremos com mais uma edição do nosso Pulo do Gado.
0: Até amanhã.

0: bem, muito bem. Essa foi mais uma edição do nosso Pulo do Gado, o nosso gibi de informações. 5h26, agora fala.
1: É pra mim não, retardado, é pro Diego, Diego que vai precisar, tô prevendo o futuro do cachorro dele.
0: É, não, meu cachorro não tem pulga não, sem vergonha. Tem os tuas vacas que tem aí. É, não, vaca não tem pulga, vaca tem...
2: Carrapato.
0: Carrapato, é. Tinha que ser catador de carrapato, Edmilson. Um abraço pra você, meu querido, tamo junto. Daniel, você tá bom, Daniel? Bom dia pra você. Manda um bom dia pra todos os caminhoneiros que estão nesse momento ouvindo vocês aqui na Anchieta. Um abraço pra galera que tá na Anchieta, na Imigrantes, em todas as estradas do Brasil. Muito obrigado pela beira, como eles falam, né?
2: Ontem eu desci Imigrantes, falei pra você, né?
0: Ah, sim, e aí? Conta, como é que foi?
2: Eu fui lá no Bonero Gaivota, cidade de Itanhaém.
0: Cara, você passou por Praia Grande e não foi lá em casa tomar um café?
2: Ah, meu irmão, eu tava de carona.
0: Ah.
2: Então, mas foi legal, Imigrantes, matei saudade, fui lá, dei beijinho nas netas.
0: Que coisa boa, né?
2: Rapidinho e voltei, mas estamos aqui de volta.
0: E aí, falou pra ela das dancinhas?
2: Falei, ó, o vovô vai vir aqui de novo, voltar aqui pra vocês ensinarem o vovô, tá
0: não,
2: bom?
0: Elas procurei riram. Ontem, não postaram ainda. Acho que hoje eles vão postar, né?
2: Quem vai postar?
0: O programa de ontem, que a gente fez a dancinha.
2: Ah, tá!
0: É, acho que eles postam hoje.
3: Bom dia,
0: Pidão!
3: Bom dia, como é que vocês estão?
0: Tudo bem, você como está?
3: Eu tô bem, graças a Deus. Deixa eu falar uma coisa pro seu, Diego.
0: Deixa.
3: É, nossa senhora, meu olho tá roxo, não?
0: Tá um pouquinho inchado. O que que aconteceu?
3: Oi?
0: O que aconteceu? Tá inchadinho?
3: A maçaneta da porta do banheiro.
0: Meu Deus.
2: Como é que você bateu na maçaneta da porta do banheiro?
3: Tropecei. Eu tava assim, eu saí do bosque.
0: Ah. Box.
3: Saí do bosque. E aí tem aqueles tapetinhos, inclusive, gente. Tapetinho no chão é um perigo pra quem tem criança e pessoa idosa em casa.
0: É verdade.
2: Minha mãe ama tapetinho, gente.
0: Nossa
2: senhora. Eu falo, mãe, não põe esse tapetinho que você escorrega.
0: Aqueles de crochê, né?
2: Ó, de crochê, que vai ganhando.
0: Nossa senhora.
3: Justamente. É. O meu era dos retalhos da Creuza Costureira.
0: Ai.
3: Ela faz, ela costura e os retalhos, ela fez um tapetinho pra mim.
0: Ai, que bonitinho.
3: Escorreguei.
0: Nossa.
3: No tapetinho, trupiquei, aí fui e bati com o olho na porta.
0: Nossa, Pidonço.
3: Ó.
0: Que coisa, parece que você tomou um soco, Pidonço.
2: É, cara, você colocou gelo?
0: É.
3: Ô, gente, eu caí, eu não tava bebendo, não.
0: Mas tem que pôr gelo pra desinchar.
2: Tem que pôr gelo.
0: Gente, tapete em banheiro é emborrachado, de preferência aquele que tem aquele negócio que chupa. Como é que é o nome daquele negócio que chupa?
2: Mulher.
0: Ah,
2: ventosa.
0: Ventosa.
2: Desculpa, gente. Desculpa, gente.
0: Até porque tem uns homens que também, né? Enfim, aquela ventosa. Tapete de borracha, de preferência com ventosa, que é pra não escorregar mesmo, né?
2: Ventosa, isso.
0: É tapetinho então, de crochê, não dá.
2: Acho, as pessoas têm que ter essa sensibilidade e cuidado, né?
3: Verdade, gente, porque... Cara, mas vocês estão bom?
0: Tão bem, graças a Deus, tão bem. Tá tudo bem.
3: Sabe o que a gente podia fazer hoje?
0: O que é que nós poderíamos fazer, Pedro?
3: Acho que não sei se você sabe, o Doutor Imbróglio da Fonseca, você conhece ele ou não?
0: Doutor Imbróglio da Fonseca, por acaso, seria aquele senhor bonitinho, bem arrumadinho, cheirosinho, que manja de qualquer assunto do mundo?
3: Você acha que rola?
0: Claro,
3: rola.
0: Claro. Inclusive...
2: Rola!
0: Cuidado, Pico, o que você fala, Pidoso? Inclusive, eu tenho uma curiosidade já danada de conhecê-lo, porque é uma pessoa muito inteligente, né?
2: Ah, ele é fora da curva,
0: muito,
2: né?
0: Muito inteligente, né, o Dr. Imbróglio?
2: Ele
0: é fora da curva
2: e ele explica, ele realmente... Ele faz com que você entre com uma dúvida e saia com 20.
0: Mas é um quadro muito interativo, porque ele responde a dúvida dos ouvintes, é isso?
2: Dos ouvintes e também nossa, se você quiser.
0: Qualquer pergunta que o ouvinte mandar sobre assuntos aleatórios, do mundo, da história...
2: Cara, é impressionante, ele conhece tudo.
0: Pode mandar aqui no nosso WhatsApp, então? 11 999 919197. Vamos chamar o Dr. Imbróglio, então, a partir de agora?
2: Vamos.
0: Vamos ver como é que ele tá aqui. Ele vem chegando ali. Olha que bonito.
2: Doutor, olha que ele é charmoso, né? Ele tem charmoso. Todo um requinte.
0: Olha só.
3: Doutor Imbróglio, faz favor, senta aqui.
0: Que prazer conhecê-lo, Doutor Imbróglio. Pode sentar, você pode sentar aí.
2: Ele, o suspensório dele e a gravatinha borboleta.
0: Sim. Que maravilha, olha só.
3: Bom dia a todos. Representando aqui a classe dos professores. Dizer que dentro de uma perspectiva relacionada dos assuntos pertinentes a uma proposta em que nós podemos, de alguma forma, dizer que Ah, não. O senhor está, de alguma forma, querendo ser melhor que os outros.
0: Não. Ô, doutor, primeiramente, prazer em conhecê-lo. Tudo bem? Eu sou novo aqui, não lhe conheço ainda.
3: Me desculpa não dar a oportunidade da apresentação.
0: Imagina.
3: Muito obrigado a todos, de verdade. E o seu nome?
0: Diego, doutor. Diego Lopes.
3: Diego. Eu sempre gosto, de alguma forma, de ter o nome composto.
0: Ah, tá.
3: Doutor Embrólio da Fonseca.
0: Doutor Embrólio da Fonseca.
3: Para que você possa ter uma percepção relativa ao aspecto de
0: Doutor Embrólio da Fonseca, nós temos aqui os nossos ouvintes já começando a chegar as dúvidas aqui. Você que tem a sua dúvida sobre qualquer assunto do mundo, da humanidade, a quantidade de estrelas que tem no céu, por que o mar é verde, o céu é azul,
2: você pode mandar. Enquanto o ouvinte começa a mandar as perguntas, eu já fazer uma, ô Diego?
0: Claro.
2: Doutor, bom dia.
3: Bom dia, meu querido Dobre. Rapaz envelhecido, fique à vontade em perguntar a respeito de qualquer assunto.
2: Doutor, embora nós estamos passando aqui, a gente faz o jornal, o gibi eletrônico Puro do Gado, e nós estamos há quase 2 meses com a lua minguante.
0: É verdade, doutor.
2: Não vai mudar? O que está acontecendo, doutor?
3: Claro, a respeito de... Isso entra no assunto de astronomia.
0: Ah, sim, é verdade.
3: Nós temos as luas, lua cheia, lua minguante. Então, a lua, ela influencia na relatividade do mundo. Nós não podemos desmerecer a lua. Por exemplo, a lua minguante. Vamos falar da lua minguante.
0: Tá.
3: A lua minguante, ela tem um formato diferenciado. Na verdade, não é um formato diferenciado. A lua, eu quero que você entenda o que eu quero dizer.
0: Tá.
3: A lua é a lua.
0: Sim.
3: Redonda, ela não tem outro formato. O que muda é a luz solar. Por exemplo, o sol.
0: Tá.
3: O sol.
0: Uhum.
3: É um astro rei.
0: Sim.
3: Que onde ele tá, ele tem que ficar. Ele não pode de forma alguma se aproximar do nosso planeta.
0: Não pode, doutor.
3: A Terra, o Big Bang, fala a respeito do Big Bang, a explosão que aconteceu. Vamos falar do Big Bang. O Big Bang é aquele relógio que tem em Londres.
0: Doutor,
3: perspectiva, a hora, por exemplo.
0: Sim, mas volta pra lua,
3: 60
0: doutor.
3: Minutos, ele corresponde a uma
0: doutor,
3: hora.
0: Mas o Big Bang do 60 relógio... 60
3: segundos a um minuto.
0: Ele não tem muito a ver com a lua.
3: Então o que
0: lua,
3: nós podemos dizer a respeito
0: doutora,
3: de...
0: A lua, doutor, por favor, a lua minguante.
3: Eu fui claro, quer que eu repita?
0: Não, foi claro, muito claro. Já chegou mais uma dúvida aqui, doutor, vamos pra próxima. Um abraço aqui pro Wellington, ele está perguntando para o doutor, por que é que não existe índio barbudo?
3: Verdade, uma boa pergunta.
0: Uhum.
3: Uma pergunta realmente que merece todo o meu respeito.
0: Sim.
3: Eu não posso de jeito nenhum desclassificar uma pergunta.
0: Claro que não.
3: O índio.
0: Tá.
3: Você sabe que o índio ele existe antes da descoberta do nosso país. O índio já habitava no Brasil.
0: Já habitava, que é verdade. Foi eles que descobriram, na verdade.
3: Eles
0: né, doutor?
3: Estavam aqui no Brasil habitando, né?
0: Sim.
3: Esse nosso território que faz parte do globo terrestre, o Brasil.
0: Sim, claro.
3: Brasil, o nome esse que foi dado pela árvore em que tem o nome de pau-brasil. Porquê a árvore se chama pau-brasil? Porque ela é vermelha. Você já viu o pau-brasil ou não?
0: Nunca vi o pau-brasil.
3: Nunca vi o pau-brasil.
0: Nunca vi um pau-brasil.
3: Eu voltei a apresentar um pau-brasil. Mas na verdade, o pau-brasil...
0: Não quero, doutor. Muito obrigado.
3: Tá. Eles, quando viram o pau-brasil,
0: tá.
3: Né, aquele vermelho, eles falaram Brasil. Vamos usar o Brasil. Mas o que que acontece? Perguntaram da barba.
0: Isso, da barba do índio. Por que que o índio não tem barba, doutor?
3: Hoje nós temos o quê? A nossa exposição nos prestou barbas. Hoje nós temos as maquininhas de fazer barba.
0: Sim,
3: né?
0: Sim.
3: O barbeador.
0: Isso.
3: Naquela época não tinha. Mas, na verdade, por que que o índio não tinha barba?
0: Tá.
3: A barba são pelos.
0: Sim.
3: Ok? Por exemplo, os pelos pubianos. São pelos que tem que nascer. As pessoas tiram os pelos pubianos, mas na verdade, por exemplo, a mulher faz depilação a laser.
0: Tá, mas o que que tem a ver com o índio, doutor? Por que que o índio...
3: Agora vamos prestar atenção.
0: Uhum.
3: O pelo, ele vem da onde?
0: Ele vem da onde, doutor?
3: Ele nasce, o pelo nasce, ele não pode ser tirado.
0: É verdade.
3: Agora, o índio...
0: Não tem, isso.
3: Vamos falar do índio.
0: Isso, vamos lá.
3: E todo dia... Era dia do índio. Mas hoje ele só tem o quê? O dia 19 de abril. O dia 19 de abril.
0: A música, é...
3: Agora, quem inventou a gilete?
0: Quem?
3: Aí que tá. Dentro da... A gilete foi inventada por um grande inventor. Você sabe quem inventou o relógio? Foi Santos Dumont. Santos Dumont foi o pai da aviação.
0: O índio não
3: dentro
0: tem
3: disso, eu posso dizer que a aviação com o Santos...
0: Doutor, Dumont, tá bom.

0: Coceira no sovaco?
1: Eu tô.
0: Eu tô com uma alergia no sovaco.
1: Eu mas... presto barba aqui, tá? Então, o sovaco, vamos... doutor de brother?
0: Vamos lá, a pergunta é por que a mulher não instrui o homem, não?
1: Isso, é.
0: Gente, a pergunta que eu faço...
1: E... Cara, é impressionante. O doutor Embrólio da Fonseca, ele responde qualquer pergunta.
0: Obrigado, obrigado, doutor. E o que que acontece? A mulher... Lembra a história do paraíso, Adão e Eva?
1: Sim, sim, doutor.
0: Adão e Eva era o paraíso.
1: Sim.
0: Você sabe que a história do Adão e Eva é uma grande safadeza, né?
1: Ah, não acredito,
0: Adão,
1: doutor.
0: Adão comeu a Eva e a maçã de sobremesa.
1: Peraí, doutor.
0: Verdade, verdade. Mas o que acontece? Se ele... A maçã. Por que que ele comeu a maçã?
1: Por que que
0: Por que
1: comeu?
0: Que ela comeu a maçã?
1: Tá.
0: Porque não tinha outra fruta.
1: Ah,
0: se ela tivesse... É engraçado isso. Às vezes eu pergunto se no livro mais famoso do mundo, que é a Bíblia,
1: uh-huh.
0: E se fosse, se ela estivesse embaixo de uma bananeira?
1: Mas o que tem a ver com o período
0: da... Se ela estivesse embaixo de uma bananeira... Você sabia que banana não tem caroço?
1: Não tem.
0: A banana, ela de verdade, é o potássio.
1: Você doutor, tá com mas dor, a pergunta do ouvinte foi sobre câimbras, a menstruação da mulher e câimbras. Do homem não ter a menstruação.
0: O que que acontece? Vai banana. Tá. Com câimbra, falta de banana, falta de potássio.
1: É, doutor, mas é a menstruação da mulher.
0: O que eu
1: doutor.
0: Quero dizer a respeito disso. Eu não vou dentro de uma perspecção. Eu, por exemplo, eu não gosto de jaca.
1: Tá.
0: E aí?
1: Doutor, tá bom, tá bom.
0: Eu fui claro que é correto.
1: Não, não, o senhor foi muito claro, já entendemos já. É, o Marcos Paulo tem mais uma perguntinha aqui. Ele quer saber de onde vem a expressão pé rapado, doutor.
0: Muito bem.
1: Embrólio da Fonseca.
0: Muito bem. Deixa eu só olhar no meu relógio aqui, que acabou de despertar.
1: Ah, é hora de
0: alguma coisa?
1: É o horário
0: do meu remédio.
1: Uhum.
0: Só um minutinho.
1: Ele vai estar tomando o remedinho dele ali agora, gente.
0: Tomando
1: bonitinho,
0: remédio,
1: ele deu uso suspensório ainda.
2: É, o senhor quer água?
0: Não, muito obrigado, eu costumo engolir a seco.
1: Ah, engole a seco, é.
0: Então vamos lá.
1: Já tomou o remédio.
0: A pergunta é a respeito do...
1: É, de onde veio a expressão pé rapado?
0: Pé rapado, isso aí é muito fácil. Isso aí é antigamente.
1: Uhum.
0: Vocês sabem que nós não tínhamos os carros.
1: Sim.
0: Os carros foram inventados depois da roda, aquela
1: coisa. Verdade, é verdade.
0: O que acontece? O carro, ele foi inventado para que a gente pudesse ter um meio de transporte. Mas antigamente, cavalo.
1: Sim, é verdade, é verdade.
0: E o que que acontecia? Dentro dessa perspectiva de andar a cavalo,
1: sim.
0: Um equino,
1: o equino,
0: nós temos o quê? Um meio de transporte, aonde naquela época também não tinha asfalto.
1: Ah, é verdade, é verdade.
0: Nunca teve asfalto.
1: Uhum.
0: Então o que que acontecia? As pessoas andavam de cavalo, mas também andavam a pé.
1: Sim.
0: E ao andar a pé, as ruas não eram asfaltadas, era muita lama, muito barro.
1: Uhum.
0: E o que que acontecia? Sujavam o pé, a botina.
1: A botina, mostrando a botina dele, o doutor Embrólio.
0: Reparem,
1: tá.
0: Reparem,
1: uhum.
0: Que a maioria das pessoas,
1: uhum.
0: Algumas casas antigas, elas têm na porta da casa um ferro em forma de U chumbado no chão.
1: Ah, é, doutor?
0: Pra quê? As pessoas chegavam na sua casa com a porta suja. Ela rapidamente ela entendia que ela tinha que limpar aquela bota. Ela pegava a bota, colocava naquele ferro e raspava. Com isso, pé rapado.
1: Peraí, o que você está falando é verdade, isso é real.
0: Pela primeira vez,
1: pela primeira vez, caramba.
0: Mas.
1: Caramba.
0: Rapado.
1: Tá.
0: Que também significa rapadura.
1: Tá.
0: A rapadura é um doce que ela é feita na cana de açúcar. A cana de açúcar nada mais é.
1: Vamos ficar por aqui que a gente já entendeu essa
0: eu
1: parte.
0: Fui claro,
1: é muito.
0: Que eu repita?
1: Agora realmente só foi muito claro e explicou, tirou realmente a dúvida do nosso querido ouvinte Ribamar.
0: Obrigado,
1: eu doutor.
0: Acho que ainda tem pergunta?
1: Mais uma, a última aqui. Por que que o exame.
0: Vou começar a cobrar.
1: Ginecológico. Por que o exame ginecológico da mulher se chama Papa Nicolau?
0: Pergunta muito relevante.
1: É, o Anderson de Portugal, nosso
0: amigo. Dentro de você, muito bom dia com você carregando duas garrafas d'água. Você pode cair ali se acidentar. Mas deixa eu te falar uma coisa, meu pequeno. É Diego?
1: Diego Lopes.
0: Diego Lopes. Papa Nicolau.
1: Papa Nicolau, por que que você
0: vamos
1: chama?
0: Lá. A mulher, ela tem que fazer um exame de rotina, que é o exame do seu órgão genital feminino, que é diferenciado do órgão sexual masculino, não é verdade?
1: Sim, verdade.
0: O órgão sexual masculino é exposto, na verdade, não é interno.
1: Tá.
0: E com isso, ela pode ter alguns problemas ali, vaginal.
1: É verdade.
0: Então... Vamos lá.
1: Tá.
0: Quando vai se fazer o exame, o ginecologista, você sabe que o ginecologista é muito comparado com o pizzaiolo, né?
1: Não sabia.
0: Ele tá bem pertinho daqui, mas não pode comer.
1: Ah, entendi.
0: Entendeu?
1: Entendi, doutor.
0: Então,
1: entendi.
0: O que que acontece? O Papa Nicolau, gente, pra quem não sabe, Pra quem não sabe, tá. em Roma, você sabe que o Vaticano é o menor país que tem no mundo.
1: É verdade, é verdade.
0: O Vaticano, pra quem não sabe, o Vaticano é um país.
1: É um país, é, isso é verdade, doutor.
0: E o Papa, os papas, alguns.

0: Uns que já passaram por lá, já morreram.
1: Já
0: morreram. Já, é. Então, nós dizemos o quê? Uhum. Um grande... Foi Papa, ele era o Nicolau.
1: Tá, o Nicolau.
0: Nicolau. Uhum. Que, na verdade, ele tinha essa percepção de, da medicina, o Papa Nicolau.
1: Ah, é?
0: Verdade. Ele tinha, mas, na verdade, ele entrou na ginecologia
1: tá.
0: por motivo de bullying.
1: Agora eu já não sei mais o que ele está falando, que se é ou se não é. Não,
0: porque... porque, na verdade, todo mundo falava assim, aí, Papa Nicolau, vai cuidar de um...
1: Tá bom. Muito obrigado, doutor Imbróglio da Fonseca, sempre tirando nossas dúvidas. Muito obrigado, um abraço.
0: Foi claro que eu repito.
1: Foi claríssimo, muito obrigado, nós agradecemos. Doutor, obrigado,
0: doutor. Quero dizer que, dentro da perspectiva...
1: Muito obrigado, doutor. Isso, ele vai indo, ele vai dando a explicação dele ali, ele vai dar. Muito obrigado, doutor Imbróglio da Fonseca. Espero que o senhor retorne para tirar as nossas dúvidas aqui.
0: Poder fazer uma coisa. Cara, ele saiu falando, velho.
1: Ele vai embora falando. Cara, isso é muita inteligência, hein? Esse homem é um baú de inteligência.
0: Não, ele é muito inteligente, ele é danadinho.
1: Caramba, cara. Agora, o negócio do pé rapado é isso mesmo, né?
2: Então, cara, não sei, mas foi uma boa explicação.
1: É verdade.
2: Boa explicação.
1: Agora eu já não sei mais,
2: mas gente. Mas você sabe que eu não sei se o pé rapado... Ah. Ele vem dessa explicação, mas que realmente eu já vi em casas antigas esse ferrinho chumbado no chão. São dois ferrinhos de construção com um ferrinho chato pra cima. Chato é aquela uma barrinha chata?
1: Sim.
2: Pra cima. Uhum. Pra fazer isso mesmo, que antigamente.
1: E aí as pessoas que não andavam nas carruagens ou nos cavalos, andavam a pé, tinham que rapar o pé, ou seja, a pessoa mais pobre tinha que rapar o pé. Era um pé rapado. E aí vem
2: Eles raspavam o pé antes de entrar em casa.
1: Eu acho que isso. Não sei pela primeira vez, doutor Imbróglio.
2: Mas ele foi bem, ele foi bem.
1: Foi muito bem, muito bem. É verdade. Gente, perdão, tem muitas e muitas perguntas aqui, mas não dá pra gente.
0: Desculpe, vocês viram meu óculos?
1: Não? Eu não acredito que ele voltou, doutor.
0: Vocês viram meu óculos?
1: Eu acho que é esse que tá na bancada ali, não?
2: Não, não é que tá na bancada. Desculpa, doutor, mas. Passa a mão na sua cabeça.
0: Ai, meu Deus!
2: Eu sei como é que é, a gente vai ficando velho.
1: Doutor, tava na cabeça dele, tadinho. Ele vai falando.
2: Eu já soube de gente que... Que procurou óculos com óculos no rosto.
1: É verdade. Não, isso é muito normal.
2: Não, né? É?
1: Isso aí, rapaz. Eu com o celular aceso na mão procurando o celular de
2: pelo
1: noite.
2: Pelo amor de Deus, aí já tá outro nível.
1: 5h43, agora 5h43. Bom dia pra você que tá ligadinho com a gente. Bom dia. Deixa eu mandar um bom dia pra Sussu. Oi, Sussu! Você tá bem, Sussu? Você tá feliz, Sussu? Um abraço pra você. O que você quer falar, Sussu? Fala comigo, Sussu, fala.
3: Bom dia, meus amores. Vamos trabalhar.
1: Vamos.
3: Né? Deixa nascer bonito, não,
2: Rita? Meu amor, quase que eu não entendi o que ela falou.
1: Ela deve estar no Bluetuth.
2: Não deu
1: muito ruim seu áudio. Mas bom dia pra você, Sussu. Tudo
4: bom
1: de bom.
4: Dia. Pior que até a parte do raspar o pé tava fazendo sentido, viu?
1: É verdade.
4: Quem morou em sítio ou frequentou muito sítio sabe.
1: Tem aí, ainda.
4: Que tinha mesmo os negocinhos de ferro pra ficar raspando chinelo, pra raspar o pé.
1: Olha só.
4: Tinha lamaçal.
1: Caramba.
4: Bom dia.
1: Tá vendo, gente? Só. Então há real uma sabedoria no doutor Imbróglio. Que ele se perde no assunto e acaba, né?
2: Ele se perde.
0: Ô, gente, quanto vocês estão fazendo aí? Eu vou lá mudar a câmera. Não adiantou nada. O homem vinheta colocou isso aqui pra lembrar, ó.
1: E deixou esquecer
0: vai aqui. Atender
1: no ouvinte. Vai lá, vamos falar do convite aqui. Faltando 15 minutos para as 6 agora. Bom dia aqui pro nosso querido Marcelão. Fala, Marcelo.
5: Bom dia, galera da Band FM.
1: Você tá bom, cara?
5: Passando por cá, desejar um ótimo cafezão. Abençoado a todos os ouvintes aí, ó. E a motoristaiada da rodagem aí. Positivo, meus queridos.
1: Positivo, um abraço pra você, meu amigo. Tamo junto. Muitas mensagens chegando aqui. Diegão, realmente o pé rapado é isso mesmo?
6: Bom dia, Diego. Bom dia, Bidoncio. Bom dia, homem vinheta.
1: Bom dia, cara.
6: Bom dia, Band.
1: Essa
6: expressão pé rapado no interior de Minas, nas fazendas, eles põem um pedaço de disco de arado.
1: Ah, tá.
6: Assim, fincado assim na entrada
1: pro cara
6: dele limpar o pé.
1: Mas era pra isso mesmo, tá certo.
2: Tá vendo, cara?
1: Que coisa maravilhosa. Um abraço pra você, os ouvintes do interior de Minas Gerais.
2: Ai, que delícia.
1: Minas Gerais. Quem te conhece, não esquece jamais. Minas Gerais.
0: Diego, evita cantar.
1: Ah, tá.
0: Tá bom. Porque aí tem que ter dom, né?
1: É, aí não dá, é.
0: Eu já acho que eu não cantei pra você. Você sabe que Deus...
2: Eu vou falar a frase que o Tadeu fala, não coloca Deus no meio dessas coisas.
1: É verdade, é verdade.
2: Deus não tem culpa disso. É.
0: Deixa eu falar. Você já viu o Romário dando uma entrevista que ele fala, Deus falou pra ele que ele é o cara?
1: Ah, já vi. Ele falou isso aí várias vezes.
0: Eu, quando fui feito, Papai do Céu colocou a mão na minha garganta aqui, ó. Ah. Falou, você vai ser o cara da voz.
2: É. Deus deve ter apertado, ele ficou assim, você. Ficou...
1: Acho então, que ele apertou muito,
0: Pedro. Você conhece Janis Joplin?
1: Janis Joplin.
0: Você já ouviu a música BMW?
2: Mercedes.
1: É outro
2: Mercedes-Benz.
1: É, BMW.
0: Você já ouviu essa música ou não?
1: Já, claro.
0: Quer que eu faça pra você uma capela?
1: Ah, não acredito.
2: Ele
1: Eu não acredito,
0: cara. Só a capela.
1: Ah, só? Tá bom.
0: Você quer colocar aí pra depois fazer uma comparação? Tudo bem.
1: Vamos lá, deixa eu ver aqui, Mercedes.
0: Mas eu já fiz aqui várias vezes, no Band Bom Dia, e o pessoal se impressiona.
1: Caramba, cara.
0: Porque, de verdade, eu não faço uma imitação, eu sou eu tenho a minha personalidade.
1: Tá.
0: Mas eu vou fazer aqui a capela da música Peugeot.
2: Mercedes-Benz!
1: É o carro, gente.
0: Vamos lá.
1: Capelinha, então,
0: peraí, capela aqui, silêncio, tensão.
1: Tá, vamos lá.
0: Conta até três pra eu entrar pra saber o tempo, tá?
1: Você prefere até três ou de 3, 2, 1?
0: Faz a contagem aí pra
1: mim.
0: Tá bom,
1: vamos lá?
0: Vai.
1: 3, 2, 1.
0: É, não, acho que é melhor 1, 2, 3.
1: Ah, tá bom, vai. 1, 2, 3, vai.
0: Não, acho legal o vai.
1: Ah, não, dá só até o 3. Tá bom.
0: Vai.
1: 1, 2, 3, Pidoncio.
0: Não precisa falar meu nome.
1: Ah, não.
0: Tá. Eu acho que é 1, 2, 3, você fala, dá um toque só pra eu ir aí, tá?
1: Tá bom,
0: senão
1: tá,
0: não
1: tá,
0: vou,
1: tá.
0: Senão eu não consigo me concentrar.
1: Tá bom, só ver. 1, 2, 3, você.
0: Pra que esse você?
1: Pra você, é pra você cantar.
0: Não, faz o seguinte, faz 3, 2, 1, já.
1: Tá, vamos lá. 3, 2, 1, já.
0: Quem é?
2: É você batendo na mesa, pô.
1: Tempo.
2: É o lance da música.
0: Ah, é, desculpa, vai lá.
1: Vai lá. É de novo, né? 3, 2, 1, já.
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2: 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Caraca, velho.
1: Caramba, que coisa boa. Parabéns. Palmas pra ele, gente. Palmas pra
2: parece
1: ele.
2: Parece um gato sendo esmagado.
1: Não, né? foi maravilhoso.
0: Tem parabéns original pra aí?
1: Você, tem.
0: Ó. Oh.
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1: Cara, idêntico. Benz. Pidoncio.
7: My friends all.
1: Vai, Pidoncio. Vai junto com ela, Pidoncio.
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0: Ela não me atrapalha.
7: Worked hard all my
1: Olha.
7: No help from my.
0: A hora friends. Que eu pedi, você tira a música.
1: Tá, tá. Lord,
0: deixa tocar.
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7: I wait for delivery.
0: Hey, don't come. No, maybe, vai.
7: So, oh Lord, won't you buy me a color TV?
0: Nossa.
7: Oh Lord, won't you buy me?
0: Hey, don't come. Ela.
7: I'm counting on you, Lord.
1: Maravilha, é isso, cara.
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1: Eu tô arrepiado.
0: It's too far.
7: The next round.
2: Meu, sensacional,
7: oh,
2: cara.
1: Mano, que maravilha.
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1: Maravilha, que gente, show, cara,
2: você que tá ouvindo, você que tá ouvindo aí, mande sua nota, faça um comentário.
1: Vai agora, tem que ser agora, vai agora, bom dia.
8: Aí, tu tá com dor de barriga.
1: Ah, isso é inveja, que você não sabe, você não tem o talento do Pidoncio. O Ricardo Miranda tá falando, Diego, foi sensacional.
2: Aí, ó, Pidoncio.
1: É, é, o Edmilson Caipira falou que parecia que tava enforcando um gato. Você não manja nada não de manja. Música, deixa eles, ai.
8: Puta que pariu, que perfeição, hein, Pidoncio. Você tá doido.
0: Obrigado, obrigado.
1: Que perfeição, o ouvinte se empolga.
0: Oi, posso falar?
9: Pidoncio, simplesmente nota mil, Pidoncio, é o Hermes de Andradina.
0: Olha, e posso aí. Falar, posso pode, falar? Pode. Só pra...
1: Claro.
0: Nem aqueci, viu? A voz.
1: Nem aqueceu. Impressionante que foi no mesmo tom que a Jenny Joplin que ele cantou. Ah, meu filho, você acha que ele fica, que ele é artistinha de ficar baixando o tom de música?
0: É, olha que eu fui, eu fui mais em lá ré mi menor. Que é isso?
10: Pelo amor de Deus. O Pidoncio é mesmo o especialista, velho. Ninguém melhor do que ele. Ótimo, parabéns, Pidoncio.
1: Cara, isso foi muito bom mesmo, sensacional.
11: Fica, hein, Pidoncinho? Caraca, mano. Vai, Palmeiras, Jorge de Guarulhos. Você é embaçado, mano.
1: Um abraço, Jorge. Obrigado, tá vendo, Pidoncio? Tá vendo, Pidoncio?
0: Eu, você sabe que é, dentro dos do, ouvintes estão mandando ainda. Obrigado, gente, pelo respeito. Uhum. Eu, de verdade, eu fui convidado uma vez pra receber aquele o Gremlin.
1: O Gremlin. Caraca. É o Gremlin. O Grêmio Latino.
2: Grêmio não é aqueles bichinhos?
1: É, o Grêmio é um filme dos anos 80, é, tinha os bichinhos, os ETzinhos lá.
2: Não podia ver água que pipocava e virava uns bichinhos.
1: Parabéns pra você, parabéns.
0: Obrigado, vamos, gente. Obrigado.
1: Ai, meu Deus. Manda aí, pede o seu cafezinho agora. Chegou a hora, faltando 8 minutos para as 6 horas da manhã. Cafezinho pra você, bom dia.
12: Bom dia. Wesley de Vitória Espírito Santo.
2: Ô, querido.
12: Pidoncio.
0: Oi.
12: Não deu nem pra diferenciar quem é quem.
1: Olha aí, ó.
12: Canta demais, hein?
1: Tá vendo, Pidoncio?
13: Puxa vida. Bom dia. Olha, eu tô emocionado. Eu tô chorando, não sei nem se eu vou conseguir trabalhar. Minha perna chega a estar tremendo.
0: Vocês viram?
13: Olha, você me emocionou profundamente.
1: Caramba.
13: Bom dia.
1: Pidoncio, ela realmente tá chorando. Você toca as pessoas, Pidoncio.
0: Obrigado, gente. Até eu me emocionei agora.
1: Caramba, Pidoncio.
2: Olha o pessoal chorando, né?
1: Olha, a galera chorando de verdade, real.
14: Fala, Vieta, fala, Diego.
1: E aí?
14: Eu quero um café pra me esquentar, esquecer o que o Pidoncio acabou de fazer. Meu Deus. Vamos cantar água viva.
1: Ai, um abraço.
0: Obrigado, gente. Obrigado pelo carrinho.
1: É verdade,
14: viu? Meus senhores, Robertinho, motorista de aplicativo de Rio Preto. Manda café aqui pro pai. Tamo
1: um abraço.
14: Junto.
1: Cafezinho pra você, meu querido. Tudo de bom.
15: Obrigado. Mano, vou falar pra vocês. Que espetáculo. Ministro do Parque Imperial Barueri, que espetáculo! Parabéns, bom dia.
2: Olha aí, Pidoncio, essa repercussão.
1: Foi sensacional, Pidoncio.
0: E olha, gente, vou falar de novo: não aqueci a voz. Vocês viram aquecer a voz?
1: Não tô original.
0: Vocês viram? Não vi aquecer a voz.
1: Aqueceu,
0: eu fiz aqui, ó, de primeira.
1: Num gogó de primeira. Você é sensacional, Pidoncinho. Cafezinho lá pra Maratacine também. Assim nós vamos agradecendo a você. Obrigado, meu Deus. Obrigado a você, nosso querido ouvinte, pelo carinho, pela paciência, gente, de estar ouvindo esse programa, que está disponível também nas redes sociais, lá no nosso Spotify, no nosso YouTube também, completinho para você assistir a hora que você
2: quiser.
1: Lembrando que você quer ter contato com a gente pelas nossas redes sociais. Qual é, Emerson França?
2: Emerson Franca Oficial.
1: Uhum. E Diego Lopes, tudo junto, Diego com Y e 3 S no final. Vamos encerrando por aqui. É o nosso Band. Bom dia. Daqui a pouquinho, depois do intervalo, tem a Hora do Ronco chegando.
0: Eba!
1: Bora!
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0: Oi, bom dia.
1: Bom dia.
0: Fala.
1: Fala, Slobo.
0: Ah, na sua rádio, seu jeito.
1: Isso.
0: Fala cochilando.
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1: Band FM, 6 em ponto, bom dia, um ótimo dia pra você que tá ligadinho com a gente. Já estamos na quinta-feira, hoje dia 9, tudo bem aí, né? Por aqui é o seu amigo Diego Lopes, sempre muito bem acompanhado. Bora fazer bagunça que tá na hora, vamos, chegou a hora. 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
1: Aê. Oh.

0: partir de agora está no ar a Hora do Ronco. Bom dia, homem vinheta.
1: Bom dia.
0: Bom dia, Pidoncinho.
2: Excelente dia, gente.
0: Um ótimo dia, senhor Pedro Luiz Ronco.
3: Bom dia, Diego. 6:01. É quinta-feira. Quinto. 9 de julho de 2026. Feriado no estado de São Paulo.
0: É verdade.
3: Revolução constitucionalista. Muita gente dormindo, né?
0: É verdade.
3: Vamos acordar, vagabundo.
0: Vamos acordar.
3: E hoje a pergunta?
0: Qual é a perguntinha de hoje, seu Ronco?
3: É sobre vizinhos.
0: Vizinhos.
3: Já teve um arranca-rabo, uma discussão com o vizinho. Quem é que estava certo? Não saiu pra pancada, não, né?
0: Não, não, não.
3: Ou a vizinha, o vizinho... Era bacana.
0: Aquela vizinha.
3: Traente. Ficou apaixonado. Precisou se mudar por causa do vizinho?
0: Ih, caramba.
3: Conta a sua história sobre problemas com vizinhos na Band FM, na Hora do Ronco, que começou.
4: Vamos acordar.

0: Tarde FM, Zé Neto e Cristiano e a cadeira cativa. Hoje nós estamos perguntando relações com vizinhos, não é isso, seu Ronco?
1: Isso, vizinhos. Problemas, tá? Discussão, qual o motivo?
0: Tá bom, tá certo. E pra você participar ao vivo, aí você manda a nossa palavrinha.
2: É só discussão, ou pode ser coisa boa.
1: Também, né? Pode, opa.
0: Ai, não. Ah, às vezes tem um vizinho legal, né?
2: É, me chamou pra tomar um café.
1: Fez amizade.
2: Arrumar o chuveiro.
0: Casou com a vizinha. Roubou a vizinha. Aí você manda a palavrinha. Ô, Pidócio.
3: Oi.
0: Qual é a palavrinha-chave de hoje, hein?
3: Ah, meu vizinho. Vizinho, casa. Casa.
0: Casa. Casa. Manda casa agora no 11999919197.
1: Na casa de Mané Pedro foi numa festa de São João.
2: Olha lá, viu? Viu?
4: Baiano. Barata.
0: Roda aí.
3: Vai, vai.
5: Mineiro, mendigo, namorado, padre, papagaio.
0: Tá girando já? Tá parando já, Pidócio.
4: Religião, profissão,
3: chega. Missão parou.
2: Amigos.
0: Amigos.
2: Amigos.
3: Ah, tá. O amigo chegou pro outro e falou assim: meu, para de beber, cara. Para de beber, para de beber. Não faz mais isso, não. O cara falou: me dá um motivo pra eu parar de beber?
2: Tá.
3: Não, motivo. Meu avô. Bebia, mas bebia. Meu avô, olha, vou te avisar, meu avô morreu com 100 anos.
2: Nossa.
3: O cara falou, bora beber.
0: É o jeito, tá doido? É, se esse for o segredo.
3: Bora beber! Bora.

0: Band FM, é o Léo Magalhães, com a participação do Wesley Safadão, dois amigos. Você que está nos ouvindo agora, você pode também acompanhar o nosso programa com imagens lá no nosso site bandfm.com.br, no aplicativo Band Play. Vai ver como é que seu ronco tá bonito hoje, com a barba feita, seu ronco.
1: Olha
0: como tá gato.
2: E não é filme de terror, não.
0: É, não é, não. Seu ronco, tem ouvinte na linha, seu ronco.
2: Alô?
3: Alô?
2: Bom dia!
3: Bom dia.
2: Quem é?
3: É o Jonathan.
2: Jonathan, muito bem. Tá com sono, Jonathan?
3: Um pouquinho.
2: É, tô percebendo. Ô, Jonathan, já teve aí uma história bacana pra contar sobre vizinhos?
3: Sim, sim.
2: Então conta.
3: Minha esposa um dia me perguntou o que que eu tinha de fetiche.
2: Fetiche?
3: E todo homem sonha. Não. Todo homem sonha em ter relação com duas mulheres ao mesmo tempo.
2: Sei.
3: E minha vizinha é muito bonita. Fui falar com ela. Aí ela envolveu o pai, a mãe, o tio. E eu quase morro por conta disso.
0: Meu Deus.
3: Minha vizinha ficou muito, muito, muito, muito brava.
2: Mas você chegou nela e falou se ela não queria?
3: Cheguei nela.
1: Chegou ela.
2: E ela não quis.
3: É.
2: Bom, castigo, né? Fica com a esposa. Agora,
1: ah, também? Tá morrendo? É, eu não vou querer você, não.
2: É, cara. Aguenta a esposa.
0: Tá morrendo ainda, conta de uma.

0: Band FM, Leandro e Leonardo, um sonhador. Como é bom a gente relembrar esses grandes sucessos, e aqui a gente sempre relembra também. E vamos relembrar pra você agora o nosso tema de hoje, né, seu Ronco?
1: Ah, histórias com vizinhos, vizinhas, bacanas ou tristes.
0: É.
1: Conta na Band FM, na hora do Ronco.
0: A gente adora saber suas histórias. E para participar ao vivo, aí você vai mandar palavrinha-chave, né, Pidão, senhor?
2: Perguntou pra mim. Casa, isso?
0: Casa, manda casa agora no WhatsApp.
2: Casa.
0: 11 999 919 197. Manda casa aí, vai.
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1: Amado por uns e odiado por outros, o árbitro de vídeo terá um pouco mais de autoridade no jogo a partir dessa edição da competição. Agora, o VAR poderá chamar o árbitro para revisar lances de segundo cartão amarelo que acaba gerando expulsão. Antes, ele só podia recomendar revisões para o cartão vermelho direto em lances de agressão. Ele também poderá corrigir escanteios marcados incorretamente, apenas avisando o árbitro, sem necessidade de revisão no monitor.
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4: 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Dia e hora também. 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

0: Rebelar. 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Seu Ronco, vamos no telefone?
1: Vamos.
0: Bora lá.
1: Alô?
2: Alô?
1: Bom dia.
2: Bom dia.
1: Qual é seu nome?
2: Meu nome...
1: Bom dia.
0: Picotou, picotou.
1: Oi?
0: Alô?
2: Oi.
0: Opa.
1: Oi.
0: Oi.
1: Qual é seu nome?
2: Bom dia.
1: Bom dia.
2: Meu nome é Gabriel.
1: Muito bem, Gabriel. Problemas com vizinhos, ô Gabriel?
2: Opa, bastante, hein?
1: Qual foi o problema?
2: O problema foi a discussão, a gente tava tudo doido no dia, foi na madrugada, né? Aí, deu louco de cachaça, o vizinho foi querer cucar comigo por causa de som de cachaça, né? Aí todo mundo querendo apartar a confusão, eu fui pegar o carro, louco, dei um cavalinho de pau, quase atropelei todo mundo.
3: Meu Deus do céu.
1: E faz tempo isso?
2: Passa uns 3 anos.
1: E você ainda não se recuperou?
2: Do quê?
1: Na voz, olha. Eu sei, mas vamos fazer. Enchi a cara até hoje.
0: Que sacanagem, Deus.

0: Band FM, essa é a Simone Mendes, Saudade Proibida. E no WhatsApp tem a sua participação também, 11 999919197.
1: Bom dia, galera da Band FM.
2: Bom dia.
1: Aqui quem tá falando é o André, motorista por aplicativo em Salvador e técnico em telecomunicações.
2: Certo, André.
1: A história que eu tenho pra contar é a respeito de um vizinho, né? Rapaz, o cara só anda nu na varanda de casa. A gente já falou. E agora, não contente com isso, a mulher dele também tá andando nua. Os dois.
3: Eita.
1: Esse cara é o maior problema no condomínio.
0: Os peladões.
4: Ô, oh, André, enquanto tava só o cara pelado, você tava satisfeito. Agora, pois a mulher estragou tudo.
0: Tava de olho.
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0: Band FM, Bruno e Marrone, menina.
1: Agora, Jornal do Ronco. Atenção para essa notícia. Um homem foi condenado a dividir metade de um prêmio da Mega Sena com a ex-mulher, depois dela provar que ele fez um acordo com ela.
0: Os dois viviam juntos em 31 de maio de 2022, quando jogaram no concurso 2.486 e ganharam uma cota de um bolão feito na cidade de Blumenau, em Santa Catarina, cujo valor era cerca de 2,6 milhões de reais.
1: Segundo a mulher, o rapaz já havia comentado com ela que se um dia ganhasse o prêmio, daria metade para ela, mas nunca oficializou isso, até o dia em que ele ganhou e não repetiu o prêmio, não repartiu o prêmio. Os dois terminaram e ela passou a exigir na justiça o valor.
0: Na última segunda-feira, o tribunal decidiu que a mulher tem direito, sim. Ele recorreu, alegando que não havia provas do acordo, mas ela apresentou prints de conversas por WhatsApp e relatos de amigos, onde o homem confirma que dividiria o prêmio. Ele também chegou a pagar valores pequenos para ela e, segundo o juiz, indica que havia uma intenção demonstrada de dar dinheiro a ela.
1: É, os comentários é de Pedro Luiz Ronco.
2: Eu vou falar uma coisa para vocês. Se eu ganhasse na loteria, tivesse prometido para dona Cleide,
1: sim,
2: que a metade seria minha e a metade dela, ela falaria o seguinte: se você sair de casa, pode levar tudo.
0: Caramba, é isso.
2: Isso que é amor.

0: Band FM e a Julie Rafaela Medo. Boa demais. Hoje estamos falando sobre vizinhos. Seu Ronco, eu no domingo à tarde sou vizinho barulhento.
1: Por quê?
0: Ah, eu ligo o somzão, quero ouvir música alta.
2: Olha.
0: Faço barulho mesmo, viu? Já é difícil ficar em casa. Pelo menos num dia da semana eu quero ser o vizinho barulhento, fazer bagunça.
1: Ainda bem que você mora longe.
0: Ainda bem que eu moro.

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14: Desde 11 de junho, esse é o primeiro dia sem jogos de Copa do Mundo, mas é só até amanhã, porque os confrontos das quartas de final começam nessa quinta-feira, amanhã, às 5 da tarde, com França e Marrocos. Na sexta-feira, às 4 da tarde, teremos Espanha contra Bélgica. No sábado, dois jogos: Noruega e Inglaterra às 18 horas e Argentina e Suíça às 10 da noite. Vamos para o chaveamento. Na semifinal 1, teremos no dia 14, às 4 da tarde, o vencedor de França e Marrocos contra o vencedor de Espanha e Bélgica. Do outro lado da chave, na semifinal 2, no dia 15, 4 da tarde, o vencedor de Noruega e Inglaterra contra o vencedor de Argentina e Suíça. A grande final será disputada no dia 19, às 4 da tarde. 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

0: Αυτό!
1: Hora do Ronco. Estamos de volta com a Hora do Ronco, hoje falando de vizinhos, né, seu Ronco? Tem ouvinte na linha.
2: Alô?
1: Tá lá, tá ouvindo pelo retorno.
2: É. Bom dia.
1: Alô? Ouve pelo telefone, querida?
3: Bom dia, Ronco.
1: Bom dia.
2: Isso.
1: Ah, tá bom.
2: Isso.
1: Boa, boa.
2: Isso. Qual é seu nome?
3: É a Val, aqui de Guaraçaí, Ronco.
2: Ô, Val. Muito bem. Problemas com vizinhos, Val?
3: Sim, Ronco. Tem dois fatores. Um, eu casei com meu vizinho. Hoje eu tenho uma filha dele.
2: Sim.
3: De trabalho, Ronco. Mas, deixa eu falar outro. É o seguinte. Eu, onde que eu moro, tenho uma casa da esquina e tenho uma casa do lado. O que que acontece, Ronco? Em frente à minha casa não tem árvore. E na casa delas tem. E o que que acontece? Elas não podam a árvore e nem varrem à frente, Ronco. E eu varro à frente todos os dias da minha casa. Aí o que acontece? A sujeira da casa da esquina vem para tudo em frente à minha casa. E a casa de baixo, a sujeira vem e para tudo em frente à minha casa, Ronco. O que que eu faço?
2: É aí, o fim do mundo, Val.
3: É,
2: que
3: Ronco.
2: Isso?
3: Aí eu varro na minha casa e pôr a sujeira pra casa delas, porque eu trabalho, não tenho tempo de ficar pegando.
2: Lógico, mas eu tenho a solução melhor.
3: Fala, Ronco, pra mim a solução.
2: Se muda.
1: É fácil, é fácil.
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1: Os incomodados

0: Band FM, é o Thiaguinho, Caixa Postal. E agora chegou a hora.
1: Primeira aula do inglês pra vocês.
0: Ah, é, muito
2: entrando,
0: bem.
2: Crianças, sem a caneca. Eu sempre aviso aqui, viu, o Diego, que as canequinhas que eles tomam o leitinho deles não podem entrar na classe, né?
0: Ah, é verdade. Elas podem que entrar. Às vezes que alguém quer entrar.
2: E, olha lá, querendo disfarçar, mas ó o bigodinho dele com chocolate. Ele tomou e guardou a caneca embaixo da carteira.
0: Ah, ficou o bigodinho ali, ó.
2: Bom dia, Aninha. A minha aluna exemplar.
0: Ela já tá ali, ó. Estão prestando atenção.
2: Verdade.
0: O que que é aquilo na mão da Aninha, professor? Você viu que ela com a canequinha escondendo? Olha lá. Olha lá.
2: É água. Você trouxe na sua lancheirinha? Então, pô, na lancheira pode.
0: Ah, na lancheira pode.
2: Tá, ela tá tem bom. Aquela lancheirinha que tem de plástico.
0: Isso.
2: Que você fechava. Lembra essa coloridinha? Ficava a tampinha da garrafinha ficava pra fora.
0: Eu tinha uma do Rambo. Eu tinha uma do Rambo.
2: Por que do Rambo?
0: Rambo. Vamos lá. A nossa querida aluna Juliana, ela quer saber o significado da palavra rewards.
2: Calma, Giline. Isso.
0: Giline, ela quer saber o que é que significa rewards. Rewards.
2: Tá. Ok, de repente pra mim, só desculpa.
0: Rewards.
2: Você tem uma pronúncia muito ruim no inglês.
0: É ruim, eu preciso de mais aula.
2: Você vai ficar até quando aqui?
0: Até amanhã.
2: Ih,
0: não dá, né?
2: Você vai ter que fazer um intensivão depois, hein?
0: Intensivão, acho que eu vou aproveitar. Vai lá.
2: Vamos lá, a palavra é?
0: Rewards.
2: Tá. Tô pensando. Tá, vamos lá. Vai falando, vai narrando aí que eu tô mostrando pra você.
0: Tá bom, a palma da mão.
2: Tá. Vai falando os dedos que eu tenho aqui.
0: Tá bom.
2: Vai.
0: Como é que chama esse dedo? Minguinho?
2: Dedo mindinho.
0: Mindinho, é.
2: Não tem aquele dedo mindinho, seu vizinho.
0: Tem.
2: Então vai.
0: Mindinho, seu vizinho, pai de... furabolo.
2: Então.
0: Você pulou um.
2: Então, tá, você falou esse. Você falou esse. Furabolo,
0: sim.
2: E o antes?
0: Você
2: entendeu? Você entendeu ou não?
0: E o antes?
2: Você entendeu que ele pulou um dedo?
0: E o antes?
2: Tem que falar o e o antes.
3: Ah!
0: E o antes? E o antes?
2: E o antes não vai falar?
0: E o antes não vai falar o e o antes?
2: Meu Deus.
0: Mas não é. Ô, Juliana, não tem nada a ver com nada. E o antes? E o antes significa quiser, professor? Quiser. A palavra quiser.
2: Ó, se você quiser aprender, aprende. Não quiser também.
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2: Eu já sei, filho. Já fiz a minha parte.
0: Eu vou fazer um intensivão.

0: FM, Henrique Juliano, Amor dos Outros. Bora dar uma passadinha no zap, vamos?
1: Vamos!
2: Vamos lá, rapidinho, vamos lá.
3: Bom dia, Diego, homem de Beta, Pidonço, bom dia, Ronquinho.
2: Oi, filha,
3: bom dia. Quando eu era pequena, tinha 6 anos, 7 anos de idade, a minha mãe se envolveu numa briga com uma vizinha por causa da área de serviço, que era compartilhada. Cada uma tinha seu dia de lavar roupa e a vizinha se intrometeu no dia da minha mãe. Eu sei que no final das contas, a minha mãe rolou com ela na terra e arrancou as duas argolas que ela tinha na orelha. O sangue jorrou, meu pai separou a briga. Aprendi, vai brigar? Tire os brincos e arranque o brinco das outras.
4: Que barraco.
5: Arrancou a argola, Ronco.
1: Nossa, ficou... Perdeu um pedaço de orelha, ficou igual o Tadeu.
0: Seu orelha!
2: Será que o Jadeu foi brinco?
5: Que foi, velho?
0: Foi briga.

0: Band FM.
1: Mentiroso.
0: Mentiroso. Chitãozinho Chororó, eu menti. Agora não minta pra nós. Não. E conte aí o que aconteceu com seu vizinho, com a sua vizinha, né, seu Rombo?
2: Ah, teve um desentendimento. Qual foi o motivo? Conta, Band FM, Hora do Rombo.
0: É, e você quer participar ao vivo, né? Aí você tem que mandar a palavrinha-chave no nosso WhatsApp. Pidou, senhor?
3: Aí tem mesmo, tem que mandar aqui, é casa.
0: Casa, manda casa agora no WhatsApp que nós ligaremos pra você.
4: Ligue!
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3: Desde 11 de junho, esse é o primeiro dia sem jogos de Copa do Mundo. Mas é só até amanhã, porque os confrontos das quartas de final começam nessa quinta-feira, amanhã, às 5 da tarde, com França e Marrocos. Na sexta-feira, às 4 da tarde, teremos Espanha contra Bélgica. No sábado, dois jogos. Noruega e Inglaterra, às 18 horas, e Argentina e Suíça, às 10 da noite. Vamos para o chaveamento. Na semifinal 1, teremos no dia 14, às 4 da tarde, o vencedor de França e Marrocos contra o vencedor de Espanha e Bélgica. Do outro lado da chave, na semifinal 2, no dia 15, 4 da tarde, o vencedor de Noruega e Inglaterra contra o vencedor de Argentina e Suíça. A grande final será disputada no dia 19, às 4 da tarde. Eu sou Thiago Mastroianni, esse é o Bate-Bola Band FM. 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

0: arranca.
1: Aqui na sua rádio do seu jeito. Vamos no telefone, seu Ronco?
2: Ah, lógico.
1: Bora lá.
2: Alô?
3: Alô, Ronco?
2: Bom dia!
3: Bom dia!
2: Qual é seu nome?
3: É Douglas, aqui de Taquaritinga, interior.
2: Eita, Taquaritinga.
1: Legal.
3: Ô, Ronco, posso dar bom dia pros meninos?
2: Pode, Douglas.
3: Bom dia, Diagão.
1: Bom dia, Douglão.
3: Bom dia, Vinheta.
1: Fala, meu querido, um ótimo dia pra você.
3: Bom dia, Pidoncinho.
4: Oh, bom dia pra todos Itacanariquim.
1: Isso aí.
3: É por aí mesmo, Pidoncinho. Ô, Diegão, falar pro senhor, eu tive uma treta com um vizinho meu aqui, sobre som, cara. Eu peguei, eu trabalho à noite na usina, e eu fui lá, rapaz, ali com o som alto, aí eu chamei ele na porta da casa dele, e a esposa dele atendeu, né? Eu falei assim, eu queria conversar com seu marido, né, sobre o som. Aí ela falou assim pra mim, entra aqui, vai lá no fundo que ele tá sentado lá no fundo. Eu entrei, rapaz, na hora que eu cheguei lá no fundo, o homem tava limpando um 38 dele, o revólver.
1: Meu Deus do céu.
3: Aí ele perguntou pra mim, o que que você quer? Eu falei assim, rapaz, eu gostei dessa playlist sua de música. Eu
1: queria saber qual a música.
3: Na hora, moço, eu refuguei. Você tá doido?
1: Lógico.
2: Douglas.
3: Oi.
2: Bundão.
5: Hora do...
1: Tá certo ele, né, velho?
5: Tá louco.
1: Quero tocar também.

0: Rede FM, é o Zezé de Camargo, irmão da Lua, amigo das estrelas.
1: Histórias que a vida conta.
2: Aí aquele rapaz, seus 25, 26 anos, morava sozinho, num apartamento 41 do edifício. De repente, toca um gato na porta do apartamento dele. Ele abre a porta. Gente, imagina uma mulher alta. Maravilhosa. Cheirosa.
0: Nossa.
2: De baby doll, os seios pra fora.
0: Que assim. Isso?
2: Ô vizinho, eu me mudei há pouco tempo. Pois não. Eu criei um grande favor seu. Pode pedir. Sabe o que é? Eu sou uma mulher desejosa.
0: Ai.
2: E hoje acordei com a vontade de farrear muito.
0: Ai.
2: Ai, eu queria ir numa boate, beber,
0: nossa,
2: dançar, depois ir pro motel.
0: Eita!
2: E fazer um sexo maravilhoso.
0: Ai, que delícia!
3: Gente.
2: A noite e a madrugada inteira.
0: Nossa.
2: Quantas vezes eu tiver vontade, eu quero sexo.
3: Isso,
2: hein? Querido vizinho, você pode me ajudar?
0: Claro, claro que eu posso. Lógico.
2: Toma conta do meu cachorro.
0: Pelo amor de Deus. Que é isso?
4: A hora.
0: É pra lá que esse cachorro vira lata.
2: É a avó, né?
3: Sacanagem.

0: Band FM, Danilo e Davi, não mexe nas minhas gavetas, não mexa não. Aliás, olha só quem vem chegando lá, olha só quem vem chegando lá. Pode entrar, seu Severino.
1: Se não liberar, não entra.
0: Não, pode entrar, seu Severino. Fica à vontade, entra, fica à vontade, Severino, seu Severino.
2: Oi, como é que tu tá? Como é que tava tu? Passei a noite costurando. Vamos lá.
3: Fala, comedor de jumento.
2: Eu falo, sim, Savirino.
0: Bom dia, seu Severino.
2: Bom dia, tudo bem, moço?
0: Tudo bem, como é que você tá, hein?
2: Eu tô bem, graças a Deus, nossa Aparecida Padrinho Padrecista abençoe todo o povo que tá ouvindo a gente.
0: Amém, amém.
2: É muito ouvido, é?
0: Muita, seu Severino.
2: E é mesmo, é?
0: A número um em audiência.
2: Oh, pai do céu.
0: É, sim.
2: Então é cheio de gente que tá me ouvindo agora.
0: É muita gente, seu Severino.
2: Rapaz, mas engraçado isso da rádio, né?
0: É gente a dar com pau.
2: Porque a gente tá aqui.
0: Aham.
2: E as pessoas estão ouvindo a gente.
0: Pois é.
2: Em casa, no carro, essas coisas. Tu, se tiver o radinho, tá ouvindo.
0: Tá, o radinho tá ouvindo.
2: Seu Severino, até no celular hoje em dia. As pessoas põem o fone de ouvido. É nada.
0: É, exatamente.
2: Eu fico feliz, viu? Até porque... Eu, às vezes eu saio na rua, né? Eu tava ontem lá na Casa do Norte.
0: Tá.
2: De Dito Frieira.
0: Dito Frieira. É.
2: A gente pôs o apelido dele lá no futebol que a gente joga domingo.
0: Seu Dito Frieira.
2: Frieira. Aí tem uma Casa do Norte.
0: Uh-huh.
2: E eu fui lá, tirei um pedacinho de charque. Conhece charque, não?
0: Conheço.
2: Carne demais. Seca, né? Nossa, pra vocês
0: é
2: aqui.
0: É, aqui a gente chama de carne seca.
2: É o charque, carne de sol, carne seca.
0: Sim,
2: né?
0: Sim, sim.
2: Eu tenho meu canivetinho, eu tirei uma lasca.
0: Uh-huh.
2: Já entrei porque fica pendurado, né?
0: Sim.
2: Aí eu já tirei uma lasca, fui lá, pedi uma pitu, mandei ver.
0: Coisa
2: e
0: boa.
2: Ele de verdade falou: rapaz do céu, eu comprei um rádio.
0: Olha.
2: Só pra ouvir a Band e quando você vai lá, eu fico feliz.
0: Ah, que coisa boa. Né? Então, um abraço pra ele. Como é que é o nome dele?
2: Dito Frieira.
0: Dito Frieira. Alô, seu Dito Frieira, um abraço.
2: Eu lá tenho uns meninos lá, né?
0: Tem
2: que
0: lá,
2: vai,
0: né?
2: Na casa do nosso Dito Frieira.
0: Uh-huh.
2: Tem um Zequinho, um bigo raso. A gente vai pôr no apelido, né?
0: Zequinho Umbigo Raso.
2: É.
0: Gente boa, gente boa.
2: É. Tem o Tonhão Bufa.
0: Tonhão Bufa? Eu imagino por quê, seu Severino.
2: Ô, Severino, a gente tá falando negócio de vizinho. Eita, mano.
0: Eita.
2: Eita, passou uma vergonha ontem.
0: É mesmo?
2: Verdade, negócio de vizinho.
0: Ontem, seu Severino?
2: Não, e ontem. Ainda bem que vocês perguntaram. Eu não falei que fui no Dito Frieira?
0: Sim, sim.
2: Comi lá uma lasquinha de chá, tomei.
0: Aham.
2: E aí deu uma... Deu umas mamás, sabe?
0: Deu ruim.
2: Eu fiquei meio zureta.
0: Eita, nós.
2: Eu tava andando igual... Você já viu o fiscal da prefeitura?
0: Fiscal da prefeitura?
2: Como é que bêbado anda é igual o fiscal da prefeitura. Eu vou mostrar.
0: Como é que é? Mostra.
2: E tem aí a rua?
0: Tem.
2: Aí ele vai andando assim, não vai?
0: É, é.
2: Aí ele
0: bate
2: de um lado da calçada e vai do outro. Ele vai medindo. Vai medindo na rua.
0: Ele vai medir na rua, seu Severino.
2: E aí eu tava chapado, né?
0: Eita.
2: Fazia tempo que eu não bebia.
0: De pitu ainda, seu
2: Severino. E o corpo já...
0: Desacostuma, né?
2: Eu não cheguei. E eu tô lá, eu cheguei, eu fiquei olhando a casa assim. E eu tô batendo palma.
0: Sim.
2: E ninguém sai.
0: Tá.
2: Eu tô batendo na minha própria casa. Eu bati no palma e ninguém sai. Aí a vizinha saiu, falou: seu Severino, tá batendo palma por quê? Falei: não, pra ver se alguém abre pra mim, que eu tô sem a chave.
0: Tá.
2: Mas o senhor vai ficar batendo palma o dia inteiro, é que o senhor mora sozinho?
0: Ah, meu Deus, seu Severino, pelo amor de Deus, seu Severino. Um abraço, seu Severino.
2: Sozinho, mano.
0: Tava ruim,
2: agora, né? Porque eu morava com uma menina lá que eu tava pensando.
0: Tá bom, seu Severino.

0: Jovem Jorge Matheus, calma! Calma, ô, me inventa, que momento agora, hein?
1: Calma, que eu vou falar. Ah. É o momento do ronco.
2: Aê! Olha, como é bom a gente ter orgulho dos filhos, né?
3: É verdade, é bom.
2: Tem meu filho Maurício.
1: Maurício.
2: 47 anos. Vocês não acreditam.
1: O quê?
2: Há 3 meses ele comprou um saxofone.
1: Ah, que legal, cara.
0: Nossa, que legal.
2: E ele fica tocando saxofone de manhã, à tarde, à noite. E olha que surpresa. Ele ganhou passagens de primeira classe para a Europa.
0: Que isso?
2: Um curso especializado em saxofone na Áustria, sabe? De Viena tem.
1: Olha, um curso. Nossa. Um curso pra melhorar, né? Pra aprender, né?
0: Na Áustria.
1: Que legal.
2: 6 meses, tudo pago.
0: Que maravilha. Pô,
1: que legal, cara.
2: Vocês não acreditam como eu tenho vizinhos maravilhosos.
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0: Ninguém aguentava mais.
1: Ninguém aguentava mais, velho.

0: Band FM, ao menos é mais champanhe. Muito bem, meu amigo. Olha, e hoje queremos saber histórias de vizinho, né? Vizinho,
1: é. É, arranca-rabo, discussões, vizinhos maravilhosos, vizinhas. Uhum. Band FM, hora do ronco.
0: Muito bem. E pra você participar ao vivo, aí você manda a nossa palavrinha-chave no 11 999919197. Pidão, senhor, qual é a palavrinha-chave de hoje, hein?
2: Posso falar?
0: Pode falar.
2: Deve.
0: Casa.
1: Casa. Era uma casa muito bacana. É. Não lembra ler.
3: Uma casa muito engraçada.
1: Ah, isso aí.
0: Não tinha teto, não tinha nada.
3: Ninguém podia fazer xixi.
1: Porque na casa não tinha pipi.
0: Não, na casa.
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0: aqui na Band FM, Pidoncio.
1: Oi, o que que tem?
0: O que que é aqui?
1: Aqui é uma rádio.
2: Não, sua rádio do seu jeito.
0: Isso.
1: Ah, tá, desculpa.
0: Fala então.
1: A sua rádio do seu jeito.
0: Isso.
3: Ai, meu Deus do céu.
0: Vinte na linha, seu Ronco.
4: Alô?
5: Alô, bom dia.
4: Bom dia, quem é?
5: É o Vagnão aqui da Zona Sul de São Paulo.
4: Valeu, Vagnão. Problemas com vizinhos, Vagnão?
5: Se eu posso mandar um bom dia pra essa turma aí da pesada?
4: Pode!
5: Bom dia, Diego.
0: Bom dia, Vagnão.
5: Ó, você tá topzera, hein? Acho que alguém vai cair aí, hein, meu?
0: Não, vai não, mano. Obrigado, mas não vai não.
5: Bom dia, Pidócio.
2: Ô, filho da mãe. Bom dia, querido.
5: E o seu Ronco continuou narigudo?
1: Deixa eu ver.
4: Tá. Cuida da tua vida.
2: Yeah.
4: E aí, Vagnão, qual foi o problema com vizinhos?
5: Então, eu tinha um casal de amigos, eles moravam de frente do meu apartamento, porta com porta. E uma amizade legal e tal. E aí, meu, a gente sempre jogava uma bolinha na quadra do condomínio. E um certo dia, um sabadão ensolarado, falei, ah, vou lá chamar ele, né, o Vitor. E aí, quando eu bato lá na porta, lá na verdade eu tô com a campainha, achando que o Vitor, normalmente ele que atende, quem sai, a esposa dele com a toalha branca. E aí, meu amigo, eu falei, o Vitor tá por aí? Não, o Vitor não, mas se você quiser entrar pra tomar um café, aí eu falei, o quê, rapaz, isso aí é barca. Aí, sabe o que aconteceu?
0: O quê?
5: Saí vazado e lembrei, assim que o diabo faz quando vê a cruz. Pelo amor, era uma barca, viu?
0: Ei, mano.
4: Mas peraí, a mulher era bonita ou não?
5: Linda, pô, linda. É louco. Tentação.
4: Ah, mas você fez bem.
0: É
4: verdade. Dava de brochar, né?
2: Vai que.
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0: Redimir,
1: Pidoncio.
0: Eu ia contratar você, viu, Diego?
1: É.
0: Pra você fazer as aberturas. Ah. Pra gente mudar um pouco dessa coisa do mesmo.
1: Ah, mas peraí, hoje, por exemplo, o Daniel jamais apareceria se fosse comigo. Tá vendo? Ele é diferenciado.
0: Isso é verdade,
1: ele
0: falou verdade.
1: É. Hoje foi sensacional.
0: É, aí você falou verdade.
1: É, não tem como, né?
0: Então, você mal tá empregado, eu já te demiti.
1: Tá bom, tá ok.
0: Ô, Diego.
1: Diga lá, Fidão.
0: Dá um beijo pra todas as afiliadas Band FM.
1: É verdade.
0: Você que tá aí pelo Brasilzão ouvindo a gente, tanto lugar. Eu queria que você, ouvinte, além de mandar a palavra casa...
1: Tá.
0: Pra nossa querida Aninha, pra ela pegar e saber que você quer participar ao vivo.
1: Uhum.
0: Eu gostaria que o ouvinte falasse assim...
1: Tá.
0: Eu sou fulano e tô ouvindo de tal lugar.
1: Pô, que legal.
0: Pra gente saber aonde a pessoa tá.
1: Bacana.
0: Eu sou fulano, tô ouvindo em Floripa.
1: Sim, Floripa.
0: Tô no Amazonas, dentro do barco.
1: Isso.
0: Eu quero saber.
2: Então, manda daqui a pouco, aí. Mas primeiro é o momento, vamos rir.
1: Isso,
0: ah, tá.
1: É.
0: Ó, tá. O... Guarda, piriri, é o guarda pitano, tá?
1: Tá, esse é o guarda pitano?
0: Piriri, ah, o tá. Cara parou, era um senhor, já com seus 80 anos, dirigindo. É engraçado, o senhor estacionou num lugar onde não pode.
1: Sim.
0: Não, mas eu já vou sair. Não, o senhor estacionou num lugar onde não pode. O senhor é um velho folgado, o policial falou.
1: Meu Deus.
0: Aí o velho olhou pra ele e falou, vá tomar banho.
1: Ei.
0: Olha.
1: Que susto.
0: Aí o guarda falou, opa, desacato.
1: É, não
0: algenou,
1: pode.
0: Algenou.
1: Tá.
0: Algenou. Vão preso.
1: É.
0: Chegou lá o velho de 80 anos preso, algenado.
1: Tá.
0: Aí chegou lá pro delegado, o policial falou, doutor, ó, esse velho folgado aqui, sabe o que ele falou pra mim?
1: O quê?
0: Falou pra eu tomar banho. Aí o delegado, pô, o senhor com 80 anos falar uma coisa pro meu policial?
1: É feio,
0: não pode falar isso. Por que o senhor fez isso? Não. O seu policial primeiro falou que eu era folgado. Que é isso? Não pode. Tá, o senhor é aposentado? Sou aposentado, mas eu sou juiz da Polícia Federal. Aí o delegado já afastou, falei...
1: Ih, caramba. Fedeu. Pô.
0: Aí chegou pra... O delegado chegou, falou pro policial. O cara é juiz, meu. E agora? O que que eu faço?
1: Deu ruim, hein?
0: O policial olhou pro delegado e falou, o senhor eu não sei. Eu tô indo tomar banho. Ele mandou, eu tô indo.
1: Mas mandou, tá? O cara é juiz, tá maluco?
2: É, meu, quem tem medo, tá certinho.
1: Nossa, Maria.
0: Hora do Ronco. O cara não é bobo, não, meu.
1: Não?
0: Muito bom,
3: pessoal.

0: Band FM, essa é a Marília Eterna Mendonça. Foi por conveniência.
1: Cara, ela é insuportável. Se a porta da casa nossa tá encostada, ela mora na casa da frente, né? Nós é dos fundos. Se a porta tá encostada, ela vem, ela abre, ela entra. Como se fosse que nós não estivesse pagando. E essa semana ela incomodou por causa da nossa cadelinha. E eu já estourei. E agora vão ter que sair da casa.
2: Cadelinha é vizinha.
0: Né? Que isso, seu Ronco?
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4: Parou, segura. Tem cerveja aí?
5: Tem.
4: E tá gelada?
5: Não.

0: Band FM é o Gustavo Lima com a participação do Luiz Fonsi, vagabundo. Olha, dizem que todo homem é vagabundo, mas a gente aqui não é não, né?
1: Ah, isso.
0: Nossa, seu Ronco, é seu Ronco?
2: Eu sou.
0: Hoje nós estamos querendo saber.
2: Mundo, né?
0: Papo de vizinho, né, hoje, seu Ronco?
1: Ah, já teve algum atrito com o vizinho? Qual foi o motivo? Band FM, hora do Ronco.
0: Muito bem, manda pra nós aí a palavrinha-chave, se você quiser participar ao vivo, né, Pidoncio?
3: É, aí tem que você ver o quê? É. Casa.
0: Casa, manda casa agora que nós vamos ligar pra você, entrar no ar ao vivo com a gente.
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0: Mário, vai levar, Mário.
1: Vai junto. Aqui na Band FM, a sua rádio do seu jeito. Vamos no telefone, seu Ronco.
2: Alô.
3: Alô, seu Pedro.
2: Bom dia.
3: Bom dia.
2: Quem é?
3: Aqui é o cantor Lênio Santos.
2: Cantor o quê?
3: Cantor solitário Lênio Santos.
2: Ah, o cantor solitário.
4: Só canta pra ele, sócio, né?
3: Já sou virando sócio aí, já.
2: Opa. Muito bem. E o cantor, já teve...
3: Vou dar um abração pra galera aí.
2: Pode ser.
3: Fala, Diego.
1: Fala, cantor.
3: Tudo bom? Alô, me vinheta.
1: Alô, queridão.
3: Pedoncinho.
4: Olha, filho da mãe, tô ligado em você, o cantor solitário. Isso. Só canta pra ele.
2: Só. Ô, cantor solitário, já teve problema com vizinhos?
3: Então, eu moro sozinho, né? E aí, ultimamente, a vizinha chegou na casa nova, né? Eu não tô entendendo que toda vez que eu lavava roupa, ela botava fogo no lixo na calçada, cara.
1: Nossa.
3: Aí já sabe, né? A minha roupa ficava defumada.
1: Ah, aquele cheiro de papel higiênico.
2: Nossa.
3: Um dia eu não aguentei, peguei a mangueira e falei, apaguei o fogo. Né? Ela veio no meu portão tirar satisfação. Põe um quebra-pau, brigamos. Moral da história. Nos apaixonamos e estamos juntos agora.
2: Olha só.
3: Deus, deu ruim pra mim.
2: E hoje ela pega na mangueira?
1: Que é isso, seu Ronco? A hora do

0: Para de me beliscar!
1: Band FM Felipe Rodrigo, ignora!
0: Não, eu vou ignorar, ele fica me beliscando.
1: É pra você vir prestar atenção aqui, ó. Roda aí.
2: Você tava cochilando, querido.
0: Olha, me inventa uma hora.
3: Digo, namorado, padre, papagaio.
0: Oh, parece sétima série.
4: Quinta série. Profissão. Padaria.
1: Padaria, Pidoncio.
0: Poxa, manda um abraço pra todos os padeiros, padaria. Você que faz confeiteiro, né? Faz docinho.
1: Isso, delícia, hein? Coisa boa.
0: Você gosta de sonho?
1: Eu gosto demais, hein?
0: É mesmo? Compra pra
1: nós. Nossa, vou comprar, vou trazer.
0: Eba, obrigado. O cara tava na padaria, chegou no balcão. Por favor, quanto é o cafezinho? O cafezinho tá R$13. E o açúcar? Não, pelo amor de Deus. Pelo amor, açúcar a gente não cobra.
1: Lógico.
0: E vê 2 quilos.
1: Ligeiro, né? Ronco.
5: Cadê ela, Eduardo? Parece que vai. A doida.

0: Band FM, é o Leonardo com Eduardo Costa e a Boate Azul. Pode contar a sua história no nosso WhatsApp também. Manda o seu áudio aí pro 11 999 919 197.
1: Sim, tem uma vizinha do lado esquerdo, direito, lado direito. Toda vez ela cria caso. Os meus meninos limpam o quintal e colocam as folhas, os... pra botar fogo na frente da... da nossa casa, na frente da minha casa. Aí ela vem e manda mensagem pra mim: Duda, tem como você tirar esse lixo daqui? E aí eu ligo pros meninos, que sempre eu tô viajando, aí eu ligo pros meninos e falo: tira o lixo daí que a vizinha já reclamou. Mas não tá na porta dela. Eu falo: é, mas ela acha que manda em tudo, na rua toda.
2: Manda ela comprar a sua casa.
0: É, pronto, simples.
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0: Band FM, é o Sorriso Maroto com Ferrugem e o grupo Benzadeus. Perdas e Danos é boa litoral, também.
1: Tem muito lá.
2: O que você está falando aí?
1: Não, no litoral onde você mora tem muito ferrugem, não tem?
0: Ah, tem.
1: Tem que tomar cuidado, né? Com a marizia.
0: Tem bastante, Pidoso. Tem muita ferrugem.
2: Por que esse bobo, cara?
0: Bom, o que a gente quer saber de verdade? Pera aí, Pidoso, não vai não. Conta a história de vizinho pra nós, né, seu Ronco?
3: Ah, brigas, intrigas, até as 9, Band FM, hora do Ronco.
0: Ô, Pidoso, e pra participar ao vivo tem que mandar a palavrinha-chave.
1: Faz esse favor pra mim, tô bebendo água.
0: Quer que eu fale? Tá bom, vai, manda casa pra nós, vai. Manda casa, palavra casa.
1: Voltei, agora não precisa mais.
0: Ah, agora eu já falei.

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6: A sua rádio do seu jeito. Olha, você pode ficar à vontade para mandar nossa palavrinha-chave. Ô, Pidonço, vem cá, me ajuda aqui.
7: Fala.
6: A palavra-chave para participar ao vivo hoje qual é?
7: Casa.
6: Mande casa agora no 11 999 919197 para você participar ao vivo. Contar alguma história de vizinho, boa ou não tão boa assim, né, seu Ronco?
7: Isso. Já tem ouvinte?
6: Não, estamos enrolando.
7: Ah! Sabia que você estava enrolando.
6: Uma enroladinha, mas já ele liga. Pode mandar casa agora que nós vamos ligar para você participar ao vivo, tá bom?
7: Mas nem todo vizinho é chato, né?
6: Não, tem vizinhos que são legais.
8: Vizinho legal.
6: Aquelas amizades que você faz pra vida toda.
8: O melhor é não ter, né?
6: É, eu gostava de uma vizinha que eu tinha lá em Lages, que lá a gente tinha mania de trocar comida. Minha mãe fazia um prato, ela fazia outro na hora do almoço, aí mandava uma marmitinha uma pra outra, ia lá no muro, o muro era baixinho, trocava lá. A gente comia o feijão da vizinha, ela comia o macarrão da minha mãe, e assim.
7: Não,
6: ia.
7: Fala a verdade.
6: É
7: tua
6: verdade.
7: Mãe mandava arroz e feijão e ela mandava estrogonofe.
6: Às vezes era assim, seu Ronco. A maioria das vezes.
7: Mas é folgado também, hein, Diego?

0: Você vai mudar?
1: É o Luan Santana com a Ana Castela. Déjà Vu é o nome dela. Vamos
2: Djavan?
1: Lá. Djavan? Déjà Vu.
2: Segunda aula do inglês pra vocês.
1: Chegou a hora, professor.
3: Vamos lá. Falando em Djavan, você gosta de Djavan?
1: Nossa, muito bom.
3: Você conhece alguma música dele?
1: Conheço várias.
3: Poderia cantar uma?
1: Eu cantar?
3: Quer que eu canto uma?
1: Certeza, certeza.
3: Pá, pá. Vai. É pau, é pedra, é o fim.
1: Isso aí não é Djavan, não.
2: Ai, senhor. Parece um Déjà Vu mesmo.
1: Parece. A professora Jéssica Campos.
3: Jéssica Kimpis.
1: Ela quer saber o significado da palavra ear.
3: Ah, isso aí é.
1: Ear.
3: Isso é muito legal.
1: Isso
3: até
1: é fácil.
3: Eu já até comentei aqui que eu acho que, pra mim, na minha opinião, o inglês nasceu mais pro lado de Minas, né?
1: Ah, é?
3: É. Uai. Isso aí é muito comentado lá.
1: Sim.
3: Os dois compadres conversando.
1: Aham. Uh-huh.
3: Ô, compadre, você vai ir ou não vai com a gente, isso aí? Né? Entendeu? Você vai ir? Eles puxam um pouquinho o R. Você vai ir comigo ou não vai, senhor?
1: Ah, você vai. Então, quer dizer, ir.
3: Ir, do verbo ir.
1: É, não é. Professor, ir significa orelha. Orelha! Ir é orelha.
3: Vou falar em orelha, quando já deu volta?
1: Segunda-feira.
3: Com orelha ou sem?
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0: FM, novidade, Lucas e Igor, Flash, Vinhetão, que momento é agora?
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2: Então, falando sobre vizinhos.
1: É.
2: Vocês conhecem o jornalista Mauro Betti?
1: Mauro Grande, claro. Palmeirense.
2: Filho de Jomir Betti, inesquecível.
1: Nossa senhora, fera.
2: O palmeirense Mauro Betti, meu vizinho, começo da década de... Nos anos 2000, 2012, 2013, 2014, Corinthians ganha campeonato mundial, ganha campeonatos brasileiros, e o Palmeiras, numa draga desgraçada, caiu até para a segunda divisão.
1: Meu Deus.
2: E eu tirava o maior sarro, mas enchi o saco do Mauro Betti. Mas Deus é grande.
1: É.
2: Deus é grande.
1: Lógico.
2: Hoje o Palmeiras tem um timaço, o Corinthians luta pra não cair e se mudou. Graças a Deus!
1: A sorte é ele ter mudado, então.

0: Band FM Bruno e Marrone, será? Você vai contar pra nós hoje a nossa fofoca, o caos que a gente quer saber. O que que aconteceu? É uma história boa de vizinho, né, Vintão?
1: Ah, história de vizinho. E aí? É... Foi briga? Foi alguma coisa legal? Pintou um romance? Conta pra nós que nós somos curiosos.
0: Ah, a gente adora saber essas histórias de vizinho.
2: Posso falar a palavra, chave?
0: Pode, fala.
2: Vou falar com vocês, a palavra-chave é casa.
0: Casa. Manda casa pra nós agora. Nossa, aí pra você participar. Sexy. Você viu que sensual. Uau, ele!
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0: Pois é, e ninguém acertou as 6 dezenas sorteadas no concurso 3028 na Mega Sena. Os números sorteados foram 02, 10, 11, 25, 51 e 56. O próximo concurso será realizado hoje às 9 da noite, com prêmio estimado de 45 milhões de reais. E hoje voltamos a ter rodada da Copa do Mundo também. Às 5 da tarde, França e Marrocos disputam uma vaga nas semifinais do torneio. Quem passar, enfrenta na próxima fase o vencedor de Espanha e Bélgica, jogo que acontece amanhã às 16h. Daqui a pouquinho mais notícias pra você.
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5: Bom dia pra você. A paralela em direção centro tem retenção no Trobuji lá no final, entre a saída do Cabula e Pernambués. Você que tá em Mussurunga e vai pro Miolo Empresarial, melhor cortar pelo Orlando Gomes e seguir pela Orla. 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Para você taxista, Citroën C3 a partir de R$ 65.090 com isenções inclusas. 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Thiago Costa para a Band FM, a sua rádio do seu jeito.
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14: Chegou a hora, bom dia, Mi!
16: Bom dia, Di, tudo bem?
14: Tudo bem, como está?
16: Feriadão, né, menino? Fui dormir cedo, tô descansada.
14: Coisa boa, hein?
16: Pra fazer aqui a nossa manhã, assim, sensacional. Tudo bem, meninos? Então vamos aqui pro nosso Papo de Amiga?
14: Ajuda ela aí, Mi.
16: Vamos.
17: Oi, Mi, bom dia, tudo bem?
16: Tudo bem, meu amor.
17: Eu preciso de uma ajuda. Eu tenho uma filha que em dezembro vai fazer 15 anos, nós vamos fazer uma festa pra ela.
16: Convida a gente.
17: E eu tenho uma melhor amiga de infância, só que a minha filha não gosta da filha dela. E pediu pra eu não convidar a filha dela. Como? Como é que eu vou fazer isso? A menina é minha melhor amiga. Olha que situação que eu tô. O que que eu faço? Eu chamo ela ou aceito a sugestão da minha filha?
14: E aí,
16: gente, posso falar um negócio pra vocês?
18: Fala, fala.
16: Eu entendo a sua situação, é super difícil, mas não tem coisa pior. A minha mãe fazia isso, eu tinha com ronço. Viu? Você já convidou a fulana de tal pro aniversário das meninas? Meu, nem converso com a menina. É conhecida da minha mãe já ficava convidando. E tal fulana?
14: É.
16: E eu nem falava. Isso é a coisa mais horrível. Eu oro pra que eu não faça isso com as minhas filhas.
14: É.
16: Deixa a sua amiga pra lá. Quando você fizer uma festa, você leva a sua amiga, você leva a filha
14: pois
16: da sua amiga. Mas aos 15 anos da sua filha, é ela que tem que escolher.
18: É, ué. Eu tenho a solução.
19: Pronto, diga. Agora sim.
18: Não faça festa.
14: Pronto.
19: Ah, tá, mas tem que solução é essa?
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0: Band FM, é o Murilo Rufi, Saudade Estranha. E lembrando das nossas redes sociais, seu Pedro, vou dar uma passadinha lá, tá bom?
1: Ótimo.
0: Arroba...
2: Tem que fazer também.
0: Como é que é, Pedroso?
2: Tem que fazer, ficar na rede social, né? Parece que já deu.
0: Ah, é verdade, né? Olha, o cara fica no Instagram o dia inteiro lá, gente.
2: Vai lá, vai lá.
0: No arroba Band FM, no nosso Instagram. Bom dia pra Meire, mandando Meire. Bom dia pra todo mundo.
1: Meire.
0: A nossa querida Simone, ela falou o seguinte, seu Ronco.
1: Okay.
0: Bom dia, meninos lindos. Já tive problemas com meu vizinho que era barulhento, tocava funk alto e não tava nem aí.
1: Ah, pelo amor de Deus.
3: Ainda bem que tocava funk.
0: Já pensou se fosse outro ritmo? Um sambão, um tango.

0: acabar não, mundão! Peraí, tá falando ainda.
1: Ele tá falando ainda.
0: Ó! Ainda não acabou o show, hein?
1: Ainda não, ainda não.
0: Agora é pra... Obrigado! Tchau!
1: Ah?
0: Ó! Ó! Calma, só mais um minutinho.
1: César Menotti e Fabiano, caso marcado.
2: Zap, zap. Zap, zap.
3: Bom dia, meus lindos. Aqui é Rose de Barreiras, Bahia. Moço, Bahia. Graças a Deus, eu não tenho nenhum atrito com nenhum vizinho. Mas tem uma vizinha aqui que ela acorda cedo. Quando eu tô de folga, essa mulher começa a gritar. Começa a gritar com o cachorro. Eita. O cachorro quer derrubar o portão.
1: Meu
3: Isso
1: Deus.
3: Me incomoda, mas me dá vontade de levantar e aí gritar com ela também. Só que nunca fiz isso, não. Mas dá vontade.
1: Dá vontade.
4: Ela grita o cachorro do marido.
1: É, o marido.
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0: Band FM, o Bruno Diegues, com a participação do Sorriso Maroto, clique! E vamos encerrando por aqui, senhor Ronco.
1: Amanhã, se Deus quiser, estaremos de volta pela Band FM para todo o Brasil, com mais uma edição de A Hora do Ronco.
0: Pois é, valeu, Vinhetão.
2: Ô, gente, obrigado, até amanhã.
0: Até amanhã, Pindolcinho.
3: Ô, filho da mãe, até amanhã. Gente, ó, tchau, obrigado pelo carinho.
0: Já nossa, tá indo, tá andando, já velho. Tá indo, já tá indo.
4: Histórias que a vida conta.
1: Quero ver se eu tenho amigos aqui.
0: Vamos lá.
1: Nesse estúdio.
0: Vamos lá.
1: Saindo aqui agora, programa.
0: Uhum.
1: Vou ter que ir até o laboratório.
0: Uhum.
1: E já me disseram que tem que tirar 8 a 15 vidrinhos de sangue.
2: Ah, exame de sangue.
0: Ah, tá.
2: Não,
0: tá.
2: Pode pedir, que você precisar da gente.
1: Eu tô magrinho, sabe?
2: Ah, tá magrinho,
1: é. É a maior dificuldade pra achar a veia. Então, preciso falar de vocês. Quem me emprestaria o braço?
2: Bom, boa sorte lá, tá?
0: Vai lá, Ronco, vai lá. Tamo junto,
2: boa
0: tamo
2: sorte.
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11: Tempo aberto, sol predominando, mas o tráfego tá bem complicado agora na San Martín, direção Largo do Tanque. Se ligue você que tá agora na Luiz Eduardo Magalhães e vai realizar a travessia ou vai lá pra Ribeira. Melhor pegar a Via Expressa e depois completar pela Avenida Jequitaia. E a previsão de beleza Eudora do dia. 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Thiago Costa para a Band FM, a sua rádio do seu jeito.
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16: Vamos que vamos, que eu tô chegando pra te fazer companhia aqui na Band FM, a sua rádio do seu jeito nessa manhã gostosa, você onde quer que seja.

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0: E vamos para mais uma edição da nossa Caixa Premiada aqui da Band FM, onde você pode participar com a gente através do 719-9947-6363. E eu já tenho uma primeira dica da nossa Caixa Premiada. Você que está participando com a gente, seja em casa, no trabalho, no trânsito, onde quer que você esteja, aquele bom dia especial para você. Muito obrigado pelo carinho, pela sua audiência. Ajeitando aqui o negocinho, né? Ó, gente, vamos nessa, trazendo a primeira dica da Caixa Premiada. É para você que tá aí ligado com a gente, tá valendo R$100. Lembrando que são três dicas. Primeira dica eu solto agora. Daqui a pouco eu tenho a segunda e a terceira dica. Depois tem a ligação. Quando eu te ligar, você só precisa dizer o que tem da minha caixa. Se você acertar, você leva pra casa R$100. Se você errar, o prêmio acumula, vai pra R$200 aqui na 104.3, a sua rádio do seu jeito. Hoje, dia 9, né? Dia 9 de julho. A você que tá aniversariando hoje, muita saúde, muita paz, muita sorte. Que Deus abençoe a sua vida. Que você aproveite sempre as oportunidades que a vida te oferece, tá bom? E vamos nessa. Primeira dica. Primeira dica da caixa é uma coisa que antes de ficar famosa, ela era bem pequena. É uma coisa que antes de ficar famosa era bem pequeno. Já sabe o que é? 719-9947-6363. Esse é o WhatsApp da Band FM pra você poder participar aqui do nosso Manhã Show. A gente começou o dia, né, com uma notícia triste, porque a cantora Bonnie Tyler, né, conhecida pelo sucesso Total Eclipse, ela morreu aos 75 anos. A informação foi confirmada hoje, quinta-feira, dia 9, nas redes sociais da cantora. Lembrando que a cantora estava internada desde maio em um hospital em Portugal, onde passou por uma cirurgia intestinal de emergência, né, e foi colocada em coma induzido para auxiliar em sua recuperação. Ela não resistiu e a gente teve essa triste notícia dessa grande artista que faleceu aos 75 anos. Em homenagem a Bonnie Tyler, a gente toca esse grande sucesso que foi lá de 1983 para começar o nosso programa em homenagem a essa grande artista. E vamos nessa aqui na banda.
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0: Matando a saudade, direto do túnel do tempo de 1983.

E é preciso você confiar em você, viu? Esquece disso não. Se você prestar atenção aos padrões da sua vida, vai perceber que tudo sempre dá certo. Já parou pra pensar nisso? Para um pouquinho, pensa nos padrões da sua vida. E sempre dá certo, não dá? É. Vai perceber que tudo sempre dá certo, que cada experiência te leva a um destino maior. Você sempre cresce e as coisas que você acha que não pode suportar, de algum modo, você supera. Isso é a vida. E a gente só carrega o peso que a gente aguenta, viu? Pode pensar nisso. Tem coisas que você diz assim, gente, será que eu vou conseguir atravessar aquela ponte? Poxa, mas ela tá lá partida no meio, eu posso cair e me afogar. De repente você consegue atravessar. E olha que às vezes você consegue até puxar alguém com você para atravessar essa ponte. Então, não tenha medo das coisas que você tá vivendo, das coisas que você vai ter que enfrentar hoje, dos nãos que você recebe. Daqui a pouco um sim chega para ti, tá bom? Eu te desejo uma excelente quarta-feira, hoje, dia 9 de julho, aqui na Band FM. O dia começa.

0: Começou aqui no nosso Manhã Show pra você de toda a nossa Bahia, de todo o interior do estado também que esteja ligado com a gente, Salvador, região metropolitana. Hoje, dia 9 de julho, lembrando que hoje é o dia do médico oncologista. Em nome de Dr. Rodrigo Guedes, eu parabenizo a todos os médicos oncologistas que estejam aí conectados com o som da Band FM, porque eles salvam vidas, né, gente? Vamos nessa, você pode participar através do 719-9947-6363. Pode seguir a gente no Instagram, @BandFMSalvador. Pode ir lá pegar a nossa primeira dica da caixa premiada, já tá lá, viu? E hoje tem R$100 na caixa, hoje tem prancha de cabelo na Super 6 e tem você participando comigo, me dando aquele bom dia bem gostoso, porque o programa Manhã Show, só esse sucesso graças a você ouvinte, que me escuta no seu carro, na sua casa, no seu trabalho, aí ó, no metrô, no busão, onde quer que você esteja, aquele bom dia especial, bom dia Cacazinha, tem fofoca hoje,
1: opa,
0: não tem?
1: Opa, bora que bora, quinta-feira, e claro que tem muita fofoca, vamos falar da novela, Quem Ama Cuida, novela da Globo, e o presente que a Letícia Colim, protagonista desta novela, ganhou de Sophie Charlotte, que foi a Gerluce de Três Graças, é isso mesmo. Olha, também vamos falar do susto que a Sabrina Sato levou com a filha mais velha,
0: susto,
1: a Zoe,
0: hein?
1: E Vitube e Eliezer, depois da polêmica do reality, resolveram mudar o assunto nas redes sociais, a gente vai falar qual é. Tudo isso, a gente comenta aqui hoje na Band FM.
0: Tudo isso e muito mais pra você que tá sempre ligado com a gente em casa, no trabalho, no trânsito, onde quer que você esteja, aquele bom dia especial. Vem comigo ouvindo aqui a Band FM, você que tá no seu carro também. E olha só, tem uma galera participando aqui pelo 719-9947-6363. Tem a Silvia de Cosme de Farias. Bom dia, menina.
2: Patinha.
0: Bom dia,
2: Silvia,
0: maravilhosa.
2: De Cosme de Farias.
0: Tudo bem, princesa?
2: Tô na Band, viu?
0: Que bom,
2: eu
0: maravilhosa.
2: Eu sei que tem na caixa, Catinha, me ligue.
0: Ai, boa sorte pra você, a Deise tá em Camaçari, tá comigo.
3: Bom dia,
0: a Deise.
3: Aqui tô na melhor da Bahia, Band FM, ouvindo essa voz maravilhosa.
0: Obrigada, minha
3: Kátia,
0: vida.
3: A mais lindona da Bahia. Um beijo e um sorriso.
0: Um beijo e um sorriso pra você.
3: Pensando com você.
0: E você, ouvinte da Band, já deu um sorriso pra alguém aí que tá do seu lado? Dá um sorriso pra essa pessoa. Olha pra essa pessoa, dá um sorrisão, tá bom? Alô, Grace,
4: bom dia,
0: tudo
4: Catinha,
0: bem?
4: Catinha, aqui é Graciane de Cajazeira.
0: Alô, Cajazeira.
4: Me liga, minha linda.
0: Oh, meu Deus,
4: poxa,
0: do céu.
4: Poxa, tô perdendo a esperança.
0: Pecado não, essa esperança não, Marinaldo.
5: Bom dia, Kátia.
0: Bom dia, Marinaldo.
5: Bom dia,
0: tudo
5: Deus
0: bem?
5: Abençoe o nosso dia,
0: amém,
5: Kátia.
0: Amém.
5: Tô aqui ligadinho já desde cedo, viu? Me liga que eu já sei o que tem na sua caixa, viu, Kátia?
0: Já sabe mesmo.
5: De Samarco, sempre ligadinho.
0: Hoje né? Tá fácil, tá valendo R$100. A Arlete da Cidade Nova já mandou aqui o bom dia dela, disse que quer concorrer aos prêmios. O Leozinho tá comigo,
6: dia,
0: tá onde, Leo? Catu!
6: Bom dia, Catinha.
0: Fala, turma boa de Catu.
6: É Léo, da cidade de Catu. Já sei o que tem dentro da sua caixinha, viu?
0: Já sabe,
6: liga
0: meu brother.
6: Mim.
0: E você
6: hoje,
0: vai atender porque eu já te liguei.
6: Tenho certeza que você vai ligar e vai falar comigo.
0: Ai, meu Deus do céu.
6: Sinal não, viu, Catinha?
0: Ah, Janine
2: bom
0: da
2: dia,
0: Pitumba.
2: Bom dia,
0: tudo bem, Janine? E aí, princesa,
2: uma
0: tudo
2: ótima
0: bem?
2: Quinta-feira pra todos nós nesse sol lindo.
0: Um sol maravilhoso bom mesmo, hein, Erisvaldo, do Rio Vermelho.
7: É, cara. Vocês aí não foi com minha cara, né? Nunca ligaram pra mim.
0: Oh, meu Deus, você não fala isso não,
7: todos,
0: homem.
7: Estou esperando o seu legal.
0: Ai, meu Deus do céu. Paulinha, bom,
8: bom
0: dia.
8: Cássia.
0: Oi, minha vida.
8: Tá com os clientes. Ninguém sabe, faz ideia o que
0: ninguém
8: é.
0: Faz ideia o que tem na minha caixa, né, Paula?
8: Ai,
0: meu Deus do céu. Aí eu saio de Camaçari, eu dou uma passada nesse bairro que é um sucesso, que é Brotas com a Cris.
9: Bom dia, Catinha.
0: Oi, Cris, tudo bem, maravilhosa?
9: Aqui é Cris de Brotas.
0: Oi.
9: Me liga, Catinha, pelo amor de Deus.
0: Ai, meu Deus do céu.
9: Quero sua voz.
0: Ai, tá bom,
10: bom
0: minha
10: dia,
0: vida.
10: Catinha.
0: Davi também tá em Brotas,
10: Davi
0: meu vindo.
10: Davi que tá falando, motorista de aplicativo.
0: Os motoristas por aplicativo.
10: Dia, que a gente tenha um restante de semana iluminado.
0: Vamos ter sim,
10: com
0: Davi,
10: Jesus
0: viu?
10: Na frente.
0: Sem ele nem tente,
10: eu
0: Davi.
10: Tem na sua caixa, viu?
0: Viu, querido? Oi, minha
11: bom
0: linda.
11: Dia, Catinha, aqui é Maria do Cabola, já sei o que tem na sua caixa.
0: Ai, boa sorte, Maria.
12: Bom dia,
0: linda,
12: Catinha,
0: de Candeia.
12: Linda.
0: Essa
12: tá
0: saudade de você também.
12: De você, minha princesa.
0: Oi, minha vida.
12: Que Jesus lhe abençoe, te guarde,
0: amém,
12: minha filha,
0: amém.
12: Toda da Band. Olha, Catinha, ainda não sei o que tem na sua caixa, não, viu? Mas depois da segunda, terceira dica, eu vou acertar. Liga pra mim, Catinha.
0: Ai, meu Deus do céu. Bom dia, meu lindão.
13: Bom dia, Catinha.
0: Bom dia, Tássio. E aí, meu
13: querido? Na sua vida hoje.
0: Pra você também,
13: quinta,
0: viu?
13: A todos. Aqui é Tássio Rodrigo, motorista de aplicativo de Camaçari.
0: Pronto.
13: Me liga que eu já sei o que, é que tem na sua caixa.
0: Quero mandar um abraço pra todos os motoristas por aplicativo que estejam sintonizados na Band também, tá bom? A todos vocês, a todas as profissões, a todos os trabalhadores brasileiros que saem de suas casas em busca da sorte, em busca de pagar as contas, pagar a escola do filho, né? É, pagar o aluguel, pagar a água, pagar a luz. E às vezes não dá, né, gente? Tem que fazer um bico ali. Thales Roberto, mas Deus sempre tem a resposta pra você, viu? 9 e 11.

0: mais o som do Zezé de Camargo e Luciano cantando pra gente. Flores em vida, né? A gente quer flores em vida. Você tem que amar as pessoas em vida, respeitar em vida, que é bom demais. 9h20, aquele bom dia especial. 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Fala, meu lindo, Nilson.
1: Bom dia,
0: tudo bem, meu lindão?
1: E aí, minha vida? Ótima quinta-feira pra nós.
0: Pra você também, viu?
1: Tô aqui na 324. Engarrafamento aqui, chegando na antiga PRF.
0: Eita coisa.
1: Tô indo sentido Feira de Santana.
0: Sentido Feira de Santana engarrafado, né?
1: Um abraço pra todos da Band FM.
0: Obrigadão pela audiência. Bom trabalho pra vocês. Vocês que me levam sempre aí no carro de vocês. Obrigado pela audiência. A Rose me dá essa carona, né? Bom que eu pego carona com vocês. A Rose de Mata Escura tá comigo. Bom dia, Catinho, que é a Andresa da Cidade Nova, sempre ligada. Pedro tá em Brotas, também tá ouvindo, no Horto Florestal. Obrigadão pelo carinho. Noemi, de Catu.
2: Oi, Kátia, bom dia. Aqui é Noemi da cidade de Catu. Me liga, Kátia.
0: Tá bom, Marcinha.
2: Bom dia, Catinha. Aqui é Massa da Boca do Rio.
0: Alô, Boca do
2: Quintou.
0: Rio. Quintou. Quintou daquele jeitão.
2: Liga pra mim, eu sei que tem nessa caixa. Tô já, esperando,
0: já,
2: viu?
0: Já tem a segunda dica. Eliana de Sussuarana, sempre com a gente.
3: Bom dia, maravilhoso. Bom dia, Eliana. Sem ele nem tem. Aqui é Eliana Ribeira de Sussuarana. Tô aqui ligadinha na Band FM, viu? Eu ainda não sei o que tem na sua caixinha premiada.
0: Ai, meu Deus. Andrezinho, bom dia, André.
4: Bom dia, Band FM. Laura
0: de Freitas,
4: bom dia, minha querida amiga Kátia. Que Deus abençoe seu dia imensamente.
0: Amém, amém.
4: Tem dias que a gente recebe algumas notícias
0: tristes, né?
4: Deixa a gente um pouco pra baixo, mas aí você acorda cedo, acompanha a hora do ronco, sem perceber a gente dá risada.
0: É verdade.
4: Depois vem você com esse astral lá em cima.
0: Que bom.
4: Essa espiritualidade positiva que faz alegrar o nosso dia.
0: Não deixe
4: Deus
0: nada te abalar hoje.
4: Deus imensamente, meu irmão. Fica com Deus.
0: Você é mais forte do que qualquer notícia que você receber, tá bom, meu lindo? 9h23, fala, meu amor.
5: Bom
0: tudo
5: dia,
0: bem?
5: Catinha.
0: Desde
5: bom
0: Anny,
5: dia.
0: De Prado Forte.
5: Feliz em ouvir sua voz de volta, né? Depois de um tempo, você de férias. Mulher, a Band não é a mesma sem você, viu?
0: Diga isso,
5: e ó, me ligue, não é porque eu ganhei uma vez, que eu não possa ganhar de novo, viu? Porque uma coisa não tem nada a ver com a outra.
0: Tá bom.
5: Um cheiro, Dejane aqui de Prado Forte.
0: Um abraço pra todas as meninas de Prado Forte. A Renata tá sempre comigo também, um beijo pra você, Renatinha. Quem tá comigo aqui
6: bom
0: também?
6: Bom dia,
0: Antônio Uberaldo. Saudade de você, Uberaldo.
6: Tô na área de novo, outra vez de volta.
0: Que bom, bem-vindo de volta.
6: Tá bem, tô de fé, vigorada, né? Deus abençoe, tamo junto, Catinha.
0: Chama, Uberaldo.
7: Bom dia, liga pra mim, Catinha. Você que tem na sua caixa, liga.
0: Priscila.
7: Tô precisando desses 100 reais hoje.
0: Ô, Priscila, um abraço pra você, sua linda.
7: Dia,
0: fala, Carlinha.
7: Bom dia, Catinha, sua linda.
0: Oi, Deus maravilhosa.
7: Abençoe, nosso dia, meu livre do mal.
0: Amém,
7: Carlos. Ame suas mensagens positivas que você bota aí, viu, Carlos?
0: Ai, que bom que você gosta.
7: Um beijo, fique correndo no comando.
0: Um beijo pra você, Deus está no controle.
7: As melhores.
0: Vamos focar, vamos fofocar, Carlinha. Sabe por que a gente vai falar agora com a Cacá? Que ela vai falar sobre a nossa querida atriz maravilhosa, né? Adriana Colim, da novela Quem Ama Cuida, né? Parece que ela recebeu um presentão da Sofia Charlotte, é isso? Me conte, Cacá, todas as fofocas.
8: Olha isso, gente. Sabe que a Letícia Colim, que faz a Adriana de Quem Ama Cuida, ela tá muito bem, né? É uma excelente atriz. Aliás, naquela novela ali das 9 da Globo, eu vou te contar,
0: só tem
8: né?
0: fera, viu?
8: Só atorzão bom. Imagina também, né? Tony Ramos, Antônio Fagundes estava lá, Isabel Teixeira, que é Pilar, enfim. Mas sabe que a Letícia Colim mostrou aí nas redes sociais dela que ela ganhou um amuleto, digamos assim. É um presente da Sophie Char Charlotte, que fazia Gerluce em Três Graças. É uma imagem ali de Santa Rita, que vem até com mensagens, é. E ela, que estava passando para o exame de rotina, porque ela estava mal, de rinite e tudo, falou que pegou uma mensagem ali e agradeceu o presente que ela recebeu da Sophie Charlotte, que, por sinal, era protagonista de Três Graças. Achei legal, né? Essa amizade entre elas.
0: Enfim, mostra que não tem rivalidade,
8: sabe,
0: né?
8: Que a Globo fez uma pesquisa pra saber se o povo tava gostando de Quem Ama Cuida. O povo tá gostando. Quero saber se você tá gostando. Mas também pediu mais humor, que a novela tava muito pesada, realmente. Tava mesmo. E aí eles aumentaram, sabe que núcleo? Núcleo ali do Edivaldo e da Tilde. Os funcionários do Arthur Brandão, que agora estão tendo que trabalhar com a Pilar. E vão aumentar, sabe como? A Tilde, que é aquela que fala que é CLT e que grava um monte de coisa pra rede social, ela vai se apaixonar pelo Edivaldo, só que acha que ele é gay. Só que ele não é gay. E aí a gente vai ver várias situações. O legal é quando ela não souber que ele é gay, ele também vai corresponder ao amor dela. Vai ser legal, não vai ser?
0: Eu shippo esse casal.
8: Eu acho que vai ser. Bom, daqui a pouco a gente volta e é pra falar do susto que a Sabrina Sato levou com a filha dela. Me aguarde.
0: Eu tô gostando da novela, realmente tá muito pesado, mas agora tá ficando, quando a Tilde aparece, eu dou muita risada e também gosto quando a Brigitte aparece, porque a Tata Werneck, só de olhar pra ela, a gente dá vontade de rir, porque ela é muito engraçada. 9h26 e vamos trazer música pra você que tá participando com a gente. Já já tá a segunda dica da Caixa Premiada. Tem o Papai da Liz e do Levi, Léo Santana, Golzinho Vermelho.

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1: É, tem coisas que a gente promete, mas não cumpre, né, gente?

0: mas eu sou do Felipe e do Rodrigo, então ignora. Tá bom? Pode ignorar. 9h37, aquele bom dia especial pra você que tá acompanhando o Manhã Show. Daqui a pouquinho é a ligação da caixa premiada. Hoje tem 100 reais na minha caixa, esses 100 reais pode ser seu. Hoje tem também, ó, uma chapinha de cabelo pra você, mulherada, aí participar com a gente na Super 6. As 6 melhores da Band FM. 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Leonardo, da 7 de abril, tá comigo. Me deu uma notícia triste, parece que o colega dele não está mais trabalhando com você,
1: Caetinha,
0: Léo.
1: Muito Oi, bom Léo. Dia, Caetinha.
0: Tudo

0: Sim, bom dia, de volta, vida. Viu?
1: Que
0: tava
1: bom que você voltou comigo.
0: Tava viajando, tava no interior.
1: Aí voltou também.
0: Curtindo, passeando.
1: Coisa boa.
0: Uma roça aqui, outra roça ali.
1: Ai,
0: sabe como
1: Deus,
0: que é,
1: adoro uma roça.
0: Agora
1: roça,
0: tô de volta, nativa, nativa.
1: É a música, menino.
0: Deus abençoe nosso dia, Catiana. Tá um dia abençoado. E me ligue, que eu sei que tem na sua
1: cê
0: caixa.
1: Você sabe o que tem na minha caixa, Fábio?
0: Me ligue, viu?
1: Ai, Gilberto também tá onde? Gilberto, me conta, meu amigo. Tudo bem?
2: Bom dia, Catiana.
1: Bom dia, Gilberto.
2: Uma ótima quinta-feira pra você.
1: Pra você também, viu, meu brother?
2: Da Fazenda Grande.
1: Fazenda Grande.
2: Se não puder, não ligue.
1: Não vai brigar, né? Por isso, né, Roseli? Tudo bem, minha linda? Bom dia, Rose.
3: Camaçari
1: tá comigo.
3: Sou de Maceió, Alagoas.
1: Ela é de Maceió, Alagoas.
3: E desde que eu cheguei aqui, que essa é a melhor rádio que eu escuto, que é Tô na Band. Que Deus abençoe nosso dia, querida.
1: Olha que depoimento maravilhoso. A Roseli é de Maceió, né, de Alagoas. E aí ela tá morando em Camaçari. Desde que ela chegou na cidade de Camaçari, ela disse que a rádio que ela ouve é a Band FM 104.3, que ela tá na melhor. E você fez uma boa escolha, viu, Roseli? Um abraço pra você. Vamos pra Caixa Premiada? Porque eu vou trazer a segunda dica da Caixa Premiada. E se você acertar, você vai levar pra casa R$100. Se você errar, o que é que acontece? O prêmio vai acumular. Então vou dar aqui pra segunda dica pra você que tá me acompanhando. Ó, dei a primeira dica, tá nas redes sociais da Band. Você que não pegou, que perdeu por algum motivo, saiu do carro, o rádio desligou, quando foi tomar banho, tomar um café, foi conversar com o vizinho, porque a vizinha veio contar uma fofoca pra você. Aí você tinha que ouvir a fofoca. Fofoca em primeiro lugar. Eu tenho uma amiga chamada Viviane, aqui da Band, que ela vai pra academia. Aí se alguém tiver lá contando a fofoca pra Vivi, e Vivi fica lá uma hora em um equipamento só, aí não dá. A gente tem que ir lá puxar o cabelo dela, tirar ela do equipamento, porque eu preciso malhar, né? E ela fica lá uma hora no equipamento fofocando, não dá, né? Vamos aqui pra segunda dica da Caixa Premiada. Quando o calor aumenta, eu mudo completamente de forma. É uma coisa que quando o calor aumenta, eu mudo completamente de forma. Já sabe o que é? 71999476363. Tá valendo R$100 na Caixa Premiada. Essa é a segunda dica pra você. Já já tem a terceira e a última dica e a ligação. Já já eu volto com essa também, ó.
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1: Estou de volta aqui na Band FM, a sua rádio do seu jeito. 9h43, um ótimo dia para você. Amanhã show vai até as 11, viu? Quero você grudado comigo. Avisa a vizinha que começou a caixa premiada. A sua rádio do seu jeito. Luan Santana. E a 20 de agosto vai estar em Salvador. Clone.

0: sobre nós.
1: Alô, minha amiga Catinha, aqui é o forrozeiro Adelmário Coelho, ouvintes do Manhã Show, esse programaço. Eu também estou ligadinho aqui, ó, na Banda FM. Um abraço.

0: muitos intrusivos, o Thiaguinho. E Thiaguinho bota pra quebrar, né? Só música boa pra você aqui no Manhã Show da Band FM. Você pode pedir a sua música, também pode participar através do 719-9947-6363. Uma galera aqui, ó, falando da caixa premiada, dizendo que é planta, dizendo que é gelo. Pessoal dizendo o quê? Que é... Que é o que mesmo? Rapaz, cana, nada a ver, gente. Ó, a Quilane tá com a gente, Mata de São João, tá ouvindo a programação da Band, diz que adora essa rádio. Deixa um abraço pra galera boa de Catu, você também que tá curtindo a gente em Lauro de Freitas. Um abraço também aqui pra turma de Cajazeiras, Paloma de Barra do Pojuca também tá me ouvindo. Ô, Palominha, um beijo pra você. Tô aqui participando também da hashtag torcida da Band, quero levar esse Smart TV. Boa sorte pra você, anota o sinal, manda pra mim dois horários com seu nome completo, tá bom? E quem sabe no sábado, se a gente te ligar, você não diz alô, diz tô na Band. 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A promoção foi um sucesso, muita gente ganhou, viu? Camassari ganhou, Lauro ganhou, Salvador ganhou. Uma galera, toda a Bahia ligada na Band FM. Heloísa Guedes tá comigo, um abraço pra você. Marcelo Rodrigues também tá no bairro da Liberdade. Joseval também tá ligado com a gente. Ô, Joseval, um beijo pra você, meu lindo. Obrigado pela audiência. Quem mais tá comigo? Bom dia.
1: Bom dia, Catinha. Bom dia, Catinha. Seja bem-vinda novamente.
0: Oi, princesa. Obrigada.
1: Aqui é o Gislane. Estou na Band.
0: Valeu, Gislane.
1: Estou na Band desde 5 da manhã.
0: É mesmo, Gislane?
1: Saio às 5 da tarde.
0: O dia todo, o dia inteiro ouvindo a gente. Obrigada.
1: Gislane de Arembepe.
0: Galera boa de Arembepe, Terra Boa, obrigado pela audiência. Um abraço aqui também pro Haroldo, que também tá em Arembepe, tá me ouvindo. Haroldo, meu brother, um beijo pra você. Nilson Caçambeiro.
2: Bom dia, Catinha.
0: Bom dia, meu brother. Tudo bem?
2: Bom dia, ouvintes. Fala que é Nilson Caçambeiro. E aí, Catinha?
0: E aí, meu brother?
2: Me liga aí, que tá aqui ligadinho.
0: Tá bom, tá bom.
2: Essa aqui tem sua caixa.
0: Será que você sabe? Tá fácil hoje, viu? Mas ninguém acertou até agora. Pretinha.
1: Bom dia, Catinha.
0: Oi, minha vida.
1: Bom dia, Catinha. Aqui é a Preta de Camaçari.
0: Alô, Camaçari.
1: Já fica aqui na sua caixa, Catinha.
0: Já sabe?
1: Me liga pra mim, minha vida. Liga pra mim. Aqui é a Preta de Camaçari.
0: Tá bom, Pretinha.
1: Ouvinte dedicada, viu?
0: Coisa
1: todos
0: boa.
1: Os dias. Tá
0: bom. Até os melhores ouvintes. Fala, meu amor. Tudo bem, princesa? Oi, minha maravilhosa.
3: Eu estou ligada da Band de Maria.
0: Ô, Maria.
3: Eu sei o que tem dentro da sua caixa.
0: Ai,
3: é um gelo.
0: Será um gelo? Eu acho que não é, não. Um beijo pra você. Karina Macedo, Cosme de Farias.
4: Oi, Catinha, bom dia.
0: Oi, Karina.
4: Eu falo aqui com Karina Macedo de Cosme de Farias. Sou de participação do sorteio da TV Zona da Band.
0: É isso? Olha ela que ganhou ontem também,
5: oi,
0: Net, que Kátia. Fortalece. Oi, vida.
5: Hoje eu tô um pouco triste, sabe?
0: Por quê, Net? O que houve, Net, com você?
5: Mesmo, mas hoje eu não vou cantar. Hoje
0: não vai
5: não
0: cantar,
5: falar,
0: não,
5: hoje
0: Net?
5: Hoje eu só quero é ganhar.
0: Ai, meu Deus do céu.
5: Tá falando é Net Fortalece,
0: tá
5: você
0: bom.
5: Já sabe.
0: Um beijo pra você. Fique triste não, Net. Levante essa cabeça, mulher, viu? Olha, para e pense que tem gente com problemas maiores que o seu, tá bom, Netinha? E não tá triste, não. Levanta aí, dá uma dançadinha, ouvindo a Band FM. Vou tocar uma música antiga aqui pra você relembrar os bons momentos do seu passado daqui a pouco, tá bom? Fala agora com a Cacazinha, que ela vai fofocar sobre Sabrina Sato, que levou um susto com a filha dela mais velha, né? Conta aí, vai.
6: Sabrina Sato levou um susto com a filha, ela mesma postou isso. Vamos lá. Sabrina Sato tem a filha mais velha, de 7 anos, Zoe, que é fruto do relacionamento dela com o Duda Nagle, né? O filho da Leda Nagle. Ok, e agora ela tá grávida de um menino do relacionamento dela com o Nicolas Prates. É, o mirinho da novela das 6 lá. Grande ator, por sinal, né? Vamos combinar. Enfim, só que aí a Sabrina Sato levou um susto e postou nas redes sociais sobre a filha Zoe. A Zoe foi andar de patinete e daí a Zoe caiu de patinete, gente. A Sabrina teve que levar a menina pro hospital. Coisas de criança, né? É, coisas de criança. Pois é, quem tem criança sabe disso. E aí, o que que aconteceu? A Zoe teve que enfaixar o braço. Tá tudo certo. E ela falou
0: oh, meu Deus
6: que
0: do
6: coisas
0: céu.
6: Da maternidade mesmo, que ela já tá preparada, que vai ter o segundo filho. Mas graças a Deus, essa gravidez tá mais tranquila. A Sabrina, não sei se vocês lembram, na gravidez da Zoe, ela teve que fazer repouso e tudo. Ela teve algumas intercorrências, mas dessa vez tá tudo certo com a gravidez. Isso é que é bom, né? É, também torço pela Tati Machado, que tá grávida também,
0: a
6: tá viajando com o marido, tá de férias, né? Ela que trabalha ali com a Ana Maria Braga e tá bem também, graças a Deus. Agora, daqui a pouco a gente volta é pra falar de Vitube e Eliezer.
0: Daqui a pouco eu quero saber.
6: Eles agora estão em outro assunto.
0: Em outro assunto.
6: Qual é?
0: Você me conta daqui a pouquinho, a gente aguarda, tá bom? Deixa eu mandar um abraço pro Dan Falcão, que vai estar comigo aqui no sábado no Manhã Show. Tá na sintonia o Danzinho, né? Dan, se prepare, viu, Dan? Porque Tião e Zé Cagado disse que vai te pegar sábado, viu? Ai, meu Deus do céu. 9h57, vamos matar a saudade do Fagner, Borbulha de Amor? Já que hoje, dia 9, né, quinta-feira, dia de TBT, a Net que Fortalece vai lembrar.

0: bezerro gostoso aqui na Band FM, uma galera querendo acertar o que tem na caixa premiada. Olha o que disse esse ouvinte, ele disse que não
1: sabe.
0: Bom dia,
1: Tatinha, bom dia.
0: Bom dia, minha vida, tudo bem?
1: Eu não sei o que tem na caixa ainda não, viu? Mas me liga aí com a terceira dica que eu vou matar essa charada.
0: Vai matar mesmo. Deixa eu mandar um abraço aqui pra Ângela. Um abraço pra você, Valdir, pra toda a sua família. Abraço pra Ângela, que tá em Camaçari, no Jardim Limoeiro, tá me ouvindo, diz que adora o programa. Beijo pra você, viu, minha lindona? Tem outra aqui também participando.
2: Bom dia, Catinha, aqui é Dani.
0: Oi, Dani, Dias Dávila, tá comigo. Um beijo pra você.
2: Sei que tem na sua casa.
0: Você sabe mesmo, Dani. Já vem pra terceira dica, o negócio é rápido aqui hoje. Terceira dica, ligação. Quem acertar leva R$100. Se errar, o prêmio vai acumular, tá bom? Lembrando que a gente deixa chamar apenas 5 vezes. Se não atendeu, gente, vai aí, dá uma oportunidade pra outra pessoa participar, e se essa pessoa acertar, ela leva. Se errar, o prêmio vai acumular. Tem uma galera que acertou, mas foi pouca gente hoje que acertou. O prêmio tá difícil ou tá fácil? Acho que tá fácil, viu?
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0: E vamos pra terceira dica e pra ligação da Caixa Premiada às 10 horas e 4 minutos, aquele bom dia especial. Na terceira dica, faço sucesso em casa, no cinema e nas festas. E aí, já sabe o que tá na minha caixa, Lari? Já sabe? Eu faço sucesso em casa, dia de domingo você gosta, no cinema e às vezes na festa. É, o que tá na caixa hoje tá fácil, viu? É, inclusive Yuri estava comendo hoje essa coisa, de manhã cedo. Combina com qualquer hora do dia. Então você sabe o que tá na caixa, eu vou ligar agora pra sortuda de hoje, que disse que já tava desistindo de participar da caixa premiada, porque eu nunca liguei pra ela. Mas eu acho que ela já participou aqui comigo, ela disse, não, nunca me ligou, nunca participei. 2 vezes, ó, são 3 chamadas. Se a pessoa não atende...
4: Ai, glória.
0: Eita, glória, mulher! Tá vendo?
4: É que sim!
0: Seu nome é Grace, né?
4: Graciene,
0: é. Graciene, fala de onde, Graciene?
4: De Cajazeiras 7.
0: Cajazeiras 7, quer dizer que eu nunca te liguei, Graciene, é mesmo?
4: Não.
0: Ai, meu Deus, eu achei que
4: ninguém,
0: você já tinha...
4: Nem o Anzinho não me ligou.
0: Nem o Anzinho, ninguém ligou pra você, meu Deus do céu. Tá vendo, Vânia? Eita, glória, Vânia. Deixa eu ver aqui, Vânia, a Graciene tá aqui, doida pra saber o que tem na minha caixa. Você acha que a Graciene de lá de Cajazeiras 7 vai acertar?
5: Vai.
0: Vai? Você tá torcendo por ela?
5: Tô torcendo por ela.
0: Então fala assim, eita, glória.
5: Eita, glória.
0: Isso, então vamos nessa, ver se a Graça vai acertar. Graça, você é solteira, casada, me fala aí.
4: Tô viúva.
0: Ai, viúva? E você tem voz de novinha, menina? Já é viúva tão cedo. Tem um filhinho lindo, né? Que eu tô vendo a foto dele.
4: Neto.
0: É neto? Você já tem um neto?
4: É.
0: Menina, você tem... Deixa eu ser mal educada com você. Você tem quantos anos, mulher?
4: 49, fiz dia 13
0: tá
4: de
0: nova,
4: junho.
0: Nova, tá quase. Eu tô quase da sua idade, você tá quase da minha idade. Mas ainda não arrumou ninguém ainda, assim? Diz que saudade morto, fala.
4: Não.
0: Ainda tá vivendo luto ou tem quanto
4: tempo? Ela tava com 6 anos e eu não quis mais ninguém.
0: Não quis mais ninguém. Tá vivendo pra você. Nem de vez em quando dá uma fugidinha? O jeito é...
4: Não.
0: Tá solteira mesmo. Não quer ninguém na vida.
4: Tô.
0: Tá bom.
4: Ninguém.
0: Tá bom. Você pegou todas as...
4: Tô bem assim, né?
0: Tá bem. O importante é tá bem. Se você tá feliz sozinha, não tem por que arrumar alguém pra atrapalhar a sua felicidade. E tem pessoas que é péssima companhia, né, Graça?
4: É.
0: É melhor antes só do que mal acompanhada, né? Assim?
4: Uhum.
0: E aí, minha querida, me diga uma coisa, você pegou todas as dicas da caixa premiada?
4: Eu peguei, mas eu tô um pouco na dúvida, né?
0: É fácil, eu acho que você gosta dessa coisa que tá na minha caixa, que você faz em casa, entendeu?
4: Eu acho que Davi Lucas gosta muito,
0: Davi
4: se
0: Lucas...
4: for o que eu tô pensando.
0: Davi Lucas é o seu
4: se
0: neto?
4: Deixar ele come o dia todo.
0: É o seu neto, Davi Lucas?
4: É.
0: Ah,
4: é.
0: Ele tem quantos anos?
4: Tem 5.
0: 5 aninhos. É, ele deve gostar, viu? Então vou te perguntar, o que é que tá na minha caixa premiada, Graça, de Cajazeira 7?
4: Será que é pipoca?
0: Você tem certeza que é pipoca? Pra depois não errar.
4: Rapaz,
0: não tenho culpa
4: certeza,
0: de nada.
4: Certeza eu não tenho, não.
0: Mas você vai arriscar.
4: Mas seja o que Deus quiser.
0: Vai arriscar na pipoca?
4: É, vou fazer o quê? Se não for hoje.
0: É. O Araqueto, né? Araqueto acertou! Deixa todo mundo.
4: Glória a Deus, obrigada, Senhor.
0: Vai fazer o que com essa grana, Graça? Você acertou a pipoca que tá na minha caixa premiada. Você vai fazer o que com essa grana?
4: Vou pagar uma conta aqui.
0: Ah, vai pagar uma conta? Ah, que bom, que bom. Já vai se livrar dessa conta, né não?
4: Com certeza.
0: Vânia tá aqui comemorando, viu? Porque você acertou, viu? Eita, glória. Que bom que
4: obrigada,
0: você acertou.
4: Obrigada.
0: Tá bom, meu amor. Vai mandar beijo pra quem? Fique à vontade.
4: Pra vocês aí da Band, tô muito feliz. Pra meu neto Davi e pra minha filha.
0: Pronto, um beijo pra todo mundo. E
6: eu sou o neto, tô feliz.
4: Ele disse que o seu neto também tá feliz.
0: Deixa eu falar com ele. Davi, cadê você, Davi Lucas? Davi Brito, né? É Lucas, é Brito? Menina, a locutora que é doida.
4: Davi Lucas.
0: Davi Lucas. Tudo bem, Davi?
7: Tudo bom.
0: E você tá feliz que sua avó ganhou R$100?
7: Sim.
0: Tá bom, ela vai comprar milho de pipoca pra fazer pipoca pra você, tá bom, Davi?
7: Tá bom.
0: Um beijo pra você, meu lindo.
7: É. Pra você também.
0: Ah, meu Deus do céu, assim o coração da Catinha não aguenta. Um beijo pra você, tá bom? Valeu, minha linda, obrigado pela participação. Nossa produção vai entrar em contato. Você faturou R$100 na caixa premiada. Na sexta-feira não tá acumulada, viu? Beijo, Grace.
4: Beijo.
0: Aí, a sortuda de hoje. Tava dizendo que não ia, tava desistindo de participar, porque uma hora certa sempre acontece, né? Volto daqui a pouquinho com a Super 6, tá valendo prancha de cabelo. Caixa
5: premiada! 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
4: O tráfego tá bem carregado agora na Vasco da Gama em direção centro e não é um bom caminho. Você que tá na Lucaia, no Rio Vermelho e segue pro Vale do Canela, melhor fazer o caminho pela Garibaldi. Até tem pontos de intensidade, mas não atrapalha o seu caminho. 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
4: O tráfego voltou a ficar carregado na Avenida Jequitá em direção ao Largo da Calçada e já deixa reflexos em um trechinho da Via Expressa. Se ligue na dica, você que está na Luiz Eduardo Magalhães e precisa chegar no Uruguai ou vai realizar a travessia, melhor fazer o caminho pela San Martín. 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
8: Estão de volta aqui na Band FM. E a premiação não para, porque a gente tem pra você uma pranchinha, pra você ficar linda, com cabelo arrumado, ouvindo a Band FM. 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
8: Agora 10h13, um ótimo dia pra você, onde quer que seja. Nossa querida Grace Lúcia faturou aí, ó, R$100 na caixa premiada, se deu bem. Mas você que não ganhou lá na caixa, fica tranquilo que eu tenho uma pranchinha de cabelo agora pra você, que pode ser todinha sua. Pra participar é super fácil, é só você votar na sua música preferida. A música mais votada, a gente toca de novo. E todo mundo que tá participando concorre a essa super prancha de cabelo. A música é uma música do Murilo Rufi, Saudade Estranha. Murilão que esteve na Bahia no período junino. Música 2, o Cleito do Romário Não Namora. Música 3, a Marisa Monte, Feliz, Alegre e Forte, que eu sei que você tá feliz, você tá alegre e você tá forte também, né? E a música 4, do Ferrugem, Todo Amor do Mundo. A 5, do Henrique Juliano, Última Saudade. E a 6, a Eterna Marília Mendonça, Vira Homem. Qual das 6 músicas você tá afim de ouvir aqui na Super 6 e ainda concorrer a uma super prancha de cabelo? Tá fácil demais. 719-9947-6363. E ainda você pode seguir a gente no Instagram, arroba Band FM Salvador. Segue lá, tá bom? E participa sempre das promoções, pede sua música, faça a festa, que aqui a casa é sua. Você pode entrar a hora que você quiser. 10h14, começou.
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0: Rede Mais, eu sou da Marisa Monte. Feliz, alegre e forte. Espero que você esteja feliz, alegre e forte. Você que tá acompanhando a programação da Band FM. Você que tá no carro aí me dando essa carona gostosa. Bom demais estar com você. Essa é a música 3 da Super 6. A música é uma música do Murilo Rufi, Saudade Estranha. 2, o Cleito e do Romário Não Namora. A 3, a Marisa Monte. A 4, do Ferrugem, Todo Amor do Mundo. A 5, do Henrique Juliano, Última Saudade. E ainda tem Marília Mendonça, Vira Homem. Qual das 6 músicas você tá afim de ouvir de novo aqui na Band FM? Teve gente que participou da Super 6 ontem e se deu bem, que é o Davi de Brotas, que tá aqui com a camisa do Bahia, do meu Bahia, da minha seleção. Tudo bem, Davi? Bom dia.
1: Bom dia, tudo bem, Catinha?
0: E você mora em Brotas, roda aplicativo e é ouvinte da Band, não é isso?
1: Positivo.
0: Tá ouvindo a Band há quanto tempo?
1: Já tem mais de 3, 4 meses.
0: 3, 4 meses.
1: Todo dia, 24 horas.
0: E aí você participou ontem, levou o quê pra casa?
1: Um ferro de passar.
0: Ah, não vai andar mais amassado, né?
1: Não, agora...
0: Aí ele tava me contando que agora ele mudou recente, que ele tá precisando mobiliar a casa dele, não é isso, Davi?
1: Positivo.
0: Positivo. E aí uma vida nova, ele quer ganhar a Smart TV.
1: Com certeza,
0: tá pensando positivo
1: todos os dias, pensando positivo, na esperança que tudo dê certo.
0: Vai dar certo, com fé em Deus. Pense positivo. Sábado tem que ficar ligado no telefone, viu?
1: Sim,
0: porque
1: sim.
0: Quando a gente ligar, não pode dizer alô, tem que dizer o quê?
1: Tô na Band.
0: Tem que ser mais forte, né? Porque eu não vou ouvir, como é?
1: Tô na Band.
0: E isso tem que ser desse jeito. Mas, Davi, você quer mandar abraço pra alguém? Fique à vontade.
1: Quero mandar um abraço pra Gisele Cidade. Um abraço pra minha avó, Magnólia.
0: Dona Magnólia.
1: E Isabela Brito.
0: E pra todos os passageiros do Davi, porque o Davi é um cidadão brasileiro que roda aplicativo aí, fazendo o pão dele de cada dia, não é isso, Davi?
1: Com certeza.
0: Aí, sorrisão na cara, feliz da vida, gostei, viu, Davi? Sucesso pra você,
1: valeu,
0: que Deus te
1: Catinha.
0: Abençoe, viu? Continue aí ouvindo a Band. E você, já escolheu sua música preferida? Falar nisso, Copa do Mundo, quem você acha que vai ser o campeão dessa Copa, já que o Brasil foi eliminado?
1: Pra mim vai dar Espanha.
0: Espanha? Eu tô na torcida pra Marrocos.
1: É.
0: Mas aí se o Marrocos sair com a França, aí eu vou torcer pra França.
1: Ah,
0: ou a Argentina.
1: Tô torcendo pra Espanha.
0: Ou a Argentina.
1: Não, Argentina não.
0: Não quer mais Argentina, não?
1: Argentina não.
0: Valeu, Davi, um abraço pra você. Davi tá rodando o aplicativo aí ouvindo a Band. Vamos lá, diga, meu amor, tudo bem, minha lindinha?
2: Bom dia, Catinha.
0: Bom dia, minha
2: tudo
0: vida.
2: Tudo bem com você?
0: Ótimo.
2: Aqui é Ângela de Camaçari.
0: Alô, Camaçari.
2: E a musa ganhadora de hoje vai ser Marília Mendonça.
0: Vira homem,
2: vira
0: homem. Tá vendo?
2: Cheiro, Catinha.
0: Cheiro, minha vida.
2: Tinha amor, eu gostaria de ouvir de
0: também
2: novo
0: Camaçari,
2: Marília
0: tá
2: Mendonça. Vira homem.
0: Tá
2: um beijo,
0: bom.
2: Meu amor. Estou ligadinha. Indo trabalhar e ligadinha,
0: é,
2: tá bom?
0: É, 24 horas, Sayana de Brota, escolhendo a música 3, a Feliz, Alegre e Forte com a Marisa Mendonça. Marília Mendonça não, Marisa Monte. Tem também aqui, voto pra Marília Mendonça, minha querida Janine de Brota, sempre ligadinha com a gente. Quero ouvir a música 5 também, Marília Mendonça, Emanuele Guedes, ligada na programação da Band. Quem mais tá comigo? Daci, da Luiz Anselmo. Oi, Daci, diga,
3: bom
0: é maravilhosa.
3: Dia, Daci, do Luiz Anselmo.
0: Diga, minha vida.
3: Com a última música.
0: A última
3: gostaria
0: música?
3: Gostaria muito de
0: Marília
3: participar
0: Mendonça.
3: Das promoções.
0: Tem também.
3: Eu tô na Band.
0: Obrigada, meu amor. Só longe de Pituaçu, tá votando no Murilo Rufi. Também quero ouvir aqui na música 3, Feliz, Alegre e Forte. Amo seu programa, brigadão pela audiência. Silvia Machado também tá em Cosme de Faria, tá me ouvindo. Diga, Nete, que foi, Nete?
3: Eu vou ficar com Marisa Monte.
0: Marisa Monte, tá certo.
4: Bom dia, Balefinha.
0: Bom dia.
4: É, quando o calor aumenta, eu mudo completamente de forma. É o humor.
0: Já foi, é humor. Também fico mal-humorada quando eu tô com calor, diga.
5: Bom dia, mais
0: bom dia, André. Qual a música você escolhe, André?
5: De Marília Mendonça.
0: Marília Mendonça, vira
5: beijo
0: homem.
5: No coração.
0: É um recado pros homens, né? É virar homem, né? Diga, meu amor, tudo
6: bom
0: bem?
6: Dia, Catinha.
0: Bom dia,
6: Catinha. Cheguei
0: vida.
6: Agora da rua, vou lavar roupa.
0: Lave direito essa roupa,
6: e daqui
0: mulher.
6: A pouco fazer o almoço, né? Quero participar das promoções.
0: Boa
6: eu
0: sorte.
6: Não escutava essa rádio, não, mas eu botei caindo em vocês sem querer e eu gostei.
0: Ah, que bom.
6: E agora só escuto ela, viu?
0: Que bom,
6: me cadastra aí nessas promoções pra eu ganhar alguma coisa.
0: Ó, meu amor,
6: Denise Souza de Lauro de Freitas Jambeiro.
0: Ah, Denise do Jambeiro.
6: Eu queria falar, tô na Band, viu?
0: Ai,
6: coladinha
0: obrigada.
6: Com vocês.
0: Primeira vez dela aqui comigo, Denise de Lauro de Freitas do Jambeiro me ouvindo. É assim, né? Caiu na Band. Agora me conte, Davi. Davi ainda tá aqui no estúdio. Como foi sua história com a Band? Caiu na Band e você já se apaixonou ou alguém te indicou a Band?
1: Rapaz, eu sincronizando a rádio do carro, o carro deu um probleminha assim no som e aí eu botei pra sincronizar, pra pesquisar as rádios. Aí a primeira que ficou logo em top 1 foi a Band FM. Aí eu falei, vou começar a ouvir ela
0: começou
1: pra ver se é boa. E aí passei um dia escutando, aí começou com o Hora do Ronco,
0: Hora do
1: aí
0: Ronco.
1: Depois veio Você, Katia Hallstein.
0: Você ouviu o Pindoncio, não foi?
1: Foi, muito engraçado, por sinal.
0: É.
1: Aí depois você, aí tem a história,
0: quem
1: né?
0: Quem ama não esquece.
1: Quem ama não esquece.
0: É o 20 mesmo, ó.
1: Depois tem Luan Dias.
0: Luan Dias.
1: E aí?
0: O jornal.
1: Jornal, dia todo isso aí. Tá Gomes bom. Nascimento.
0: Isso, numa pose retada, você viu o Gomes como fica numa pose retada. Na Gomes.
1: Aí dia todo ligado na
0: tá
1: Band
0: bom.
1: FM.
0: Que bom, que bom. Igual a história da ouvinte, né? Sem querer, ela sintonizou e aí ficou, gostou. E agora só da Band
1: agora
0: FM.
1: Agora não troco mais por nenhum.
0: Não,
1: não
0: troque não, viu, velho? Não troque essa camisa não, nada de virar vice, viu?
1: Nada de virar vice também não.
0: Vamos com o Ferrugem.
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0: mais um som dela, da Marília Mendonça, Vira Homem, a música 6 da Super 6. Gostou dessa música? Então vota na música 6. A música 1 é a música do Murilo Rufi, a 2 o Cleito do Romário Não Namora, Marisa Monte, Ferrugem, ainda tem Henrique Juliano, e a música 6, a Marília Mendonça, Vira Homem. Qual das 6 músicas você tá afim de ouvir de novo aqui na programação da Band FM? Concorreu uma super prancha de cabelo. Essa prancha pode ser sua. Tô recebendo aqui a visita agora de mais ouvintes aqui da Band FM. O pessoal vem pegar os prêmios, a gente aproveita e conhece essas pessoas maravilhosas. Seu Antônio, junto com seu bisavô do Rael, junto com a Rosana, turma boa, que é ouvinte da Band. Ela tá me contando aqui, Rosana, que é minha ouvinte há muito tempo, tá sempre ligada aqui na Band, não é isso, Rosana? Deixa ele falar, Rosana. Vem a Rael, fala, Rael. Tudo bem, Rosana? Bom dia, Rosana.
1: Tudo bem, bom dia.
0: Você, Catinho, mora aqui em Pernambués, né?
1: Moro em Pernambués.
0: Pernambués. Agora me conte sua história com a Band FM. Foi sua mãe que indicou, né?
1: Minha mãe que me indicou.
0: Que é Dona Constança.
1: Dona Constança me indicou. E agora, a partir do tempo que ela me indicou, agora eu sou...
0: A família toda.
1: A família toda é ouvinte da Band. É o dia todo.
0: O dia todo participando. Levou agora um quê pra casa? Você ganhou o quê?
1: Uma prancha.
0: Uma prancha. Já tá com o cabelo pranchado hoje, toda bonita, vai reforçar,
1: né? Eu vou reforçar o final de semana.
0: Pronto. E aí botou até o seu pai pra ouvir a rádio,
1: né? Todo mundo lá em casa.
0: Vamos com o seu Antônio. Bom dia, seu Antônio. Tudo bem?
2: Bom dia.
0: Você gosta de ouvir a Band, seu Antônio?
2: Mais ou menos, né?
0: Mais ou menos. Ele não gosta, não. Ele disse que é mais ou menos. Tá vendo? De vez em quando, né?
2: É porque eu não gosto muito de ouvir
0: Entendi. Não. Você gosta de assistir televisão, né, seu Antônio?
2: Eu sou meio, quase nada.
0: Gosta de quase nada. Seu Antônio, assim, ele tá certo, ele é sincero. Mais ou menos, quando ela bota lá, aumenta o som, você diz, abaixa esse som, que eu tô ocupado, né, assim, seu Antônio? Aí ela insiste, senão você apanha, porque quem manda em casa é as mulheres, né? Não é assim que funciona? Então, se ela quer ouvir a Band, ela escuta, né? O senhor não briga com ela, não, né?
2: Não.
0: Tá bom. Rosana vai mandar beijo pra quem, Rosana?
1: Eu vou mandar beijo pra minha filha, Raíssa Informa, que é repórter aqui de Pernambués.
0: Que massa!
1: Ela é repórter. E vou mandar um beijo pro meu esposo, Roberto. E um beijo bem, bem, bem caloroso pra você, né?
0: Ah,
1: que
0: obrigado.
1: Agora eu vou dar agora aqui pessoalmente.
0: Ah, que bom, que maravilha. Um beijo pra você e pro seu netinho.
1: E pro netinho, Rael.
0: Rael,
1: não posso esquecer de Rael.
0: Rael, cadê você, Rael? Bom dia, ele chegou de eu vim me ver, Catinha. Tá bom? Todo lindão, 1 ano e 9 meses, já fala. Bom dia, fala aí, Rael. Seu bom dia no microfone.
3: Bom dia aqui.
0: Diga aí, bom dia, Rael. Bom dia.
3: Bom dia.
0: Cadê sua mãe, Rael? Tá onde?
1: Diga bom dia.
3: Bom dia.
0: Tudo bem? Pronto, 1 ano e 9 meses. Um abraço pra você e pra sua família, viu, Rosana? Obrigado pelo carinho. Seu Antônio, a partir de agora que você me conheceu, você vai me ouvir, tá bom?
2: Tá bom, tá bom?
0: Nada de mais ou menos, não. Tem que ouvir a Band.
2: Tá certo.
0: Tá bom? Porque quem manda em casa é a mulher.
2: É, mas sempre eu tô ouvindo, né? Que ela tá de quarto todo ligado lá na Band.
0: Tá vendo? Beijo, seu Antônio. Um abraço pro senhor. Turma boa aí. 10h36, aquele bom dia especial. Daqui a pouquinho o resultado da Super 6.
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0: Você, minha linda Heloísa, também sempre comigo. Cadê? Galera boa que tá curtindo a gente também na Cidade Nova. Um abraço aqui também pra Renata Amaral, que tá em Praia do Forte, tá me ouvindo. Um abraço pro André, que é taxista, sempre na sintonia, sempre mandando esse carinho imenso pra gente. A gente fica muito feliz, tá bom? Gilvanda, Nova Brasília, também tá ouvindo a Band FM. E Holanda, minha vida, um beijo pra você, muito obrigado pelo carinho. Teve ouvinte que veio pegar prêmio e tirou uma foto com Gomes Nascimento numa pose retada, que é a Rita Emanuele, Castelo Branco. Gostei da foto, falta a minha, Rita. Tô com ciúme, tô com inveja. Brincadeira, tá bom? Obrigadão pelo carinho de vocês sempre. Gente, resultado aqui da Super 6, a música mais votada, a gente vai tocar de novo. E quem leva pra casa uma prancha de cabelo pra ficar com o cabelo arrumado, pranchado, é a Karina Macedo. O final do telefone da Karina Macedo é o 9904. Alô, Karina Macedo, se tiver ouvindo, mande um salve, porque você acabou de faturar uma prancha de cabelo aqui na Band FM. Karina Macedo, final do telefone 9904. Música mais votada.
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0: nós não arrumar ninguém, nós namora. Nós namora. Zé Neto e Cristiano, cadeira cativa. Uma boa coxinha, gente. Obrigadão pelo Aldi. Turma de Jauá, turma de Arembepe. Turma que também tá coxinha a gente lá em Praia do Forte. Obrigadão pelo Aldi. Seu Martinho, sempre com o rádio ligado, me ouvindo todos os dias, né, seu Martinho? Um abraço pra você, pra toda essa turma boa de Praia do Forte, né, sintonia. Você que tá em Massaí, Ivonildo, tá em Bassaí de Novos, tá na Estrada Velha do Aeroporto. Também participando aqui do nosso Manhã Show, que já tá quase chegando ao finalzinho. Vem aí mais uma edição do Quem Ama Não Esquece. Noélia também tá na ilha de Veracruz, tá me ouvindo. Noélia, meu amor, um beijo pra você e pra sua família. Mas antes vamos fofocar, sabe por quê? Porque a Viih-Tube e o Eliezer voltou a aparecer na internet, esquecendo aí aquele negócio do reality, quantos seus empregados, né, que não foi legal, mas quem conta essa fofoca pra gente é a Cacá Novelas. Conta, Cacá.
1: Bom, todo mundo deve lembrar ainda da polêmica do reality com funcionários de Viih-Tube e Eliezer, né, os ex-BBBs, isso mesmo. Semana passada a gente falou bastante disso, eles fizeram reality com funcionários dele, com premiação até de 20 mil reais, mas ali eles foram até investigados pelo Ministério Público do Trabalho e deletaram esse reality que não caiu bem nas redes sociais. Agora Viih-Tube e Eliezer querem esquecer isso e passaram o quê? A publicar agora ensaios do casamento deles, exatamente. Sabe que eles estão casados no papel desde 2023. Mas agora eles querem fazer uma festa, sim, a Viih-Tube vestida de noiva. Eu achei legal. Posso falar uma coisa? Tudo bem, eles se envolveram nessa polêmica, mas eu gosto desse casal e achei bem legal. Quero saber sua opinião. O que a gente já sabe é que vai ter festança e eles agora pararam com esse negócio reality, só estão divulgando o ensaio do casamento. Olha só, gente. Olha só.
0: Olha só que mudança,
1: gente,
0: né?
1: Gente, um beijo e até amanhã.
0: Um beijo
1: tchau.
0: Pra você, que a casinha amanhã ela tá de volta. Ó, tem até música, o Iafa.

0: Manhã Show vai ficando por aqui, gente, já agradecendo o carinho, a audiência, paciência de todos vocês. Dizer que eu tô de volta daqui a pouquinho, a partir de 1 da tarde, com mais uma edição da Super 6. A gente vai estar liberando um par de ingressos pro espetáculo de stand-up da Ariana Nutt, tá bom? Ela que é especialista, pioneira de stand-up, De Repente 40, um espetáculo maravilhoso. Então já vai mandando a hashtag, tá bom? Escolhendo a sua música. Daqui a pouquinho, a partir de 1 da tarde, a gente traz teatro pra você. Continua aí que eu volto daqui a pouquinho. Vem Quem Ama, não esquece. 1 da tarde eu tô de volta.
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5: A seleção francesa que joga hoje contra o Marrocos às 5 da tarde, pelas quartas de final, vai em busca do seu terceiro título mundial. O primeiro foi conquistado em 1998 e em cima do Brasil. A final foi em Paris, no Stade de France. No primeiro tempo, Zinedine Zidane começou a liquidar a seleção brasileira, abalada pelo problema de saúde de Ronaldo Fenômeno, horas antes da partida. Aos 45 do segundo tempo, Emmanuel Petit ainda marcaria o terceiro. 20 anos depois, na Rússia, os franceses ganharam de Austrália e Peru e empataram com a Dinamarca. Nas fases seguintes, passaram por Argentina, Uruguai, Bélgica, até a final contra a Croácia, vencida pelos azuis por 4-2. Um dos gols foi marcado por Kylian Mbappé, que luta pela artilharia da Copa. 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
6: BR-324 em direção à capital baiana tem retenção ali na Jaqueira do Carneiro e a lentidão segue até o acesso a Barros Reis. Quem tá em Águas Claras e segue pra Cidade Baixa, melhor cortar pela ligação Lobato-Pirajá e completar pela Suburbana. 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
7: Mas não esquece, esse programa que é tão importante, que ensina tanto a gente todos os dias e que você pode fazer parte de uma forma bem completa, sabe como? Mandando sua história pra gente. 11 999919197 é o nosso WhatsApp. Você manda aqui um resumo da sua história e ela pode ser a próxima a ser contada aqui no nosso Quem Ama Não Esquece. Tô esperando sua mensagem, hein? Hoje a gente conta aqui a história do Thiago, que passou por tantos problemas e enfrentou na sua vida coisas que a gente pensa assim, nossa, eu acho que se eu tivesse no lugar do Thiago, eu não sei se eu aguentaria. Mas ele aguentou. E tá aqui pra contar a história dele pra gente, que vale muito, mas muito a pena pra você ouvir hoje, nesse feriado. Thiago, seja muito bem-vindo ao nosso Quem Ama Não Esquece.
1: Na Band FM, Quem Ama Não Esquece. Eu passei anos pedindo a Deus para viver o extraordinário. Mas foi quando a nossa vida parou que eu descobri que o extraordinário sempre esteve nas coisas mais simples.
8: Tudo começou por causa de uma foto nas redes sociais. Eu tava toda animada, eu tava torcendo pro Brasil. Era época de Copa, tava todo mundo naquele clima, sabe? E aí eu fui lá e resolvi postar uma foto. O Thiago viu, curtiu e ainda me mandou uma mensagem dizendo que o Brasil ia perder. Eu confesso que eu fiquei com muita raiva dele naquela hora. Só que uma conversa que começou por causa de uma provocação acabou durando o dia inteiro. Eu achei o Thiago bem implicante, sabia? Mas no fundo, a verdade é que eu gostei dele desde aquele primeiro momento.
1: Na verdade, eu nem achava que o Brasil ia perder. Eu só falei aquilo porque eu queria arrumar um motivo para puxar conversa com ela. E por incrível que pareça, deu certo. Depois daquele dia, a gente não parou mais de conversar. As mensagens foram ficando cada vez mais frequentes. E a gente foi se aproximando, se gostando. E poucos meses depois, a gente começou a namorar oficialmente. Quanto mais eu conhecia a Mariana, mais eu a admirava. Ela era querida por todo mundo, tinha um cuidado muito especial com os outros. E era o tipo de pessoa que fazia o bem sem fazer esforço. Essa foi uma das primeiras coisas que me fizeram ter certeza de que ela era diferente. Depois de 3 meses de namoro, eu viajei para os Estados Unidos. Era uma viagem que já estava marcada há muito tempo e eu não tinha como adiar. Olha, aquele foi um período bem difícil, mas ela se fez presente todos os dias, mesmo tão longe. Eu fiquei lá por quase 6 meses e a gente passou todo esse tempo namorando à distância. Não foi fácil, mas aquilo só fez a gente ter ainda mais certeza de que queria continuar junto um com o outro. E quando eu voltei para o Brasil, o nosso relacionamento ficou ainda mais forte. A gente terminou os estudos, entrou na faculdade e aos poucos a nossa vida foi tomando forma. Sem perceber, os meus planos passaram a ser os mesmos planos dela. E os dela também passaram a ser os meus. Eu admirava muito a forma como a Mari encarava a vida. Ela sempre acreditou nos meus sonhos e fazia de tudo para me incentivar. Ao mesmo tempo, ela também corria atrás dos objetivos dela. Estudava, trabalhava e nunca deixou de querer crescer. A vontade de casar, de formar uma família, de envelhecer ao lado dela, foi surgindo de um jeito muito natural. E aí, em 2022, eu pedi a Mari em casamento.
8: Desde o começo do nosso namoro, a gente já dizia que sonhava em ser pai e mãe. Até antes mesmo de casar, nós já orávamos pelo nosso casamento. E antes mesmo da nossa filha existir, a gente também já orava por ela. Deus foi tão bom com a gente que, com só 4 meses de casados, eu descobri que eu estava grávida. Foi uma alegria que nem dava para explicar. Sabe aquele sonho que a gente tinha desde o começo do namoro? Então, tava realizando. A minha gestação foi super tranquila. Cada fase era especial. A gente passava horas imaginando como seria o rostinho da Catarina. Quando ela nasceu, nossa, foi o presente mais lindo que Deus poderia ter dado pra gente. Eu nunca vou conseguir esquecer a primeira vez que eu olhei pra ela. Tão linda, tão pequenininha, tão perfeita. Era o começo da vida que a gente sempre sonhou. Só que, enquanto a gente ainda estava se adaptando à rotina com o recém-nascido, o Tiago começou a sentir muitas dores, dores fortes na coluna. No começo a gente até achou que fosse o ciático, sabe? A dor descia pela perna, dava dormência. Aí ele tomava um remédio, melhorava um pouco e a vida seguia. Mas as dores nunca iam embora de verdade. Elas voltavam sempre. E a cada dia ficavam mais fortes ainda. Até chegar ao ponto de ter dias em que ele mal conseguia andar.
1: Aquilo era muito frustrante para mim. A dor na coluna tinha chegado num ponto que eu não conseguia nem me abaixar para pegar a minha própria filha no colo. Eu tentava continuar trabalhando, estudando, levando a vida normalmente, mas as dores só pioravam. Nessa época, eu orava muito. Eu pedia a Deus para que Ele me deixasse viver o sobrenatural. Eu orava para ter experiências com Ele e para ver os milagres dele acontecendo. Só não imaginava que a nossa história estava prestes a mudar completamente. A Mari ainda estava no puerpério. A Catarina dormia muito mal e a nossa rotina era bem puxada. Mesmo assim, depois de quase 2 meses praticamente sem sair de casa, a gente resolveu ir a uma célula, um culto mais simples, mais intimista, com poucas pessoas próximas. A Mari arrumou a Catarina, a gente entrou no carro, todo animado, e foi. Só que assim que nós estacionamos, eu comecei a sentir uma dor surreal.
8: Calma, Tiago, calma, o que foi?
1: Pelo amor de Deus, me ajuda. Eu não tô aguentando de dor, é uma dor muito forte.
8: Calma, peraí que eu vou chamar o pessoal.
1: A minha perna tá formigando. Meu Deus, que dor é essa, Deus do céu?
8: Vem, passa pro banco de trás, vem.
1: Mário, eu nunca senti essa dor.
8: Devagar, vem.
1: Eu nunca senti uma dor tão forte na minha vida.
8: Eu fiquei desesperada. O Thiago sempre foi muito resistente à dor. Então, quando eu vi ele daquele jeito gritando, sem conseguir se mexer, eu tive certeza de que era uma coisa muito séria. A Catarina estava no banco de trás. E eu simplesmente não conseguia raciocinar. Parecia que a minha cabeça tinha travado. Os nossos amigos levaram a gente de volta para casa e eu dei os remédios pro Thiago. Coloquei ele para descansar. Mas no fundo, eu sabia que aquilo não era normal. No dia seguinte, a gente começou uma verdadeira corrida contra o tempo. O irmão do Thiago, que é médico, conseguiu uma consulta com um especialista em dor. Ele pediu alguns exames e quando viu o resultado, encontrou uma massa na coluna que não deveria estar ali. Um outro médico, amigo do irmão dele, também viu os exames e disse que aquilo precisava ser investigado com urgência. O Thiago fez uma ressonância e aí, assim que o resultado saiu, Deus do céu, a gente mal tinha tempo de respirar. Antes de conseguir entender uma notícia, já vinha outra pior ainda. Na primeira consulta, o médico foi muito direto. Falou que o Thiago precisava ser internado imediatamente, porque a doença já estava em estágio avançado. E como se tudo aquilo ainda não bastasse, apareceu mais um problema. O plano de saúde dele ainda estava na carência. A partir dali, começou uma outra corrida. E a gente saiu procurando um hospital que pudesse internar o Thiago para começar o tratamento o mais rápido possível.
1: Eu consegui um hospital para ser internado. Mas, sinceramente, eu ainda não entendi a gravidade da situação. Eu sabia que era um câncer. E na minha cabeça, era simples. Eu só precisava começar o tratamento, enfrentar aquilo e tudo ia ficar bem. Mas, ao mesmo tempo, existia um medo muito grande. Um medo que não me deixava em paz. O medo de morrer. O mais difícil era ficar longe da minha família. Eu passei vários dias sem ver a Catarina. Ela era tão pequenininha e eu não podia estar com ela. A Mari também não conseguiu continuar amamentando. Como ela passava praticamente o dia inteiro comigo no hospital, no meio de toda aquela correria e daquele estresse, o leite foi secando. E a nossa filha precisou tomar fórmula. Ver a nossa vida mudando daquele jeito doía tanto quanto a própria doença.
8: Quando ele foi internado, um dos médicos me chamou para conversar e foi muito sincero. Ele falou que o caso era grave, que o Thiago corria risco de ter falência múltipla dos órgãos e que precisava fazer um exame mais detalhado quanto antes. Poucos dias depois, saiu o resultado. O diagnóstico era um linfoma de Burkitt. E, infelizmente, a doença já estava espalhada por várias partes do corpo dele. Foi só naquele momento que eu e os pais do Thiago e o irmão dele também entendemos realmente a gravidade da situação. Mas o Thiago preferiu não saber todos os detalhes. Ele dizia que não queria ficar pensando em como era sério, como era grave. Ele só queria fazer o tratamento, acreditar que ia dar certo e lutar pela vida. Era a decisão dele não saber. E nós respeitamos isso.
1: Eu precisava tomar morfina porque as dores eram insuportáveis. Elas começavam na lombar, desciam pelas pernas e causavam muita dormência. Mas sabe, em nenhum momento eu perguntei para Deus por que eu. Nunca. Eu sempre acreditei que Ele ia me curar. E uma coisa que me deu muita força foi ver tanta gente se mobilizando por mim. No começo, eram umas 20 pessoas orando de madrugada. Aí passaram a ser 60. Até que chegaram a mais de 300 pessoas intercedendo pela minha vida. Saber que eu não estava lutando sozinho me fortalecia todos os dias.
8: Eu fazia de tudo. Tudo que você puder imaginar. Eu fazia de tudo para ele não perceber o meu desespero. Na frente do Tiago, eu sempre repetia que ia dar tudo certo, mas por dentro... Nossa, por dentro eu tava morrendo de medo. A nossa vida virou de cabeça para baixo. Eu passava o dia inteiro com o Tiago no hospital e quando eu ia embora, seguia para casa da minha sogra porque a Catarina tava lá. A nossa rotina simplesmente deixou de existir. Eu já não fazia mais planos. Eu não pensava no dia seguinte, eu só fazia o que precisava ser feito. Mas quando eu ficava sozinha, tudo desabava. Eu chorei tantas vezes escondida. E em vários momentos, eu me perguntava: será que eu vou conseguir suportar tudo isso? Aí eu respirava bem fundo. Eu enxugava as minhas lágrimas e voltava para o hospital. Porque eu sabia que naquele momento o Tiago precisava de mim mais do que nunca.
1: Durante a minha internação, a gente viveu momentos muito difíceis. Eu tinha muita vergonha porque eu já não conseguia fazer nada sozinho, nem as coisas mais simples. Por causa dos desmaios, eu não podia nem tomar banho sem alguém estar junto comigo. Então, a Mari passou a cuidar de mim em tudo. Aquilo me doía muito. Eu sempre fui um cara saudável, independente, e de repente, eu estava precisando da minha esposa até para tomar banho. Olha, não foi fácil. O apoio dela fez toda a diferença para eu continuar lutando. E mesmo sem saber o tamanho da gravidade da minha situação, eu percebia que aquilo estava sendo muito pesado para todo mundo. E a Mari? A Mari também estava passando por uma fase muito difícil. Ela tinha que se dividir entre cuidar de uma bebê recém-nascida e estar comigo no hospital.
8: No começo, a gente precisou fazer uma vaquinha porque os custos do tratamento eram muito altos. E para nossa surpresa, aquela campanha tomou uma proporção tão grande, aliás, maior do que a gente imaginava. Pessoas que a gente nunca tinha visto na vida decidiram ajudar. Gente que parava um momento do dia para fazer uma doação, mandar uma mensagem ou simplesmente dizer que estava orando. Foi ali que eu comecei a enxergar o cuidado de Deus usando as pessoas. E foi graças a toda aquela mobilização que a gente conseguiu fazer tudo o que o Tiago precisava. Depois de um mês de tratamento, nós pedimos para repetir os exames. E os médicos disseram que ainda era muito cedo para esperar uma resposta ou talvez uma evolução, porque ele estava só no primeiro ciclo da quimioterapia. Mas a gente continuava orando, acreditando que Deus ainda podia fazer o impossível.
1: Quando eu entrei naquela sala para fazer o exame, eu tinha só uma certeza no coração: Deus podia fazer um milagre. O exame durou 18 minutos, mas para quem estava esperando uma resposta que podia mudar completamente a própria vida, parecia uma eternidade. Quando a porta se abriu e eu saí da sala, a primeira coisa que eu vi foi a Mari, ajoelhada no chão, de cabeça baixa, orando por mim. Naquele momento eu não enxerguei só a minha esposa. Eu enxerguei uma mulher que estava lutando pela minha vida.
8: Enquanto o Tiago estava naquela sala, eu orava. Eu falei: meu Deus, eu sei que o Senhor pode fazer um milagre quando o Senhor quiser, eu sei. Mas se for possível, faz esse milagre agora, meu Deus. A gente precisa desse fôlego para continuar. Quando eu levantei a cabeça, eu vi o Tiago.
1: Eu sabia, amor. Eu sabia que quando eu saísse daquela sala, você ia estar aqui orando por mim.
8: Você está curado, Tiago?
2: Você tá curado, eu creio nisso, eu tenho certeza. Você tá curado.
1: Amém, amor, amém, amém, eu também creio. Para que todo mundo veja que foi a mão de Deus que fez isso.
2: Eu não sei o que Deus ainda quer ensinar com tudo isso, mas uma coisa eu sei. Ele vai fazer.
1: Nós saímos dali e ligamos pro meu irmão, que é médico, para ele ter acesso ao exame o mais rápido possível. Uma hora de espera. E quando o resultado saiu, foi um choque. O tratamento tinha respondido muito. Muito, muito além do esperado. Já não tinha mais células cancerígenas. A medula também estava limpa. E o exame simplesmente mostrou remissão completa. Você acredita nisso? Remissão completa! Parecia que de um exame para o outro, Deus tinha mudado completamente a nossa história. Depois desse resultado sair, o médico veio me examinar. Ele começou a palpar o lugar onde até pouco tempo tinha uma massa enorme. E de repente, ele disse que não tinha mais nada lá. Olha, durante o primeiro ciclo da quimioterapia, eu tinha uma massa de aproximadamente 13 centímetros. E naquele momento, ela simplesmente não estava mais ali. O milagre estava diante dos nossos olhos.
8: A gente já estava bem perto de sair dessa fase. O tratamento estava chegando ao fim. E depois de tudo que a gente viveu, a nossa forma de enxergar a vida mudou completamente. Hoje, a gente tem vontade de viver. Vontade de ir para a igreja, de acordar cedo, de lavar uma roupa, de fazer uma comida, de arrumar a casa. Eu nunca imaginei que o ordinário pudesse ser tão, tão extraordinário. Do dia para a noite, a nossa vida parou. A gente deixou o trabalho, os planos e a nossa rotina de lado para lutar por uma única coisa: a vida do Tiago. E agora a gente aprendeu a valorizar ainda mais cada detalhe da nossa rotina. E o nosso maior sonho é ter uma vida comum de novo. Poder acordar e dormir na mesma cama, buscar a Catarina no berço, almoçar em família, encontrar os amigos, fazer planos. São coisas que um dia pareceram tão simples, mas que hoje tem um valor que nem dá para explicar.
1: Muito antes de ficar doente, eu fazia uma oração para Deus. Eu pedia para viver experiências extraordinárias com Ele. Só que eu não imaginava que viveria isso com a minha própria vida. Mas foi através da doença que eu vi o amor de Deus de um jeito palpável. Eu sempre fui o tipo de pessoa que gosta de cuidar dos outros. Se alguém precisasse de mim, eu estava lá. Mas quando eu adoeci, aconteceu exatamente o contrário. Foram aquelas pessoas que começaram a cuidar de mim. Gente que separava um tempo do dia para orar pela minha vida. Pessoas que eu nem imaginava que estariam do meu lado e que apareceram justamente quando eu mais precisei. Uma das coisas mais difíceis para um homem é se sentir impotente. Eu via minha filha chorando e não podia pegá-la no colo. Via minha esposa chorando e não podia abraçá-la. Porque eu precisava evitar qualquer risco de contaminação. Então hoje, poder cuidar da minha família e simplesmente viver um dia comum tem um valor para mim completamente diferente. Eu passei anos pedindo para Deus para viver o extraordinário. Mas hoje eu entendi que o maior extraordinário que existe é poder acordar, abraçar minha esposa, pegar minha filha no colo e viver aquilo que a gente acha tão banal no dia a dia. Porque eu entendi que é exatamente nas coisas simples, as coisas simples da vida, que a gente acaba encontrando o maior milagre de todos.

0: Band FM, F-Hop Music, com gratidão. A história do Thiago, uma história muito forte, uma história de fé, uma história de determinação. Ela vem para lembrar pra gente uma verdade que muitas vezes a gente só percebe quando a vida coloca a gente diante da fragilidade, né? E o maior valor da nossa existência não tá nas grandes conquistas, mas é nesses momentos simples mesmo, que a gente costuma considerar que já tá garantido, né? E aí quando tudo parecia desmoronar, ele descobriu que a esperança pode florescer mesmo em meio ao medo. Oi, Thiago, tudo bem? Seja bem-vindo.
1: Tudo bom com vocês? Estou passando aqui para agradecer pela oportunidade que vocês nos deram em contar um pouco de como foi esse tempo aqui no hospital, esse tempo de tratamento, esse tempo provido pelo Senhor.
2: Obrigada por contarem nossa história na Band FM. Nós estamos prestes a ter alta e conseguir viver juntos tudo que Deus tem preparado para as nossas vidas. Um beijo e Deus abençoe.
0: Ai, que lindos, né? Muito lindos. Que história incrível essa que a gente ouviu hoje. E para você que tá aí ouvindo a gente também e quer dar sua opinião, quer deixar uma palavra de carinho, de acolhimento pro Thiago, mande aqui sua mensagem. 11 99991 9197. Eu tô aqui esperando a sua mensagem também através das nossas redes sociais, @BandFM.

0: Band FM, eu, Zezé de Camargo e Luciano, para não pensar em você. E você, o que você está pensando da história de hoje? 11 999 919197. 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
5: A estrada do Coco em direção ao litoral norte tem retenção na parte central e tá bem carregada até a região dos atacados. Se ligue na dica, você que tá na paralela e precisa chegar em Vilas ou em Buraquinho, pode acessar a rodovia, mas corte pela Avenida 2 de Julho e siga pela Luiz Tarquínio. 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
5: Agora tem registro de ocorrência na Juracy Magalhães em direção a Garibaldi. Quem tá na paralela e vai pro Rio Vermelho merece subir o viaduto Nelson Daia, pegar Tancredo Neves, Magalhães Neto e completar pela Avenida Manuel Dias da Silva. 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

0: faço a rádio do seu jeito pelo 11 999919197. Você comenta a história de hoje, essa história tão linda do Thiago, uma história de milagres e de bênçãos, né, Thiago? Parabéns pela sua história linda e tá todo mundo aqui te desejando tudo de melhor e que Deus te abençoe sempre, viu?
1: Aqui é a Maria de Carapicuíba, gente, que história linda.
0: Oi, Maria.
1: Tô aqui chorando, emocionada, porque Deus já fez um milagre na minha vida também.
0: Ah, que legal.
1: Eu adquiri uma doença que não sarava. Eu fui pra igreja. O dia que eu cheguei lá, veio uma irmã que eu nunca vi na vida e falou que Deus era Deus na minha vida. Que ele tinha colocado aquela doença pra provar pra mim que ele era um Deus. E naquele momento ele estava retirando. Nossa. Eu fiz os exames tudinho e não deu nada, que ele não tinha mais nada e eu estava curada. Até os dias de hoje eu faço exame, não tenho nada. Eu só tenho a agradecer e glorificar, porque esse Deus é maravilhoso. Que história linda, que Deus abençoe essa família. E vocês, amo vocês, beijo.
0: Um beijo, minha linda. Lá no nosso Instagram, @BandFM, a Andresa Lima tá falando: Deus é Deus de milagres, médico dos médicos. Que Deus continue abençoando grandiosamente a vida de vocês e tenha uma família linda.
2: Bom dia, Milena. Bom dia, Murilo. Que
0: bom
2: história
0: dia.
2: Mais linda, emocionante. Eu pensei no pior, mas como eu também confio e acredito em Deus, eu falei: vai ter milagre. Teve milagre. Deus abençoe, dê muita saúde para eles, para a família toda e para todo mundo que passa por isso. Tá, eu desejo tudo de bom. Passei algumas coisas assim parecidas também. Então eu desejo toda a felicidade e saúde para eles. Sônia do Grajão. Beijo.
0: Um beijo, Soninha. Obrigado pelo seu recado lá no nosso Facebook, @BandFM. Andreinha Aquino falando: história linda. É nessas horas que temos que agradecer pela saúde todo dia. Eu agradeço, porque se a gente tem saúde, o resto nós corremos atrás. @BandFM são as nossas redes sociais e pelo telefone, o WhatsApp é o 11 999919197. Você comenta a história de hoje.

0: O que era eu aqui no nosso Quem Ama Não Esquece desse feriado? E aí, tá tudo bem com você aí do outro lado? Tudo jóia? Hoje, dia 9, e a gente aqui com essa história linda, maravilhosa. Feriado no estado de São Paulo só, né, gente? Como o estúdio é aqui, então até acabei esquecendo, mas em outras regiões, a gente aí trabalhando, a gente lutando, a gente no nosso dia a dia. E quando vem uma história como essa, acho que dá até uma... renova um pouco a nossa alma, né? A gente fala, nossa, que gostoso, que história pra gente refletir e pra gente dar valor a cada momento da nossa vida. O Cleiton tá falando, isso mostra que quem tem fé de verdade e acredita em Deus, tudo é possível. Glória pra família sempre. Ele que tá lá no nosso Instagram, @BandFM.
1: Bom dia, Milene.
0: Bom dia.
1: Que história maravilhosa. Já chorei, hein? A gente se emociona muito em ouvir essa história.
0: É verdade.
1: Que Deus continue operando o milagre dele todos os dias na vida desse casal abençoado por Deus.
0: Amém.
1: Bênçãos também na sua vida, Milena. Sou a Maria de Lourdes.
0: Muito obrigada.
1: Sou da cidade de Jales, São Paulo.
0: Lindona.
1: Beijo, beijo.
0: Ô, Maria de Lourdes, um beijo pra você. Muitas bênçãos na sua vida também. Obrigada pela sua mensagem cheia de carinho aqui pra gente,
2: bom
0: viu?
2: Bom dia, tudo bem, Milena?
0: Bom dia,
2: que
0: Mari.
2: Que história é essa, gente?
0: Ai, nem fale.
2: Chorando aqui.
0: Ai.
2: A gente não conhece o tamanho do poder de Deus, né?
0: É infinito,
2: meu
0: né?
2: Meu Deus. Que Deus abençoe cada vez mais esse casal, essa família. E que eles continuem levando esse testemunho maravilhoso para todo mundo.
0: Sim.
2: Eu tava precisando de um renovo e eu acabei de receber ele.
0: Ai,
2: chorando
0: que
2: aqui.
0: Bom, que beijo. Bom, Mari.
2: Mariana de São Bento do Sul, tá? Santa Catarina.
0: Um beijo pra você e pra todo mundo de Santa Catarina ligado aqui no nosso Quem Ama Não Esquece. A Márcia, lá no nosso Facebook, @BandFM, tá falando que história maravilhosa e realmente extraordinária. Deus é perfeito e maravilhoso o tempo todo. Chorei com a história de uma família de fé e o extraordinário de Deus. Bênçãos de Deus em vossas vidas. Ô, Márcia. Obrigado pelo seu carinho, viu, aqui com a gente. Obrigado pela mensagem. Você que tá ouvindo agora, manda aí sua mensagem. 11 999919197. Já aconteceu alguma vez com você alguma coisa também que tava assim, que não tinha como resolver, não tinha saída e você clamou, Deus, me dá um milagre. E aí, de repente, quando você achou, nem você acreditou que tinha mais jeito, de repente o milagre aconteceu? Me conta. Também quero saber.

0: Nós te amamos, Marvila.
1: Te amamos, Pericão.
2: Band FM, Pericles, Marvila, te amo. Aqui no nosso
0: Muito
2: Quem
0: barulho,
2: Ama Não
0: senhoras
2: Esquece.
0: E senhores, Marvila!
2: Ai, ai. E que história tão especial, né? Que mexe tanto com o nosso coração, que mexe tanto com a nossa cabeça, faz a gente se sentir cada vez mais grato. A Thalita Oliveira tá falando lá no nosso Facebook, louvado seja Deus. Esse nosso Deus é especialista em milagres. Meu esposo foi liberto de um câncer no intestino no ano passado. Parabéns, Thalita. Que bom que vocês superaram essa doença tão horrorosa.
3: Bom dia, bom dia. Bom aqui é a Edilane, motorista de aplicativo
2: Oi,
3: em Cuiabá.
2: Edilane. Tudo bem?
3: Que história extraordinária.
2: Nem me fale. Linda, né?
3: Eu acompanho todos os dias as histórias e confesso que prefiro quando é essas histórias extraordinárias, de milagres, de superação, que nos levam a refletir como estamos vivendo ou que estamos sendo gratos.
2: É muito bom, porque a gente pega e fala assim, nossa, você quer saber de uma coisa? Tá tudo certo com a minha vida, tá tudo bem, né? Eu preciso ser forte, isso daqui não é nada, é um desafio só, e eu vou superar.
4: Bom dia, Milena, eu sou Nádia de Presidente Prudente.
2: Oi, Nádia.
4: História linda, maravilhosa.
2: Não é?
4: Eu tô aqui emocionada, porque há um ano atrás nós tivemos o mesmo diagnóstico com meu irmão. Ele teve um mioloma múltiplo também, não é o mesmo do Tiago, mas foi um baque nas nossas vidas.
2: Uhum.
4: O médico deu 3 meses de vida para ele, praticamente.
2: Certo.
4: Foi muita luta, muita luta. Mas Deus, eu costumo falar que Deus não erra, né? E foram muitas as orações, foram muitos os cultos em frente à casa dele, à igreja, orando. Foram momentos muito difíceis nas nossas vidas, né? Ainda não recebemos todo o diagnóstico, mas ele hoje, ele é outra pessoa, já fez o transplante, já está vivendo uma vida praticamente normal, normalíssimo.
2: Ai, que bom, amém.
4: E eu vendo a história do Tiago, fiquei muito, muito emocionada. Eu quero dizer, Tiago, que Deus, ele não erra, né? A minha cunhada, ela foi muito gigantesca nessa parte.
2: Esse apoio
4: assim
2: é importante.
4: Assim como sua esposa, sempre em oração.
2: Sim.
4: Enquanto a gente estava assim, ela estava forte ali do lado dele.
2: Muito bom.
4: Que Deus abençoe você, toda a sua família, sua esposa, sua filha. E já deu tudo certo, em nome de Jesus.
2: Muito linda você, muito linda sua mensagem, muito lindo o seu testemunho. É tão bom, né, quando a gente conta história aqui dessa forma de saúde, questões que as pessoas enfrentam, enquanto os outros testemunhos as pessoas vêm nos contar aqui no Quem Ama Não Esquece. São histórias que fazem a gente respirar fundo e dar aquela revigorada, né?

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0: Band FM, é o Luan Santana e a Sandy, mesmo sem estar, para encerrar muito bem o nosso Quem Ama de hoje, com essa história linda, história inspiradora que a gente até, vocês viram, né? Respirei fundo aqui, porque é uma história tão maravilhosa. E a gente aprende tanto aqui, né? Inclusive que muitas vezes a gente só percebe o verdadeiro valor da vida quando ela é colocada à prova, que a gente possa cada vez mais valorizar a nossa vida, valorizar a nossa saúde, ficar perto das pessoas que a gente ama, que isso é o que realmente importa. Agora é 7:30. 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
0: Tchau, Lupe. Obrigada pelas dicas. Eu vou te esperar, hein? E esse foi o nosso Quem Ama Não Esquece. A história de hoje, que vale a pena você ouvir, se você não ouviu do começo, tá em todas as plataformas, no YouTube também, tá de volta na reprise do nosso Band Love com o Marcelo Dias. E o nosso Quem Ama Não Esquece de volta amanhã com a sua história. Você que não mandou ainda, 11 99991 9197. Manda pra gente, vai.

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5: Ótima tarde pra você, meio de 16. É hora de pedir sua música aqui pra gente. Qual que você quer ouvir? Me conta, vai. 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
5: É, no Minha Música, Minha Vida funciona assim. Você manda sua mensagem pelo 11 999 919197. Manda aquela mensagem com calma, sabe? Não precisa mandar nada correndo, não. E não adianta mandar só o pedido da música. Eu quero mais de você. Eu quero saber a sua história. Qual história que você tem com essa música que você chama de sua? Que quando toca, você fala, gente, ó, silêncio. Quero curtir minha música agora, nesse momento. Qual é essa música pra você, hein? Me conta aqui que eu tô esperando.
7: Oi, Mi. Eu queria ouvir a música All By Myself, porque eu dancei, quando na minha juventude, eu dancei muito essa música. Dancei com uma pessoa especial. Não fiquei com ela, mas eu amo até hoje. E a minha recordação com ele é com essa música, dançando essa música. Principalmente naquele horário que ela dá uma parada, né? Pra começar o refrão.
5: Ah, sei.
7: Todo mundo que tava dançando na brincadeirinha parava, né? Menos a gente. A gente não se soltava.
5: Maria, nossa, que diferente, né? Que particularidade com essa música, né? E eu vou tocar agora e eu não quero que você pare na paradinha da música, tá? Celine Dion, I By Myself.

0: Band FM, Henrique e Juliano, o céu explica tudo, que música maravilhosa, né? A gente ama, né? Henrique e Juliano, sensacional. E você, qual música que você ama, hein? Tô louca pra saber qual que é a sua música preferida. Ah, mas tem um porquê. Ah, tem uma situação, um momento, uma coisa que você viveu e bem na hora aquela música tocou. Ou você recebeu essa música de alguém, né? Às vezes a pessoa manda o link, manda a música pra você e a pessoa fala assim, ó, amor, essa é a nossa música. Ai, meu Deus, aí não tem coração que aguente, né, gente? Aconteceu com você já? Tem uma música que marcou muito a sua vida? Então me conta aí, vai. Você vai mandar seu áudio e vai falar, Mi, eu amo essa música e é por isso, aquilo outro, tá bom? 11 999 91 9197, eu tô aqui esperando sua mensagem.
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11: Oiê, muito boa tarde pra você. Meio-dia 37. E aí, tá tudo bem por aí, né? Por aqui tá tudo ótimo. Band FM. A sua rádio do seu jeito.
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11: Ah, eu gosto tanto de saber a história de vocês. Nossa, amiga, isso é xereta. Eu sou um pouco xereta, gente. Eu vou confessar um negócio aqui pra você, viu? Eu sou xereta, eu gosto de saber da vida dos outros. Principalmente coisa boa, assim, né? Porque música, a gente sempre toca uma música pra gente sentir sensações gostosas. Até aproximar aquela pessoa que a gente nem consegue mais ter contato, mas através da música, essa pessoa deixa um sentimento gostoso na gente, né? A gente revive aqueles momentos que a gente passou com a pessoa. E se não for uma pessoa, assim, um amor, né? Pode ser uma amizade também, ou alguém da sua família que você lembra quando você ouve a sua música preferida. Qual que é a música da sua vida? Me conta por quê também, vai. 11999919197 é o nosso WhatsApp e você participa aqui.
13: Oi, Milena. Linda, maravilhosa.
11: Oi, maravilhosa.
13: Gostaria muito de ouvir a música É Tudo, do Soeto, que me lembra o único e grande amor da vida que eu tive, mas infelizmente por obra do destino, ele se foi.
11: Oh,
13: o nome
11: Deus.
13: Dele era Ribeiro, e ele é o amor da minha vida.
11: Oh, Kelly, um beijo pra você e vou tocar sua música pra você relembrar aí o Eber, tá bom?

0: Band FM, é o Leonardo. Te amo demais pra encerrar muito bem a minha música, a minha vida de hoje. Onde você pede sua música, você conta a sua história. É sempre muito bom receber sua mensagem aqui. Obrigada, viu? Pelo carinho da sua participação. Você que ficou comigo durante todo Quem Ama Não Esquece, durante todo Minha Música, Minha Vida. Você que manda sua mensagem, você que conta a sua história. Obrigada pelo carinho. Você que tá aí só ouvindo, não manda mensagem também. Obrigada por ser o nosso ouvinte. Você que tá no seu trabalho hoje, você que tá em casa, tá no carro, obrigado por escolher principalmente a Band FM pra ser sua companhia, viu? E eu amo ser sua companhia, inclusive posto tudo lá nas minhas redes sociais. Você que ainda não me segue, hoje inclusive eu postei um quadro que a gente faz aqui na Hora do Ronco, que é o Papo de Amiga com o Seu Ronco. Vê lá o conselho que eu dou. O dele sempre é aquele conselho que acaba com tudo, né, gente? Meu Instagram, você que não me segue ainda, vai ser um prazer te conhecer, é o Milena Barros. Dois S no final. Me segue lá. Vai ser muito bom te conhecer, tá bom? Obrigada pela companhia. Um beijo, divo. Beijo, diva.
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15: A seleção francesa, que joga hoje contra o Marrocos às 5 da tarde pelas quartas de final, vai em busca do seu terceiro título mundial. O primeiro foi conquistado em 1998 e em cima do Brasil. A final foi em Paris, no Stade de France. No primeiro tempo, Zinedine Zidane começou a liquidar a seleção brasileira, abalada pelo problema de saúde de Ronaldo Fenômeno, horas antes da partida. Aos 45 do segundo tempo, Emmanuel Petit ainda marcaria o terceiro. 20 anos depois, na Rússia, os franceses ganharam de Austrália e Peru e empataram com a Dinamarca. Nas fases seguintes, passaram por Argentina, Uruguai, Bélgica, até a final contra a Croácia, vencida pelos azuis por 4-2. Um dos gols foi marcado por Kylian Mbappé, que luta pela artilharia da Copa. 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
21: Vamos voltando que eu tô de volta aqui na Band FM, a sua rádio do seu jeito, depois do almoço, depois do show da nossa querida Milena Barros. Eu tô aqui com vocês até as duas, muito prazer, eu sou Cátia Raulist e eu tô aqui, ó, tô na melhor, na Band. A sua rádio do seu jeito e tá na hora de mais uma edição da Super 6 que tem prêmios pra você.
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21: Agora 12h58, uma ótima tarde pra você onde quer que esteja ligado com a Band. Hoje dia 9, lembrando que hoje é dia do médico oncologista. A todos os médicos oncologistas, um abraço pra vocês, muito obrigado pelo carinho, pela audiência. A todos os médicos também, em nome do Dr. Rodrigo Guedes, que é oncologista e que faz parte do quadro Saúde e Bem-Estar todas as quartas aqui no Band de Olho na Bahia, tá bom? Ó, lembrando a você que tá ligado com a gente, que vai rolar agora a par de ingressos pro teatro, pro espetáculo de stand-up De Repente 40, dela, da Ariana Nutt. Se você tá afim de faturar, é só você escolher sua música preferida aqui no, na Super 6. A música mais votada a gente vai tocar de novo. E todo mundo que participa, que escolhe a música, concorre a ingressos pro teatro, tá bom? A música é uma música do Diego Vitor Hugo, Tubarões, a 2 o Natan, aproveita que eu tô obrigado. A 3 do grupo Menos é Mais, Brinda E, trilha sonora da novela Quem Ama Cuida. É, ontem Fábio Alessandra arrebentou na novela, 52 anos, mostrou que não tem idade, né? Pra, é importante se cuidar. Música assim com a música da Mariana Fagundes, junto com o Jefinho, o peão todo tatuado, que tá na promoção da tatuagem aqui da Band FM, que tem uma galera participando. A música 5 do Bochecha Solove e a música 6 do Gustavo Mioto, Pedido de Socorro. Qual das 6 músicas você tá afim de ouvir de novo aqui na programação da Band FM e concorrer a par de ingressos pra stand-up? É esse espetáculo que acontece aí no próximo dia 11 e 12 de julho, a partir das 20 horas, no Teatro Farese, com muito humor inteligente, histórias do cotidiano e gargalhadas pra você nesse dia, tá bom? Então participa aí, escolhe sua música e você já tá concorrendo. E vamos nessa, porque tá na hora de mais uma edição da Super 6.
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0: também, brindar esse momento que você tá me ouvindo aí no rádio. Que prazer, né? Que honra minha saber que você, que nem me conhece, nunca nem me viu, escolheu aí estar sintonizado na Band FM. Eu não, se eu já fui triste, eu nem me lembro mais, que eu tô feliz de saber que você tá me ouvindo, viu? Uma ótima tarde pra você, essa é a Super 6 da Band, essa é a Música 3, trilha sonora da novela, né? É, rapaz, quem ama cuida, Música 3, Grupo Menos é Mais, brinda aí. A música 1 do Diego e do Vitor Hugo, Tubarões, a 2 do Natan, aproveita que eu tô obrigado com a participação do Zé Vaqueiro, ainda tem a 4, o Jefinho, com a Mariana Fagundes cantando aí Peão Todo Tatuado, ela que vai estar no Bem Sertanejo com o Daniel, arrebentando, dando entrevista também. Bochecha Só Love, ainda tem Gustavo Mioto e Pedido de Socorro. Qual das 6 músicas você tá afim de ouvir aqui na Band FM? Vota aí pelo 719-9947-6363, que eu tenho ingresso pra stand-up pra você, tá bom? Pro espetáculo De Repente 40, com a pioneira do stand-up feminino, que é Ariana Nucci. Se você tá afim de participar, é só escolher sua música aqui na Super 6 que você concorre. Mandar um abraço aqui pro meu querido Adnan Alves, da Estrada Velha do Aeroporto, tá junto com a sua mãe, Luísa Alves, dona Luísa Alves, um beijo pra você. O André também tá ligado com a gente, já escolheu a música, André? Me conte, André.
1: Bom dia, Cadinha. Vou tarde. Ficar aí com Só Love, de
0: Só
1: Bochecha.
0: Só Love, Bochecha.
1: É legal, dia de TBT, né? André da Valéria, um abraço.
0: Já entregou a idade, tem mais de 30, André. Um beijo pra você, obrigado pela audiência. Fala, meu amor.
2: Diga, eu não te devo explicações.
0: Sabe quando vocês linda, cantam,
3: viu? Com essa música aí, Tubarões, viu?
0: Tá bom.
3: Eliana Ribeiro de Sussuarana Velha. Um beijo, Catinha.
0: Um beijo. Olha maravilhoso. Você é sempre por aqui, né? Um abraço aqui também pra Tayana de Brotas, escolhendo a música 3, Brinda Endo, Menos é Mais. Tayana, meu amor, beijo pra você. Você é brasileira, não desiste nunca. Continua com a foto no perfil do WhatsApp com a camisa da seleção brasileira, né, Thay? Ah, um abraço aqui pra Paula Monteiro. Paulo Monteiro, que tá ligado com a gente, voltando na música 2. Paulo, beijo pra você, obrigado pela audiência. Também tem o Afonso. Um abraço, minha querida Bia, também sempre ligada com a gente. Ô, Bia, beijo pra você, maravilhosa.
4: Oi, Kátia. Oi. Pra mim é a música 3, a ser repetida.
0: Melhorou o astral, Nath?
4: Tá falando aqui, a Net fortalece de novo.
0: Tá bom, meu amor, um beijo pra você, obrigado pela audiência. Um abraço pra Natália, que tá com a gente na Ribeiro. Oi, Catinha, boa tarde, tô te ouvindo aqui. Minha música preferida é a música 3, amo essa música, a mensagem que ela passa é maravilhosa. Um beijo, lindona.
5: Catinha, boa Oi, tarde, Nilson. Sua linda.
0: Boa tarde, Nilson maravilhoso.
5: Caçambeiro.
0: Diga, meu lindo.
5: Quero música aí, Menos é Mais, participar aí dessa premiação.
0: Valeu. A Jo também, que tá ligada com a gente em Paripe, Jo Andrade, um beijo pra você, Jo, obrigadão pela audiência. Essa lindona aqui também tá ouvindo desde Roqueline, beijo, Roqueline, brigadão pelo carinho também. Vamos nessa com a música 4 da Mariana Fagundes. Essa música tá um vício, tá um chiclete, gente. No TikTok não para o tempo todo, aqui na Band também toca, tem promoção com o Jefinho, com tatuagem e tudo mais.
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0: Sim, Super é um tatuagem.
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0: verdade, mas o som dele do Gustavo Mioto pedindo de socorro. Aí você fala que não é do nada, daqui a pouco as coisas estão acontecendo há muito tempo e você não percebeu porque
1: mas nem pedi.
0: Pedido do socorro tava lá no meio das conversas chatas. Maurício, motorista por aplicativo, tá na sintonia da Band FM. Um abraço pra você, brigadão pela audiência. Deixa um abraço aqui também pra Sônia, que tá ligadinha com a gente. Ô Soninha, um beijo pra você e toda a turma de Massaranduba. Margot de Itapuã, um beijo pra você. Um abraço também pra aqui, pra Eliana, outra Eliana, a Eliana de São Marcos, também tá sempre ligadinha com a gente. Marcelo Rodrigues da Liberdade, sempre curtindo a programação da Band FM e votando na música dele também, do Buchecha. Tem uma galera aqui votando no Buchecha. Oi, Sara! Beijo pra você, Sara. Jaqueline também tá na Liberdade, tá ligada com a gente. Todo mundo participando aí pelo 71999476363. Diga, Mari. Diga, princesa.
2: Boa tarde, que é Mari do Cabula, ligadinha na Super 6. E a escolha número 3.
0: A número 3.
2: Com certeza, essa é sucesso.
0: Ai, beijos. Grupo Menos é Mais, brinda aí. Tá bom, abraço pra você. A galera querendo na TV também, Smart TV. 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Já eu volto com o resultado da Super 6. Eu tenho um par de ingressos pro stand-up para você, teatro, você que tá participando aqui da Super 6.
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0: 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Um princípio de incêndio foi registrado no final da manhã desta quinta-feira, dia 9, na Rua do Passo, localizado no bairro do Santo Antônio Além do Carmo, no centro histórico aqui de Salvador. Equipes dos bombeiros militares da Bahia foram acionados para conter as chamas. No momento do incidente, não havia ninguém no imóvel. As suspeitas iniciais apontam que o fogo pode ter sido causado por uma pane elétrica na unidade. Lembrando que tem mais notícias logo mais a partir das 5 da tarde no Band de Olho na Bahia. Continua aqui.
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1: Tô de volta aqui na Band FM, a sua rádio do seu jeito, na sua tarde, 1h22. E aí, tá fazendo o quê? Tá me ouvindo onde? Tá em Salvador? Tá na região metropolitana? Tá no interior do estado? Tá em outro estado? Tá no Rio de... tá em São Paulo? A sua rádio do seu jeito, o resultado da Super 6.
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1: Então, mandar um abraço pro Dantas, que tá ligado com a gente, motorista por aplicativo. O Evilásio também tá ligado com a gente. A Dani tá em Estela Mares. Paloma de Pernambués. Paloma e Alcione. Um beijo pra vocês. Também tem a Daniela. A Nike tá com a gente aí. A Brantes, curtindo a programação da Band FM. A Lani Neves também tá ligada com a gente. Um abraço pra Denise Velame e seu filhinho Pedro, sempre na sintonia. Carminha, que tá também no bairro de Jauá. Em Jauá, em Camaçari, curtindo a gente. David Oliveira, um abraço pra você. Obrigado pelo carinho. Toda essa turma participando aqui na programação da Band FM. Muito obrigado pela audiência, mas tá na hora de liberar o stand-up pra moçada, né? Quem participou aqui da Super 6 tá esperando ser contemplado, né? Saindo aqui pra David, final do telefone 1027, escolheu a música dele preferida e ainda se deu bem aqui na programação da Band. Se tiver ouvindo, dá um salve aí pra gente, tá bom? Deixa um abraço aqui também pro Eric de Catu, que tá desde cedinho aí ligado com toda a família ouvindo a Band. Tem também a Arlete da Cidade Nova, tem a Emily que tá ligada com a gente também do IAPI. Ô Emily, um beijo pra você, sua lindona. Já sabe, David foi o sortudo, acertou aqui a Super 6, se deu bem, levou pra casa a parte de ingressos pra stand-up, tá bom? E vamos nessa com a música mais votada de hoje. Vamos brindar a vida, Brasil?
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1: Ai, demais o som do Sorriso Maroto, Chave Cadeado. Daqui a pouquinho tem da Play com Luan Dias, onde você vai poder pedir a sua música, a gente vai tocar pra você. Às 2 da tarde, às 3 da tarde rola Tamo Junto com Luan Dias e Matheus Borges. Mateuzinho Borges dando show no Tamo Junto, junto com Luan Dias. E logo mais às 5 da tarde tem o Band de Olho na Bahia. E às 6 rola também aí o Band Cidade pra você que tá ligado com a gente. Te abraço aqui pra Tereza, que tá ligada com a gente na Barra. Obrigadão pela audiência. Sandrinha tá no Cabula, Sandrinha, o Breno, toda a sua família. Obrigadão pela audiência, Sandra. Um beijo pra você. Um abraço aqui também pro Anderson, ligado com a gente no Alto de Coutos. Galera boa de Alto de Coutos também curtindo a programação da Band. Aquele abraço. E Lala e minha princesa, um cheiro pra você. Que honra saber que você tá me ouvindo. Lala e saudade de você. 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

0: nessa rádio, hein? Nesse jeitinho gostoso de rádio, aqui na Band FM, a sua rádio do seu jeito. Marvila cantando Maliciosa aqui na Band FM. 1h42, 18 minutinhos faltando agora para as 2 da tarde. Daqui a pouquinho tem LT Luan Dias com o nosso Da Play, com a sua participação, tá bom? Muito obrigado pela audiência. 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Ó, vou em intervalo, daqui a pouco eu volto com mais músicas pra você.
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0: 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O ProUni, Programa Universidade para Todos, está com inscrições abertas para o processo seletivo do segundo semestre deste ano até as 23h59, horário de Brasília, de sexta-feira, dia 10. Os interessados podem se inscrever gratuitamente num portal único de acesso do ensino superior. O resultado da primeira chamada será divulgado na próxima quarta-feira, dia 15. Lembrando que tem mais notícias às 5 da tarde no Band de Olho na Bahia.
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7: Estou de volta aqui na Band FM, a sua rádio do seu jeito. Muito boa tarde para você, onde quer que seja, ligado com a gente. Hoje, dia 9 de julho. Felicidades para você que está aniversariando hoje. Band FM. A sua rádio do seu jeito, tá na hora de Daniel Tantinho, 1h46.

0: mais um som do Bruno Marrone, surto de amor aqui na Band FM, a sua rádio do seu jeito, nessa tarde boa pra você, de quinta-feira. Quinta-feira, vizinho de quem? Vizinho de sexta-feira. Sexta-feira é o dia do grito do sextou. Muita gente não trabalha no sábado e aproveita o final de semana, mas quem trabalha também aproveita. Quem trabalha no sábado, dá pra aproveitar, Luan Dias, você que tá tudo em dias.
1: Dá pra aproveitar o domingo, né? Domingo. Dá pra aproveitar o domingão ali. Então, quem trabalha dia de sábado, dá pra aproveitar. Agora, se não trabalhar, é melhor, né?
0: Se não trabalhar, é melhor. Dá pra aproveitar o sábado.
1: Exatamente.
0: E o resto da sexta também, né? A noite da sexta.
1: Com certeza.
0: Quando eu não trabalho sábado, eu aproveito na sexta pra descansar no sábado. É bem isso.
1: Ah, você não prefere descansar sábado e aproveitar sexta.
0: Quando eu não trabalho, quando eu trabalho sábado, eu apronto o sábado pra descansar domingo.
1: Entendi.
0: Aí segunda volta tudo de novo, a rotina do cidadão, do CLT, assim, a rotina do CLT é nessa pegada. Da Play tá chegando, né, Luan?
1: Com certeza, você já pode pedir sua música aí nessa quinta-feira, seu nome, de onde você tá falando e a música que você quer ouvir, Catinha.
0: Conte aí, tamo junto, hoje tá acumulado, como é que tá lá o
1: negócio? R$200 acumulou pra 200 hoje, tem R$200 pra você nessa tarde. Daqui a pouquinho a gente vai ligar pra você.
0: E quando eu ligar, já sabe, né? Tem que dizer a frasezinha que eles soltam no início do programa, né? E já tem um tema de hoje, já?
1: Daqui a pouquinho.
0: É, tá quentinho.
1: Segredo.
0: Tá no forno, é um segredo, esses temas polêmicos deles. Eu volto daqui a pouquinho, eu volto amanhã a partir das 9. Vem aí da Play com o Luan Dias.
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14: A seleção francesa que joga hoje contra o Marrocos às 5 da tarde pelas quartas de final vai em busca do seu terceiro título mundial. O primeiro foi conquistado em 1998 e em cima do Brasil. A final foi em Paris, no Stade de France. No primeiro tempo, Zinedine Zidane começou a liquidar a seleção brasileira, abalada pelo problema de saúde de Ronaldo Fenômeno, horas antes da partida. Aos 45 do segundo tempo, Emmanuel Petit ainda marcaria o terceiro. 20 anos depois, na Rússia, os franceses ganharam de Austrália e Peru e empataram com a Dinamarca. Nas fases seguintes, passaram por Argentina, Uruguai, Bélgica, até a final contra a Croácia, vencida pelos azuis por 4-2. Um dos gols foi marcado por Kylian Mbappé, que luta pela artilharia da Copa. 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
2: Vamos lá, minha gente, boa tarde, estamos juntos na 104.3 FM, por aqui Luan Dias e o seu programa da Play que

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0: Uma ótima tarde pra você, bebê. Pra você, minha vida, meu amor. Pra você, meu parceiro. Pra você que tá aí sintonizado com a gente no carro, no metrô, no ônibus, trabalhando, aonde você estiver, fazendo tricô, costurando, cozinhando e ouvindo a melhor programação da sua tarde com o seu programa da Play comigo, Luan Dias. É. Que não pode faltar, aquela música que não pode faltar na programação da Band FM, você vai pedir agora. Você tá sentindo falta de algum artista, de alguma música nessa tarde? Então pode mandar aí o seguinte: Luan, boa tarde, tô aqui na Sussuarana, tô aqui no subúrbio ferroviário, Luan. Piripiri, Paripe, Ginho Velho da Federação, Cajazeiras, e quero ouvir, eu tô sentindo falta de Pablo, Luan. Ah, eu tô sentindo falta de Marília Mendonça, do Léo Santana, enfim. O que você pedir, a gente toca aqui na sua Band FM. Combinadinho, combinadinho? Então pronto, já tá valendo o áudio daquele jeito, tá? De até 10 segundos, tá? Um áudio de até 10 segundos é o suficiente pra você fazer o seu pedido. Pode ser aquela internacional mais antiga, mais novinha, né? Um gospel, enfim. É você quem manda na programação e a gente toca pra você.
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0: Band FM. A gente começa a nossa programação com Diego e Vitor Hugo. A música é Infarto. Tá no áudio da Play? Aumenta o volume. Você tá na melhor? É a

0: Esse é o seu programa da Play. Bora pro nosso primeiro pedido da tarde. Faça o seu, tá? Todo mundo fazendo o seu pedido e você ainda não fez. Aí você fica aí, ah, rapaz, eu queria ouvir aquela música e não toca. Resolva, peça a música. Bora pro nosso primeiro pedido, boa tarde.
1: Luan, boa tarde.
0: Boa, meu parceiro.
1: Toca onde é Mário Batista.
0: Amado
1: é
0: Batista.
1: Nilton, caminhoneiro da estrada. Tô levando vocês aqui na boleia do caminhão.
0: Na boleia do caminhão. Alô, Nilton, meu parceiro. Estamos juntos. Aumenta o volume aí, Nilton. Vai mais. Mais um pouquinho, vai. Aí não. Mais um pouquinho, vai. Aí tá bom, aí tá bom. Bora.

0: Band FM, Bonnie Tyler. Nothing I can do. Nos despedimos hoje de uma das maiores artistas, maiores cantoras de toda a história, que é a Bonnie Tyler, né? Nos deixou hoje aí, a conhecida, né, com essa música Total Eclipse. Bonnie Tyler, a primeira artista feminina, né, galesa na história a alcançar simultaneamente a primeira colocação da tabela norte-americana do Billboard, da tabela britânica. Rapaz, inclusive, né, tivemos várias faixas que foram regravadas de versão do Brasil, né, em português, com inspiração da Bonnie Tyler. É exemplo de Sem Limites para Sonhar, é um dueto aí com o cantor brasileiro, o Fábio Júnior. É uma deusa Bonnie, a primeira dama do rock e rainha dos powers. Das Powers, né? Bom, vamos de música aqui na sua Band FM. Bora de pedido, mais um pedido aqui dos 104.3 FM. Qual música o artista não pode faltar na programação da sua rádio? Boa tarde.
1: Boa tarde, Luan. Boa. Aqui quem fala é Simone de novo.
0: Oi,
1: Simone. Quero ver que dia que você vai me ligar, viu?
0: Ai, ai, ai, ai, ai, ai.
1: Vamos lá. Dá um play aí, por favor. Sim. Na música Final de Tarde do Péricles. Valeu, Luan.
0: Até agora. 2h27, a sua rádio é a Band FM. É só de seu jeito, aumenta o volume, você tá na melhor. Aumenta o volume!

0: 36. Bora pra mais um pedido aqui na sua tarde. Boa!
1: Boa tarde, Luan.
0: Boa, tudo bem,
1: aqui
0: meu amor?
1: Leda, do Caminho Leda. Dos Pássaros. É Cetreu.
0: Na Cetreu.
1: Dê um play aí.
0: Camaçari.
1: Na música de Alexandre Pires. Necessidade.
0: Agora?
1: Eu tenho certeza que você vai ligar pra mim.
0: Oh. Beijo. Boa sorte, Leda. Aumenta o volume do seu rádio. Você tá na melhor e a sua Band. Alexandre Pires, Necessidade.

Band FM, 20 minutos para as 3. Daqui a pouco tem o nosso programa Tamo Junto. Eu vou pro intervalo e volto já com mais da Play. Pede sua música, tá sentindo falta de algum artista, de alguma música? Manda em nosso WhatsApp que daqui a pouquinho eu vou atender o seu pedido. É rapidinho, vou e volto já.

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0: Daqui a pouco tem Tamo Junto. Bora pra mais um pedido nessa tarde maravilhosa. O seu da Play.
1: Boa tarde.
0: Boa.
1: Toca pra mim a música de Zezé, por favor.
0: Zezé? Zezé de Camargo e Luciano. Camargo e Camarguinho. Flores em Vida. Aumenta o volume, você tá na melhor, é a sua Band. O seu programa da Play. 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

0: Band FM, agora 2h55, bora pra mais um pedido.
1: Boa tarde,
0: meu. Boa. Tudo bom, amor?
1: Eu vou de Gabriela Rocha, é Júlio Parente.
0: Gabriela Rocha, agora na sua Band, nosso programa da Play. Daqui a pouco tem um Tamo Junto. Hoje, lembrar a você, viu, que hoje tem 200 reais. Tá acumulado e tem 200 reais pra você daqui a pouco e nós estamos juntos. Aumenta o volume da Play.

Band FM, um minuto para as três, finalizando aqui o nosso programa da Play de hoje, de volta amanhã, sexta-feira, dia 10 de julho. Vamos pro intervalo e voltamos já com o nosso Tamo Junto. Lembrar você que hoje tem, viu, daqui a pouquinho, R$200 está acumulado. Hoje tem R$200 aqui do nosso Tamo Junto da Band FM. Sai daí não, é rápido, a gente volta já.

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1: Olá pessoal, tô de volta e tem trânsito carregado agora na Avenida Paralela sentido aeroporto na região do bairro da Paz, reflexo de obras na região. Para você que vem do CAB, não chego a recomendar desvios, mas se você tá na orla, continue por lá e deixe para acessar a Caribé pela Dorival Caymmi. 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
1: Atenção para um trecho de congestionamento na Avenida Bonocô, logo após a saída do Largo do Agujá, até as proximidades da saída da Rua Daniel Lisboa. O trecho não é muito longo, mas para você que está vindo do comércio em direção ao Acesso Norte, ganha mais tempo pela Via Expressa. 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Renata Falcone para a Band FM, a sua rádio do seu jeito.
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0: Tá no ao, tamo junto! Boa tarde, Matheus Borges.
1: Boa tarde, Luanzinho.
0: E aí, como é que você...
1: Tá dando risada de quê? Porque tá vendado?
0: Sei, não.
1: Calma, vai descobrir já já, porque seu olho tá tampado.
0: Tá bom, e aí, como é que tá você, tudo bem?
1: Tudo de band? Tudo de band, meu amigo, e você?
0: Se Matheus, não sei não, bicho. Deixa eu falar uma coisa pra você, Matheus. Hoje tá valendo 200 reais, acumulou, né, 200
1: acumulou
0: reais.
1: Acumulou ontem,
0: E não pode falar alô, Matheus.
1: Não pode falar alô.
0: Atendeu, falou
1: a
0: o quê?
1: A frase do dia é, eu tô na Band FM.
0: Matheus, boy, esse negócio de carona, esse negócio de carona não é um problema, né?
1: Você ainda tá vendado, mas calma.
0: Sim.
1: Porque você tá todo assim, desconcertado, sem saber o que é. Você vai saber, eu vender ele, minha gente, aqui, tá? Com vendas nos olhos. Que vai ter uma surpresa pra ele hoje.
0: Sim.
1: Vou postar no Insta da Band,
0: deixa
1: FM.
0: Deixa eu te falar uma coisa, esse negócio de carona é um problema, né, Matheus Borges?
1: Depende.
0: Você costuma dar caronas? Você oferece? Quando alguém pede caronas pra você, algum colega?
1: Dou.
0: Você dá carona?
1: Dou.
0: Não causa nenhum tipo de problema dentro de casa?
1: Depende. Tem gente que pode não gostar.
0: Exatamente.
1: Por exemplo, minha amiga Vivi Black diz que deu uma carona pra um amigo.
0: E o boy?
1: Ela deu a carona... deu a carona pro amigo
0: e o namorado
1: do trabalho.
0: Dela.
1: O amigo do trabalho. E o boy, namorado, peguete, nem sei o que que é
0: dela.
1: Ainda, vou descobrir. Dela! Teve ciúme!
0: Não gostou, né?
1: Não gostou. Isso foram os dois.
0: Isso.
1: Eu acho arriscado.
0: Tem gente que não gosta.
1: Não sei, vai que no caminho, sei lá, muda, pneu fura.
0: E você sabe que o parceiro e a parceira, a primeira coisa quando faz ao entrar no carro é conferir se o banco tá daquele jeito que
1: pois
0: ele sempre costuma
1: se tem fio
0: deixar.
1: De cabelo,
0: né?
1: Olha, ela tá mandando uma foto aqui entortando na boca.
0: Exatamente. E tem, inclusive, parceiro e parceira que deixa de propósito objetos dentro do carro ali pra saber se vai continuar ali, né?
1: Pois é, um batom.
0: Um batom,
1: perfume.
0: Exatamente.
1: Um negocinho.
0: É.
1: Tem que botar. Não, brincadeira, não sei. Depende do
0: e
1: nível
0: você,
1: de confiança.
0: Você que tá aí agora nos ouvindo aqui da Band FM, nosso programa Tamo Junto. Você acha que o seu crush, o seu marido, o seu esposo, a sua esposa, seu namorado, a sua namorada pode dar carona pra, né, um colega?
1: Sozinho,
0: os dois ali?
1: Sim. Pode ou não pode?
0: Pode ou não pode?
1: Por exemplo.
0: Eu tô com medo.
1: A menina
0: pode
1: dar carona pro colega de trabalho homem. O homem, colega de trabalho, dá carona pra colega de trabalho. Só os dois, sozinhos.
0: Isso. Exatamente.
1: É isso.
0: Bem óbvio. Aí, se você tiver alguma história enquanto a isso, pode contar também, né,
1: Matheus?
0: Você tem alguma história.
1: Você já teve ciúme de alguém.
0: Isso. Você já teve separação por conta disso também.
1: Não precisa ser homem, só homem e mulher, não, que aqui a gente é aberto pra tudo, pode ser qualquer um. Tá com ciúme de não sei quem. Ah, não vai não, quero saber por quê. Tá dando carona demais. Não tem ônibus, não tem táxi, não tem Uber, não tem metrô.
0: A briga, Matheus, foi feia.
1: É, claro.
0: A briga foi feia, viu? Henrique e Juliano chegando aqui na sua Band. Tamo junto,
1: bora, daqui a pouco a gente...

0: Band FM, agora 3:18, de volta com o nosso programa. Tamo junto. Bora ter de participação aqui no nosso programa?
1: Bora!
0: Aqui na sua rádio, do seu jeito, bora lá pra áudio, participação. E aí, rapaz, você concorda com esse negócio de dar carona pra amigo, amiga, você que é casado, casada, né? Que você tem seu companheiro aí, você concorda em ele dar ou ela dar, né? Carona, oferecer carona, né? Ceder uma carona, conta pra gente no nosso WhatsApp. Você já teve problema com isso? Você tem história com isso? Conta pra gente agora. Boa tarde!
2: Boa tarde a todos. O meu casamento de 15 anos acabou porque não carona, que começa assim. E hoje em dia, tudo serve como lição, né? Aí esse noivo que eu tô agora, eu já disse a ele, quando alguém pegar, quiser alguma carona sua, mãe devia falar comigo.
0: Eita!
2: Principalmente se for do bairro, né?
0: Eita!
2: Mas é complicado, viu? Porque começa com a carona, a gente não sabe depois o que tá acontecendo.
0: Pois é.
2: E aí, acabou meu casamento.
1: Tá certo.
2: Fiquei descobrindo que ele tava dando carona e ficando com ela.
1: Vendo? Por isso que tem que ficar ligado nessas caronas.
0: Retada ela, viu,
1: Matheus? Certa é ela, só que descobriu, né? Acabou descobrindo.
0: Exatamente. É. Descobriu, terminou o relacionamento por conta...
1: Por isso que eu falo, depende da carona.
0: Depende.
1: É.
0: Exatamente. Bora pra mais um, Matheus. Boa tarde.
3: Boa tarde, Matheus. Boa tarde, Luan. Ah, carona eu nunca peguei. Mongolé nunca pegou. Nunca dei carona, minha mulher nunca deu carona a ninguém. A não ser um irmão, um parente meu, né, próximo, ou um parente dela próximo, mas não sei, nananina não. Bom,
0: teu, não concorda.
3: Esse negócio de carona não rola não.
0: Não bom, concorda,
3: com
0: tá?
3: Deus, boa tarde pra nós, um abraço.
0: Matheus, o Erisvaldo não concorda com esse negócio de dar carona, viu? E ceder carona, de oferecer carona, homem casado, mulher casada.
1: Não, é sozinho, a carona individual, tem que ficar de olho. Mas se for o grupo, a galera...
0: Quero ver se você vai reconhecer essa voz aqui agora.
4: Fala, Matheus. Fala, Luan.
0: Quem é aí?
4: Quem tá falando aqui é Ramon, ligadaço na Band FM. Rapaz, eu tenho uma história, viu? Uma vez eu dei carona pra uma colega de trabalho e combinei de pegar minha esposa no meio do caminho, num shopping aqui da cidade, na frente do shopping. Essa minha amiga veio no banco do carona, né? Do lado do motorista.
0: Na frente.
4: Quando eu cheguei até minha esposa, ela não se tocou.
0: Não saiu.
4: Pra passar pro banco do fundo.
0: Meu Deus, Ramon.
4: Minha esposa entrou no banco do fundo e aí, meu amigo...
0: No fundo.
4: A noite em casa, não achei nada.
1: Com razão.
0: Foi dormir no sofá.
1: Com toda razão.
0: Foi dormir no sofá, Matheus.
1: Com toda
0: Imagine
1: razão.
0: Que situação.
1: A digníssima vai no banco de
0: isso,
1: trás.
0: Isso, chega lá e aí a amiga que tava do lado, né?
1: Não
0: se tocou.
1: Mas a amiga também foi sem
0: Mas
1: noção.
0: Você acha que ele deveria mandar? Tipo assim, ó, por favor,
1: sim,
0: vá lá pra trás,
1: sim,
0: que minha esposa chegou.
1: Fulana, vá lá pra trás que a dona aqui do carro chegou.
0: Ramon!
1: É, Ramon!
0: Olá, Ramon! Olha sua vida, Ramon!
1: Não te digo nada!
0: Boa tarde!
5: É, Maria do Cabula, respondendo a enquete aí de vocês, em de dar carona, né? A alguém. Eu não teria nenhuma restrição de eu dar carona ou meu esposo dar carona, seja homem, seja mulher. Porque tem que ter a confiança mútua.
0: Sim.
5: Né? Tem que existir a confiança.
0: Mais atenta, minha amiga.
5: No casal, né? Com quem que tá do seu lado. Porque a verdade sempre vai prevalecer. Nada em oculto vai ficar sempre escondido pro resto da vida. Sempre a verdade vai vir à tona um dia. Pode demorar anos e anos e a verdade vem. Entendeu? Então, pra mim, não tem nenhum problema. O que existe é a confiança, gente. Ter confiança. Se você não confia em alguém que tá do seu lado, por que viver com ela, né?
1: Mulher.
5: Eu não teria problema nenhum.
0: Tá vendo você, Matheus?
1: Satanás, Borges. Atenta, mulher. Satanás,
0: você tem que
1: atenta.
0: Correr, você tem que correr dos perigos.
1: E depois que descobrir, já foi.
0: O laço.
1: É melhor não deixar acontecer.
0: O laço do passarinheiro tá armado.
1: Ô, moleque.
0: Corra.
1: Tem que vigiar e orar.
0: Vigiou. Alexandre Pires, erro.

0: Band FM, agora 3h32, bora pro intervalo rápido, a gente volta já com o nosso programa Tamo Junto, sua rádio. Hoje tá valendo duzentão, viu, Teo? R$200.
1: É, logo logo a gente vai sortear.
0: Ganhadora desse presente aqui na sua Band. Não sai daí, não.

0: agora.
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5: 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O
6: trânsito ainda bastante congestionado na BR-324 na região de Simões Filho em direção ao interior. Para você que está vindo tanto da BR quanto da estrada hacia aeroporto, pode seguir pela Avenida Elmo Serejo de Farias e depois voltar para a BR pela Rua João 23. Vai ganhar muito tempo por lá. 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

0: Band FM, agora 3h39, de volta com o nosso programa Tamo Junto da sua rádio, Matheus Borges.
1: E aí, Lu?
0: Eita, Band que dá e deixa.
1: Pois é, viu? Dá e deixa mesmo. Exata.
0: E olha, Matheus, dá e deixa porque tem muitos e muitos presentes aqui que a gente...
1: Tem.
0: Né, libera todos os dias. Daqui a pouco, inclusive, tem R$200 pra você.
1: Aqui
0: você
1: é prêmio
0: pode ser
1: de hora
0: um grande ganhador ou ganhadora todo sábado durante a Copa, com Brasil ou sem Brasil, com Neymar ou com Neymar. A gente presenteia você com uma Super Smart TV todo sábado. E falando nisso, Matheus Borges.
1: Pois é, tem ganhadora da TV Zona da Band FM.
0: É, no último sábado agora, né? Isso. Você quer perguntar pra ela?
1: Não, eu ia chamar ela já pelo
0: nome. Já chame logo.
1: Que ela já chegou aqui no nosso estúdio, já se apresentou. Oi, Neiza.
2: Olá.
1: Ganhou. Fala aí pra gente o que, que você ganhou.
2: Eu ganhei a Smart TV 43 polegadas.
1: Como foi?
2: Ai, foi emocionante, né? Eu fiquei super feliz.
0: Você anotou ali os horários?
1: E a sua participação, sim.
2: E sim, anotei os horários, tudo certinho. E aí recebi a ligação e falou, então na Band.
1: E quem foi que te ligou?
2: Foi o Pietro.
1: Eita!
0: Sábado agora.
2: Sim, sim, sim.
1: E na hora que ligou, você já imaginava que era a TV?
2: Ai, sim, tinha expectativa. Eu tava feliz.
0: Eu tava esperando, já que você tava ali, eu vou ganhar Smart TV, eu vou ganhar.
2: Sim,
0: e aí...
2: sim, sim.
1: Que coisa boa, hein? E acertou o toque.
2: Uhum, acertei o toque, acertei os horários e quando ligou... Tô na Band.
1: Que horas foi que você anotou, você lembra?
2: Foi 8h42 e 11 e pouquinho. Os 11 eu não lembro.
1: Tô tudo.
2: Acertei tudinho.
1: Mora onde? Que bairro?
2: Federação.
1: Na Federação. Tá feliz?
0: Cardeal, no Engenho Velho, na Federação ali.
2: Ali na Cardeal da Silva.
0: Na Cardeal da Silva. Sim. Tá vendo você, Matheus?
1: Que massa. Borges. Que bom. Vai fazer o que com a
0: Federação? Federação só dá Band FM, Matheus.
1: Só. Todo lugar, Bahia inteira, né? Só Salvador não. Bahia, exatamente. Salvador, região metropolitana, Bahia inteira. Vai fazer o que com a TV?
2: Eu vou colocar.
0: Vai fazer o que com a TV?
1: Não, menino. Vai botar na cozinha, vai botar na sala, vai botar no quarto.
2: Eu vou colocar no meu quarto pra assistir minhas séries.

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1: 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Estamos de volta aqui na sua Band 104.3 FM, o seu programa. Tamo junto. Aumente o volume aí, bora. 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

0: FM, 4 horas em ponto. Ó, isso que aconteceu aí foi Vânia, tá? Foi Vânia que fez.
1: Culpa dela.
0: Culpa dela.
2: Ô, Vânia.
0: Vânia. Você deixa. Sente ali, Vânia. É, ali no 6. Temos uma aqui nesse último aqui.
1: De uma mulher assim. Experiente, uma mulher que.
0: Se ficar com a rinite de noite, a culpa é sua, viu?
1: Ah, você tem rinite toda hora.
0: A culpa é sua.
1: Né, Vânia?
0: Oh, eu tô querendo espirrar.
2: Ele tá chupando muito picolé.
1: É, deixei ele. Muito capelinha.
2: É.
1: Capelinha é uma delícia. Mas o Vânia.
0: Você já deu. Você concorda em dar carona? O seu marido dá carona assim pra uma amiga? Pra um amigo, assim, pra você é tranquilo ou não? Você te sente ciúmes?
1: Por exemplo, Vânia, você tá com seu carro, aí você dá carona pra um amigo, um colega de trabalho bonitão. Só vocês dois.
2: Ai, meu Deus.
1: Mulher, tu é casada.
2: Imagina, homem cheiroso.
1: Ai, mulher, bonitão. Rapariga.
2: Cabo Verde.
1: Mulher,
2: ai,
1: tu
2: dos
1: é
2: olhos azuis.
0: Ó, casada. Cabo Verde. Aqui, ó.
1: Tu é casada, ah,
2: ótimo.
0: Ó, e ela fala limpando as coisas.
1: Mas vem cá, Vânia. E se for seu marido? Se seu marido sair com a bonitona da carona, e aí? Ele botar ela no carro. O que é que acontece?
0: Uma negona grandona, assim, ó.
2: É. Cheirosa, gostosa, cheirosa, maravilhosa, né? Eita, maravilhosa. Deixa ou não.
1: Ah! Mas você pode.
2: Eu sou amigo. Amizade.
0: Tá bom. Quando é com você, é amigo, né?
2: É.
1: Ô, Vânia, outra coisa, rapidinho, Lu. E se você, por acaso, você tá com. Sai seu marido com a amiga do trabalho. Pronto, ele deu carona pra ela, botou ela no banco da frente.
0: Isso.
1: Você vai encontrar com ele ali no shopping ali na
0: ele
1: frente.
0: Ele pega, você vai vocês duas.
1: Você vai encontrar depois.
0: E você tá no banco da frente.
1: Não,
0: a amiga tá no banco da frente.
1: E você vai chegar pra entrar no carro.
2: É.
1: Você ela... vai no banco de trás?
2: Já aconteceu isso comigo. Não, já aconteceu. Aí tem. Já. Não.
0: Já aconteceu isso comigo,
2: mas aí
0: comigo,
2: tem,
0: ela
2: botou
0: disse.
2: A amiga no banco da frente. Não tá
0: porque a gente
2: tá errado,
0: recebeu
2: rapaz,
0: um áudio de Ramon.
2: Que o cara é casado?
0: A gente recebeu um áudio de Ramon, um ouvinte aqui, dizendo que aconteceu isso com ele, que ele tava com a amiga dela no
2: aí
0: carro.
2: Fica o perfume no banco.
0: Não,
2: skin de batom.
0: Não entenda. Aí ele foi, buscou a esposa merecido. Com a amiga dele. Não foi nada escondido, foi uma carona que ele deu. A esposa foi entrar no carro, ao invés de entrar no banco da frente, foi pro banco do fundo.
1: Porque a colega não saiu do banco da frente.
2: Ela é cara de pau.
1: Cara de pau.
0: Agora a esposa também poderia dizer o quê, Vânia?
1: Bora
0: abrir
1: trás,
0: a porta do
1: linda.
0: Carro. Né?
1: Claro.
0: Abrir a porta do carro e dizer, pra trás, querida.
1: É.
0: Né? Ou então o próprio Ramon poderia dizer, né? Vá pra trás.
1: É. Você ia fazer o quê, Vânia?
2: Não, ela tinha que se mancar, que ela dizia que ele é casado, a esposa dele tá vindo aí. Então, ela meio se mancava, saía do banco da frente
1: sim.
2: E ia pro... Ô, fulana...
1: E se fosse, o que é que você ia fazer?
2: Eu saía.
1: Não, você é a mulher, a esposa. Chegou lá e seu marido tá com a colega do banco do lado.
2: Eu olhei bem pra cara dele. Olha bem pra cara dele, dá licença aqui.
1: E ela sai do
2: banco, dá licença.
1: Tá certo, tem que abrir a porta e falar, bora pra trás.
2: Esquentou no meu lugar, rapaz.
0: Bora de participação no WhatsApp, Matheus.
2: Esquentadinho tá ela.
0: Bora no WhatsApp.
1: Agora ela pegou ar.
0: Boa tarde.
3: Boa tarde, Matheus, Juan.
0: Boa.
3: Rapaz, no meu caso, eu...
0: Meu caso?
3: Não tem nada a ver, não. Eu já peguei carona, várias caronas.
0: O seu caso.
3: Mulheres, né? Na época que eu trabalhava. E minha esposa também já pegou várias vezes também. O pessoal dura no trabalho dela. Acho que importa mais é a confiança um no outro, né? Se acontecer alguma, sei lá, alguma traição, alguma coisa, uma pegadinha de leve, alguma coisa assim.
0: Uma pegadinha de leve.
3: Aí tem que já parar pra acertar, né? Os ponteiros. Mas.
0: Pegadinha de leve.
3: Na minha parte aqui, eu tenho confiança em minha esposa e.
0: Ai.
3: Não acredito nisso.
0: Ele confia no taco dele.
1: Eu vou te dizer uma coisa.
3: Mas...
0: Eu confio no meu taco.
1: Não.
3: A gente é muito firme.
1: Não.
3: Entre a gente.
0: Aí, Matheus.
1: Beleza, amém. Deus abençoe essa firmeza.
0: Deus abençoe você, viu? Que...
1: Não, menino. Tá não? Satanás atenta.
0: Tá dando abertura. Tá dando abertura ao pecado, né? Você tá dando
1: Satanás
0: chance?
1: Mas não é pra confiar,
0: você tá dando. Você tá dando. Como é, Matheus? Você fala, você tá dando sorte ao azar? Aí pode acontecer uma situação aí,
1: não,
0: viu?
1: Menina, é aí que começam. carona.
0: Exatamente.
1: Daqui a pouco a carona,
0: rapaz,
1: de Maia
0: que
1: cai
0: que,
1: no colo.
0: Você sabe o que aqui é? Você sabe que aqui? Você sabe que aqui é a pior raça que tem? É o vizinho. E a vizinha, bicho.
1: Sim.
0: Que vê, né, o vizinho chegando no carro. Aí começa a falar, é amigo que tá dando carona. Aí o vizinho fala, viu, Matheus? Ah, eu vi coisinha de não sei aonde chegando num carro preto.
1: É, isso, o carro é
0: e
1: branco.
0: E às vezes não tem situação nenhuma, não tem nada. É amigo e amizade e tal. Aí começa a espalhar fofoca de que sim, o vizinho tal, vizinha tal, tá fazendo tal coisa. A pior raça que tem é isso, viu? Na moral, vizinho fofoqueiro. É, tem não precisa nem de câmera, aquelas câmeras, né,
1: Matheus? Não, o vizinho já conta tudo à vizinha.
0: Exatamente, boa tarde.
4: Boa tarde, Matheus. Aqui é Vera da Boca do Rio.
0: Oi, Vera.
4: Gostaria de participar
0: do
4: sorteio. Eu quero muito ganhar esse dinheiro.
1: Vai participar, tem que participar,
4: Vera. Muito. Deus vai me ajudar bastante.
0: Boa sorte.
4: Beijo.
1: Beijo, meu amor.
0: Boa sorte pra você. 4 e 6, Matheus. Quem é essa?
1: Essa é... Deixa eu ver.
0: Vai começar a música, mano. Deixa eu ver. Mais
1: Beyoncé!
0: É! Aí, como é o nome da música?
1: É... Hello, não.
0: Não. É... Fire and Burn.
1: Fire
0: and Burn.
1: Fire and Burn. Fire and Burn.
0: É...

0: Band FM, agora 4h15, onde você anda?
1: Hoje mesmo eu vi que a gente
0: tinha tudo. Bora de participação. E aí, rapaz, esse negócio de dar carona, você que é casado, casada, já aconteceu alguma situação com você, alguma história, você concorda com isso? Dá carona amigo, amiga, colega, enfim, conta pra gente aí no nosso WhatsApp. Boa tarde!
2: Boa tarde.
0: Boa. Ó, o seu áudio ficou bem baixinho, tá, Aragão? Um abraço pra você aí, a gente tentou colocar seu áudio no ar, mas não deu, muito baixo o seu áudio. Um abraço, tenta mandar outro. Boa tarde.
3: Boa tarde, galera, boa da Band.
0: Fala, meu parceiro.
3: Aqui tá falando de Samuel.
0: Alô, Samuca.
3: Eu trabalho aqui ouvindo a melhor da Bahia. Sobre essa enquete aí, aí fica de acordo com o casal, né? Tem casal que vê, pois onde não tem, tem casal que também é de boa. Então vale muito do casal. Valeu, um abraço. Eu não levaria, né? Porque Dona Maria é ciumenta virada no veneno. Mas vamos que vamos.
0: Valeu, Samuel, um abraço. 4h16, rapaz, que duas o quê? Bora pra mais uma. Rosana, boa tarde, Rosa.
4: Boa tarde, Joaquim.
0: Boa.
4: Rosana.
0: Tudo
4: Rosana
0: bom?
4: Rosana Maria do Monte Serra. Tudo bem?
0: Tudo tá bom.
4: Em relação a essa pesquisa sua aí, em relação a carona, não ligo muito não, viu? Não esquento, não. Puxa, tudo acontece, né? Mas não dou muita importância pra isso, né? Amigo, quem for, não tô aí, não. Não ligo, não. Então tá, meu querido, um beijo, um abraço pra você. Eu tô na Band, viu? Eu tô ligada. Beijo.
0: Beijo, meu amor. Liga
4: pra mim.
0: Boa sorte, tá participando aqui da nossa promoção. Bora pra mais uma. Boa tarde.
5: Luan, boa tarde. Boa. Tô na melhor, tô na Band.
0: Tudo bom? Tudo FM. De Band?
5: Oi, Pri. Ô, Luan, se isso acontecesse comigo, filho, ela, só na minha olhada, ela ia.
0: Já ia. Já entendeu,
5: eu acho,
0: né?
5: Que nem ela ia no fundo, Luan. Só em olhar pra ela. Ela ia descer do carro e ia dizer que ia andando.
0: É brava, assim.
5: Liga
0: é
5: pra mim, Luan.
0: Menina. Beijo, boa sorte. Tá participando da promoção. Daqui a pouco tem R$200 pra você. Você pode ser o ganhador, ganhadora da super promoção da Band. Não atenda dizendo alô. A frase foi liberada no início do programa. Léo Santana, cantando o Popo Rio do Araqueta.

0: FM, 4h28, Matheus Borges. Hora de mais participações. Bora. O assunto hoje é quente.
1: Hoje é. Pois é, hoje é quente. Vou dar um abraço pro meu amigo Vitor Pinto, que tá ouvindo a gente aqui
0: Vitor,
1: na Band FM.
0: Um grande jornalista aí da política, né?
1: O homem que
0: faz
1: sabe
0: grandes
1: tudo
0: coberturas aí.
1: Política.
0: E inclusive vem aí debate.
1: Pois é.
0: Né, dos candidatos. Pré-candidatos ao governo.
1: Exatamente.
0: E vai ser na Band, viu? Você vai acompanhar tudo, não é isso, Teu?
1: Exatamente, viu? Você vai saber de tudo e mais um pouco.
0: Exatamente.
1: Mas enquanto isso não chega, como é? Falei aí hoje o tema.
0: Bora de participação.
1: Bora, aliás.
0: Você que tá mandando mensagem no nosso WhatsApp. E aí, você concorda com esse negócio de dar carona, né? Você já teve alguma história de seu parceiro ou parceira deu carona pra alguém aí? Você, né? Você concorda com isso? Você leva de boa? Conta pra gente. Boa tarde.
2: Fala, rapaziada. Boa tarde. Aqui é Aragão falando.
0: Fala,
2: rapaziada,
0: Aragão.
2: Discordo disso aí.
0: Discorda de quê?
2: Mulher casada, realmente, homem casado, tem que procurar se policiar.
0: Não.
2: Você vê que quando começou a enquete aí, quando foi conveniente pra ela, tava
0: tudo certo, né?
2: Ela já viu que podia dar ruim. Então, é o seguinte: pegue seu Uber, não tem Uber, pegue seu transporte público. Pegue sua bicicleta, vem andando, me espere que eu vou buscar, dê seu jeito, mas negócio...
0: Vá na 11, como é que fala, Deus? Vá na 11.
1: Vá na 11 mesmo.
0: Vá na paleta.
1: Na paleta.
2: Ninguém brinca.
0: É. Mas... Você vai andando, vida.
2: É. Não, eu não concordo com isso, não. Valeu, galera. Bom trabalho pra vocês aí, tamo junto.
0: Besteira, rapaz. Você acha besteira isso, Matheus?
1: Não.
0: Você acha besteira isso?
1: O quê?
0: Da carona. Você acha que é uma besteira?
1: Depende.
0: Acha...
1: Se
0: depende
1: for
0: de
1: mais gente, beleza.
0: Mas sozinho já é complicado, né?
1: Aí vai depender de quem.
0: É.
1: Entendeu? Vai depender de quem.
0: Conta aí no nosso WhatsApp. Vamos de Jorge Matheus?
1: Bora, Jorge e eu.
0: Troca. Aumenta o volume, você tá na Band.

0: Band FM, agora
1: 4h36.
0: Bora pro intervalo. Bora pro intervalo, gente.
1: Vou te mandar, vou mandar te vender de novo.
0: Gustavo Lima, daqui a pouco a gente volta aqui na Band FM. Não sai daí não.
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1: Olá, pessoal, o trânsito volta a ficar lento em alguns trechos da Avenida Paralela sentido Lauro de Freitas, o primeiro no Imbuí, nas proximidades da Orlando Gomes e também próximo ao Parque de Exposições. São trechos curtos, mas podem te atrasar um pouquinho. Ainda assim, não recomendo desvios. 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

0: Band FM, agora faltando 15 minutos para as 5. Daqui a pouco, Matheus Borges, o que a gente tem aqui na Band?
1: Adivinha. Hoje é quinta-feira, quinta quente. Mas claro, antes vai ter muita informação, muita notícia.
0: Band de olho na Bahia.
1: A gente vai trazer umas informações, claro, notícia que tá acontecendo na Bahia.
0: O Band de olho na Bahia tem um bocado de coisa. Tem notícia, tem entrevista, tem giro no interior, notícias da política, polícia,
1: tem comentários,
0: saúde. E Matheus, ele dicas, vai falar direto lá, ele vai lá
1: é
0: naquele assunto.
1: É porque hoje...
0: ele só pensa naquilo.
1: Não, sabe o que é? Porque é importante também, a gente, claro, você sabe que a gente tá... Tchau do Nascido, um beijo. Olha, a gente tá tentando trazer, por exemplo, na segunda-feira um advogado pra trazer sempre informação pro pessoal. Na terça, na quarta, muita saúde, né? E na quinta-feira...
0: É quinta quente.
1: É, sexy. Tá bom. Sexy. Mas aí hoje a gente vai falar sobre isso, claro. Já pensa logo na sua pergunta. Mande logo pra gente, 719-9947-6363. E antes a gente vai com muita informação, muita notícia. Começa daqui a pouco, 5 horas da tarde, daqui a pouquinho.
0: Matheus Borges, Emerson José e Gomes Nascimento aqui na Band FM.
1: Quer ir pra casa?
0: Bora de...
1: Deu risada por quê?
0: Não, amigo. Eu não ficava por conta da faculdade, né?
1: Agora terminei a faculdade. Já formou, né?
0: Já, mas enfim. Aí eu fujo do trânsito também.
1: Se embaralhou,
0: aí
1: não foi? Se embaralhou, percebi.
0: Bora no WhatsApp, boa tarde.
2: Alô, família Band. Hoje, falando sobre carona.
0: Sim.
2: Não tem problema.
0: Não tem problema, pra ele não tem problema.
2: Fique à vontade, minha esposa.
0: Fique à vontade.
2: Bom, gente, beleza? E pode confiar em mim também. Pega tua caroninha e vamos que vamos. Um abraço.
0: Valeu, valeu, irmão. Um abraço pra você. Obrigado aí pela sua participação. Pra ele, Matheus, não tem problema. Tá vendo você? Bora pra mais uma. Boa tarde.
3: Boa tarde, Matheus. Boa tarde, Luan.
0: Boa.
3: É Dani.
0: Oi, Dani.
3: Eu sou contra, não.
0: Também
3: carona.
0: Não sou a favor.
3: Mas
0: não sou contra, mas também não sou a favor.
3: Quem é essa carona, né? Vai depender muito de quem vai ser a carona. Mas dar uma carona não é nada demais.
0: Entendi. Tá vendo, Matheus? Você viu o que ela disse? Eu não sou contra, mas não também sou não sou a favor. Aumenta o volume, a Priscila Senna com Te Amar. Aumenta o volume, você tá na melhor, é a Band.

0: jeito. 4h54, Matheus Borges.
1: É, vai dar carona pra alguém quando for embora?
0: Não dá, não.
1: Só tô observando.
0: Não pode, Rafael não deixa.
1: É, vai neguinho, dá carona.
0: Bicho pega.
1: Mas se bem que todo mundo aqui é comprometido nessa rádio.
0: É, todo mundo. É. Larissa. É, Matheus.
1: É.
0: Você é, Larissa, porque você postou um vídeo na rede social sua.
1: Sua sandália quebrou,
0: não
1: foi?
0: Sua sandália quebrou, e aí tava com um crush, que não sei o quê. Né, o boy pegou a sandália dele, deu pra ficou descalço.
1: Sim.
0: O cara ficou descalço.
1: E pelo menos é cavalheiro.
0: E deu, rapaz. Então, todo mundo comprometido aqui. É. Todo mundo. Emerson José.
1: Emerson tá casado? Comprometido não, menino. Tá solteiro o Emerson.
0: Emerson tá na pista?
2: Exatamente. É.
0: Sobe no passeio que Emerson tá na pista. Bom, vamos ligar, Matheus Borges.
1: Bora.
0: Valendo R$200, não diga alô. Atenção, o primeiro toque já foi, final do telefone 2627. Segundo toque, atenção, não diga alô. Alô?
3: É tudo de band.
1: Não,
0: moça!
1: Mulher! Errou!
0: Moça!
3: Tudo de bom é tudo de band.
1: Errou, minha vida. Essa frase era antiga.
0: É antiga. Vivi, já ouviu o nome dela aqui. Cadê?
1: Como é seu nome, meu amor?
0: Viviane.
3: Oi?
1: Viviane.
0: Essa frase é antiga frase, Viviane.
1: É, meu amor.
3: Eu não ouvi o início.
0: Atualizou, Viviane.
1: É.
0: Entendeu? A frase de agora é: eu tô na Band FM.
1: É.
0: Você tá triste que você perdeu, mas tem muita gente feliz agora, Vivi, porque acumulou.
1: Acumulou!
0: Pra R$300, Vivi.
3: Tá bom, deixa pra próxima.
1: Ô, Vivi, você fala de onde?
3: Camaçari.
1: Ô, meu amor, calma que vai dar certo, né? Uma hora dá certo.
3: Tá bom, agradeço a ligação, viu?
0: Você viu a nossa conversa de hoje, Vivi?
1: Muito obrigada, minha linda.
0: Você viu a nossa conversa de hoje?
3: Você dá carona, né?
1: É.
0: Sim. Você permite que dê carona? Você dá carona? Você acha que é normal ou não?
3: Olha, eu acho que homem casado não tem que dar carona pra mulher, não.
0: Tá vendo? Não pode. Não pode dar carona, não, Matheus. Ela disse que não pode.
1: Tá vendo?
3: Sempre vigiando. Orai e vigiai.
0: É o aço.
1: Pois
0: pode
1: é,
0: do aço, Vivi.
1: Satanás, atenta.
3: Meu carro quem
0: é? Tem o quê?
1: Satanás, atenta.
0: Seu carro, ela disse que o carro tem alguma coisa.
1: O carro tem o quê?
3: Não, mas meu carro
0: que... Ah, eu pensei que ela falou que o carro, ela botou uma câmera no carro.
3: Não.
0: Beijo, Vivi, um abraço.
1: Beijo.
0: Obrigado. Você aí acumulou R$300 amanhã, sexta-feira, valendo pra você aqui na Band FM. Teu, um abraço, viu, Vim?
1: Tchau.
0: Band de olho na Bahia.
1: É, até amanhã, viu?
0: Até amanhã, sexta-feira.
1: Amanhã valendo...
0: R$300.

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5: Uma pesquisa do Instituto Qualibest aponta a Argentina como a seleção para a qual os brasileiros mais pretendem torcer na reta final da Copa do Mundo, superando até mesmo a Noruega, equipe que eliminou o Brasil. A Noruega aparece logo atrás, com 16% da preferência, a França em terceiro, com 11%. A pesquisa também revela um empate simbólico entre os jogadores que os brasileiros mais gostariam de ver levantando a taça. Messi e Haaland aparecem com 21% das respostas cada um. Kylian Mbappé aparece em segundo com 12%. O levantamento ouviu 808 brasileiros maiores de 18 anos entre os dias 7 e 8 de julho. Esse é o Bate-Bola Band FM.
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0: Olá, uma ótima tarde para você que passa a acompanhar a partir de agora o Band de Olho na Bahia, aqui em Salvador, região metropolitana, no interior do estado. Alô, você em Feira de Santana, Alagoinhas, Euclides da Cunha, Capim Grosso. As rádios estão agora unidas, transmitindo o nosso programa. A informação que não para por aqui. Tudo que aconteceu nas últimas horas, o que aconteceu durante o programa, você vai ficar sabendo. E você também tem espaço aqui para participar, mandar sua queixa, sua reclamação, a sua denúncia, dar a sua opinião, fazer o seu comentário. Fique à vontade. 71 99947-6363 é o nosso WhatsApp, o nosso canal de interatividade. Você já pode participar. Quinta-feira, 9 de julho de 2026, comemora-se hoje o Dia do Médico Oncologista. Parabéns, Dia Mundial pelo Desarmamento. E hoje é aniversário de Jussiape, no interior do estado, e também da cidade de Uauá. Parabéns, Emerson José, boa tarde.
2: Boa tarde, Gomes, um abraço aos uauenses. Parabéns aí pelo aniversário e ouvintes, boa tarde. Vamos aí até às 7 da noite, Matheus.
3: Boa tarde, Emerson, boa tarde, Gomes. Muito boa tarde para você, excelente quinta-feira. Vamos lá, minha gente. Com muita informação, muita notícia aqui no Band de Olho na Bahia. Você sabe que você pode participar. O WhatsApp da gente já é aberto, 71999476363. Participe, viu? Mande sua pergunta para o especialista logo logo. Comente as notícias. Fale como é que está a sua cidade. Alô, Alagoinha, Salvador, Feira de Santana, Euclides da Cunha, Capim Grosso. Participe com a gente.
0: Olha, França e Marrocos duelam neste momento por vaga na semi da Copa do Mundo. 3 minutos do primeiro tempo, 0-0. Belo duelo agora, hein? França e Marrocos. Quem passa, hein, Emerson José?
2: Eu acho que a França passa e há uma preocupação enorme lá na França, principalmente em Paris. O esquema de segurança em Paris foi reforçado, porque há uma diferença por causa de grande imigração. Parte da população francesa não aceita a grande imigração que há da África para aquele país. E já houve, né, já aconteceram distúrbios em jogos de França e Marrocos. Se eu não estou enganado, na última Copa houve um França e Marrocos, ou na semifinal ou nas quartas de final. Daqui a pouco o Thiago está aqui, pode relembrar a gente. Então há essa preocupação também com problemas que possam acontecer em Paris. E olha, eu apostaria na França passando pelo grande time que é, e apesar de Marrocos estar jogando bem, e apostaria também que hoje o bicho vai pegar lá em Paris, viu, o Gomes?
0: Agora 5:05, já tem Thiago Mastroianni falando tudo sobre a Copa aqui na Band FM, no nosso quadro Bate Bola. Olha, gente, uma notícia triste: o ator Edward Boggs, famoso por atuar na série de TV Sandy Júnior e na novela Team Malhação, morreu aos 49 anos. A notícia foi divulgada pelo também ator Pedro Garcia Neto no Instagram. Ele interpretou o vilão Anthony Grillo, o Tony, em Sandy Júnior em 2002 e deu vida a Caio Pérez na quinta temporada de Malhação em 99. Pedro Garcia Neto divulgou um texto escrito pelo próprio amigo, deu informações de sepultamento e ainda lamentou a morte do ator. A causa da morte não foi revelada, mas Boggs havia sido diagnosticado com câncer de orofaringe em 2024.
3: Olha, notícia boa: adestrador e servidor do Centro de Ressocialização de Itabuna, Roberto Dantas Conceição, que estava desaparecido, foi encontrado, minha gente. Ele foi encontrado hoje, depois de ficar 4 dias desaparecido. Ele tem 60 anos, foi encontrado no início da tarde, numa fazenda, às margens da BR-101, em Buararema, que fica a 21 quilômetros de Itabuna, um pouco mais de 21 quilômetros de Itabuna. E a informação é que o servidor público foi localizado na fazenda Fazenda Rosário. A motocicleta dele foi encontrada na mesma região durante as buscas. Roberto Conceição não tinha lesões físicas, não tinha nenhum ferimento, mas estava um pouco desorientado. Ainda assim, ele foi encaminhado para o hospital em Boerarema, onde foi submetido por uma avaliação médica, recebeu os primeiros cuidados também. A polícia não deu detalhes do porquê ele teria desaparecido. Ele é adestrador de cães, desapareceu depois de sair da casa da família no último domingo, no bairro Nossa Senhora da Conceição, Itabuna, e não foi mais visto. De acordo com o Corpo de Bombeiros, a corporação foi acionada na segunda, no dia seguinte, depois da motocicleta dele ser encontrada em uma área de zona rural, em Boerarema, às margens da BR-101. Uma equipe do 4º Batalhão esteve no local, policiais militares também levantaram informações, conversaram com familiares e outras pessoas que pudessem ajudar com pistas e trazer, né, de volta o adestrador. O caso chegou até a ser registrado na polícia, a 2ª Delegacia de Itabuna estava investigando, mas agora o servidor público e também adestrador de cães foi encontrado. Ele atua no Centro de Ressocialização de Itabuna, dá cursos de serigrafia, confecção de sandálias para internos. Antes ele trabalhava na área de cinofilia como adestrador de cães no canil do Conjunto Penal de Itabuna. A família estava preocupada, mas agora a informação é que ele foi encontrado hoje à tarde.
2: E olha só, o Irã disse que intervenção dos Estados Unidos vai interromper a reabertura do Estreito de Hormuz. E conversa que não para, né, gente? A Marinha da Guarda Revolucionária do Irã afirmou hoje que os ataques dos Estados Unidos e a intervenção para redirecionar o tráfego marítimo pelo Estreito de Hormuz prejudicam a reabertura gradual da via estratégica. Os militares afirmaram que, abre aspas, estrangeiros não têm qualquer interesse nesta terra ou no Estreito de Hormuz, fecha aspas, e que a interferência na definição da rota de navegação não apenas encontrará uma resposta contundente de nossa parte, mas também prejudicará seriamente o processo de reabertura gradual. Os navios devem obter autorização da Marinha da Guarda Revolucionária mediante o cumprimento rigoroso dos protocolos de segurança, destacou o comunicado dos iranianos. Lembrando que o Trump ontem afirmou que iria fazer um ataque ao Irã, fez esse ataque, então os dois continuam trocando bombas lá naquela região tão importante para o mercado de petróleo mundial.
0: O Ministério Público do Distrito Federal apresentou uma ação civil pública contra a influenciadora Virgínia Fonseca e o site de apostas Blazer. A justiça ainda deve analisar a petição. Segundo a ação do MP, há indícios de práticas abusivas, retenção sistemática de valores e imposição de metas de apostas aparentemente inatingíveis. A instauração do procedimento decorreu de duas linhas de investigação convergentes. O recebimento de denúncias de consumidores sobre retenção sistemática de valores depositados, bloqueio de contas e apresentação de justificativas genéricas e o recebimento de relatório técnico com mais de 42 mil reclamações registradas contra a plataforma.
3: 719-9947-6363, já tem muita participação de ouvinte. Você mande sua mensagem pra gente, a gente quer te ouvir. André já acompanhando com a gente também, mandando mensagem. Todo mundo aqui, Arlete também, Arlete de Cidade Nova. Um abraço pra Arlete, todo mundo que tá acompanhando a gente, seja de Salvador, região metropolitana, Alagoinhas, Euclides da Cunha, Capim Grosso. Participe com a gente, mande seu recado aqui, que a gente quer te ouvir.
0: Agora, antes da participação do ouvinte, vamos até Feira de Santana?
3: Vamos.
0: Com João Guilherme falando sobre a 19ª edição do Festival Literário e Cultural de Feira, que é lançada oficialmente. Alô, João Guilherme, boa tarde.
4: Fala aí, pessoal, muito boa tarde.
2: Boa tarde.
4: Pra você que nos acompanha aqui no nosso Band de Olho na Bahia. Boa tarde pra todo mundo no estúdio. Com expectativa de receber mais de 60 mil pessoas, a 19ª edição do Festival Literário e Cultural de Feira de Santana, o FLIFES, foi lançada oficialmente em um evento realizado aqui na cidade. Desde 2007, o festival reúne atividades voltadas à promoção do livro, da literatura e da cultura, com programação que inclui contação de histórias, oficinas, cordel, lançamentos de livros e apresentações artísticas. Reconhecido como Patrimônio Cultural Imaterial da Bahia, o FLIFES é um dos maiores eventos literários aqui do nosso estado. e o lançamento marca o início da programação do FLIFES deste ano, que será realizado entre os dias 25 a 30 de agosto. E pela primeira vez, o festival acontecerá no Centro de Convenções de Feira de Santana, com estrutura ampliada. A programação completa do evento ainda não foi divulgada, mas alguns nomes já foram confirmados. Entre eles, o da escritora Thalita Rebouças e da poeta cordelista Isabel Nascimento. Uma outra novidade para o FLIFES deste ano é a realização do primeiro concurso de cosplay, uma forma de tentar atrair cada vez mais o público jovem para o evento. Então, entre os dias 25 a 30 de agosto, no Centro de Convenções, tem a 19ª edição do FLIFES aqui em Feira de Santana. Essas são as informações de hoje, direto da Princesa do Sertão, João Guilherme, para o Band de Olho na Bahia.
0: Grande João Guilherme, um abraço para você. Acaba de chegar a informação aqui da Secretaria de Segurança Pública que nas últimas 10 horas, 4 homens, 3 deles com passagens por ameaça, furto e violência doméstica, foram presos em diferentes ações do Batalhão de Policiamento de Prevenção a Furtos e Roubos de Veículos, o Batalhão Apolo, aqui na capital baiana. 3 veículos foram recuperados durante as ações. Por volta das 7 da manhã, durante abordagens na região da rua Martiniano Bonfim, no bairro do Retiro, as equipes conseguiram recuperar um veículo usado por um motorista de aplicativo roubado durante a madrugada. O carro modelo Siena foi levado para a Delegacia de Repressão a Furtos e Roubos de Veículos. 2 horas depois, equipes de prontidão do Centro Integrado de Comunicação da SSP informaram às guarnições que um carro modelo Fox de placa clonada trafegava pela Avenida Bonocô. Os PMs então identificaram o automóvel e apresentaram junto com o condutor na delegacia. Às 10 da manhã, outro acionamento do SICOM aos policiais do Batalhão Apolo garantiu a prisão de 2 suspeitos de tentarem furtar um gradil pertencente à estação de metrô Bonjuá. A dupla foi identificada ainda com o material em mãos e foi levada para a central de flagrantes. Aí, por volta do meio-dia, um veículo modelo Celta roubado em 2024 no bairro de São Caetano foi recuperado por guarnições após abordagens na rua Presidente Dutra, no bairro da Paz. Sem apresentar os documentos do veículo, o condutor foi levado para a delegacia, onde segue à disposição da justiça. Um carro que foi roubado em 2024, Celtinha, foi localizado hoje no bairro da Paz. Um abraço para os PMs aí do Batalhão Apolo, que é muito bem comandado pelo tenente-coronel Edmundo Assemani.
3: Olha, a Polícia Federal investiga um esquema de fraudes em benefícios para indígenas aqui na Bahia. Hoje, 11 mandados de busca e apreensão foram cumpridos em Eunápolis e Porto Seguro, tudo ali no sul do estado. As investigações começaram há 2 anos e os suspeitos podem ter causado um prejuízo superior a 100 milhões de reais aos cofres públicos. A polícia está investigando, está acompanhando isso. São pelo menos 11 suspeitos, entre eles empresários e donos de escritórios de contabilidade. Os nomes dos investigados não foram divulgados. 2 servidores públicos envolvidos nas falsificações foram afastados dos respectivos cargos. Os investigados poderão responder pelos crimes de associação criminosa, estelionato previdenciário, corrupção ativa e corrupção passiva. Os suspeitos, segundo a polícia, tiravam documentos falsos em nomes de laranjas que se passavam por indígenas. Depois, os suspeitos indígenas, aliás, os supostos indígenas, pediam benefícios para o governo, com aposentadoria rural, como salário maternidade. Os valores eram repassados para o grupo. O grupo também é suspeito de atuar na contratação de empréstimos consignados vinculados aos benefícios fraudados. Durante essa operação chamada Monan, foi feito o bloqueio de mais de 1 milhão de reais em contas bancárias dos principais investigados. Um dos mandados de busca e apreensão foi cumprido em um sítio da zona rural de Eunápolis, onde um carro de luxo foi apreendido. Segundo as investigações, a propriedade pertence ao chefe do esquema da cidade.
2: 5:13, Band FM, o reajuste da tarifa cobrada dos visitantes que desembarcam em Morro de São Paulo, a terceira terra aí de coração do nosso Matheus, foi suspenso pela Prefeitura de Cairu, viu gente? A decisão impede, por enquanto, que a tarifa por uso do patrimônio do arquipélago, chamada Tupa, passe dos atuais R$70 para R$90 por turista. Ou seja, Gomes, você, 9 vezes 4, você ia morrer em quanto aí, meu irmão? 36? tempo ruim.
5: É, 36.
2: 360 conto, cara.
5: Uhum.
2: Né? Se você for com sua esposa e os dois filhos.
5: É.
2: É brincadeira um negócio desse, rapaz. O anúncio foi feito pela administração municipal e, segundo a prefeitura, a medida levou em consideração o cenário econômico atual, além do período da Copa do Mundo e das eleições de 2026. De acordo com a gestão, o aumento deverá ser retomado somente após a conclusão de um conjunto de obras de infraestrutura em Morro de São Paulo e na Ilha de Boipeba, que também pertence ao município de Cairu. Ainda não há previsão para o término dessas intervenções. Ainda de acordo com a prefeitura, a Tupa é essencial para que Morro de São Paulo e Boipeba deem conta de receber milhares de turistas. Apesar de ter 18 mil habitantes, a cidade recebe aproximadamente 800 mil visitantes por ano. Faz um cálculozinho aí de 800 mil visitantes vezes R$70, que no caso é o atual valor, ou vezes 90. Dá para fazer muita coisa em Morro de São Paulo, viu, gente? Nossa
3: Senhora. Dá e sobra.
2: Que isso,
3: cara? E sobra,
2: que,
3: rapaz.
2: Que isso?
3: É. Não, não vai ser mais 90, mas continua sendo 70.
2: E não, que tá isso caro. Que eu tô falando,
5: tá caríssimo.
2: Não, caríssimo. Não. E eles estão falando... Eles suspenderam provisoriamente.
3: Sim.
2: Tá bem claro, por causa de Copa do Mundo. Não se assuste se no dia 20 de julho, né? Porque a Copa acaba dia 19, eles botaram lá R$90, cara.
3: O povo de Morro de São Paulo, o povo de Cairu, precisa acordar, porque vai dar prejuízo.
2: Falando sobre isso.
3: Vai dar prejuízo.
2: E calma, Matheus, você acha o quê? O cara vai sair, não vou parar, não, igual eu tava falando aqui de Gomes.
3: Não vai.
2: Uma família média, não essa vai. Aí, quatro pessoas.
3: Não vai.
2: Certo? O cara vai gastar 360 conto só pra entrar na cidade?
5: Não vai.
0: Primeiro imagina. Que tem elite lá em Morro de São Paulo que não quer baiano lá, só quer turista. A verdade é essa. Por isso coloca um preço lá nas alturas pra espantar baiano.
2: Tem isso também, né?
0: É. É.
2: Sim, mas só esses turistas aí pagando em dólar, pagando em yuan, pagando em pound, sei lá, não vão sustentar o comércio e a hotelaria, Gomes.
3: E é temporada. É temporada. Quando, por exemplo, os israelenses vão pra lá, é na temporada. Tem meses que eles não vão.
2: Isso.
3: Isso.
2: Entendeu? Você chega agosto e setembro aqui, isso. São famílias baianas que querem ir pra lá, porque é uma oportunidade de não pegar a cidade muito lotada, pra curtir as praias, curtir Morro de São Paulo.
3: Isso a gente tá falando, não é de todo mundo não, porque quando a gente vai pra Morro de São Paulo, eu quando vou, não sei se Gomes e Emerson já foram, a gente é muito bem recebido.
2: Claro.
3: É uma parte... que pensa como o Gomes falou.
2: Sim,
3: entendeu? Mas a maioria é gente querida, gente trabalhadora.
2: Agora, nós já falamos sobre isso. Essa parte que quer receber todo mundo tem prejuízo no seu comércio,
3: tem.
2: No seu restaurante, na sua pizzaria, na sua pousada.
3: Primeiro, como é que você chega em Morro de São Paulo e o cais pra receber, pra gente desembarcar, tá daquele jeito. Ah, aí você já sobe naquela rampa que também tá daquele jeito.
2: Tem
3: se você
2: continua assim.
3: Continua. Se você entra lá pra comunidade de Morro de São Paulo, fora a vila principal, você vai ver esgoto a céu aberto, falta de saneamento básico, falta cuidado, falta.
2: Dificuldade de você andar de uma praia pra outra.
3: Pois é, não tem. Acessibilidade zero, enfim. É complicado, viu? Tá complicado.
0: Muito complicado. 5h20 agora, eu quero saber a sua opinião sobre isso aqui, ó. A Comissão de Constituição e Justiça e de Cidadania da Câmara dos Deputados aprovou uma proposta de emenda à Constituição que altera a forma de cálculo do imposto sobre a propriedade de veículos automotores, o famoso IPVA. A proposta prevê que o imposto deixe de ser calculado com base no valor de mercado do veículo e passe a considerar apenas o peso do automóvel. Atualmente, o IPVA é cobrado pelos estados com base no valor de mercado dos veículos, geralmente tomando como referência a tabela FIPE. As alíquotas variam de acordo com cada estado e costumam ficar entre 1% e 4%. Se eu não estou enganado, nos Estados Unidos já é pelo peso do veículo.
2: Sim, é pelo peso do veículo. Só que você já viu as estradas dos Estados Unidos?
0: Ah, não se compara, né?
2: Tem-se ideia da segurança dos Estados Unidos? Você compra um carro lá, dificilmente você vai ter seu carro roubado. Você pega uma estrada, pega a BR-324 aqui, pega qualquer via dos Estados Unidos. Estados Unidos eu não conheço, Matheus conhece bem.
3: Conheço.
2: Conhece bem. Então, meu amigo, não dá pra você comparar. Viu, Câmara dos Deputados? Isso aqui não é Estados Unidos, isso aqui não é Alemanha, né? Onde tem as autobans, isso aqui não é Japão, isso aqui não é Inglaterra, né? É impressionante, né? Engraçado, eles gostam de copiar os outros países em algumas coisas e em outras não. Na educação não copiam, na legislação nas leis eles não copiam, não é isso? Na segurança não copiam, na saúde não copiam, mas se pra, como diria o poeta, tochar na população, aí eles usam. Ah, não, isso aqui vamos fazer igual os Estados Unidos. Vamos fazer igual os Estados Unidos. Vamos procurar o que fazer, rapaz. Aí, ó, tem eleição esse ano, viu, ouvinte? Presta atenção em que deputado que você está votando. Em que senador você está votando. Presta atenção em que deputado federal e que senador que você está votando. Porque a legislação vem de lá. Vem de lá.
0: Agora, 5h22, nosso ouvinte Erval participando com a gente. Vamos lá, Erval. Cadê você? Participando por vídeo aqui, grande Erval. É, Erval, você tá numa pose retada aí neste veículo, hein?
6: Boa tarde, Gomes. Nascimento.
0: Boa.
6: Erval, motorista por aplicativo. Tô aqui no Salvador Shopping. Eu sou obrigado agora a tirar esse ticket ou abrir o aplicativo do estacionamento deles aqui.
0: Isso.
6: Eu tenho o
0: sem parar.
6: Eu tenho o Connect Car, quer dizer,
0: Connect
6: eu sou obrigado. Eles tiraram o Connect Car sem parar. É, o pessoal até. Tô sabendo que o pessoal até entrou na justiça por causa disso. Que é um absurdo. A gente já tem tanto aplicativo. Já tem tanto aplicativo e agora vai ter que botar um aplicativo de shopping, do shopping. Pra poder fazer o pagamento. Isso é um absurdo.
0: Valeu, um abraço pra você.
2: Já falamos diversas vezes sobre isso aqui. Aliás, nós saímos na frente falando sobre isso aí, né? E se você andar no Salvador Shopping, tá aqui o microfone aberto pro Salvador Shopping responder, você vai ver lá as placas, lá, cadastre seu veículo. Eles acabaram com sem parar, com o Connect Car, eles agora têm um separado deles. O Salvador Shopping agora tem um separado deles. E mais, você vai colocar no seu aplicativo todas as suas informações e o Salvador Shopping terá as suas informações. Tá? Terá as suas informações. A placa do seu veículo, qual é o seu veículo, que horas que você chega, que horas que você sai do Salvador Shopping, tá? E outra coisa, não vai dar em nada, eles vão continuar cobrando e ponto. Cada um escolhe o shopping que vai agora, tá? Microfone aberto aqui pro Salvador Shopping responder.
0: Vamos com o nosso ouvinte André. Fala, André.
7: Boa tarde, Gomes.
0: Boa.
7: Boa tarde, Matheus. Boa tarde, Emerson. Já tô por aqui, viu? Já tô por aqui, já bati meu ponto aí. Uma hora dessa eu vou pedir até minhas férias, viu? Olha lá, viu? Bom, tô acompanhando aqui. Manda aí a enquete aí pra gente discutir aqui de forma democrática e civilizada.
0: Muito bem, valeu, André. Um abraço pra você, Rosália.
8: Boa tarde, meninas. Tudo bem?
0: Aqui tudo
8: é
0: bem.
8: França de Simões Filho. Eu gostaria de saber como está o trânsito aqui no trecho de Simões Filho devido àquele problema na BR.
0: A gente vai pedir uma atualização à Polícia Rodoviária Federal, porque ainda hoje pela manhã havia uma interdição no trecho sentido Feira de Santana Salvador. No sentido contrário, já tinham ajeitado a pista ontem, Matheus.
3: Cedeu, né, a pista?
0: Cedeu.
3: Cedeu de novo a pista. Então, estamos aguardando, acompanhando isso também desde cedo. Porque...
2: E ontem foi matéria nacional, inclusive, foi. Na TV Band ontem.
3: Ontem fizeram a manutenção ali na pista. Lembra que ontem, até mais tarde, a gente acompanhou no Band Cidade, mostrando, vendo, né, e acompanhando a obra, o trânsito parado, meia pista liberada. Só que aí depois, minha gente, cedeu tudo de novo. Imagina,
0: caramba.
3: Cedeu tudo de novo. A gente vai atualizar isso, viu, hoje ainda.
0: Mas vamos a Alagoinhas. Alissa Magalhães atualizando sobre o cadastro de permissionários do município. Alissa, boa tarde.
9: Olá, uma ótima tarde de quinta-feira, Matheus, Gomes,
0: boa.
9: Emerson e, claro, todos os nossos ouvintes da Band FM. Falo aqui diretamente de Alagoinhas. A Superintendência Municipal de Trânsito, a SMT, junto com a Secretaria Municipal de Mobilidade e Ordem Pública, a CEMORP, indicaram alerta aos motoristas e permissionários do sistema de transporte aqui de Alagoinhas para atualização de alvarás e vistorias obrigatórias, visando garantir cumprimento das normas de trânsito, transporte e também segurança. A direção de mobilidade aqui do município destacou que a fiscalização e o recadastramento avaliam desde as condições de habilitação e cursos de capacitação dos condutores até os critérios de funcionamento e acessibilidade dos veículos. A fiscalização e vistorias obrigatórias para o transporte coletivo rural iniciou no dia 6 de julho e segue até o dia 7 de agosto. Já para o transporte coletivo urbano, a fiscalização e vistoria está programada para...
10: A casa falou assim, é uma França que fica...
9: Para os profissionais que perderam os prazos iniciais, como o do transporte complementar que foi encerrado no mês de junho, precisam procurar a base de atendimento para sanar as pendências e evitar a exclusão definitiva do sistema ou apreensão do veículo. A regularização fora do prazo previsto sujeitará o permissionário às penalidades legais, incluindo a cobrança de juros e mora. Alissa Magalhães para o Band de Olho na Bahia. Eu volto com vocês no estúdio.
0: Ok, Alissa, muito obrigado pelas informações, direto de Alagoinhas, rapaz, pênalti sendo checado agora a favor da França. Dembélé estava com a bola, mas obviamente entregou para Mbappé. Continua a checagem de pênalti, caso, acho que já foi, deu pênalti a favor da França e Mbappé tá na bola. Grande oportunidade, a chance de abrir o placar para a França diante do Marrocos. Agora 5:27, hoje é quinta-feira, Matheus Borges, hoje é dia de quê, Matheus?
3: Hoje é dia de bater um bolão, ou não.
0: Muito engraçadinho aí, tá vendo?
3: Eita, hoje é dia de sexo, quinta-feira quente, pra isso a gente convidou ela... Patrícia Brito, sexóloga, chegou sua hora, minha gente, de tirar sua dúvida, sem vergonha.
2: Você tinha falado, chegou sua hora, Patrícia.
3: Não, chegou a hora dela ser entrevistada também. Bem-vinda. Patrícia Brito, tudo bem? Bem-vinda, boa tarde.
11: Boa tarde, obrigada, é sempre um prazer estar aqui pra gente falar sobre o que as pessoas têm vergonha de perguntar, né?
0: E aí eu te pergunto logo de cara, aproveitando a sua deixa, Patrícia, o que as pessoas têm vergonha de perguntar, que deveriam perguntar? Qual seria o assunto? Qual seria a pergunta-chave?
11: Como chegar ao orgasmo? Para as mulheres, eu acho que é a pergunta-chave. E para os homens, quando tem alguma queixa sexual assim, o que fazer, né? Como cuidar, como tratar?
3: E como é que chega o orgasmo?
0: É isso, as mulheres se queixam muito dessa dificuldade pra chegar lá?
11: Muito, muito, muito, muito. Eu até lembrei que da última vez que eu estive aqui, o que é que aconteceu? A gente recebeu uma pergunta de um ouvinte, que foi um ouvinte que estava se queixando que a namorada não conseguia chegar ao orgasmo e ele queria uma dica, porque ele tentava de várias maneiras ajudar e... simplesmente ela não conseguia. E aí eu respondi que era importante que a mulher se conhecesse, conhecesse o próprio corpo, conhecesse como esse corpo funciona. E aí depois eu ouvi uma reclamação de uma amiga, né? Porque a amiga falou assim: ah, amiga, não acredito, você tirou a responsabilidade totalmente do homem e jogou pra mulher. Não, gente, de jeito nenhum. Quando a gente fala de relação, quando a gente fala de relação sexual, a gente fala de parceria, né? As pessoas que estão envolvidas na relação sexual não vão se preocupar apenas com o próprio prazer, né? Então, claro, é óbvio que o parceiro ou a parceira pode ajudar muito o outro a chegar ao orgasmo e a sentir prazer. E pode ajudar de que maneira? Perguntando o que é que ele prefere, o que é que ela prefere, né? Explorando o corpo também da parceria. Então, não tire a responsabilidade de ninguém. Eu acho que todos os envolvidos são responsáveis.
3: Ô, Patrícia, por que que ainda, né, falar de sexo, falar de orgasmo, ainda é tabu 2026, quase 2027?
11: Pois é, né? É engraçado que as pessoas falam assim pra mim: poxa, você fala de sexo de maneira tão natural, parece que você tá falando sobre qualquer outro assunto. Mas aí eu respondo: mas não é algo natural, né? Mas o sexo é repleto de tabu. E existe, eu acredito muito, que a gente tem uma cultura, principalmente aqui no Brasil, voltada, apesar de ser um país que não tem uma religião oficial, né? A gente tem marcas aí do cristianismo e isso interfere muito na vivência da nossa sexualidade. Então, são muitos tabus associados também a religiões, né? Religiões de uma maneira geral, porque... qualquer religião, de alguma maneira, tenta controlar nossos corpos, nossos desejos e nossos afetos.
0: Agora tem a Liliane falando aqui, tá contando uma historinha. Disse que estava num bem bom com o parceiro dela e de repente ele pediu pra dar um tempo porque ele tava quase chegando, ela tava quase chegando também e acabou interrompendo o prazer dela pra segurar o orgasmo dele. Ela disse que ficou frustrada naquele momento porque depois não voltou mais aquele clima, tal, teve dificuldades, aí ele chegou ao orgasmo e deixou ela na mão.
11: Poxa,
0: o que fazer diante dessa situação?
11: Nesse caso aí ele vacilou, né? Eu acredito que provavelmente ele queria prolongar o tempo do sexo, né? Porque o homem, quando chega ao orgasmo, é junto com a ejaculação e acaba o sexo pro homem. Pra mulher, não. A mulher pode chegar ao orgasmo, chegar novamente e continuar ali na relação sexual. Então, não sei se ele estava percebendo também que a parceira dele estava também próxima ao orgasmo. Então, não sei a comunicação deles como foi. Mas eu acho que aí ele podia compensar de outras maneiras, né?
0: A mulher tem isso de múltiplos orgasmos, não é? Agora tem uma outra coisa também que os homens têm uma dúvida se a mulher ejacula ou não, porque diz que tem mulher que solta, né, o esguicho. Como é isso?
11: Isso, tem o que a gente chama de squirt, né? Que é no momento do orgasmo, a mulher libera um líquido, que tem toda uma discussão exatamente do que é composto esse líquido, porque esse líquido ele pode estar também com um pouco de urina, enfim. Mas o que é importante a gente entender? Porque eu tenho escutado muito uma expectativa de algumas mulheres de chegar ao orgasmo e ter essa ejaculação, né?
0: Uhum.
11: Como se fosse o orgasmo mais prazeroso. Mas o squirt não vai acontecer com todas as mulheres, não vai acontecer em todas as relações e ele não está associado a mais prazer. Então a gente precisa ter muito cuidado para não criar muitas expectativas e acho que as redes sociais acabam espalhando aí alguns mitos e acaba frustrando as pessoas, né? Porque vão com essa expectativa alta de que o orgasmo mais prazeroso vai ser dessa maneira e deixam de aproveitar o sexo como um todo.
2: Só lembrando, né, Matheus, que na sonoplastia está Gomes Nascimento.
3: Gomes Nascimento. Ele botou uma música.
0: Tem que
3: respeitar. Uma música sensual.
11: Oh, uau! É. Ele tá no clima, ó.
0: Claro, é. José, até José entrou no clima, nosso ouvinte também. Tem uma pergunta. Vamos lá, José.
12: Boa tarde, Band FM. Só uma curiosidade. Vocês sabiam que a mulher do prefeito aqui de Salvador, ela é uauauense? E só pra complementar aí, perguntar aí a doutora aí, o que tem que fazer pra ficar uma meia hora só espancando? Meia hora.
0: Que isso,
12: aguentar,
0: varão?
12: Meia hora.
0: O homem quer aguentar meia hora, Matheus Borges.
2: Textualizando, ele tá dizendo isso porque hoje é aniversário da cidade de Uauá. E a gente falou no início, um abraço a todos lá de Uauá.
3: Um abraço pra todos. E aí, meia hora. José tá retado.
11: Engraçado que outro dia eu tava na farmácia e aí chegou um jovem, né, pedindo Tadalafila. E era um jovem bem novinho, assim, né? E provavelmente ele não tinha necessidade de usar Tadalafila, mas a gente vê essa expectativa desde os jovens de durar muito no sexo, de não falhar na primeira vez, de transar mais de uma vez na mesma noite. Então, o que a gente está vendo? Uma expectativa de alto desempenho. Por que essa necessidade de durar meia hora? Vai durar meia hora se tiver gostoso, se puder explorar de outras maneiras. Então, uma dica é a seguinte: não parta logo para a penetração.
0: Não seria influência até do filme pornográfico?
11: Com certeza, Gomes, com certeza.
2: Ou ontem nós debatemos isso aqui com o Dr. Rodrigo e o cardiologista, né? Não seria para uso em academia?
11: Tem usado também. A Tadalafila tem sido usada para musculação. É verdade. E que não há nenhuma evidência de que tem algum efeito no final das contas, né? Mas os jovens também têm usado para isso. Mas em relação ao que você falou, né, da pornografia, a gente tem que entender que a gente está assistindo um filme. O filme vai ter cortes, são cenas que são gravadas em outros momentos. Então, não é o que acontece na vida real, essa duração desse sexo prolongado, com essa ereção longa. É um filme, né? Mas como é que as pessoas aprendem geralmente sobre sexo? Na pornografia.
0: Vamos à participação do ouvinte, você pode participar também. Nós estamos ao vivo no nosso canal no YouTube. Para você que está acompanhando a gente, você pode acessar agora o nosso canal Band FM Salvador no YouTube e você pode assistir o nosso Quinta Quente, que tá bom demais, e participar, fazer a sua pergunta. Dá o like, se inscreve no nosso canal, que vale a pena, ok? Vamos lá? Eli Samuel.
13: Boa tarde, galera, boa da Band. Com essa, com esse precoce desses jovens de hoje em dia fazendo sexo, hoje em dia a gente vê muito meninas, crianças na verdade, né? Já grávidas. O que você acha disso?
0: Quem começa o relacionamento sexual precocemente?
11: A minha, assim, eu tenho uma ideia que é a falta de educação sexual. Então a gente fica achando que falar sobre sexo é educação sexual. E falar sobre sexo não é necessariamente educação sexual. Educação sexual vai depender da idade, vai depender da fase, e ela é responsabilidade do Estado, da escola, da família e até mesmo de uma instituição religiosa. E educação sexual envolve, para as crianças, falar sobre corpo, partes íntimas, consentimento, sobre o que é permitido, o que não é permitido, sobre gênero, diferenças, sobre, enfim, respeitar partes íntimas dos outros. Quando a gente vai chegando na adolescência, eu tive a oportunidade ainda na faculdade de estagiar numa escola, e você percebia que essas crianças e adolescentes falavam o tempo todo sobre sexo precocemente, de fato, porque eles viam na TV, hoje em dia, com acesso à rede social. Então, precocemente, essas crianças vão ter acesso e chegam com a dúvida, né? Tipo, mãe, o que é X vídeos? E aí os pais não sabem conversar, os pais não sabem o que falar, não sabem como esclarecer. O que é que a gente precisa? Construir um diálogo com os nossos filhos sobre o que é sexo, sobre proteção, sobre vacina, sobre qual o momento de iniciar essa vida sexual, não impondo regras, mas aconselhando, porque quanto mais a pessoa sabe sobre isso, mais vai demorar, inclusive, para iniciar a vida sexual. Existem artigos, estudos, são feitos com adolescentes que mostram justamente isso. Quanto mais cedo eles têm acesso à informação sobre sexualidade, mais eles demoram para ter a primeira relação sexual.
2: E alguns pais se procuram para levarem os filhos ou marcarem consultas para os filhos?
11: Na verdade, eu acabo no consultório não atendendo criança. Então, eu atendo a partir de 13 anos. Isso, e perguntam. É, exatamente. Os adolescentes chegam na clínica, e sempre que adolescente chega na clínica, eu vou atender também os pais. Eu faço esse contato com os pais. Mas, na maioria das vezes, não é bem a dificuldade, assim, de educar. É porque é quando já vem uma queixa. Por exemplo, vem uma queixa porque a filha está em dúvida sobre a sexualidade, sobre a orientação sexual. Ou uma queixa porque o filho iniciou a vida sexual e tem disfunção erétil muito novo. Então os pais acabam começando ali a procurar e se preocupar quando surge o problema. O que deveria, na verdade, acontecer como prevenção à educação sexual, né? E não quando a gente já tem ali a adolescente grávida, por exemplo. Mas a gente fala muito sobre a importância dessa educação sexual na escola. Eu já recebi contato de escolas, assim, de ensino fundamental, preocupados porque chegavam as crianças lá e ficavam nos jogos sexuais, uma criança querendo ver a parte íntima da outra, uma criança falando sobre ex-vídeos. Então as crianças estão ali, o celular é o mundo para elas, né? Então precisa também de um cuidado e de uma orientação dos pais e de um controle do que essas crianças e adolescentes estão tendo acesso.
0: Participação da ouvinte Mari agora, vamos ouvir.
14: Oi, pessoal, boa tarde, aqui é Maria do Cabuza. Gostaria de perguntar, doutora, por que no momento do ato sexual, que no caso é eu, né, estou ali no orgasmo e de repente eu sinto que a minha vagina prende, segura o órgão genital do meu marido? Eu queria que ela me explicasse sobre isso. E eu percebo que ele gosta muito. Obrigada, boa tarde.
11: Os comentários aqui dos bastidores de Gomes são ótimos. Mas assim, quando a mulher chega ao orgasmo, existem algumas reações no corpo que são reações fisiológicas. E uma dessas reações é justamente a contração involuntária da vagina. Então acontece isso. Agora, se você segura isso, você pode prender mesmo. E para alguns homens, eles sentem mais prazer quando você faz essas brincadeiras aí. E existe a prática do pompoarismo, que você pode fazer e praticar isso e aprender como, né, controlar um pouco mais esse músculo ali, porque a vagina é um músculo, né? Por isso que ela vai, é possível passar um bebê, é possível, né, ter tamanhos de pênis diferentes que vão
0: a
11: ser introduzidos.
0: A elasticidade é algo assim impressionante.
11: Exatamente, né? Exatamente. Então, não tem nada de errado com você, né? Eu acho que a contração, eu entendi que você em algum momento pode fechar e segurar. E aí, pode ser que seu parceiro sinta mais prazer, inclusive, com isso. Você pode brincar com isso, se você quiser, inclusive, depois.
0: Pra quem, antes, pra quem tá chegando agora, né? Essa é a Quinta Quente, tá, gente? É, o programa hoje é totalmente diferente, tá bom? 5h42, Rita Emanuela. Uma pergunta pra doutora. Será que é normal a mulher ter orgasmo mais de 4 vezes no sexo?
11: É normal, apesar de não ser frequente. Tem nada de errado, só aproveita.
0: Anônimo, não quero me identificar. Pergunta, doutora. Eu, às vezes, quando faço sexo com minha esposa, às vezes o vem rápido, às vezes é bem demorado. Tem como ela me explicar isso? Porque às vezes é rápido demais, às vezes é bem demorado?
11: Isso vai depender muito da excitação, né? Mas o que eu costumo falar, principalmente quando a gente vai trabalhar com homens com ejaculação precoce, é que vocês podem aprender a controlar mais isso, né? Existem algumas técnicas comportamentais, existem algumas técnicas que a gente dá umas dicas para que ele possa controlar quando tem uma ejaculação precoce. Então, por exemplo, tem a possibilidade do homem fazer alguns cálculos matemáticos para se distrair no momento do sexo, quando ele percebe que ele vai ejacular. Mas ele precisa conhecer o próprio corpo, ele precisa entender qual é o momento que está perto de ejacular, de chegar ao orgasmo. Então, o homem, para isso, a gente indica a masturbação. Então, através da masturbação, ele vai conhecer o próprio corpo, entender o que é que ajuda ele a ficar mais excitado, o estímulo que ele prefere. E isso é muito bom, muito importante, inclusive, para compartilhar com a parceria.
0: Luquinhas da Silva diz aqui, doutora, o problema é que treino é treino. Jogo é jogo.
11: É Luquinhas, não, você tem

0: Bem, né? As preferências precisam ser ali compartilhadas.
1: Falando em sexo mudo, Patrícia, há muitas queixas das mulheres em relação ao silêncio dos homens na hora H? Parece que os homens têm dificuldade de se expressar na hora H, não é?
0: É porque é muito associado ao feminino, né? Quem é que geme na hora do sexo? Quem é que faz mais barulho na hora do sexo? Tradicionalmente é a mulher. A gente vê isso também na pornografia. Mas hoje isso vem sendo desconstruído. É como se tivesse ali o homem demonstrasse ali alguma fragilidade. Muitos homens associam isso a serem menos másculos, né? Então é aquela coisa da masculinidade frágil. Essa masculinidade frágil que o tempo todo o homem fica preocupado. Outro dia eu estava ouvindo uma entrevista e aí o entrevistado estava comentando o seguinte: hoje em dia a gente aprende de uma maneira geral ao que não é ser homem. Não é homem se você se comporta de determinada maneira, se você fala de algum jeito, se você geme no sexo. Mas o que é ser homem é uma dúvida eterna, principalmente nesse momento que a gente vem de luta aí contra o machismo, né, contra essa masculinidade tóxica também. Então, homem não demonstra afeto, homem não chora. Então, é sempre o não, é o que não pode ser feito. Então, assim, o aprender a não gemer. E que muitas mulheres se queixam justamente disso, porque as mulheres querem também ver o homem sentindo prazer. As mulheres querem ouvir muitas vezes o gemido. Ainda tem até aquele meme, né? Geme na academia, mas não geme lá na cama.
1: Viu aí? Samuel, cadê você?
2: Falando de galera boa da banda, essa coisa de meia hora, 40 minutos. Isso é a pessoa não ir muito afoito, né? Fazer a penetração e depois mudar de posição, ou deixar o pênis dentro da vagina da mulher e ir beijando, acariciando ela sem estar no movimento, entendeu? Tudo isso aí demora, você procura pontos a mulher para acariciar, tudo isso aí é sexo, né? Não só penetração, né? E aí, Gomes, cola comigo que você passa de ano, viu? Abraço.
1: Tem a senha aí, hein, Patrícia?
0: Arrasou, deu boas dicas aí, viu? Acho que vale a pena justamente isso, tirar o foco da penetração, dar os beijinhos, mordidinhas, explorar o corpo de outras maneiras, né?
1: Emanuel.
3: Eita, Gomes, o programa hoje tá que tá, viu? Tava lembrando dessa mulher falando isso aí que aconteceu, que prendia do marido, lembrei de a minha ex aqui agora, viu? Esse programa é maravilhoso, viu? É bom que a gente fica por dentro de tudo, né? Aqui é Manuel Dantas dos Santos, Euclides da Cunha na Bahia, aqui. Manuel Dantas sendo conhecido por Nel Cantor.
1: Ei, Manel. Ei, seu Manel, lembrou da ex, hein, seu Manel? Herbert, motorista por aplicativo. Boa tarde, bancada da Band. Pergunta, doutora, se faz mal empurrar mole.
0: Não faz mal nenhum. Agora, se vai entrar, esse é o problema, né?
1: Pois é, eis a questão, né? Eis a questão. 5h47 agora, Matheus Borges.
4: Doutora, vamos dar uma pausa rapidinho no sexo pra gente bater uma outra bola. Combinado?
0: Combinado.
4: Vamos lá, Gomes.
1: Vamos lá.
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1: Atenção, Thiago Mastroianni, muito boa tarde pra você. Mbappé perdeu pênalti,
7: tá,
1: Thiago
7: Mastroianni. Murcha. Tá com a bola murcha. Aliás, pênalti nessa Copa do Mundo, esse é o 33º pênalti. Aliás, foram convertidos 32 de 50. 50 pênaltis. Caramba. Essa foi a Copa com mais pênaltis perdidos.
8: Mas tá
7: perdidos.
8: Contando disputa de pênalti também? Você tá contando?
7: É, tá contando disputa de pênalti também. Então, aí, tempo normal, prorrogação, disputa de pênalti, desde 1966, que não se perdia tanto pênalti. Pô, se Messi agora, perde, Thiago, dois numa Copa, qualquer um pode perder.
8: Acompanhando o seu ótimo quadro que entra aqui na rádio durante a programação, O quadro entrou, acho que foi 5 horas da tarde. Você disse no quadro que eu achei interessante aquele dado que você trouxe, para você ver como é que os adolescentes, que me parece que é isso, né? Isso, se aproximam do Messi, né? Porque a gente tinha aquela...
7: Acho que o fenômeno é esse aí que você falou. O fenômeno

0: Não, Messi, porque você tinha aquela cultura de brasileiro, o Brasil sair da Copa, vamos torcer contra a Argentina. É. A não ser os pachecão da imprensa esportiva nacional, você vê que a turma está torcendo para o Messi. E eu fiquei surpreso com aquela pesquisa sua, porque era Argentina, em segundo lugar era
1: a Noruega.
0: A Noruega que tirou o Brasil, é o Haaland.
1: Mas é o efeito dos jogadores, dos ídolos, né?
0: Exatamente.
1: Você percebe de, sei lá, de 20 anos para cá, que o menino muitas vezes... abdica de torcer pra Bahia, pra Vitória, pra torcer
0: mais.
1: Pro Barcelona,
0: e te digo
1: pro
0: mais.
1: Real Madrid.
0: Te digo mais, você vê, você tem Messi na escolha, depois o Haaland, e depois o Mbappé. Se o Portugal tivesse classificado, Cristiano Ronaldo tava nesse bolo.
1: Exatamente, é porque muitas vezes o menino, ele torce não para o... Essa pesquisa foi feita com maiores de 18 anos, mas pô, 18 anos você ainda tá ali,
0: mas,
1: né?
0: Mas às vezes o filho influencia o
1: Sim,
0: pai.
1: Sim, claro.
0: Achei muito bom aquele dado que você trouxe.
1: E vai muito em cima do jogador e não da seleção.
0: Exatamente.
1: Você tá torcendo para o Messi, para o Haaland, para o Mbappé, e não para a França, e não para a Argentina, e não para a Noruega. Realmente, foram dados aí. A pesquisa foi feita ontem e anteontem.
0: Achei muito interessante.
1: Tá muito recente. Olha, finalzinho de primeiro tempo, 0-0 entre França e Marrocos, com o Mbappé perdendo um pênalti, defendido pelo goleiro Bono. Aliás, o Bono é muito bom em pegar pênaltis, isso foi aos 27 minutos e 0-0, o jogo tá no finalzinho do primeiro tempo, tá? França 0, Marrocos 0, e apenas pra gente recapitular, é sempre bom, a França e Marrocos, quem passar vai pegar Espanha ou Bélgica, que jogam amanhã às 16h. Vamos ter dois jogos no sábado, Noruega e Inglaterra, às 18h, e Argentina e Suíça, às 22h. Falando em Inglaterra, o lateral inglês, o Kwanzaa, ele foi expulso contra o México, ainda nas oitavas de final. E ele foi punido hoje pela FIFA com dois jogos. É muito raro um jogador pegar dois jogos.
0: O Trump não vai pedir pra liberar ele, não? Pô, se liberou o jogador dos Estados Unidos, por que que não vai liberar? A FIFA escolhe boa Copa do Mundo, vamos ser sinceros, viu?
1: É.
0: Vamos ser sinceros.
1: Não, e o nome do Rafael Claus ainda tá na Casa Branca.
0: O presidente da República influenciar numa decisão de cartão vermelho.
1: Não, cara. E o nome do juiz brasileiro ir pra Casa Branca, ser
0: que
1: discutido
0: isso?
1: Na Casa Branca.
0: E ele não teve culpa
1: disso, bem mais importante. Né? Bom, o lateral inglês, o Kwanzaa, tá fora do jogo de sábado, e se a Inglaterra passar, ele também não vai jogar a semifinal. Ele foi enquadrado no artigo 14, que é má conduta, tá? Segundo o código disciplinar da FIFA. Então, é um jogador que vai desfalcar a Inglaterra, se passar, obviamente, até na semifinal. Tem uma novidade nas quartas de final, nesse VAR, que o VAR agora tem reserva. A central está sendo montada, toda monitorada lá em Dallas, no Texas, com vários monitores, várias salas de VAR, mas a partir das quartas de final, a partir do jogo de hoje já, França e Marrocos, teremos árbitro de vídeo reserva no estádio. A figura humana está lá no Centro Internacional das Transmissões, fica o pessoal do VAR oficial. Mas se der algum pepino, se der algum bug, né? Se der algum tilt nos equipamentos e na transmissão dessa que vem lá da Central de Dallas, nós temos o árbitro de vídeo, dois árbitros de vídeo lá no próprio estádio. Aliás, a arbitragem brasileira pode sim participar de uma final de Copa do Mundo, assim como aconteceu com o Arnaldo César Coelho lá atrás, com o Romualdo Arpe Filho. O Wilton Pereira Sampaio está cotado para apitar ou semifinal ou a final do dia 19. Ele tem avaliações positivas na comissão de arbitragem, que é presidida pelo italiano o Colina, né? Aquele carecão, e ele tem grandes chances. O Ramon Abate Abel vai ser o quarto árbitro na partida entre Bélgica e Espanha, amanhã às 16h, e o Rafael Claus está pendente, né? Tá sub júdice ainda. Vamos ver o que a CBF e a FIFA defendem o árbitro brasileiro que foi envolvido na expulsão do jogador americano Balogun. Outra preocupação da FIFA quanto à arbitragem é não colocar nem argentinos nem ingleses em jogos um do outro. Colocar um argentino no jogo da Inglaterra e um inglês no jogo da Argentina. Hoje já gerou uma certa revolta aí, porque França e Argentina acirraram essa rivalidade nos últimos anos, principalmente depois da última Copa, e hoje o juiz de França e Marrocos é argentino.
0: E o juiz da Argentina foi francês. O juiz capitou a Argentina.
1: Uh-huh.
0: O juiz capitou o jogo da Argentina ontem.
1: Sim, sim.
0: Foi um francês.
1: Foi francês,
0: é. Eles trocaram bolas. Então, um não pode reclamar do outro.
1: E já há uma dúvida, mesmo com o VAR e tudo, se o Facundo Tello acertou ao dar o pênalti em cima do Mbappé. Né, o pênalti que ele acabou perdendo depois. Ele foi escalado para França e Marrocos. Os motivos são muito mais políticos.
0: Eu já falei,
1: né,
0: com o Gomes aqui. O Gomes podia marcar ou podia não marcar.
1: É. Eu achei que o Mbappé deu uma forçada. Já foi caindo, achei, assim.
0: Mas você já ouviu, claro que você já ouviu esse ditado, né? Pênalti mal marcado não entra.
1: Não entra, é o que aconteceu. Bem feito, né? Aquela coisa, Deus é justo, né? Que o pessoal fala nos babas quando tem alguma coisa marcada assim, Deus é justo, não entrou. Essa questão de França e de Inglaterra e Argentina tem muito ainda de 1982, na Guerra das Malvinas, das Ilhas Falkland, que teve aquele conflito, né, que durou, se não me engano, 2 a 3 meses, foi no meio da Copa do Mundo, inclusive, que declararam a trégua, né? E a Inglaterra
0: Margaret
1: acabou.
0: Thatcher chegou Margaret lá, Thatcher, acabou, né, com tudo. Chega.
1: Exatamente. E também o chaveamento do mata-mata. Se a Inglaterra e a Argentina passarem, vão enfrentar Suíça ou Noruega. A gente falou da pesquisa,
0: não,
1: né?
0: Não. Inglaterra joga com a Noruega.
1: Sim.
0: A Argentina joga com a Suíça. Isso. Pode dar Inglaterra e Suíça nas semifinais.
1: Exatamente, é isso aí. Deixa eu falar mais aqui de Copa
0: depois
1: do Mundo.
0: Você agradece sendo seu grande cachê aqui.
1: Tá certo. A gente falou da pesquisa, né? Dos torcedores que vão torcer aí pra Argentina, por incrível que pareça. Ah, jogadores pendurados. Os jogadores pendurados nessa. Vamos nessa então? Só falar aqui nesse jogo, por exemplo, da França: quem é que tá pendurado e quem é que pode ficar de fora da semifinal caso a França passe. A Espanha, por exemplo, tem o Ferran Torres com o cartão, pode ficar de fora da semifinal. A Bélgica com o Brandon Mecheli. E na França, Barcola, o Coné e o Olise. Preciso evitar cartão para não perder uma eventual semifinal de Copa do Mundo. Esses são jogadores. E a Argentina só tem um jogador pendurado, que é o Montiel. É o único pendurado para o confronto dessas quartas de final. Tá bom? Eu volto no Band Cidade.
2: Exatamente. Valeu, Thiago.
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2: Agora 5 horas e 56 minutos para você que acompanha o nosso Band de Olho na Bahia. A gente segue por aqui. A quinta tá quente, o Matheus Borges.
5: Quinta quente,
2: a
5: coisa boa
2: pra gente encerrar. Vamos lá?
5: Vamos. Você quer botar o áudio de Aragão?
2: Aragão?
5: Vamos fazer. É verdade. Essa última.
2: Cadê de Aragão? Vamos lá.
5: Bora.
6: Boa noite, galera. Boa noite, professora. Tô gostando da aula, viu? Tô gostando e eu já passei na prova. E é isso aí mesmo, entre quatro paredes ali, com a parceira, entendeu? É o urro do urso, do leão, entendeu? Tem que ter manha, se não tiver manha, aí perde pro gato. Valeu, galera!
2: Valeu, Aragão! Patrícia! Muitíssimo obrigado pela sua presença aqui hoje. Qual o recado que você daria para os nossos ouvintes nesta quinta-feira quente?
7: Gente, a vida é muito curta, então vamos transar mais.
5: Muito obrigado.
2: Sensacional.
5: Viu?
2: Muito bem.
0: Suas redes sociais.
7: Ai, tá. Sempre esqueço isso, né? Minhas redes sociais. Eu, na verdade, uso o Instagram, é Patrícia Brito PC, né? Então me sigam lá. Tem caixinhas anônimas para tirar dúvidas também, tá? Dia de terça e sábado, a caixinha anônima tá lá. E qualquer dúvida, pode falar comigo no direct também, que eu tô disponível.
2: Valeu, obrigada, pessoal. Obrigada, gente. Obrigado, atenção, obrigado. 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
5: Olá pessoal, o trânsito carrega agora na Juracy Magalhães, desde a Rua do Canal até o início da Semi Caminho das Árvores. A melhor alternativa por enquanto para você que sai do Rio Vermelho em direção ao Miolo Empresarial é pegar a Orla e depois a Magalhães Neto para escapar desse congestionamento. 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Renata Falcone para a Band FM, a sua rádio do seu jeito.
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0: Muito bem, ótima noite para você que passa a acompanhar a partir de agora o Band Cidade pela Band FM em Salvador, 104.3, a rádio que pega em todo lugar. Muito obrigado pela companhia. É uma honra ter a sua audiência. Aqui você fica muito bem informado. Tudo que aconteceu nas últimas horas e o que aconteceu durante o programa, você fica sabendo e você tem espaço também para participar, deixar a sua opinião, faça sua queixa, a sua reclamação, a sua denúncia. Fique à vontade. De 719-9947-6363. Comigo, Emerson José e Matheus Borges. Fala, Emerson.
3: Oi, Gomes. Alô, ouvintes. Vamos aí para mais uma hora de programa até as 19h. Muito obrigado pela audiência. Uma ótima noite para todo mundo que está ouvindo a gente, Matheus.
4: Valeu, Emerson. Muito boa noite. Boa noite, Gomes. Boa noite para você que está acompanhando a gente aqui no Band Cidade. Participe, viu? 719-9947-6363. Já tem participação de ouvinte. Logo, logo a gente já começa a soltar os áudios. Aproveite e já mande logo seu comentário, sua dúvida, seu pedido de ajuda. Fale do seu bairro, da sua cidade também na região metropolitana. Mas antes vamos para as principais manchetes do dia, Gomes Nascimento.
0: Vamos lá, agora 6h04.
4: Folha de São Paulo.
0: Estados Unidos recomeçam ataque ao Irã depois de ameaças de Trump.
3: Pois é, agora coincidentemente, né? Os Estados Unidos saiu da Copa, o Irã já atacou de novo, né? É um negócio, claro que óbvio que eu tô falando que é só coincidência. Mas não para. E há pouco eu trouxe a notícia aqui que o Irã disse que não vai admitir. É impressionante, né? E hoje já o petróleo já deu um pulo. Já deu um pulo. Porque está todo mundo de olho nesse estreito de Hormuz. Porque por ali, já falei várias vezes aqui, passa pelo menos 20% do petróleo que abastece aí o mercado mundial, principalmente o mercado asiático.
4: Estado de Minas.
0: Empresário pode ser vice de Zema em disputa pela presidência.
3: Ele tem uma empresa de caminhões, de reciclagem de caminhões, e é um cara que começou catando latinha e foi crescendo até tornar a empresa poderosa, né? Ou seja, Zema é um empresário e quer colocar outro empresário.
4: Correio Brasiliense.
0: Governo avalia adiar reversão de subsídios a combustíveis.
4: Aqui na Bahia, Correio.
0: Professores da rede privada da Bahia anunciam nova paralisação de atividades.
4: Tribuna da Bahia.
0: Ministério Público da Bahia denuncia 21 integrantes de organização criminosa.
3: Você trouxe isso ontem, não trouxe?
0: Foi.
3: Foi. Gomes trouxe isso ontem.
4: À tarde.
0: Arena Multiuso de Salvador entra na reta final.
3: Vai ser ali naquela região ali da Boca do Rio.
0: Agora 6h06, você sabe que
3: daqui
0: a gente está acompanhando.
3: Eu trago mais informações sobre essa arena multiuso.
0: Sim, a gente está acompanhando também os bastidores, né, de tudo que acontece na Copa do Mundo. Eu levantei aqui durante essa semana até um questionamento, né? Algumas pessoas até responderam. Eu perguntei o seguinte: você acredita que há algum tipo de influência de bets em jogos da Copa do Mundo, comportamentos de jogadores na Copa do Mundo? E sabe que bombou nas últimas 24 horas na internet? A suspeita de que, aí ninguém sabe se é verdade ou não, de que Vinícius Júnior estaria pronto para bater o pênalti, mas desistiu por conta de bet.
3: Olha, eu vi até esse vídeo, né? E eu sinceramente, viu, Gomes? Eu não acredito. Eu sinceramente, minha opinião, viu, gente? A minha opinião, eu não acredito que haja manipulação na Copa do Mundo em relação a casa de apostas. É minha leitura.
0: Eu
3: minha
0: não quero opinião. Acreditar, mas eu não duvido. Na capa da divulgação dessa bet, quem está? Vinícius Júnior. Ele faz divulgação dessa bet que deu uma promoção pro dia do jogo do Brasil. Gol de Vinícius Júnior, acréscimo na odd de 2 alguma coisa. Ou seja, só o gol de Vinícius Júnior valeria uma boa grana pra gente que aposta alto com odds pequena. Por exemplo, quem vai apostar numa odds de 2.8, de 3, por exemplo, aposta alto, né? De 1000 para cima, para ter um ganho significativo. Então, essa turma que apostou, caso o Vinícius Júnior batesse o pênalti, convertesse em gol, resultado, O baque na casa de aposta ia ser grande, né, pai? Ia ter que pagar todo mundo que fez aquela aposta única só no gol de Vinícius Júnior.
3: Eu não sou nenhum fã de Vinícius Júnior, mas eu não acredito nisso, não. Agora, quem trouxe esse debate à tona, não estou falando de você, quem trouxe o debate à tona deveria também trazer o debate novamente de Paquetá.
0: Sim.
3: Né? Que foi investigado lá na Europa, de Paquetá, porque um monte de gente de Paquetá, ali no Rio de Janeiro, um monte de gente lá ganhou numa bet lá, acho que foi um cartão dele. Bruno Henrique tá aí no Flamengo jogando o Campeonato Brasileiro, né? Foi processado e tudo, tá aqui o microfone aberto pra quem quiser responder, e tá aí jogando no Brasileiro, não deu nada. E outros jogadores de menor nível pegaram um gancho de 2 anos, de 1 ano e meio, né? Mas eles não pegaram. Por que que eles não pegaram? Então, levanta, vamos levantar. Se é pra limpar, limpa tudo. Vamos pegar todo mundo. Ah, não. Bruno Henrique joga no Flamengo, não pode mexer nele. Paquetá agora tá no Flamengo, não pode mexer nele. Então, aí, como é que vai fazer?
4: 719-9947-6363, participe com a gente, já tem participação inclusive de ouvintes, Gomes.
0: Vamos lá, o ouvinte tem espaço aqui na Band FM em Salvador, Denilson, cadê você? Boa noite. Fala, Denilson.
5: Boa noite pra todo mundo. Boa noite, Matheus, boa noite, Gomes.
3: Boa noite.
5: Boa. Boa noite, Emerson.
3: Oi, Denilson, boa noite.
5: É, rapaz, o Rio de... o PL conseguiu acabar com o Rio de Janeiro. A família Bolsonaro conseguiu destruir o Rio de Janeiro. Ibanez Rocha, agora de tarde, a novidade, disse que não irá concorrer ao cargo de governador. Claro, o cerco se fechou pro lado dele. Um número grande de denúncia, um número de acusações fortes, provas, né? Vai acabar de completar o último delegado de polícia, o último chefe da Polícia Civil, tem a casa visitada pela Polícia Federal, e a Polícia Federal conta mais de 2 milhões de reais em grana, né, escondido em sacos de lixo, de farinha, na casa do cara. O deputado, 2 deputados do PL presos dentro da Alba, da Alba não, dentro da Alerj, dentro da Alerj, né? Fora, né, aquele TH Joias, que tinha no celular dele informações do atual Cláudio Castro, que ia haver uma operação contra o tráfico de drogas. Rapaz! E lembrando, né, que seu Flávio Bolsonaro tinha nomeado em seu gabinete a mãe e a irmã de Adriano da Nóbrega, aquele que matou Marielle, acusado de ter participado do assassinato da vereadora Marielle. A família Bolsonaro conseguiu destruir o Rio de Janeiro.
0: Eu quero saber, tô preocupado com minha Bahia.
3: O ex-governador, só complementando o que ele falou aí do Distrito Federal, Ibanez Rocha, que é do PMDB, desistiu de se candidatar ao Senado, tá, gente? Essa informação foi confirmada, inclusive, hoje. Abre aspas para o Ibanez: quero descansar, já cuidei de Brasília, agora quero cuidar de mim. Fecha aspas. Resumiu aí o ex-governador. O Ibanez viajou para a Fazenda e disse que retornará ao Distrito Federal apenas depois das convenções partidárias, que acabam em 5 de agosto. Lembrando que as convenções partidárias oficializam as candidaturas à presidência, ao governo do estado, deputado estadual, senado federal, deputado federal, tá? Inclusive, até lá, depois das comissões partidárias, nós teremos que tomar muito cuidado com o que se falar.
0: A Polícia Federal realizou hoje a 10ª fase da Operação Complice Zero para apurar indícios de ações coordenadas em redes sociais voltadas a comprometer a credibilidade e a atuação do Banco Central. Os investigadores também apuram a possível atuação de grupo dedicado à intimidação de jornalistas, ao monitoramento de pessoas ligadas a autoridades e à obtenção indevida de informações sigilosas. Vamos seguir com a participação do ouvinte aqui, José Carlos.
6: Ô Gomes, boa tarde com Jesus.
0: Boa!
6: Gomes,
0: boa.
6: José Carlos, entrevista maravilhosa essa, né? Eu com 55 anos, graças a Deus, sou ativo. E agora minha negou na reta, viu, Gomes? Ela reta. Quando eu tomo um alcatrão, mel e limão, o bicho pega.
0: Tá lasqueira.
6: Se deixar, É mais de uma hora pra chegar ao orgasmo. É barril, meu irmão, é barril. Então, ela não gosta como eu tomo, quando eu tomo aquela trama de limão. É barril, meu irmão.
0: É tado, hein?
4: Eita, ele tá rapaz. Falando. Porque mais cedo a gente teve a entrevista com a sexóloga na quinta-feira quente. Tem mais participação, 719-9947-6363.
0: Muito bem, vamos lá com Guerreiro Luca.
7: Boa noite, trio da Band.
3: Boa.
7: É, a respeito de Morro de São Paulo, o pessoal tem que fazer o que o presidente falou, né? É, se ele se visse alguma coisa na glândula do supermercado, não comprasse, né? As pessoas têm que fazer isso. Não ir para Morro de São Paulo. É, se possível, procurar outro destino. E sobre as bets, é, o Emerson deu vários exemplos aí, né, de nomes aí envolvidos nas bets, a máfia das bets. As bets, ela veio de lá de fora, não é isso? E o Emerson ainda tem dúvida que não existe a máfia. Acorda, Emerson!
3: Não, eu só falei que eu não acredito nisso aí que foi relatado em relação ao Vinícius Júnior bater o pênalti. Assim, eu não acredito, também não duvido, né? E tem bets nacionais também, são várias bets nacionais também, bets de fora também. É, eu só acho que tudo deve ser apurado, mas eu acho que o julgamento deve ser feito tanto para um quanto para outro, independentemente de em que time jogue e do tamanho que seja o jogador. Porque aqui no Brasil, só quem pagou foram jogadores da segunda divisão, jogador de um escalão menor, de prateleira menor, que os grandes estão aí jogando ainda.
0: Vamos com a participação do André falando sobre Morro de São Paulo, que também é uma polêmica esse assunto. Morro de São Paulo, cadê você?
3: Nós trouxemos isso, né, Gomes? Só aproveitando para quem ligou o rádio agora, mais cedo, que a prefeitura lá de Cairu diz que não vai aumentar para R$90 agora o ticket de entrada lá em Morro de São Paulo.
0: A
3: vai
0: tupa.
3: Mais a tupa, né? E vai continuar em R$70. Só isso que a gente trouxe, só para alertar o ouvinte aí.
4: Do caro para o menos caro.
0: André!
8: Boa tarde, Band FM. Boa tarde, boa. Meus queridos amigos. Matheus.
0: Boa tarde.
8: Emerson e Gomes. Rapaz, há muito tempo atrás, há muitos anos atrás, eu fui Morro de São Paulo. E hoje em dia eu prefiro até ficar na Gamboa do Morro. Eu acho que é melhor, mais tranquilo. E eu não preciso pagar taxa nenhuma para entrar. Mas há muitos anos atrás que eu fui lá no Morro. E aí eu conversando com um dos comerciantes lá. E a gente viu o que o Matheus falou aí, a infraestrutura horrível. E ele aí me respondeu, rapaz, isso aí vai tudo pra prefeitura, vai tudo pro prefeito. Vai ver a casa dele, o salário dele é tanto, veja o patrimônio dele. É surreal, né? Mas é o Brasil. Valeu, meus amigos, boa noite aí pra vocês.
3: Valeu. Gamboa do Morro fica onde, hein, gente?
4: Gamboa do Morro é do ladinho de Morro de São Paulo.
0: É daquela primeira parada, né? É. Fica Gamboa.
4: É.
0: Tem uma parada ali que é a turma que trabalha.
4: Tem, é assim.
0: Bizarro.
4: Antes de chegar no atracador.
0: Muita gente. Muita gente.
3: Então, você pegar a lancha pra ir pra Morro, uhum. Ela tem uma parada e é nessa parada que é Gamboa do Morro.
4: É tudo grudado, dá pra ir andando até. Muita gente que trabalha em Morro, mora na Gamboa de Morro.
3: E Gamboa do Morro é Cairu também.
4: Também. É onde tem a famosa argila de Morro de São Paulo.
3: Sim, mas o cara pode chegar em Gamboa do Morro e ir pra Morro de São Paulo e não pagar?
4: Pode. Quer dizer.
3: Essa é a pergunta.
4: É.
3: Ou eu tô dando ideia?
4: Tá dando ideia.
3: Sem conhecer.
0: Ah, vamos lá, cadê a participação aqui do nosso ouvinte?
4: Mas antes, rapidinho, Gomes, é porque muita gente vai com mala, entendeu? Então não tem. Vai ser estreito você ir com a mala no meio da. Passar pela praia, pela areia, andar aquilo tudo ali de mala até chegar em Morro de São Paulo. Só
3: não.
4: Que quando você chegar em Morro, você vai ter que passar, se você for por esse caminho, eu não conheço o outro, você vai ter que passar pelo portal. E aí, se passar pelo portal, vai ter que pagar.
3: O cara tá com a mala ele não quer carregar a mala. Ah, pega alguém lá, os 30 contos pra você carregar essa mala aqui, ele já economiza uns 60 contos.
4: Bora de ouvinte, 719-9947-6363.
9: Boa tarde, meus amigos. Wilson Júnior aqui da cidade de Serrinha. Esse projeto de lei aí que altera o IPVA, enfim, um projeto de lei que pensa no cidadão. Agora eu não entendi o posicionamento do meu amigo aí, falando que não pode comparar o Brasil com os Estados Unidos. Veja bem, se os Estados Unidos já arrecada muito menos com o valor do IPVA e consegue ter estradas bem melhores, imagine aqui no Brasil, que arrecada um absurdo e as estradas é dessa situação. porque a gente fala da BR mais movimentada da Bahia, como a BR-324, como você citou aí, que é uma porcaria.
3: Tá horrível.
9: Eu não vou falar nem das estradas estaduais, né? Mas tem condição de fazer estradas melhores e arrecadar menos, sim. Tem que comparar mesmo, porque os países de primeiro mundo não é só lá nos Estados Unidos. Paraguai, por exemplo, você paga um imposto único, entendeu? E consegue ainda ter estradas boas também.
3: Por isso, mais de 200 empresas estão indo para o Paraguai correndo aqui. O problema é o seguinte: eles vão arrecadar mais com essa história de peso, pode ter certeza disso, e vão gastar menos. Ou você acha que eles vão pegar o dinheiro e investir em estrada? De jeito nenhum, de jeito nenhum. E como você disse aí, e a gente já tinha falado sobre a BR-324, você falou também das estradas estaduais, e está certo, né? Fora, quando a gente for falar aqui, a gente vai falar da 116, vai falar da 342, vai falar da 101, né? Essa é a situação das nossas estradas. E nós temos um outro problema também, que é tudo nesse país vai via rodovia, tudo. Nós não temos transporte de mercadoria por trem, nem por navio, por aí vai. Não, tudo aqui é via rodovia. A mercadoria que um supermercado compra ou uma loja de eletroeletrônico compra lá no Rio de Janeiro, em São Paulo, vem via caminhão, vem por caminhão, né? Isso encarece tudo, inclusive o produto final.
0: Vamos seguindo aqui com a participação do ouvinte pelo nosso WhatsApp 71999476363. Alô, Marcos, cadê você?
10: Alô, Band, tudo bem? Gomes, Matheus e Emerson, beleza? Boa noite pra vocês.
3: Boa noite.
10: Falando de Laura de Freitas.
3: Boa noite.
10: Rapaz, deixa eu lhe falar uma coisa a vocês. Vocês acompanham o jornal, é claro, todo dia, toda hora, vocês fazem jornal. Foi preso hoje 3 caras na Barra, roubando, né, turistas de transeuntes. Só um cara tem 61 passagens pela polícia. E aí eu pergunto, parceiro, tem jeito? Vamos combinar, tem jeito. E você sabe o que é o pior? Quando a polícia pega esses caras que mata, aí manhã vem, ai meu Deus, meu filho era trabalhador, era menino bom. 61 passagens pela polícia e chega na audiência de custódia. Eu não sei porque esses caras ficam soltos, velho. É impressionante o descaso da justiça. Não tô falando da polícia não, tá? Tô falando do judiciário no Brasil geral, mas vamos falar aqui no âmbito Bahia. Um abraço pra vocês aí, boa noite.
3: Tem jeito não.
11: Vai pra 62, tem semana jeito. Que vem 63.
3: Pronto, boa, Matheus. Eu trouxe aqui os dados daquela turma que tá assaltando o carro lá em São Paulo. Pegaram um cara lá com 65 assaltos de roubo de celular em carros e tava solto.
11: Nesse caso aí, foi uma ação da polícia que aconteceu hoje de tarde na Barra. A ação foi realizada por equipes do Departamento Especializado de Investigação Criminais, o DEIC, também da Delegacia de Proteção ao Turista, da 11ª Companhia Independente de Polícia Militar e também do DPT. De acordo com as investigações, os suspeitos eles atuavam na prática de furtos e roubos e também são investigados por integrar uma facção criminosa com atuação em pontos da Orla de Salvador. O grupo, segundo a polícia, também é apontado por envolvimento com o comércio de drogas na região. Entre os presos, como o ouvinte disse, um dos suspeitos possui 55 passagens pela polícia, mais de 61 passagens pela polícia. Outro integrante do grupo acumula 4 prisões anteriores, enquanto o terceiro soma 2 capturas registradas pela polícia. Durante a condução, um cumprimento de ordens judiciais, os suspeitos teriam feito comentários, inclusive, sobre a possibilidade de deixarem a prisão em breve. É o que eu estou dizendo. Foi 61, 62 agora, semana que vem vai ser 63. A operação continua, segundo a polícia, em andamento com o objetivo de aprofundar as investigações sobre esse grupo e identificar possíveis receptores de objetos roubados e furtados. É o que diz a Polícia Civil da Bahia.
3: É, mas eles têm um cartão de visita. O próprio presidente disse, rouba só para tomar uma cervejinha. Rouba celular só pra beber uma cervejinha. Mas mudando de assunto, quero mandar um abraço aqui pra Smart, tá ouvindo a gente. Grande Renato Gaúcho lá do Parque Júlio César. Lembrando que as obras de multiuso, Antônio Balbino, viu, meu querido? Vai ser o nome lá da Arena Multiuso, lá na Orla da Boca do Rio em Salvador, atingindo 68% de conclusão. A gente deu manchete aqui, eu só tô aqui aproximando mais a informação. Se aproximando, falando nisso, da entrega à população. A expectativa da Prefeitura de Salvador é de que a obra seja entregue ainda no segundo semestre deste ano.
0: Muito bem. Cadê aqui? 6h22, participação do ouvinte pelo nosso WhatsApp. Participe você também, mande o seu áudio aí que a gente gosta de ouvir você falar ao vivo aqui na Band FM 719-9947-6363. Eli Samuel.
12: Balão de ônibus, galera boa da Band.
3: Boa noite.
12: Boa de Gomes, um cidadão. Tem 55 passagens.
0: Rapaz, você viu?
12: Pela polícia.
0: Que aquilo, meu irmão?
12: E tá solto, velho.
0: Inacreditável.
12: Agora eu sigo um desgraçado desse. Pega o cara vai e mata. Aí o cara vai ser preso, né? Por homicídio. Rapaz, esse ladrão, né? Os meninos, esses meninozinhos aí, ladrão de celular, né? Que disseram aí que o pessoal rouba o celular pra tomar cervejinha. Mas aí ninguém procura, né? Dá uma celeridade aí na Código Penal, né? Mas vamos lá.
0: Hoje eu estive na delegacia do turista da Deltu da Barra, é sobre isso que o ouvinte está falando. A polícia fez uma operação que prendeu três criminosos. E um deles tinha 55 passagens pela polícia, Matheus.
13: É isso que a gente tava falando. Rapaz, agora há pouco. Eu tava tentando entender, porque na verdade é assim, ó, é uma soma. Somando os três, dá 61 passagens. Porque um tem 55, né? 55 passagens.
0: O Alessandro.
13: O outro tem 4 passagens, aí já vai pra 59. E o terceiro tem 2 passagens. 61 passagens. É o que eu disse aqui com o Emerson. Vai pra 62 agora. Vai pra 63 semana que vem. 64 na outra. E aí por diante, minha gente. Infelizmente. Infelizmente, tá?
0: Neste momento, Mbappé abre o placar pra França aos 14 minutos.
3: Golaço, viu?
0: Os 14 minutos do segundo tempo. Ó, Hakimi tá pedindo revisão ali, mas o juiz tá dando gol por enquanto pra Mbappé abrir o placar pra França, 1-0 diante do Marrocos.
3: Tal negócio, né? O cara perde pênalti e faz um golaço desse, né? Mesma coisa do Messi, né? Perdeu o pênalti e fez aquele golaço, né?
0: Não, o que Messi fez ali, ó, caramba.
3: Ó.
0: De fora da área, né? Que chute, viu? Que golaço de fora da área, num ângulo, sem chance pro goleiro. Eita, ali o goleiro. É aquela bola que pega na orelhinha, né? Rapaz.
3: Impressionante a qualidade desse cara e pensar que esse cara ainda terá aí umas 2-3 Copas pela frente.
0: Caramba.
13: Daqui a pouco o Thiago Mastroianni volta aqui, aliás, chega no Band Cidade falando sobre a Copa do Mundo.
0: Daqui a pouco uma bomba sobre Simões Filho. Atenção, Simões Filho! O povo não é bobo aí não, hein?
3: Ô, Matheus,
0: tá na hora do intervalo.
3: Matheus, eu fico impressionado com o nosso amigo.
0: O que foi?
3: A mudança de tom de
0: humor.
3: Rapaz, eu nunca vi.
0: É, rapaz. Personalidade.
3: Ele fica. É. Agora há pouco ele tava assim. É, mas. Doutora.
13: A voz é. Vamos falar de sexo.
3: Agora não, agora tá bravo.
0: Agora é. Polêmica! Polêmica agora no Band Cidade. Depois do intervalo a gente volta.
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1: 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O
2: trânsito volta a carregar na Avenida Paralela, sentido Lauro de Freitas, na região do Imbuí. Reflexo de um acidente também a partir da região do Orlando Gomes até a chegada a Caribé. A melhor alternativa para você que vem da Pituba em direção a Lauro de Freitas é seguir pela Orla e depois pegar a Durval Caymmi. 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
0: 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Ótima noite para você que está com a gente aqui no Band Cidade pela Band FM em Salvador, 104.3, 6:29. Agora você que está no trânsito, como é que está o trânsito aí? Alô, você motorista por aplicativo, meu amigo taxista, você rodoviário, motorista, cobrador, você segurança, vigilante, porteiro, um abraço a todos, os amigos da Guarda Civil Municipal, né? Você que acompanha a gente aí do Complexo Penitenciário, os policiais penais, você que está em uma delegacia agora ouvindo a gente, Polícia Civil, meus amigos da Polícia Militar, um abraço pro Major Burgos, que é o comandante da área aqui, que faz um belíssimo trabalho no comando da primeira companhia, inclusive vindo pra rádio, me deparei com uma blitz da Polícia Militar, blitz importante aqui perto, né? Pra combater o crime organizado, pra evitar ações criminosas aqui na área de Pernambués, então os militares da primeira companhia jogando duro sob o comando do Major Burgos. Dembélé, o melhor jogador do mundo, segundo a FIFA, amplia para a França. 2-0 agora França diante do Marrocos. Neste momento, França vai passando. Ok? 6:30, Matheus Borges.
2: Olha que você pode participar, 719-9947-6363. Esse é o WhatsApp da Band FM, que já está aberto para você mandar seu comentário, trazer uma informação aqui. A CESAB, a CREMEB e o CREMEB instauraram sindicância para apurar o caso do médico que foi preso por importunação sexual aqui em Salvador, você lembra? Pois é, a CESAB, a Secretaria da Saúde, o Conselho Regional de Medicina do Estado da Bahia instauraram sindicâncias para apurar esse caso, para investigar e entender o que aconteceu. O ortopedista e traumatologista Alexandre Sarli foi detido na terça-feira à noite, apontado aí de cometer crime contra uma paciente de 18 anos em uma unidade da emergência que fica no bairro de Pirajá. Segundo a polícia, o médico foi autuado em flagrante por importunação sexual. Depois disso, ele permaneceu custodiado, foi lavrado ali o auto de prisão em flagrante, depois ele permaneceu custodiado à disposição da justiça, e a Secretaria da Saúde disse o seguinte, que a direção da unidade de emergência de Pirajá confirmou que o profissional foi conduzido por policiais para prestar esclarecimentos depois da denúncia feita pela paciente. A pasta também informou que o médico foi afastado imediatamente de todas as atividades da unidade da saúde. Agora, a Secretaria da Saúde e o CREMEB abriram essa sindicância para apurar essa situação envolvendo o médico e a paciente na unidade de saúde de Pirajá, aqui em Salvador.
0: Um assunto que deu o que falar, viu? Médico dando encolchada em paciente. Rapaz, chegando uma outra informação aqui, atenção, você viu o vídeo, Emerson José, esse vídeo foi tão revoltante, a minha vontade era de atravessar a tela. A gente assiste cada coisa, né? A minha vontade era de atravessar a tela e dar um chute nesse desgraçado também. O pai que deu um chute na filhinha de 3 anos, você viu?
3: Nossa,
0: essa imagem?
3: Cara, eu não vi não, cara.
0: Rapaz, aí o cidadão de bem, cidadão de bem do outro lado foi reclamar com ele, ele não gostou não. Não gostou não.
3: Foi longe isso.
0: Esse caso aconteceu no sudoeste do Paraná. Ele foi preso hoje, o pai, que foi flagrado chutando a própria filha de 3 anos em Francisco Beltrão. Segundo a polícia, a prisão do homem foi solicitada após a investigação identificar um histórico de agressões contra as crianças, a filha e o enteado de 5 anos. Além disso, o delegado afirma que a medida poderá fazer com que mais testemunhas possam denunciar as situações sem medo do agressor. O homem responde pelo crime de lesão corporal praticado no contexto da violência doméstica e familiar. Rapaz, o camarada dá um chutaço na criancinha pequenininha, rapaz.
2: E não é no peito, na perna, não. É pega na cabeça.
3: Na cabeça. Meu Deus, cara. Olha, não gosto nem de ver isso, sabe?
2: A menina chora, a menina cai, obviamente. Fica chorando. Aí o rapaz que tá na casa vai pra cima, né? Pô, o que você tá fazendo? Ele aí começa a discutir, bater boca com o cara. Aí a informação, eu até vi uma entrevista desse morador que tava na garagem, viu a situação, pegou, foi acolher a menina, né? Porque a menina tava chorando, disse que tava muito nervosa, e ainda assim o pai ficou ali tentando debater, tentando discutir com ele, que não era pra se envolver na situação. É uma situação muito triste. Imagina uma menina 5 anos, né? 5 anos?
0: É.
2: 5 anos, rapaz.
3: Meu Deus do céu.
2: Ele dá um chute bem. E segundo ele, segundo foi noticiado, é porque a menina tava chorando. Ele deu um chute.
3: O que, que é isso, cara?
0: Nossa. Não, tem a história daquele pai que espancou o filho de 3 anos porque o menino não deu bom dia pra ele. O menino morreu. Você soube dessa história, né?
3: Soube.
0: Rapaz. Fim de mundo, gente.
3: É fim de mundo.
0: É fim de mundo.
3: É isso aí. É fim de mundo. É fim
2: de mundo. Mas você percebe até o tratamento desse homem dito pai quando você observa o vídeo. Os dois meninos, o enteado, né? O enteado que tá nela, sim, e sim. A menina de 5 anos.
0: Lá atrás,
2: estão lá atrás. Ele lá na frente. O menino, ele com um saco de sacola, assim, duas sacolas, parece de mercado, andando na frente. E as crianças, 5 anos, lá atrás dele. Aí, na certa, quando ele percebe que a menina tá chorando, aí ele vai dar um chute na menina.
3: Nossa
2: senhora. É triste, é lamentável.
0: Olha, gente, o ministro da Fazenda afirmou agora há pouco que novas regras para publicidade de apostas online, as chamadas bets, serão publicadas amanhã. No fim de junho, o governo já havia informado que promoveria mudanças nas regras para propagandas de bets. Aí hoje, o Dário Durigan afirmou que uma das portarias que será publicada amanhã vai estabelecer que toda publicidade de bet seja acompanhada de uma advertência em nome do Ministério da Fazenda, semelhante com o que acontece com propagandas de cigarros e bebidas alcoólicas. As publicidades serão acompanhadas de advertências do Ministério da Fazenda como: apostar faz você perder dinheiro, apostar faz pode causar dependência e apostar não é investimento. São algumas das advertências. Vamos de ouvinte, 6h35 agora, agradecer a grande audiência. Cadê o Cleidson? Fala, Cleidson.
4: Boa noite, família.
0: Boa.
4: Rapaz, eu vi esse caso aí, rapaz, sem brincadeira, não, vou ser sério, velho. Sendo um erro da vida, passando nesse horário aí, parceiro, eu mato ele, velho. Que eu tenho raiva que faça malvadeza com criança, velho. Porra, velho, isso aí eu vi. Rapaz, isso aí é demais, pô. O cara fazer uma coisa dessa com uma criança de 3 anos. Miserável desse merece morrer, rapaz.
0: Não, se ele faz isso nas quebradas aí, meu irmão, hoje seria o sepultamento dele. Cadê André? Fala, André.
5: Emerson, Matheus e Gomes, boa noite. Estou por aqui acompanhando vocês.
3: Obrigado.
5: Ô, bancada, informa aí o pessoal da Trans Salvador que um dos principais sinais daqui da 29 de março já vai para 2 dias apagado, viu? Um dos principais é aquele que é da bagaceira. Já vai para 2 dias com ele todo apagado aqui. Valeu? Um abraço a todos.
0: Valeu, um abraço. O ouvinte aqui, Laércio, diz aqui, ô Gomes, pergunta a Matheus se ele viu o antes e depois de Thaís Carla. Você viu?
2: Ela postou um vídeo, eu vi que ela postou um vídeo. Mas eu não vi, não assisti. Mas eu vi que ela postou um vídeo.
3: Quem?
2: Tá bonita, viu? Thaís Carla.
3: Thaís Carla. Quem
2: é
3: Thaís Carla?
2: Uma...
0: Peraí, Emerson.
2: Sério? Blogueira, digital influencer, que era obesa e aí ela agora fez bariátrica e tá magra.
3: Nunca ouvi falar.
2: Tá bem magra. Que saúde pra ela, viu? Tá bonita. Ela já era bonita, agora tá bonita também.
0: José Carlos, cadê você?
6: Não, ir pra Morro de São Paulo.
7: Ô Gomes, boa noite novamente. José Carlos aqui, rodando aplicativo aqui em Camaçari. Hoje eu trabalhei no ônibus pela manhã e já engatilei no Uber à tarde, né? Graças a Deus. Hoje tá batendo certo aqui em Camaçari, viu? E as de 2 km tá batendo 10 conto, tá maravilhoso. Ô Gomes, a respeito do que o rapaz falou aí, né, da família Bolsonaro. É assim, eu não gosto de política, mas a gente está entregue na mão de Deus, irmão. A gente está entregue na mão de Deus. Porque você está falando dessas prisões todas aí de dinheiro. E a gente, para recordar um pouquinho aí, o PT, rapaz. O pessoal do PT aí que foi pego com dinheiro nas cuecas. O Jornal Nacional, quando apresentava na época de Dilma, só botava os tubos do dinheiro naquela parte atrás do repórter. É barril, meu irmão, só tem ladrão. A gente tem que trabalhar e chamar por Deus. E vamos viver com alegria, cuidar da nossa família. Quando tiver nossa folguinha, nosso lazer, botar o dinheirinho no bolso e ir na praia, porque é o que Deus nos deu, lazer. E vamos trabalhar. E esses políticos, tudo ladrão, tudo ladrão.
0: Valeu, um abraço pra você. Rapaz, eu vi uma cena hoje, a gente volta a falar de futebol agora. A gente gira, né? Um giro jornal aqui.
3: Não, mas isso faz parte do show.
0: É, Eu vi uma cena, rapaz, que me chamou a atenção. Nenê, querido demais no PSG. E querido demais dentro da seleção da França. Os jogadores da seleção Nenê, francesa.
3: Que foi do Vasco?
0: Se renderam ao Nenê hoje, rapaz.
3: Ele é comentarista agora, viu?
0: É, tá comentando pra Cazé. Pra Cazé TV.
3: Pra Cazé TV. Nenê. Ele jogou lá na França, né?
0: Rapaz, Mbappé recebeu muito bem ele, foi? Dembélé, os outros jogadores, né? Alguns foram mais calorosos assim com ele. E aí ele explicou que quando ele tava no PSG, pelo menos dois jogadores que estão na seleção francesa estavam lá no juvenil, né? Tava lá e
3: interessante isso.
0: Se bateu com ele.
3: É, ele sempre foi um cara assim, carismático.
0: Boa praça, né?
3: É, ele, o último time dele foi lá no Sul, acho que foi Juventude, o último time dele, se não tô enganado. Se eu tiver enganado, ouvinte, fala aí pra mim. Isso é Juventude.
0: Que bacana. Selmo, cadê você?
6: E aí, Gomes, boa noite.
0: Boa, pai.
6: O Gomes, eu mandei um áudio aí agora e acabei apagando, porque eu esqueci de frisar uma coisa. É, na verdade, é influenciado sim, essas bets aí têm influência, as casas de aposta, tem influência sim nesse ramo do futebol, pô, isso é vergonhoso. E hoje a gente não pode fazer uma aposta, nada, porque a gente não pode confiar no nosso jogador, no resultado. Mas enfim, a corrupção sim, há manobras ali com certeza para prejudicar. Agora, o Brasil foi prejudicado devido a isso, esses jogos aí. E só 2030, viu? E sem Ancelotti. Pra começar, o cara nem brasileiro não é, meu irmão. Ou eu tô falando besteira?
0: Valeu, um abraço pra você. Obrigado pela participação, grande Selmo. Cadê Luan do Barbalho? Fala, Luan.
8: Matheus, Emerson Gomes. Senhores, boa noite. Me tirem uma dúvida aí. A galera que chega de embarcação lá própria, por exemplo, eu tenho uma lancha e vou pra lá, como é que fica aí esse valor dessa entrada lá em Morro de São Paulo? Quem vai de avião já incluso? Alguém sabe? Alguém pode me tirar essa dúvida? Juan aqui do Barbalho, meus irmãos, boa noite aí.
0: Ninguém melhor do que Emerson José, eu não cheguei nesse nível ainda.
3: Ah, eu já tava falando que eu nunca cheguei de embarcação própria lá, porque eu não tenho embarcação própria. Agora, eu acredito que se você vai atracar lá com a embarcação própria, você já tá pagando lá o valor, não é, Matheus? Você não é o cara que anda de lancha.
2: Não, o único local que vai cobrar na entrada pra Morro de São Paulo é na entrada ali quando você sai na lanchinha que todo mundo, que a maioria vai. Quem vai de lancha, eu acredito que não pague não, porque não tem fiscalização, não tem quem cobre lá na quarta praia, na quinta, terceira praia, sei lá, não tem ninguém que cobre. Então você vai chegar...
3: E lá tem alguma marina que o cara pode estacionar a lancha? Ou pode
2: tem. Estacionar? Tem alguns espaços que dá pra parar a lancha.
3: Então, ali deve pagar, né? É. Não sei. Eu, sinceramente, não sei.
2: Não, marina, valor... marina não. Marina não. Tem um espaço ali que você pode botar sua lancha. Não, eu acredito que não pague, porque não é uma marina. É aberto, é na praia, ali você para sua lancha. E quem tem suas mansões consegue parar. É, temos uma colega que vai assim...
0: É, né?
2: De lancha. E para lá na porta da casa.
3: Vocês dois sabem de coisa.
2: Que beleza. Para na porta de casa. E se for de avião, também não, eu acredito que não cobre não, porque o único local que eu conheço, olha, que eu vou muito para Morro de São Paulo, que vai cobrar ali é no arco, né? Ali no arco não. Quando você entra ali logo no cais, pronto, ali só, antes de subir a rampinha.
0: 6h42, atenção Simões Filho, preste muita atenção porque hoje eu me deparei com uma polêmica, levantaram uma polêmica aí em Simões Filho, porque o presidente da Câmara de Vereadores esteve em reunião na governadoria com outros vereadores de Simões Filho e eles estiveram com o governador Jerônimo Rodrigues em busca de melhorias, né, para a cidade. Aí, de repente, já estavam levantando a hipótese de que o presidente da Câmara estaria chantageando o atual prefeito, que é Del Soares. Eu não entendi, porque em janeiro deste ano, quem estava na governadoria também? O próprio prefeito. Ué, dois pesos e duas medidas? Essa é a pergunta que tem que ser feita aí em Simões Filho. Quer dizer que em janeiro deste ano, Del Soares, com o governador Jerônimo Rodrigues, é o quê? Tudo certinho, ele estava buscando benefícios para a cidade. Deu uma visita institucional, democracia. Aí alguns vereadores, incluindo o presidente da Câmara, Itos Ramos, eles foram até a governadoria também, e aí é chantagem com o prefeito de Simões Filho. Não entendi, só porque estavam lá também presentes o senador Otto Alencar, o deputado estadual Eduardo Alencar e o ex-prefeito Edson Almeida. Vocês estão apegados muito ao passado. Essa turma aí, Edson Almeida, Alencar, já passou, pô. Não vai voltar pra Simões Filho mais, não. Assim como o Diógenes Tolentino é passado.

0: que eu tenho aqui no rádio, nas redes sociais, para cobrar e para alertar o povo. O povo tem que parar de ser alienado. 6h45, mais um ouvinte com a gente, vamos lá.
1: Boa noite, pessoal. É o crime de menor potencial, né? Crime de menor potencial no nosso país, ele pode ter 300 entradas e vai passar todas as 300 por audiência de custódia e vai ser solto. Crime de menor potencial, nosso Lulinha.
0: É o chamado crime de menor potencial ofensivo, né?
2: É, mas se você reagir, você morre.
0: Ah, aí é problema.
2: E outra coisa, essa história de roubar celular pra beber uma cervejinha, como o Mandão falou, pensa aí, quantas horas, quantos dias você trabalhou pra comprar um celular novo, cara? Hein? O risco, o que fica na sua cabeça quando te furta um celular ou quando bota uma arma na sua cabeça e leva o seu celular. Quantas vezes a gente viu alguém roubar o celular no carro, no trânsito, na rua, num bar, num restaurante e ser morto, né? Pois é, obrigado, ouvinte, aí por ter lembrado.
0: Ele tirou o Mbappé, hein? Mbappé sai do jogo, marcou o dele,
2: hein? Ah, 2-0 vai segurar, né, cara?
0: Pois é, vai segurar agora.
2: E agora eles vão esperar o jogo da Espanha com a Bélgica.
0: Jogão, hein? É hoje ou não?
2: Não, é amanhã.
0: Hoje só tem esse jogo?
2: Só tem esse jogo. Amanhã tem Espanha e Bélgica, sábado tem Inglaterra e Noruega e Argentina e Suíça.
0: Muito bem. Gilvandro!
3: Boa noite, Gomes e bancada.
0: Boa.
3: 61 prisões. Ele já virou hóspede da cadeia já. Essa é a realidade.
0: Imagine só, cara. Mike!
4: Boa noite, minha bancada linda.
0: Boa.
4: Boa noite, Emerson, boa. Gomes, Matheus. E a doutora aí do Quinta Sexy. Eita, rapaz, eu tirei o cochilo aqui, mas acordei a tempo, né? A tempo que, rapaz, já são misericórdia, perdi hoje, foi?
0: Perdeu, cara.
4: Eita, rapaz.
0: Se ligue,
4: que
0: cara.
4: Que vacilo, viu? Essa quinta sexy, rapaz, não posso perder não.
0: Quinta porque, quente, rapaz.
4: É, a gente acaba ficando bem informado aí, entendeu? E isso serve aí pro nosso dia a dia, com nossas parceiras aí, com nossas mulheres.
0: Isso.
4: Isso aí é vida, é saúde. É. E o Quinta Sexy é melhor do que os filmes de Emanuele, aquele filme que passava na Band lá, o Cine Prevê.
0: Não é do meu tempo, não, pai.
2: Não. Emanuele 1, 2, 3, 4, 5. Só você ir no canal do YouTube da Band que você vê a entrevista toda com a sexóloga.
0: Exato, verdade. Tá no nosso canal lá, viu, gente? Muito bom.
5: Eu pensei que você ia falar que era pra ver o Emanuele.
0: Já pensou?
5: Tomei um susto.
0: Laércio, quem cadê é você? Manoel?
6: Quem é Manoel? Gomes, Matheus. Laércio, motor de aplicativo. Rapaz, vem cá, rapaz. Matheus. Matheus é milionário, é?
5: Por quê?
6: Matheus já tava nos Estados Unidos, no Canadá, no mundo todo. Lancha, quem conhece de lancha é ele. Rapaz, eu tô querendo saber da cola de Matheus. Matheus é só jornalista mesmo, ele tem a grana, porque... É, pelo que Gomes fala, eu pensava que era Emerson, né?
5: É ele mesmo.
6: Mas do jeito que tá indo aí, eu tô achando que o homem do dinheiro aí é Matheus.
0: Pois é, rapaz. Matou a charada.
6: Mudando um pouquinho, tá difícil a nossa sociedade acreditar nos nossos políticos. Infelizmente, foram eles próprios que fizeram isso com a gente. Infelizmente, a gente não tá tendo confiança em votar em ninguém porque a gente não vê mudança, sabe? Mas é preciso mudar. Não é porque a gente não vê mudanças que a gente não vai mudar, porque se acomodar alguém o tempo todo, se perpetuar o tempo todo no poder, aí que piora mais ainda. Um abraço pra vocês, uma boa noite.
5: Valeu. Boa noite. Ô Laércio, tudo parcelado em 24 vezes.
0: Ah, para, você tá aqui só pra disfarçar?
5: É minha viagem, meus conhecimentos. Ah. Tenho amigos que têm. Não tem dinheiro não, meu, mas o José que tem.
2: Ah, tem. Então eu tô cheio de dinheiro.
0: Tá na hora de voltar com o Thiago Mastroianni. Se tem Copa, você tá no caminho certo, tá no lugar certo, tá na Band FM com as informações agora no nosso Bate-Bola.
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9: Forte abraço para você ligado aqui no Band Cidade. Olha só, a Copa do Mundo de 2026 vem chamando atenção não apenas pelos jogos equilibrados, emocionantes, decididos no finalzinho, mas também pelo baixo aproveitamento nas

0: cobranças de pênalti. Foi feito um levantamento que aponta que essa edição registra o pior índice de conversão da marca da CAL desde o Mundial de 1966, lá na Inglaterra. Até o momento, considerando tanto os pênaltis marcados durante os 90 minutos, na prorrogação, quanto nas disputas de pênalti, foram convertidas apenas 32 das 49 cobranças realizadas. O aproveitamento é de 65%, é o menor em uma Copa do Mundo nos últimos 60 anos. Os números refletem uma série de cobranças dispensadas ao longo do torneio, inclusive por alguns dos principais jogadores da atualidade, como Messi, que perdeu 2 pênaltis nessa edição, um diante da Áustria na fase de grupos e outro contra o Egito nas oitavas de final. 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
4: Muito bem, de volta aqui com Band Cidade pela Band FM Salvador, a rádio que pega em todo lugar. Matheus Borges.
5: Vamos lá, né, trazer uma informação aqui para vocês que estão acompanhando a gente no Band Cidade. Rapaz, eu ia trazer, mas meu computador travou aqui, Gomes. Vamos de ouvinte rápido.
4: Vamos então de ouvinte.
5: Daqui a pouco a gente traz isso.
4: Cadê aqui, Lambisal?
6: Noite, amigos da Band, Matheus, Gomes, Emerson, boa noite, ouvintes. Eu vou aproveitar o embalo de vocês aí com relação a Simões Filho. Eu faço sempre trabalho em Simões Filho. Eu digo uma coisa para vocês, é um lugar tão bem localizado. Eu acho bonito Simões Filho, aquela... ela é rodeada de mata, né, de verde, mas a cidade em si é bagunçada demais, minha gente, é muita bagunça naquela cidade, eu vi ali o lixo ali, come solto, eu vou dizer uma coisa pra vocês, eu fiquei besta, os caras andam de moto, andam por cima do passeio, pô, o farol tá fechado aqui, ó, o semáforo tá fechado, ali onde, de frente ali naquele, onde tem aquela rotatória ali que você pega pra sair pra Salvador. Rapaz, os caras ali não respeitam não, o farol tá fechado, andando por cima do passeio de moto. Você não vê fiscalização, você... Cadê? Eu quero saber, cadê os vereadores de Simões Filho? Eles fazem o que mesmo lá em Simões Filho? Eles fiscalizam isso? Eles fiscalizam aquele lixo que tem ali atrás da feira? Porque é difícil, poxa, é uma cidade que merece um cuidado especial. Porque o povo se mostra, isso é um povo trabalhador, um povo guerreiro, um povo que acredita, um povo de fé.
4: Sim.
6: Mas esse povo tem que mudar também, gente. Bora votar em vereador que realmente está fiscalizando o bairro, está indo nos bairros. Porque esses caras aí se elegem aí com promessa de aparecer em sua casa todo dia, pagando cervejinha para um para outro. Mas quando passa a eleição, some. Essa é a realidade. Valeu, galera. Um abraço para todos vocês aqui. É Lambisal mais uma vez.
4: Grande Lambisal, um abraço para você, Matheus.
5: Valeu. Ó, tem você que tá querendo fazer concurso. Vai ter concurso aqui em Salvador, tá? Concurso público voltado para a área da educação, 190 vagas imediatas e também para formação de cadastro de reserva para os cargos de professor municipal e coordenador pedagógico. O anúncio foi feito hoje pela prefeitura. As oportunidades são destinadas a profissionais com formação superior e contemplam vagas para atuação tanto na sede do município quanto também nas ilhas de Salvador. Os salários podem chegar até mais de R$6.000, a depender da função e também da carga exercida. Na internet, a prefeitura disse que o concurso busca atrair novos profissionais para contribuir com a melhoria da educação. Então, você que está querendo fazer concurso, ó, o certame é coordenado pela Secretaria Municipal de Gestão em parceria com a Secretaria Municipal de Educação. São 130 vagas destinadas ao cargo de professor municipal, com 20 e 40 horas semanais, enquanto outras 60 são voltadas para coordenador pedagógico, com carga horária de 40 horas.
4: Eita! Para você que acompanha o nosso Band Cidade, a Anvisa definiu novas regras para a composição das vacinas contra a Covid-19 utilizadas no Brasil. A partir da atualização, os imunizantes deverão ser adaptados para acompanhar as variantes mais recentes do SARS-CoV-2, vírus causador da doença. A mudança publicada em instrução normativa no Diário Oficial da União estabelece que as vacinas sejam monovalentes, ou seja, desenvolvidas para direcionar a resposta imunológica contra uma linhagem específica do vírus. Participação do ouvinte é de Nan.
3: Matheus tem dinheiro sim, viu? Eu acompanhei os stories dele do Instagram. Tava viajando por aí, Nordeste e Brasil afora.
5: Eu não.
3: E ostentando, brincadeira, amigo. Boa noite, galera linda da Band FM.
7: Viu aí? Povo tá ligado.
5: Teu não, teu não.
7: É, cadê Denilson?
8: Ô, Emerson, verdade, verdade.
7: Oi.
8: É, Ibanez é Brasília, eu quis falar Brasília na questão da desistência da discussão do senador, do cargo da senador. Isso.
5: Eu só cumprimentei.
8: Agora, Emerson, agora, Gomes, em relação à nossa Bahia, eu que eu vejo que, se fosse possível, você convidar o nosso secretário de Segurança Pública a fazer uma fala, a fazer uma participação no programa, que seria bom demais. Sabe por quê? Porque a polícia da Bahia, tanto civil como militar, tem trabalhado incessante, incansavelmente, e dado resultado. Durante a semana, você vê a cada semana, são 2, 3 operações com resultados, sabe? E a criminalidade tem se reduzido no estado da Bahia. Agora, o problema é que alguns canais, alguns sistemas de imprensa, alguns órgãos de imprensa, por motivos até ideológicos, politicamente, baixa porrada na questão da violência, e aí termina expondo até a própria polícia da Bahia, parecendo que a polícia da Bahia não está trabalhando, e quando não é verdade, né? Valeu, gente, obrigado aí. Vocês são 10 aí, vou deixar, a gente está participando das coisas.
7: Ah, vocês têm espaço aqui, Denilson. Muito obrigado pela sua participação enriquece o nosso programa, né? E a gente agradece sempre a participação dos nossos ouvintes aqui pelo nosso WhatsApp, que é o 71999476363. Tá chegando ao finalzinho do jogo aqui, França aplicando 2-0 para cima do Marrocos. O Marrocos não reagiu, né? É, infelizmente tá dando, infelizmente não, né? Porque que isso, pelo amor de Deus,
5: que velho? Joelho aqui,
7: misericórdia.
5: Ouvinte, desculpa.
7: Aquele choque aí, foi?
5: Cara, eu fiz isso. Caramba, hoje também.
9: Meti o joelho nessa madeira aqui hoje.
5: Ouvinte, desculpa. Você percebeu pra que ele tá torcendo.
7: Depois dessa, a gente vai se despedir. Viu?
9: Caramba. Ainda bem que eu não soltei um palavrão. Só lembrando, viu, Gomes? Eu me aproximei do microfone pra responder você.
5: Eu meti hoje também.
9: Beleza, viu, rapaz? Até esqueci. Ah, sim.
5: Pô, sim.
9: É difícil. A França
7: é difícil.
9: A França,
7: né?
9: É uma máquina.
7: É uma máquina. Né? Alô, meu doutor, hoje completa 6 meses que eu...
9: Tô precisando de um agora.
7: É, rapaz. 6 meses que eu tô tentando um dia uma consulta com o meu doutor, doutor Adailton Menezes, que já esteve aqui, grande fisioterapeuta, osteopata, né? Que bom que eu consegui uma vaguinha na extensa agenda dele lotada.
5: Ajudou muito na sua coluna, né?
7: Isso, ajudou demais, e vai... E eu tô sentindo umas coisinhas aqui, nele. Próximo sábado eu vou lá. Viu, doutor Adailton Menezes? Ana Paula
5: tá... Não tem vaga pra você, imagina pra mim.
7: Vai ter, ele arruma.
5: Já é paciente dele.
7: Um abraço, doutor Adailton Menezes. Até sábado,
5: valeu,
7: viu?
5: Gente.
7: Até sábado. Gente, boa noite, viu? Até amanhã.
5: Até amanhã, boa noite. Tchau.
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1: De volta, ainda tem congestionamento na BR-324, sentido Águas Claras, desde a estação Retiro até a estação Bom Joá. Já vale o desvio para Barros Reis, o trânsito melhorou muito por lá e você chega mais rápido na BR, onde o fluxo começa a melhorar. 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

0: ter? Hoje vai ter? Hoje vai ter?
1: Direita, esquerda, direita, esquerda, direita, esquerda. Roda aí!
0: Fazer.
2: Frappé.
0: Pra tirar?
3: Frappé. O jogador?
0: Frappé não, é bebida.
4: Bambolê.
0: Não, Dembelé.
4: Ah, Dembelé.
0: Dembelé. Frappé é bebida?
3: Degradê. Neymar?
0: Degradê? Neymar degradê?
3: Ele tá jogando golfe, né?
4: Tá.
0: Quem?
3: Tá de férias.
0: Não era futebol?
3: Não, Ney tá no golfe, agora ele é o par.
0: Esses caras.
4: Menino Ney.
0: Desses caras. Ah, para.
4: Lamine Yamal.
0: Eu gosto do Neymar, não fala isso aí, não.
3: Eu também.
0: Aí eu começo a não gostar.
3: Mas é férias.
4: Lamine Yamal falou que gosta do funk do Brasil.
3: É mesmo?
4: Você viu?
0: Gosta nada.
4: Ele falou.
3: É. Nada. Ele falou. Mal.
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0: 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E depois da história da moça que deu à luz dormindo, eu quero que você conte pra gente qual é a coisa mais esquisita que você já fez dormindo.
3: É, dormindo.
0: Vai pra gente, quer falar ao vivo? Escreve ao vivo e a gente bota você no ar.
7: Não aconteceu comigo, aconteceu com meu irmão. Ele queria sair de tarde pra comprar um doce e minha tia não deixou. De madrugada ele tava escalando a janela falando que ia comprar o doce, mesmo dormindo.
3: Que isso?
0: O moleque sonhou com doce.
4: Tem gente que fala dormindo também, né? Fala, fala. Sozinho, né?
3: Fala.
4: Tem gente
3: que fala sozinho.
8: Tem gente que dorme falando, né?
9: Parou, segurou. Tem cerveja aí?
10: Tem!
9: E tá gelada?
10: Tá!

0: Band FM, Gustavo Lima com Luiz Fonsi, vagabundo, aqui no nosso Estação Band FM, que está no ar com você no ar. Ouve entrar com a gente, Paulo Gomes.
1: Quem é?
0: Não sei. Alô?
2: Alô?
0: Quem fala?
2: É o Edmilson.
0: É o Edmilson.
1: O Ed.
3: O Ed.
0: O Ed. Fala, Maria Edmilson. Fala com o Edmilson.
2: Isso, o Ed.
1: Tudo bom, menino?
0: Tudo bem.
2: Paulo Gomes. Tudo bem, Ana Maria Brisa, sua linda?
1: Ah, olá, obrigado.
0: Tá vendo?
1: Delícia.
0: Você é cortejado,
1: Ana Maria. Eu sou linda você mesmo. Querido. Obrigado, viu?
0: Ô, Edmilson, você tá em casa, tá trabalhando, tá fazendo o que da vida?
2: Tô chegando em casa, tô vindo do trabalho.
0: Ah lá, tá vindo do trabalho.
1: Boa.
0: Fale pra mim, já teve algum episódio, você dormiu e aconteceu alguma coisa esquisita enquanto você tava dormindo?
2: Teve.
1: Ih, meu Deus. Conta, conta.
0: Lá vai.
2: Eu fui no churrasco na casa de um amigo meu, e aí enchi a cara, né? Enchi a cara, bebi tudo que tinha direito.
1: Ai.
2: E aí fiquei impossibilitado de ir pra casa pra dirigir, né? Bêbado, não dava,
0: claro,
2: não tinha
0: boa. Como. De jeito nenhum, isso.
1: Consciente.
2: Aí meu amigo falou, não, você dorme aí, amanhã você vai pra casa, beleza. Aí me colocou lá no quarto de hóspede, uma cama mais linda do mundo, né? Eu dormi lá, acordei 6 horas da manhã, amigo todo mijado.
0: Que isso?
2: Mijei o colchão, a cama do cara, mó cama bonita.
0: Rapaz!
1: Ai, menino.
0: Toda a cerveja que você... Que isso?
2: Mijei o colchão todo, aí acordei 6 horas da manhã, peguei o lençol, joguei em cima do colchão, peguei o controle do portão, abri e fui embora. Até hoje eu tenho mais coragem de olhar na cara dele.
1: Você fugiu?
0: Ele foi embora. Ele soltou a cerveja e foi embora.
1: Rapaz. E a linguiça? Foi para onde?
0: Então,
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0: Brasil, sim ou misturados? Estação Band FM, Paulo Gomes, venha para cá, Brasil.
1: Vou contar, vou falar dele de novo.
0: Fala.
1: Porque tudo que ele é, que envolve o nome dele, viraliza, né?
0: Vira, ah, claro. É.
1: Neymar.
0: Ainda mais nessa parte aí que você vai contar.
1: Nada a ver com futebol.
0: Não, Neymar, então, Junior. Exatamente.
1: Tem a ver com qual que é essa aqui, adora, dinheiro.
2: Ah, nada.
1: Mas agora que é muito dinheiro,
0: é bom. É. É bom dinheiro, é bom.
1: Luiz Moura. Quem que é Luiz Moura? Ele é um empresário do ramo da construção civil. Em Santos. Ele é proprietário do imóvel que o Neymar mora hoje. Foi, aliás, né?
0: Sim.
1: Do Morro Santa Terezinha.
0: Sim.
1: Ele foi no podcast, ele contou detalhes da venda da casa.
0: Chamaram ele pra falar do podcast. Ah, não, mas tá, mas podcast não. Acho que da área dele, né?
1: Isso, isso. Deve ser, falou em valores, nem nada. Especula-se que foi um, bateu na casa os 50 milhões, né?
0: Porque que é isso?
1: Se trata de uma, de uma mansão que são duas casas juntas no morro.
0: Ah.
1: E tem mais, ó, garagem pra mais de 20 carros. É um estacionamento.
0: Não, estacionamento. Paga lá? Quanto que é a hora lá?
1: Não sei. 3 mil metros quadrados é a casa toda. 3
2: ah.
1: mil.
2: Ah.
1: Ele falou assim, olha... Porque ele não tratou direto com o Neymar, teve um intermediário.
0: Ah, sim. Essas pessoas não tratam.
1: E ele falou assim, ó, cara... É como se o cara estivesse comprando uma pipoca na feira. A venda da casa foi assim, cara. A grosso modo, como é que foi a história? Ele falou que apareceu alguém interessado falando, ó... É, porque, na verdade, ele construiu essas duas casas em três terrenos. É enorme.
0: Uhum.
1: Falei, 3 mil metros quadrados. Apareceu uma pessoa lá, falou, olha... Primeiro que a casa nem estava à venda. A pessoa falou, se fosse vender essa casa aí, você teria interesse? Ele falou, cara, não. Mas por quê? Falou, ó, tem alguém interessado? Tem. E falou, ó, se eu fosse vender, o valor seria X, né? Ele falou, tá, por esse valor aí, isso quando o corretor foi lá na casa.
0: Aham. Uh-huh.
1: Né? É o corretor que faz a ponte primeiro, né?
0: Sim.
1: Ele falou, ó, não tem interesse, não tô à venda, mas, ó, se você fosse vender, seria quanto? X. Tá bom. Posso vir com o interessado amanhã aqui e ver essa casa? Ele falou, ó, pode. Ele falou, colocou o valor muito acima do mercado.
0: Aham, falou, cara,
1: não vai vender
0: pagar.
1: Mesmo, não vai pagar. No dia seguinte apareceu o corretor de novo lá.
0: Olha lá o corretor.
1: Com um cara, um sujeito, ele falou desse jeito, um sujeito magrinho, jovem. Ele falou, ah, não é esse aí, não é o comprador. Isso aí é o intermediário. Aí ele, essa pessoa, junto com o corretor, falou, posso fazer um vídeo aqui? Porque ele quis fazer da parte externa, ele nem gravou a casa. Aí ele chegou, ele ouviu o cara falando assim, fala, Ney, beleza? Ó, essa aqui é a visão aqui de fora, ó, do morro aqui, ó. Ele falou, fala, Ney?
0: Ele falou. Ele não sabia, né?
2: Ah, ele matou na hora. Ney Mato Grosso.
1: Não! Neymar.
2: Ah, é. Verdade.
1: Ele falou, Neymar.
0: Mas ele perguntou pro cara?
1: Não. Ele ficou quieto. Porque ele falou, meu, tá muito zinhenhê isso aqui. Ele falou, ó, então por esse valor vai? Pode fechar? Pode. Então fechado. Amanhã a gente, ou na próxima semana, a gente faz a escritura. O advogado tava lá junto já.
2: Uhum. Mas aí...
1: Aí ele falou assim, ah, não vai rolar. Porque ele falou, cara, eu não vou assinar nada se não tiver o Pix na minha conta.
0: É lógico que não. Mas é um doido lá,
2: não,
0: pô.
2: Não, mas deve ter parcelado, né?
1: Então, paizão.
0: Parcelou.
2: O Neymar,
0: parcelou.
2: Menino.
1: Chegou na semana seguinte, apareceu o advogado, o corretor lá, ainda sem um dono. Falou, ó, tá aqui a escritura. Ele falou, não vou assinar nada. Ele que só assim, minha conta tá ali. O cara não falou nada. Ele falou, bom, tá aqui, beleza? Tá. Bom, então tá, vou fazer o Pix pra sua conta. Uhum. Pumba! Em um minuto, tava lá.
0: A primeira parcela...
1: Não, então... não, a casa.
2: Não? Ué.
1: Estipulado nesse valor aí. Dizem que é isso, 50 milhões.
2: Pá. No Pix à vista, pai.
0: não é o parcelado?
1: Não.
2: Celo.
1: E aí ele falou, caramba, agora ferrou, cara. Porque foi como a gente fala, porteira fechada, com tudo na casa, Robson.
0: Ah, o que tinha dentro, foi tudo lá.
1: Ele falou que só saiu com a roupa do corpo e as roupas. O resto ele deixou tudo.
2: Rapaz.
1: Só que a última coisa, na garagem tinha uma coleção do filho dele de 16 motos.
0: 16? O cara também, vou falar pra você, hein?
1: É, do ramo, né?
0: Do ramo do dinheiro.
1: É. Aí disse que o parça do Neymar só foi ver isso lá, e essas motos? Ele falou, ah, essas motos não tá, hein? Não quer vender, não? Ele falou, ah, é do meu filho, essa coleção é dele. Peraí. Aí fez de novo lá o vídeo. Ó, essas motos aqui, você quer? Mostrando pro Neymar. Ele falou, pô, quero sim. Vê quanto que ele quer aí, pode comprar. Então o cara falou, ah, tá bom, meteu lá o valor acima de novo.
2: Ai, do céu.
1: Pagou. Pix de novo, ficou bom, com as 16 motos.
0: É fácil aí, assim. Eu fiz assim também.
1: gente, vocês estão entendendo? O Pix de milhões.
0: Eu cheguei lá na gerente, falei, ela mostrou o valor, é esse aqui. Ah, vambora.
2: Aí você falou.
0: Vambora.
2: Você fez o Pix?
0: Não, então, aí ela. Aí eu paguei, fiz o papel, assinei, aí agora, 20 anos depois, eu terminei.
2: A diferença é que foi parcelado.
1: Ô, Ana Maria, isso aqui não é básico, não. Que
2: não, aí já é luxo, né?
1: Tem mania de falar que tudo é básico.
2: 3 mil metros. É. Se é mil metros, tá tudo bem.
0: Tem um apartamento lá pro Davi Luca, ali na Zona Sul de São Paulo.
1: Eu não sei, Robson.
0: Passa lá,
1: para isso,
0: passa
1: véio.
0: Lá, conversa lá.
1: Lembra
0: conversar.
1: Que a gente falou do iate ontem de 120 milhões? Eu não sei,
0: vai que parar, o Davi Luca quer um apartamento pra perto do metrô.

0: FM, Matheus e Cauã, te assumir pro Brasil, aqui no nosso Estação Band FM. Ó, tem história e você vai mandando mensagem pra gente aqui, contando se você já fez alguma coisa muito esquisita dormindo. O assunto é bom, amiguinhos.
1: É.
0: Agora, tem assuntos que são, digamos assim, um pouco mais assustadores, talvez.
2: Por quê?
0: Seis bolas metálicas, Ana Maria Brisa.
2: Como assim?
0: Seis bolas metálicas apareceram.
2: Seis?
0: Esse é o verbo. Apareceram. Literalmente caíram do céu. Em uma praia na Austrália.
2: Olha.
0: E isso deixou os moradores muito curiosos e também um pouco assustados.
2: Rapaz.
0: O que faz, ou o que fez com que uma operação especial de segurança fosse montada.
2: Sim. Muito bem.
0: O incidente aconteceu na localidade de Townsville e a Agência Espacial Australiana acredita que isso aí que caiu lá é lixo espacial.
2: Olha.
0: Medo. Você vê, você tá ali, Paulo Gomes, andando na praia, comendo um hot dog.
2: Lixo espacial.
0: Cai um lixo espacial na sua cabeça. Se cair uma bola do tamanho que tô vendo na internet aqui, a pessoa não sobrevive.
1: Já pensou, tio?
0: Agora, lixo louco, espacial e alerta, inclusive, que os objetos podem conter vestígios de hidrazina, que é combustível de foguete tóxico e muito inflamável.
1: Pois é.
0: Especialistas explicam que mesmo com o choque de calor que existe na reentrada da atmosfera, porque as coisas quando caem do espaço pegam fogo, então muitas vezes elas não caem
2: inteiras.
0: Esse material é feito com... esse objeto é feito com material muito resistente.
2: Resistente.
0: Então não pega fogo.
2: É.
0: Entendeu? De acordo com as autoridades locais, as esferas já foram recolhidas e classificadas como seguras. Dito isso, o porta-voz da agência espacial recomenda que restos espaciais suspeitos nunca devem ser tocados.
2: Pode.
0: E que você deve chamar os serviços de emergência. Entendeu?
1: Mas isso aí...
0: Você entendeu?
1: Eu entendi.
0: Cara,
1: isso aí eu sei o que que é.
0: O quê?
1: O que é? É as meninas superpoderosas.
0: Ah, é?
1: É, porque ele falou, a cidade de Townsville.
0: Falar que o mano veio aqui, três palavras agora pro mano agora. Rimar no desafio ao mano. Vem!
1: Manda!

0: hoje estreia de novo Estação Band FM. Vem pra cá, mano.
1: Já tô aqui.
0: Tá aí, porque é o seguinte, o Paulo Gomes é desafio ao mano.
1: Estranho.
0: Tá ligado. Você vem, manda mensagem pra cá com três palavras e o mano rima na hora. Quem é estranho?
2: Estranho de novo, velho.
3: Ah, achei que você tava falando do mano.
2: Não,
3: Felipe
2: mas
3: Araújo? É, eu acho ele estranho.
0: O mano?
2: Calma, é zoeira, ô, mano.
0: O Felipe?
2: Eu sou aperta assim aqui, mesmo. Velho. Aperta aqui.
1: Entendi. Toca aí.
2: Entendi.
0: Vamos lá. Olha, o ouvinte chama Robson Ramos, rapaz.
1: Aí, ó. Xarapo.
0: Abraço pra ele, mas não vai ser ele hoje.
1: Não.
0: Hoje vai ser a Valéria.
1: Valéria.
0: Boa. A Valéria já mandou mensagem aqui.
1: Valéria.
2: Boa.
0: E disse o seguinte, rima para o mano nada convencional. Beijo. Vamos lá, atenção para as três palavras da Valéria, mano. Sonho.
1: Sonho.
2: Fácil.
0: Estamos falando de dormir, né?
1: Sonho, certo.
0: Música. Tá fácil, hein, Valéria? Você ficou com dó dele? Eu quero ver rimar música.
1: Música é difícil. Música é difícil.
0: Feriado.
1: Feriado.
0: Sonho, música e feriado.
2: Não vai saber.
0: Dá pra rimar.
2: Não vai saber.
0: Olha que eu acho que ela pegou ele sem querer, hein?
2: Não deu tempo.
0: Vai.
2: Gostei. Não deu tempo. Gostei.
0: Vamos lá, então. Ai.
2: Oi.
0: Vamos lá.
2: Ah, vai.
0: Efeito.
3: A rima no improviso é o que eu te proponho. Cê sabe que aparecer na Band é o seu sonho. É, mas eu já cheguei e já improvisei. Então vamos lá, porque aqui cê sabe que eu sei. Ó, presta atenção então, porque é o mano disso hoje na improvisação. E aí eu vou mostrar de forma lúdica que do nada eu vou criando aqui uma música.
0: Opa.
3: Ó, você gostou, você curtiu.
0: Opa.
3: E teve gente que do outro lado riu.
0: Oh, yeah.
3: Mano, e aí, cê está ligado? Metendo ao improviso aqui nesse feriado? Ó, e pra finalizar essa matéria,
0: foi bem.
3: Forte abraço pra minha amiga Valéria.
0: Que é isso?
1: Não, peraí.
3: Aí, ó.
2: Peraí.
3: Hoje é 10, cachorro.
0: Não
3: hoje...
0: posso
3: hoje
0: falar
3: é 10,
0: nada.
3: Cachorro.
0: 10?
3: Hoje. Não, hoje.
2: 9.9.
0: Chama o João.
2: É.
0: Eu acho que é 10.
2: 9.9.
3: O João ouviu hoje.
0: Tá rigoroso.
2: É, não.
3: Se o João ouviu hoje, deve fazer um troféu pra mim.
0: Tá rigoroso.
4: Hoje,

0: prefere Marília Mendonça, eu sei de cor. E a Valéria respondeu, disse assim: arrasou muito, nota 10. Nota 1000. Nota 1000.
1: Ah lá.
0: Que aí, coisa, ó, hein?
2: Tá vendo?
0: Tá bom.
2: É, tio.
0: Tá bom.
1: É,
0: ela, vai, ela, hoje... ela vai com a sua cara.
2: Não representa, pai.
3: É.
0: É isso?
2: Menos, menos.
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7: Tô de volta e trânsito ainda lento na Avenida Paralela sentido Lauro de Freitas, na região do bairro da Paz. O trecho já é mais curto e para você que vem do Cabo, não recomendo desvios, mas se você vem da Orla, use a Dorival Caymmi para chegar mais rápido na Caribé. E a previsão de beleza é o Dora do dia. 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Renata Falcone para a Band FM, a sua rádio do seu jeito.
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0: Eu já nem falo mais, fico esperando o Paulo Gomes soltar qualquer coisa. Ai, Ana Maria, ai, vem aqui, menina. Vem aqui, meu bem, bem.
4: Pensamento
0: bem, bem.
4: De
0: bem.
4: Hoje.
0: Fala, bebê.
5: Vai, bebezão.
4: Olha, ele diz que eu pareço normal, né? É, mas meu, eu já ri de uma piada que não entendi só pra não ficar chato.
0: Acontece comigo toda hora.
4: Nunca, né?
3: Você faz toda

0: Confia em mim.
1: Band FM, o Panda, eu te seguro aqui no nosso Estação Band FM. E o sonho, hein? E o sonho não, e o sono esquisito.
2: Boa noite, rapaziada.
1: Boa. Salve.
2: Aqui é o Oswaldo de Itaquera, taxista. Tô aqui no trânsito, aqui tranquilo de São Paulo.
1: Certo, pai.
2: A coisa mais esquisita que eu já fiz, fui dormir no meu quarto e acordei na minha sala.
1: Nossa.
2: Agora como? Sei lá.
1: Tá tudo bem.
3: Foi andando.
1: O vizinho meu, ele dormiu na cama do quarto dele, acordou na casa da vizinha, depois...
3: Aí, ó.
4: Sonâmbulo, né?
3: Sonambulismo.
1: Assim como ele, também não sei como é que foi.
5: Na verdade, ele não dorme no ponto, isso sim.

0: FM Maiara e Maraíza, quando o Cia libera ela, ô Calvão, vem cá, vem cá.
1: Amigos, beleza. França passou, amigo.
2: Passou, amigo. Ô, vem cá, você tá aí ainda?
1: Tô aqui.
2: Mas você não foi fazer o jogo do Brasil?
1: Não, mas tô aqui.
2: Mas acabou, já, o Brasil já saiu.
1: Brasil foi
2: eliminado. Você despediu lá com o Pato.
1: Brasil foi eliminado.
2: O Pato tava do lado, você deu tchau.
1: É, amigo.
3: Ah. Não, deu tchau dos jogos do Brasil, limpo.
2: Mas eu mas continua?
1: Dei tchau pra narração. Ainda
2: mas aí na final você vai?
1: Ah, ainda estou
3: semifinal. Nesse
2: planeta. E quando terminar a final, você vai falar de novo tchau?
3: É. Aí
2: tchau?
3: Sim, aí é outro.
2: Mas vai falar tchau, Copa do Mundo.
1: Tchau pra Copa do Mundo, exatamente.
2: Agora vem cá. Chama outro rapaz lá. O comentarista, o que era jogador.
1: Ele mesmo,
2: que era jogador.
1: Casão, é com você.
2: Tá aqui, ó. Tá aqui, saiu aqui. Casa, saiu aqui, ó. Tá aqui. Neymar diz que está cansado do ambiente do futebol. Cara, eu tô achando que ele vai largar, hein?
4: Tomara, né? Já era pra ter largado há muito tempo.
2: Mas ele ele era bom de bola. Eu vi o Michael Salles no vídeo dele de 10 anos atrás, adorou.
4: A gente que tá cansado dessa novela, essa novelinha de Neymar, vai ou não vai?
2: Bom, o que ele vai fazer se ele parar? O que ele vai fazer se ele parar?
4: Vai jogar golfe, vai fazer criança, né? Fazer mais filho.
2: Ele já fez
4: é
2: muito.
4: É o que ele sabe fazer.
2: Ele vai pra Kings League?
4: Ele só sabe dar espetada lá dentro e... Né,
3: é isso!
4: E fazer a criança.
2: Ele vai pra Kings League de vez?
4: Kings League. Síndrome do Peter Pan. É isso.
3: E o que teve hoje?
2: Hoje teve
3: velho?
2: Quartas de final, que é a parte da Copa que o Brasil não foi. Quartas de final. Começou hoje.
3: Passa, né?
2: A França ganhou da seleção do Marrocos. Que bela seleção do Marrocos, hein?
3: É.
2: 2-0, um gol do Mbappé, um gol do Dembélé. Agora, você que não viu, preciso descrever o gol do Mbappé, cara. É uma das coisas mais lindas que eu já vi no futebol. Porque primeiro que a França tá tocando passe e a bola vem pelo alto, porque o jogador do Marrocos tenta tirar, a bola vem pelo alto, o jogador da França manda pra frente, né? Dá aquele estourãozinho, classudo.
1: Ah, certo.
2: Eu confesso que até agora, porque a imagem foi rápida, a gente tá no ar aqui, a gente só pode dar uma resvalada. Mas foi numa hora que tava tocando música, eu consegui prestar atenção no lance, mas não em quem matou. Paulo Gomes, o Ana Maria Brisa e Galvão que adora isso.
1: É certo.
2: A matada do jogador, que eu acho que foi o Olise. A bola vem do alto, cara. Ele meio que segura a bola igual uma bandeja no peito do pé, assim, Paulo Gomes.
1: Categoria, né, amigo?
2: Niki, ele segura, assim. Tudo em segundos, tá? Porque ele baixa a bola, assim, ele traz a bola com o peito do pé, ele já olha o Mbappé entrando e joga a bola no meio pro Mbappé. Mbappé entra, dá um tapa com um lado e com o outro, ele joga do outro lado do goleiro, aquela bola que estufa na rede. Coisa linda.
3: Já era.
2: Coisa linda.
3: E no final do jogo perguntaram pra ele, viu?
2: Pra quem? Pro
3: Mbappé. Será que agora a seleção francesa pode dar uma relaxada aí, já que tá voando em campo aí nesse Mundial? Sabe o que ele respondeu?
2: O que ele respondeu?
3: Eu acho que a gente tem consciência que só tem uma forma de relaxar.
2: Como é que é?
3: Ganhando.
1: Amigo. Mas posso falar uma coisa?
2: Mostra essa mensagem, manda essa mensagem lá pro Casemiro. Casemiro, tá aí, uma mensagem.
1: Posso falar mais uma coisa? E aqui eu me despeço, né, da Copa do Mundo.
2: Mas você falou que vai na final?
1: É, amigo, mas quero me despedir hoje também, né, porque pode ser que algum ouvinte não esteja ouvindo. Me despedir minha participação de tantas
3: Copas. Fez isso umas 15 vezes.
2: Falar, amanhã tem Espanha e Bélgica.
1: Amanhã, amigo.
2: E sábado, no horário que era o jogo do Brasil. Noruega e Inglaterra, 6 da tarde, e às 10 da noite, Argentina e Suíça.
3: É isso.
1: E assim termina minha participação na Copa do Mundo.
2: Tchau, vai.
3: Fala
2: a mesma coisa toda semana. Você vai despedir na semifinal também?
1: E assim eu me despeço, amigo.
2: Na semifinal você vai a última
1: também,
2: semifinal.
1: Amigo.
2: Tô me despedindo da semifinal, tá bem?
1: Não vou narrar com 80 anos.

0: FM, Ferrugem Arrepende, dá só aqui no nosso Estação Band FM. Ô, vem cá, Manuel.
1: Olá, meus amigos.
0: Tá bem?
1: Top bem demais.
0: Ó quem tá ali, ó.
1: Paulo Gomes e
0: quando
1: Manuel
0: ele tá
1: Gomes.
0: Ali, é a mesma coisa que o... Que o... Que o, né, o plantão da Globo,
1: obrigado.
0: Quando ele aparece.
1: É verdade.
0: Ó, ó, a musiquinha.
1: É verdade, é verdade.
0: O que, que é? O direto da redação.
1: Só notícia importante.
0: Alguém grita lá e fala, você não viu que saiu agora.
2: Vazou, né?
0: Vai lá.
1: Vazou.
0: Você tinha uma boa hoje, mas não te contei. Mas vai essa aí que você vai falar. Não
2: modelo é. Lúbia Oliver.
0: Olha,
2: aposta em procedimento íntimo.
0: Procedimento íntimo?
2: E revela tratamento que também rejuvenesce o rosto.
0: Ah, tem o negócio aí embaixo em cima?
2: Laser de CO2. É considerado um dos tratamentos mais modernos para rejuvenescimento. Então rejuvenesce tudo, Manuel.
1: Tá certo.
0: Se em você cima, aplicar embaixo, na cara, vai na...
1: Tá certo. Tem que tratar as duas testas.
0: Mas peraí. Ela fez embaixo e pegou em cima, não entendi. Falou que era íntimo o tratamento.
2: Ah, cara, na cara também. Pegou
1: de
2: vergonha
1: de baixo. É os dois, né? Todos. Testa de cima.
0: Você faz em cima e reflete embaixo, que legal.
2: Vocês estão me confundindo.
0: Não é esticamento isso aí?

0: Band FM, Jorge Matheus com Matheus e Cauã. Gaivota aqui no nosso Estação Band FM. Acabou.
1: Vambora, né?
0: Já era, bora, já era. Aqui. Já era. Ó, sabe quem se deu bem? Acabou. Nosso amigão Edmilson Pereira dos Santos tá levando o kit personalizado João Bosco e Vinícius e Band FM.
1: Caramba,
0: tem o Big
1: véio.
0: Copo
1: Olha.
0: Térmico, chaveiro com abridor e bebida, suporte de celular, bolsa térmica, tudo com a marca João Bosco e Vinícius. Edmilson, parabéns, hein?
1: Não, é parabéns.
0: Parabéns. Amanhã tem estação Band FM, viu, Ana Maria?
1: Amanhã vai ter, né?
0: Vai ter.
1: Manelzinho, vem.
2: Amanhã eu venho também.
1: Traz a Mary Jane amanhã.
2: Vou trazer não.
1: Por quê? Você
2: fica de olho nela lá.
1: Não, uma mulherzinha
0: porque
1: dele.
0: Ela tem o link lá do Instagram. Eu entrei lá pra ver.
2: Não tem nada disso.
0: Tá lá o Instagram.
1: Todo mundo entra no link dela?
2: Só o primeiro homem
0: entra.
2: Dela. Só eu que entro. Lá ele.
0: É verdade, verdade.
2: Ele acredita, né?
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12: 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As notícias do governo federal que movimentaram o país no dia de hoje.
13: Olá, boa noite.
14: Boa noite para você que nos acompanha em todo o país.
13: Quarta-feira, 9 de julho de 2026.
14: Vamos ao destaque do dia na Voz do Brasil.
13: Atenção, professores. Amanhã é o último dia para se inscrever na Prova Nacional Docente.
14: Sobre o exame, nós conversamos com o secretário executivo do Ministério da Educação, Rodolfo Cabral.
15: Ela vai ser utilizada para subsidiar os processos seletivos de concursos públicos realizados, tanto no âmbito federal, estadual e municipal, para ingressar na carreira docente da educação básica.
13: Unidades móveis flutuantes da Previdência iniciaram atendimentos na região norte.
14: 7 barcos vão prestar assistência a comunidades ribeirinhas, indígenas e quilombolas até dezembro.
13: E ainda, produtores precisam validar o cadastro ambiental rural. Carlos Oliveira.
16: Ter o cadastro ambiental rural concluído é fundamental para acessar o crédito agrícola no sistema bancário.
14: Turismo. Passageiros que enfrentarem problemas com companhias aéreas poderão registrar reclamações em plataforma digital.
13: Vamos falar também de uma pesquisa sobre viagens de brasileiros com bichinhos de estimação. Natália Koslik.
17: O mapeamento servirá de base para a criação de um manual de boas práticas do segmento.
14: A apresentação da Voz do Brasil hoje é comigo, Mariana Jungmann e Luciano Seixas.
13: E acompanhe a gente ao vivo, acesse radiogov.ebc.com.br ou o canal Gov na sua TV aberta.
14: 1 milhão de pessoas já solicitaram a autoexclusão dos sites de apostas online, as chamadas bets.
13: Qualquer pessoa pode fazer o bloqueio nas plataformas de apostas de uma só vez.
14: E o próprio usuário define quanto tempo quer ficar sem apostar.
18: A plataforma centralizada de autoexclusão permite ao cidadão restringir o acesso às casas de apostas para prevenir danos financeiros e à saúde mental. O bloqueio atinge todos os sites de apostas autorizados pela Secretaria de Prêmios e Apostas do Ministério da Fazenda. Para solicitar a autoexclusão, o cidadão deve utilizar o login da plataforma gov.br. Ao preencher os dados, deve informar por quanto tempo deseja ficar autoexcluído, que pode ser de 1 a 12 meses. Se desejar, o usuário pode informar também os motivos da autoexclusão, como decisão por dificuldades financeiras ou recomendação de saúde, por exemplo. Além da autoexclusão voluntária, o ministro da Fazenda, Dario Durigan, lembra as exclusões automáticas das plataformas de apostas.
0: houve uma vedação por cumprimento de decisão do Supremo de beneficiário de programa social, Bolsa Família, DPC, que estão proibidos de acessar essas plataformas de apostas.
18: Após a autoexclusão, as operadoras autorizadas têm até 72 horas para bloquear o acesso dos usuários aos seus sites e aplicativos. Segundo o Ministério da Fazenda, 1 milhão de pessoas já fizeram a autoexclusão desses sites. Quem nunca apostou e não tem cadastro em casas de apostas também pode solicitar a autoexclusão. Reportagem Nazi Brum.
13: A gestão da Câmara de Comércio Exterior manteve a alíquota de 12% no imposto de exportação do petróleo diante dos episódios no Estreito de Hormuz.
14: Ontem, os Estados Unidos interromperam o acordo de cessar fogo e realizaram novos ataques ao Irã.
13: De acordo com nota divulgada pelo comitê, a decisão tem como objetivo proteger o mercado interno e evitar o desabastecimento dos combustíveis no país.
14: A medida terá caráter temporário, com vigência de até 60 dias e será reavaliada após 30 dias.
13: Hoje, o ministro da Fazenda, Dario Durigan, afirmou que o governo federal seguirá tendo cautela com as medidas de subvenção dos combustíveis diante dos conflitos no Oriente Médio.
0: Eu tinha expectativa, sim, de tirar a subvenção da gasolina num prazo mais curto. O que a gente ouviu foi uma declaração do presidente dos Estados Unidos dizendo que o cessar-fogo estava encerrado e que o acordo de paz já não seria mais executado nos termos em que estava sendo planejado. O que nos acendeu um sinal de alerta, sim, para a cautela em que a gente tem que adotar no acompanhamento da guerra. Então, a estratégia não muda. O objetivo do Ministério da Fazenda, com a guerra diminuindo de proporção, é retirada dos subsídios, mas eu preciso ter cautela porque os eventos novos aconteceram ontem.
14: A Receita Federal iniciou uma ação direcionada aos contribuintes com eventuais débitos em aberto.
13: A iniciativa busca manter a regularidade fiscal dos contribuintes.
7: Contribuintes classificados com o selo Sintonia a Mais começaram a receber comunicações pela Caixa Postal e pelo Domicílio Tributário Eletrônico, o DTE, com informações sobre eventual existência de débitos em aberto. A regularização é necessária para evitar a inadimplência, situação que pode resultar no cancelamento do selo. A validade da classificação é de 1 ano, contada a partir do primeiro dia do mês de referência. O cancelamento também pode ocorrer em situações como concessão da medida cautelar, decretação de falência ou liquidação da pessoa jurídica, manutenção de irregularidade cadastral por mais de 30 dias ou enquadramento como devedor contumaz. Reportagem Edinaldo Júnior.
14: Você sabia que eliminar o acúmulo de capim seco, galhos e folhas cria barreiras naturais para reduzir o risco de incêndios durante o período de seca?
13: E essa técnica tem um nome e uma regulamentação. É o que vamos ouvir agora na reportagem de Márcia Fernandes.
8: Atear fogo numa área para evitar queimadas. Parece contraditório, mas trata-se de uma técnica recomendada para evitar grandes incêndios florestais na época da seca. São as chamadas queimas prescritas. O fogo é colocado de forma controlada em áreas demarcadas. Com isso, é eliminado o acúmulo de capim, galhos e folhas que podem servir de combustível para incêndios. É o que explica Hudson Coimbra, analista ambiental do Instituto Chico Mendes de Conservação da Biodiversidade, ICMBio.
10: É uma ferramenta de manejo do fogo, utilizada com critérios técnicos, análises de risco, vulnerabilidades, critérios meteorológicos, topográficos. E aí, a partir disso, a gente também define o que é que a gente quer queimar, para evitar a propagação de incêndios.
8: A Floresta Nacional de Brasília é um dos espaços que costuma ser atingido por focos de incêndios durante o período da estiagem. Por isso, recebeu nesta quinta-feira uma queima prescrita como parte das ações de prevenção a incêndios, como destacou Hudson Coimbra, do ICMBio.
10: Dentro do Distrito Federal, elas são importantes para evitar os grandes incêndios que acontecem na época da estiagem, né, que vai se iniciar já agora.
8: A queima prescrita é executada por brigadistas, que fazem um monitoramento constante da área. Pode ser implementada em parques nacionais, reservas extrativistas e unidades de conservação em geral. Reportagem Márcia Fernandes.
14: E por falar em período de estiagem, o Instituto Nacional de Meteorologia emitiu um alerta de baixa umidade do ar.
13: Uma massa de ar seco se estende do interior da região nordeste até grande parte do centro-oeste. Oeste, além de áreas do interior das regiões Sudeste e Sul do país.
14: Segundo o Instituto, a baixa umidade deve permanecer até o domingo, dia 12 de julho.
13: Durante os períodos mais secos do dia, a umidade relativa pode ficar entre 20% e 30%, níveis que exigem atenção, principalmente para crianças, idosos e pessoas com doenças respiratórias.
14: Uma ferramenta digital para pequenos produtores e cooperativas do campo que simplifica o acesso a financiamentos.
13: É o simulador de crédito do PRONAF, o Programa Nacional de Fortalecimento da Agricultura Familiar.
14: A plataforma mostra linhas e condições de crédito que combinam com o perfil do produtor.
11: Se você é produtor rural e precisa de crédito, pode contar com uma ferramenta na hora de solicitar os recursos. É o simulador de crédito do PRONAF, uma ferramenta digital desenvolvida para ajudar agricultores familiares e cooperativas a identificarem quais linhas de crédito do PRONAF eles podem usar. É preciso responder algumas perguntas sobre a situação do agricultor, como renda familiar, localidade e objetivo do financiamento. Depois, são informadas as linhas de crédito e as condições de financiamento compatíveis com seu perfil e quais as instituições financeiras que operam em sua região. Vale ressaltar que o simulador não substitui a análise realizada pelas instituições financeiras e também não garante a contratação do crédito. A ferramenta é apenas informativa e busca facilitar o acesso às informações sobre o PRONAF antes do agricultor familiar buscar uma instituição financeira. Para simular o crédito, acesse simuladorpronaf.mda.gov.br. Daniele Popov para A Voz do Brasil.
13: Produtores que vivem no campo precisam validar o CAR, Cadastro Ambiental Rural de suas propriedades.
14: O cadastro é um registro público eletrônico nacional, obrigatório para todos os imóveis rurais.
16: Você que tem uma propriedade rural e já fez a inclusão dela no Cadastro Ambiental Rural, o CAR, não se esqueça de verificar se está tudo certinho. Veja na caixa de mensagens da Central do Proprietário Possuidor do CAR se você recebeu uma notificação para resolver alguma pendência. O órgão gestor do CAR enviou recentemente mensagens para mais de 845 mil proprietários. Para 500 mil, só falta responder se concordam com as informações já analisadas. Se você estiver nesse grupo e finalizar o processo, o seu CAR vai ficar em dia com o que prevê o Código Florestal, que é a lei que cuida desse assunto. Ter o Cadastro Ambiental Rural concluído é fundamental para acessar o crédito agrícola no sistema bancário. Então, não se esqueça de olhar a caixa de mensagens da Central do Proprietário Possuidor do CAR e ver se você recebeu uma notificação para resolver alguma pendência. O Cadastro Ambiental Rural é obrigatório para todos os imóveis rurais. Quando o processo for finalizado, sua propriedade será classificada como cumpridora das regras de proteção do meio ambiente. Se você ainda não fez o cadastro da propriedade rural no CAR, vá no site car.gov.br, escolha o estado e siga o passo a passo. Depois disso, é emitido um recibo de inscrição no CAR. Com esse recibo em mãos, você consegue acessar a Central do Proprietário Possuidor com o seu login no gov.br. É nessa central que você acompanha a situação de sua propriedade, os documentos e as análises feitas pelos técnicos. Reportagem Carlos Oliveira.
13: As inscrições para a PND, a Prova Nacional Docente, se encerram amanhã.
14: Por meio do Exame Nacional de Desempenho de Estudantes, a prova avalia os formandos em licenciaturas.
13: Mas professores já formados também podem fazer a PND, especialmente porque ela pode ser usada por governos estaduais e prefeituras como parte de seus processos seletivos para a contratação de docentes.
14: Nós conversamos com o secretário executivo do Ministério da Educação, Rodolfo Cabral, sobre a Prova Nacional Docente. Vamos ouvir. Secretário Rodolfo Cabral, muito bem-vindo à Voz do Brasil. A gente queria começar, então, explicando, né, para quem já é professor e quem está se formando agora, por que que é importante fazer a Prova Nacional Docente? Quais são os benefícios dela para esses profissionais?
19: Boa noite, Mariana, Luciano e os ouvintes da Voz do Brasil. A Prova Nacional Docente é um exame anual destinado aos professores brasileiros interessados em utilizar os seus resultados em processos seletivos das redes de ensino. Então, ela vai ser utilizada para subsidiar os processos seletivos e concursos públicos realizados tanto no âmbito federal, estadual e municipal para ingresso na carreira docente da educação básica. É uma avaliação teórica que vai atestar se os participantes têm as competências essenciais para o exercício da docência em sala de aula. Ela é feita para 21 licenciaturas diferentes. Então, a pessoa que vai fazer uma prova com a parte comum para todas as áreas, com 30 questões de formação docente e a parte discursiva, além de 50 questões específicas de cada área.
20: Secretária, ela foi criada inicialmente como um exame, né, para avaliar a formação dos formandos em licenciaturas. A ideia é medir aí o nivelamento dos cursos em todo o país e identificar possíveis defasagens de formação, é isso? O que pode ser feito a partir dessa constatação?
19: Isso, Luciano. A PMD funcionou conjuntamente com o ENAD das licenciaturas, né? Sendo o ENAD somente para os formandos e a PMD também para quem já se formou. Então a ideia da PMD é avaliar os formandos das licenciaturas por meio do ENAD, mas também quem se formou, para garantir que esses professores possuam as competências essenciais para a docência. Então, além de avaliar as competências, né, ela vai subsidiar a formulação de políticas públicas voltadas à formação inicial e continuada dos professores. Então, a partir dos resultados do ENAD, se uma instituição ela tem resultados negativos, a gente vai abrir processos de supervisão no MEC para avaliar e melhorar a qualidade da formação dos nossos professores.
14: Agora, secretário, a prova também pode ser usada em processos seletivos, né? Como é que funciona isso? É possível que uma prefeitura, por exemplo, use os resultados da PND como um concurso?
19: Isso, é importante a gente ressaltar que, embora não seja um concurso e ela não substitua o processo seletivo da Secretaria de Educação, as secretarias elas podem usar a nota da PND como etapa de suas provas. Então, as redes de ensino, as secretarias estaduais, municipais, distrital de educação, elas fazem adesão junto ao MEC para usar a nota da PND em seus concursos e processos seletivos. Agora, para 2026, 2.031 redes de ensino fizeram adesão. Então, os resultados de aí, o professor faz essa prova da PND e os resultados de cada exame têm validade de 3 anos, permitindo sua utilização em vários processos seletivos ao longo desse período.
20: Secretária, a prova nacional docente ocorre quantas vezes por ano? Por exemplo, quem perder essa oportunidade terá outra ainda em 2026?
19: Isso, a prova é anual, né? Então, quem não participar agora poderá se inscrever para a PND em 2027, em data ainda a ser definida. Então, quem estiver concluindo a licenciatura ou já estiver formado, é importante fazer a prova ainda esse ano. E aí ficar com essa nota disponível para os concursos públicos das redes que aderiram durante todo o período de 2026 e 2027.
14: Porque como o senhor disse, né, a prova tem validade por 3 anos aí.
19: Isso, quem não fez agora vai ter que aguardar a próxima PND em 2027.
14: Agora, onde que os interessados podem se inscrever e quanto é que custa a taxa de inscrição, secretário?
19: Os interessados podem se inscrever no sistema PND, no site do INEP, até o dia 10 de julho. E a taxa de inscrição custa R$ 85,00.
20: E quando serão as provas e quando saem os resultados?
19: As provas serão realizadas em todo o país no dia 20 de setembro. E o resultado final será divulgado em 15 de dezembro.
14: E aí a gente lembra também que na página do INEP os interessados também podem acessar outras informações, né, secretário, sobre pedidos excepcionais, enfim, recursos e todo o resto, qualquer outra parte que tenham interesse em saber sobre a prova.
19: Muito bem. Inclusive para formação, tá? Para os conteúdos, acesso aos conteúdos da prova, quem quiser estudar, se preparar, no site do INEP tem as matrizes de referência utilizadas pelo INEP para fazer a prova. Então o professor pode utilizar esses materiais para se preparar e estudar para obter um melhor resultado.
14: Ótimo. Muito bem, nós conversamos com o secretário executivo do Ministério da Educação, Rodolfo Cabral. Secretário, muito obrigada pela sua entrevista aqui à Voz do Brasil.
19: Muito obrigado, Mariana, Luciano. Um abraço aos ouvintes da Voz do Brasil.
20: Funcionando 24 horas por dia, 7 dias por semana, o Disque 100 oferece orientação em casos de violações dos direitos humanos.
14: Saiba mais com Pablo Mundim.
21: Violência física, psicológica ou sexual, abandono de pessoas idosas, trabalho infantil, racismo, discriminação contra pessoas com deficiência, população LGBTQIA+, povos indígenas, quilombolas ou qualquer outra forma de violação da dignidade humana. Seja qual for a situação, o Disque 100 é o canal para denunciar. Os canais do Ministério dos Direitos Humanos e da Cidadania registraram em 2024 mais de 657 mil mil denúncias de violações de direitos humanos. Mulheres, idosos e crianças formam o grupo de maior vulnerabilidade, com a maioria dos abusos ocorrendo na própria residência. Para combater qualquer tipo de violação que surgiu, Disque 100, defende Lara Magalhães, coordenadora do Disque 100.
1: Por ser muito abrangente, sempre que a pessoa tiver dúvida se determinada situação configura ou não uma violação, a orientação é procurar o Disque 100 para que a nossa equipe preste essas orientações e tire essas dúvidas.
21: Depois do registro, o caso é enviado aos órgãos competentes para apuração e adoção das medidas de proteção, explica a coordenadora Lara Magalhães.
1: Quanto mais acessam, mais a gente consegue garantir ou ao menos coibir que essas violações perdurem.
21: O atendimento é gratuito, sigiloso e está disponível 24 horas por dia, 7 dias por semana. Reportagem Pablo Mundim.
20: Teve início essa semana um atendimento no Preve Barco a moradores da região norte.
14: Podem ser beneficiados moradores de comunidades ribeirinhas ou isoladas, indígenas e quilombolas.
20: Atualmente existem 7 unidades móveis flutuantes. 3 vão atender o estado do Amazonas, 3 o estado do Pará e 1 o estado de Rondônia.
14: A chefe do Serviço de Gerenciamento de Unidades Móveis Flutuantes do INSS, Karine Furtado, fala dos serviços oferecidos.
4: Os serviços oferecidos pelo Preve Barco são praticamente os mesmos de uma agência física do INSS. Os principais são salário maternidade rural, aposentadorias, pensão por morte e benefício de prestação continuada, o BPC, que é um benefício assistencial para idosos e pessoas com deficiência de baixa renda. Também são oferecidas perícias médicas e avaliações sociais, além de emissão de extratos, consulta de tempo de contribuição e orientação gerais.
20: Os atendimentos vão até 18 de dezembro.
14: O calendário de atendimentos está em gov.br/INSS.
20: Julho é mês de férias e muita gente aproveita o descanso para viajar com a família.
14: E muitas famílias brasileiras contam com integrantes de quatro patas.
20: Uma pesquisa sobre o turismo pet friendly quer entender as principais dificuldades enfrentadas pelos tutores e empreendimentos.
22: O professor Pedro Henrique Ambrósio Rodrigues, de Florianópolis, já perdeu as contas de quantas viagens fez. Mas, independente do roteiro, sempre pega a estrada com seus pets do lado. A que tem mais quilômetros rodados é Frida, uma bulldog francesa que chegou em sua vida há 11 anos. Depois vieram o Bartô, sem raça definida, e um chihuahua, para se aventurarem por diversos destinos brasileiros.
23: A gente sai de Florianópolis e vai para Franca, e por duas vezes a gente foi para Minas Gerais, então passou por Ouro Preto, Trindade, Paraty, São João del Rei, Curitiba, Rio de Janeiro, Campos dos Goytacazes, tudo que tiver no meio do caminho a gente faz. As viagens são planejadas em cima do fato dos cachorros estarem conosco.
22: Uma pesquisa online pretende mapear os principais desafios do turismo pet friendly no país. Por um lado, quer entender as dificuldades enfrentadas pelos viajantes na hora de pegar a estrada. Por outro, busca conhecer os desafios de empresários do setor, como donos de hotéis e de restaurantes que recebem clientes de quatro patas. A supervisora de eventos e reservas de um hotel em Goiânia, no estado de Goiás, Kathleen Neves, menciona alguns serviços personalizados para atender esse público.
24: Hoje, os nossos serviços exclusivos são um tapete higiênico, uma manta com a nossa logo, um sachê de petisco para que ele possa se alimentar enquanto estiver conosco e saquinhos para coleta de fezes também.
22: O mapeamento servirá de base para a criação de um manual de boas práticas do segmento. O prazo para participar vai até amanhã, 10 de julho, e o formulário pode ser acessado na página do Ministério do Turismo na internet, no endereço gov.br/turismo. Reportagem Natália Koslick.
14: Um voo cancelado, bagagem danificada ou extraviada, mudança de horários pela companhia aérea.
20: O passageiro que vive essas situações tem um canal para registrar e tentar resolver a queixa.
14: É o ANAC Passageiro.
25: As viagens de avião fazem parte da rotina do empresário gaúcho Renato Correa, que a cada dia da semana está em uma cidade diferente por causa dos compromissos profissionais. Com a vida na ponte aérea, é difícil não se deparar com problemas.
26: De uma forma ou outra, a gente acaba tendo problema com voo atrasado, voo cancelado, questões climáticas que acabam influenciando na nossa dinâmica e na nossa agenda diária. problemas eu tive são vários repetitivos que são de perda de conexão por questão de atraso.
25: Passageiros que enfrentarem problemas com companhias aéreas podem registrar reclamações por meio da plataforma ANAC Passageiro. O acesso é gratuito e pode ser feito por qualquer cidadão com uma conta gov.br nível prata ou ouro. Após o registro, a manifestação é encaminhada à companhia aérea responsável, que deve responder em até 10 dias corridos. O superintendente de acompanhamento de serviços aéreos da Agência Nacional de Aviação Civil, ANAC, Adriano Miranda, destaca os tipos de registros que a plataforma tem recebido.
2: O principal problema mais reclamado são alterações ou cancelamentos pela própria empresa aérea antes da viagem, né? Então o passageiro é comunicado ali que seu voo foi alterado, que seu voo foi cancelado, né? Em segundo lugar, o atraso ou cancelamento na data da viagem, aquela situação contingencial. O terceiro ponto mais reclamado é bagagem, por exemplo, bagagem danificada, bagagem extraviada.
25: Durante o atendimento, passageiro e empresa podem trocar informações diretamente pela plataforma até a conclusão da solicitação. O usuário pode ainda consultar dados sobre o volume de reclamações, os principais assuntos registrados e o índice de atendimento das companhias aéreas. O acesso à plataforma é feito pelo site anac.gov.br ou pelo gov.br/anac, clicando em passageiro. Reportagem Graziele Bezerra.
20: Até 3 de agosto, as inscrições para a chamada Universal 2026, que vai financiar projetos de pesquisas científicas, tecnológicas e de inovação desenvolvidas por instituições brasileiras.
14: Pelo menos 30% dos recursos serão destinados a instituições de pesquisa das regiões Norte, Nordeste e Centro-Oeste.
20: O resultado final está previsto para 4 de dezembro.
14: As propostas devem ser submetidas exclusivamente pela internet por meio do formulário disponível no site carloschagas.cnpq.br.
20: E essas foram as notícias do governo federal.
14: Fique agora com as notícias do Poder Judiciário e do Congresso Nacional. Boa noite.
20: Boa noite e até amanhã.
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6: Inquérito do Banco Master. STF autoriza busca e apreensão contra Tiago Miranda.
9: STJ entende que plano de saúde deve cobrir cirurgia de feminização facial em mulheres trans.
6: Justiça determina que o SUS forneça sonda Bottom para alimentação de pacientes pediátricos em Uberlândia, Minas Gerais.
9: Boa noite, eu sou Marcela Luiza.
6: E eu sou Walter Lima.
9: Supremo Tribunal Federal autoriza busca e apreensão contra Tiago Miranda após pedido da Polícia Federal.
6: A decisão é do ministro André Mendonça, relator do inquérito sobre o Banco Master no STF. Marta Ferreira.
12: Tiago Miranda é dono de uma agência de publicidade que mantinha relação com o ex-banqueiro Daniel Vorcaro, dono do Master, e teria atuado em uma ação coordenada de influenciadores nas redes sociais para atacar a credibilidade do Banco Central. De acordo com a Polícia Federal, os ataques se deram após o Banco Central negar a compra do Master pelo Banco de Brasília e liquidar o Banco de Vorcaro.
15: As investigações apuram ainda a atuação de possível organização criminosa dedicada à intimidação de jornalistas, ao monitoramento ilícito de pessoas ligadas a autoridades públicas, a obtenção indevida de informações sigilosas e a adoção de medidas destinadas a interferir em investigações criminais.
12: Na decisão, Mendonça afirmou que os elementos analisados apontam que Tiago Miranda desempenhava papel central nessas iniciativas, sendo o principal responsável por realizar pesquisas e levantamentos acerca da vida privada da jornalista em questão. Ainda de acordo com as conversas analisadas, Tiago Miranda costumava informar o andamento das buscas, relatar sobre a análise de processos judiciais antigos e coordenar a mobilização de equipe dedicada a localizar informações que pudessem ser consideradas sensíveis ou comprometedoras para a jornalista.
9: Plano de saúde deve custear cirurgias em mulheres trans para dar aos traços faciais a aparência feminina.
6: Para o STJ, esses procedimentos não se enquadram nas exceções previstas na lei que regulamenta os planos de saúde. Fátima Uchoa.
0: A decisão da terceira turma do STJ manteve a determinação para que uma operadora de plano de saúde autorizasse a cirurgia de feminização facial no processo transexualizador, como reconstrução craniana e rinoplastia reparadora de uma beneficiária que já havia feito procedimento de redesignação sexual. Segundo a relatora ministra Nancy Andrighi, os procedimentos foram indicados pelo médico da paciente e não incluiriam tratamento experimental nem teriam caráter estético, sendo imprescindíveis para adequar a identidade de gênero da paciente e preservar o bem-estar psicológico dela.
9: Agente de aeroporto de Confins, em Minas Gerais, tem jornada de trabalho equiparada à de colegas da Pampulha.
6: A decisão é do Tribunal Superior do Trabalho, Marla Lacerda.
7: Uma empresa de serviços aeroportuários vai ter de pagar horas extras a uma agente de proteção do aeroporto de Confins. A trabalhadora cumpria jornada de 42 horas semanais, enquanto colegas de função no aeroporto da Pampulha, de menor movimento, trabalhavam 36 horas por semana. Para o TST, a diferenciação da jornada com a mesma remuneração diz respeito ao princípio da isonomia.
9: Justiça determina que o SUS forneça sonda Bottom para alimentação de pacientes pediátricos em Uberlândia, Minas Gerais.
6: Esse tipo de sonda é um dispositivo de silicone que fica na região do abdômen do paciente e diminui os casos de refluxo. Vanessa Pereira.
8: A ação teve início após o MPF receber reclamações de famílias que enfrentavam dificuldades para conseguir a sonda Bottom no SUS. Agora, segundo a decisão, a União tem até 6 meses para incluir o equipamento no sistema de gerenciamento do SUS. Já o governo de Minas Gerais e o município de Uberlândia devem garantir o fornecimento das sondas Bottom para os pacientes pediátricos.
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9: Uma boa noite.
6: E até amanhã.
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1: Eu sou Paula Groba.
2: E eu sou Humberto Pinheiro.
1: E estes são os destaques de hoje do Jornal do Senado, que começa agora.
2: Senado aprova MP que destina recursos das BETs à Polícia Federal.
1: Comissão aprova mais proteção a pessoas com deficiência vítimas de crimes.
2: Avança projeto que pune empresas de telemarketing por ligações indesejadas.
1: Boa noite.
2: Boa noite.
1: Parte do dinheiro arrecadado pelas casas de apostas esportivas poderá ser usado no combate ao crime organizado.
2: O Senado aprovou uma medida provisória que destina um percentual do lucro das bets ao fundo da Polícia Federal. Agora, o texto segue para sanção presidencial. Repórter Douglas Castilho.
3: Após o pagamento dos impostos devidos e dos prêmios das apostas, as operadoras das bets deverão destinar 3% do valor obtido a esse fundo. Porém, esse índice só será devido a partir de 2028, passando por uma transição anual gradual de 1%. O senador Isalci Lucas, do PL do Distrito Federal, argumentou que o direcionamento do montante serve como um mal menor diante dos efeitos negativos das bets.
4: O ideal é que não tivesse bets, porque por mais maior percentual, não vale a pena. Realmente, o estrago com relação às bets é muito grande. Então, agora, é óbvio, como existe, está regulamentado, é muito importante destinar realmente parte desse recurso para saúde, também para segurança, para todas essas áreas, exatamente, porque qualquer percentual não recupera o que se vai gastar com a saúde com relação a isso.
3: A verba será obrigatoriamente utilizada na modernização de equipamentos da Polícia Federal, no pagamento por horas e atividades extraordinárias e no custeio de planos de saúde da corporação. Além disso, o Ministério da Justiça e Segurança Pública poderá estender a cobertura dessas despesas médicas também para os agentes da Polícia Rodoviária Federal e da Polícia Penal Federal. O texto agora vai à sanção presidencial.
1: E avançou no Senado o projeto que autoriza a Agência Nacional do Petróleo a acessar dados fiscais de distribuidores e revendedores de combustíveis.
2: A medida visa combater a adulteração desses produtos. Repórter César Mendes.
5: O objetivo da proposta, já aprovada na Câmara dos Deputados, é melhorar a fiscalização, condicionando as concessões de atividades regulamentadas pela ANP a autorização prévia para que a agência acesse os dados fiscais das empresas do setor. Quem já possui a outorga de funcionamento terá que providenciar essa autorização para continuar atuando. Relator da matéria, o senador Dr. Irã, do Progressistas de Roraima, destacou que a medida vai facilitar a detecção de adulterações, assegurando maior integridade no mercado de combustíveis.
6: Empresas que adulteram combustíveis garantem ilicitamente a redução de seus custos de produção e passam a ter vantagem competitiva em relação às que atuam honestamente.
5: O texto determina que a ANP assuma os custos do acesso aos dados das empresas sem ônus para o fisco e seguiu para a análise da Comissão de Infraestrutura.
1: Uma subcomissão do Senado aprovou o relatório de diligência externa em Boa Vista, Roraima, em maio de 2026, que verificou a situação em que vive o povo Yanomami.
2: O documento traz um diagnóstico sobre a saúde, a segurança e a governança na região e aponta que, apesar de avanços na repressão ao garimpo ilegal, o território ainda enfrenta graves gargalos logísticos e estruturais. Repórter Bruno Lourenço.
7: Relatório aprovado pela subcomissão do Senado, que acompanha a situação de perto, revela que a quase totalidade do atendimento de saúde na região ainda depende exclusivamente de aviões e helicópteros, o que encarece e dificulta as ações de socorro. A presidente do colegiado, senadora Damares Alves, do Republicanos do Distrito Federal, defendeu uma ação conjunta de entidades brasileiras e internacionais, principalmente no combate ao garimpo ilegal, para assegurar direitos das populações indígenas.
8: Capaz de consolidar os avanços obtidos com a desintrusão e fortalecer de forma duradoura as políticas públicas voltadas à proteção e à garantia dos direitos dos povos Yanomami e Yekuana.
7: A subcomissão formalizou uma série de pedidos de providências a ministérios e propôs um pacote legislativo focado no agravamento de penas para crimes ambientais em terras indígenas, adaptação de prazos processuais para áreas remotas, fortalecimento da FUNAI, integração de políticas sociais e adaptação do acesso a benefícios sociais.
1: E a Comissão de Direitos Humanos aprovou um projeto que aumenta aumenta a proteção para pessoas com deficiência vítimas de crimes. A proposta torna esse tipo de crime uma circunstância agravante, com penas maiores para quem se aproveita da vulnerabilidade da vítima.
2: Hoje, o aumento de pena previsto na legislação está ligado a agressões ocorridas em escolas. O relatório lido pelo senador Paulo Paim, do PT do Rio Grande do Sul, amplia essa proteção em casos de lesão corporal e reforça a punição também em outros locais. Agora, o projeto segue para análise da Comissão de Constituição e Justiça.
1: Ligações indesejadas de telemarketing e as cobranças feitas para quem nem é devedor podem estar com os dias contados. A Comissão de Fiscalização e Controle aprovou em decisão terminativa um projeto que obriga as empresas a identificarem claramente o número das chamadas e a respeitarem o pedido de bloqueio feito pelo consumidor.
2: O texto também cria um cadastro para evitar fraudes e ligações repetidas para pessoas que não têm relação com a dívida. Quem descumprir as regras poderá pagar multa de até R$50 mil. A proposta segue para análise da Câmara dos Deputados. O relator da proposta, senador Laércio Oliveira, do PP de Sergipe, afirmou que o objetivo é combater práticas abusivas de telemarketing sem impedir a realização de cobranças legítimas.
9: E esse projeto enfrenta um problema que é meu, que é seu, é de todo mundo, que é exatamente a perturbação de redes de telefonia que liga para a gente com ligações indesejadas, com ligações desagradáveis, oferecendo produto, buscando cobrar alguma coisa que a gente não tem nada a ver com o assunto, importunando a nossa rotina, o nosso bem-estar, o nosso conforto, e a gente precisa dar um basta nisso.
1: E a presidência da República vetou parcialmente o projeto que mudava o símbolo de acessibilidade no Brasil. Com o veto, o símbolo vai continuar sendo uma pessoa em cadeira de rodas.
2: A intenção da mudança era incluir outros tipos de deficiência. Os detalhes com o repórter Márcio Maturana.
10: O governo argumentou que mudar o símbolo já muito conhecido por uma imagem criada em 2015 pelas Nações Unidas poderia criar barreiras adicionais a quem se pretendia beneficiar e que a mudança não teve participação das organizações representativas das pessoas com deficiência. A senadora Mara Gabrilli, do PSD de São Paulo, explicou que a intenção da mudança era incluir outros tipos de deficiência.
11: É como dizer para a sociedade, a acessibilidade vai além da mobilidade. É sobre garantir mais autonomia e respeito para todas as pessoas com deficiência.
10: Outros trechos do projeto, como a ampliação dos locais obrigatórios para sinalização, foram mantidos e transformados na Lei 15.459. Agora, o veto parcial precisa ser analisado pelo Congresso Nacional, podendo ser mantido ou derrubado.
1: O programa Jovem Senador já definiu os 27 estudantes que vão participar da Semana de Vivência Legislativa em agosto no Congresso Nacional.
2: A última vaga ficou com um aluno do Distrito Federal, vencedor da etapa local, com uma redação sobre democracia nas redes sociais. Repórter Henrique Nascimento.
12: Os 27 estudantes foram selecionados para o Jovem Senador 2026, programa que permite aos alunos conhecer de perto o funcionamento do Congresso Nacional. A última vaga ficou com Caleb Gomes, do Centro de Ensino Médio de Taguatinga Norte, no Distrito Federal. O tema da redação deste ano foi Democracia nas redes sociais, como construir um debate saudável.
13: Assim que saiu o tema, eu já comecei a pensar em várias coisas. Eu sei que o raciocínio ele foi vindo ao longo do processo de criação da redação. Eu tentei ser o mais verdadeiro possível sobre a minha opinião.
12: Durante a Semana de Vivência Legislativa, os jovens senadores vão ocupar cadeiras no plenário e nas comissões e apresentar propostas que podem virar projetos de lei. O senador Paulo Paim, do PT do Rio Grande do Sul, destacou a importância da participação dos jovens.
14: Agir hoje na esperança de que as iniciativas atuais nos assegurem um futuro melhor é missão de todos nós, não importa a idade, que ela se traduza em entusiasmo e paixão pelo trabalho legislativo.
12: Ao longo de 14 edições, o jovem senador já mobilizou mais de 2 milhões de estudantes.
2: Música. Com edição de Paula Groba e trabalhos técnicos de Eliseu Caires, o Jornal do Senado fica por aqui. Acompanhe agora as notícias da Câmara dos Deputados. Boa noite.
1: Boa noite e até amanhã.
15: 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Comissão da Câmara proíbe aposentadoria como punição a magistrados.
16: Plenário torna permanente incentivo fiscal para empresas de reciclagem.
15: Parlamentares defendem propostas em defesa de segmentos vulneráveis.
17: Boa noite. Projeto de Maurício do Vôlei, do PL de Minas Gerais, promete fortalecer mecanismos de combate ao abandono afetivo e material de crianças e adolescentes. O texto amplia os deveres dos pais e responsáveis quanto ao cuidado, à convivência familiar e à assistência emocional.
15: Maurício do Vôlei explica que o projeto cria medidas de proteção como acompanhamento psicossocial, mediação familiar e orientação aos responsáveis. Para ele, a iniciativa garante o desenvolvimento saudável de crianças e adolescentes.
17: Rubens Ottoni, do PT de Goiás, é relator de proposta que obriga companhias aéreas a transportar gratuitamente equipamentos usados por pessoas com deficiência. Ele explica que o projeto determina que cadeiras de rodas, próteses e outros itens essenciais sigam preferencialmente na cabine.
15: O Besotone aponta que, quando o transporte na cabine não for possível, os equipamentos deverão seguir no compartimento de carga, com prioridade, identificação e proteção adequada. O parlamentar alerta que a medida também prevê indenização imediata em caso de dano ou extravio.
17: Alencar Santana, do PT de São Paulo, defende a urgência de projeto que inclui a misoginia no Código Penal, criminalizando injúrias e agressões motivadas pelo preconceito contra as mulheres. Ele assinala que o parlamento precisa dar uma resposta diante do avanço dos índices de feminicídio no país.
15: Alencar Santana ressalta que a matéria já pode ser votada no plenário. Ele defende a punição rigorosa contra qualquer tipo de discriminação ou violência de gênero. O legislador acredita que a tipificação legal assegura a proteção integral e o respeito aos direitos das cidadãs brasileiras.
18: Justiça.
17: Avança na Câmara a proposta que proíbe a aposentadoria compulsória de juiz como forma de punição. A repórter Paula Bittar acompanhou a votação.
19: A Comissão de Constituição e Justiça da Câmara aprovou uma proposta que acaba com a chamada aposentadoria compulsória de membros do Poder Judiciário como forma

0: apresentar ao Ministério Público no prazo de 30 dias para propor a ação judicial. Nesse caso, o magistrado deve ser afastado das funções com vencimentos proporcionais até o trânsito em julgado da sentença. Se a decisão for pelo arquivamento da representação ou se a ação judicial for julgada improcedente em decisão definitiva, o magistrado retorna às suas funções com o pagamento da diferença das verbas remuneratórias e a contagem do tempo de serviço para todos os fins. O Ministério Público deve se pronunciar sobre a representação no prazo de 90 dias. O relator na comissão, deputado Helder Salomão, do PT do Espírito Santo, elogiou a iniciativa da proposta.
1: A sociedade brasileira há muito reivindica o fim desse privilégio que hoje nós conhecemos como aposentadoria compulsória, que ao invés de ser um castigo, como deveria ser, ou uma punição, melhor dizendo, acaba sendo um prêmio para quem pratica ilícitos e crimes no exercício da magistratura.
0: A deputada Bia Kicis, do PL do Distrito Federal, compartilhou dessa opinião.
2: Você premiar alguém que abusou do cargo, que cometeu crimes e que é afastado, aposentado compulsoriamente com a sua remuneração integral. Isso é um tapa na cara do brasileiro.
0: A proposta que acaba com a chamada aposentadoria compulsória de membros do Poder Judiciário como forma de punição ainda precisa ser analisada por uma comissão especial que deverá ser criada para esse fim e depois segue para a apreciação do plenário, onde precisará ser votada em dois turnos. Da Rádio Câmara, de Brasília, Paula Bittar.
3: Trabalho. Pastor Sargento Isidório do Avante da Bahia defende a aprovação pelo Senado do projeto que institui a escala de trabalho 5x2. Segundo ele, a medida garante mais qualidade de vida aos trabalhadores, permitindo mais convivência familiar e tempo para cuidar da saúde.
4: Pastor Sargento Isidório também cobra a aprovação da proposta que trata dos direitos dos agentes comunitários de saúde e de combate às endemias. Ele afirma que a matéria representa uma medida de justiça para a categoria, destacando a mobilização dos profissionais em defesa da pauta.
3: Júnior Amaral, do PL de Minas Gerais, critica projeto da Prefeitura de Itajubá, que cria regras locais para o transporte por aplicativo no município. O deputado afirma que a proposta gerou mobilização de trabalhadores por prever punições e exigências que podem dificultar a atividade.
4: Júnior Amaral argumenta que a Prefeitura extrapola sua competência ao tentar regulamentar pontos que seriam de responsabilidade do Legislativo Federal. O parlamentar sustenta que as regras podem afetar a renda de motoristas e entregadores que dependem dos aplicativos para trabalhar.
3: Desenvolvimento regional. Hildo Rocha, do MDB do Maranhão, cobra a votação de PEC que inclui entidades municipais entre os legitimados para propor ações diretas de inconstitucionalidade. Ele argumenta que a medida corrige uma distorção ao garantir a municípios prerrogativas já asseguradas a estados e à União.
4: Hildo Rocha critica a resistência de líderes partidários à votação da proposta. O parlamentar sustenta que entidades como a Confederação Nacional de Municípios e a Frente Nacional de Prefeitos devem ter legitimidade para representar os interesses da cidade perante o STF.
3: Paulo Guedes, do PT, agradece ao governo federal pelos investimentos destinados ao norte de Minas Gerais. O congressista destaca a renovação da frota do SAMU, a destinação de recursos para hospitais e a construção de novas unidades de saúde.
4: Paulo Guedes também menciona ações voltadas aos pequenos municípios, como construção de creches, entrega de equipamentos de saúde e melhorias na infraestrutura. Segundo ele, os investimentos devem impulsionar o desenvolvimento econômico e a geração de empregos.
3: Votação. A Câmara aprovou o fim da cobrança por consumo mínimo de água e esgoto. A repórter Daniela Lessa explica como deve funcionar o sistema de cobrança.
5: O plenário da Câmara dos Deputados aprovou o projeto que acaba com a cobrança de consumo mínimo nos serviços de abastecimento de água e esgoto. O projeto foi apresentado pelo deputado Carlos Jordi, do PL do Rio de Janeiro, e altera a lei do marco legal do saneamento básico. Pelo texto aprovado, a tarifa de água passará a ser formada por duas partes. A primeira será uma parcela fixa, chamada de tarifa básica, para remunerar a oferta e a manutenção do serviço. A segunda parte será uma parcela variável, calculada conforme o volume efetivamente consumido. Na prática, a proposta impede que o consumidor pague por um volume mínimo de água que não usou. A

0: mesma lógica valerá para o esgoto sanitário. Relator da proposta, o deputado Kim Kataguiri, do Missão de São Paulo, deu exemplo de como a proposta irá funcionar na prática.
1: Que é como se você entrasse no bar e aí tivesse R$50 de consumação. O cara que consumiu paga 50, o cara que não consumiu paga 50 também. É assim que funciona hoje a tarifa de água. O que a gente quer fazer é o seguinte: bom, você que não consumiu nada, você vai pagar ali pela cadeira que você sentou, pelo garçom que te deu oi, então você vai pagar R$15. Aí o cara que consumiu vai pagar os R$15 mais aquilo que ele consumiu. Basicamente a gente está mudando a estrutura para dar mais justiça para as tarifas, principalmente para aquele consumidor que acaba pagando pelo consumo dos outros.
0: O relator disse também que o serviço de saneamento tem custos fixos importantes, como manutenção de redes e estações de tratamento. Por isso, o texto aprovado não elimina toda a cobrança fixa. Favorável ao projeto, o deputado Tarcísio Mota, do PSOL do Rio de Janeiro, defendeu também que essa tarifa básica não seja elevada, considerando que o acesso à água é um direito básico das pessoas.
2: Mas esse projeto vai no caminho correto de garantir à população que ela não continue a pagar essa tarifa mínima que ele vai pagar independente de quanto consumiu. Contudo, é preciso colocar uma trava para que a parte fixa não supere e não seja muito grande, onerando ainda mais o consumidor final, porque água é direito, água é vida, água não é mercadoria.
0: O projeto que acaba com a cobrança de consumo mínimo nos serviços de água e esgoto agora será analisado no Senado. Da Rádio Câmara de Brasília, Daniele Lessa.
3: Transportes. Josivaldo JP, do União do Maranhão, apresentou projeto que obriga órgãos de trânsito a disponibilizar medidores de glicose em operações de fiscalização. Ele explica que alterações no nível de açúcar no sangue podem causar sintomas confundidos com embriaguez, levando a abordagens inadequadas.
4: Josivaldo JP ressalta que o teste só poderá ser realizado com consentimento do condutor. Ele acrescenta que o projeto prevê treinamento para que agentes identifiquem sinais de alteração glicêmica, acionando atendimento médico quando houver risco à saúde.
3: Consumidor. Caroline de Tone, do PL de Santa Catarina, apresentou o projeto que inclui os gastos com vacinas entre as despesas dedutíveis do imposto de renda da pessoa física. De acordo com a deputada, a medida amplia o benefício já concedido a outras despesas médicas.
4: Caroline de Tone argumenta que a proposta incentiva a prevenção de doenças. Ela acredita que o projeto promove justiça fiscal e contribui para a redução dos custos do poder público com tratamentos que poderiam ser evitados por meio da vacinação.
3: Saúde. Comissão de Saúde aprova projeto que proíbe a venda e o uso do chumbinho no Brasil. A repórter Sofia Peçanha tem mais detalhes.
5: A Comissão de Saúde aprovou o projeto que proíbe desde a venda até a utilização do chumbinho em todo o país. A proposta altera a Lei de Crimes Ambientais, com o objetivo de proibir o uso da substância tóxica como método de controle de pragas em áreas urbanas e rurais. Pelo texto, fica proibido em todo o território nacional o porte, a venda, a fabricação e a utilização para qualquer finalidade do chumbinho. Além disso, a proposta garante a segurança da população, a proteção do meio ambiente e a preservação da vida animal, refletindo um compromisso com a saúde pública e a sustentabilidade ambiental. O projeto sugere que os poderes públicos federal, estaduais, distritais e municipais aprimorem a fiscalização e desenvolvam políticas de conscientização, como explicou o deputado Clodoaldo Magalhães, do PV de Pernambuco, relator na comissão.
6: Fortalecer também com campanhas de conscientização para que a população, a sociedade como um todo, tenha consciência dos perigos e dos riscos do envenenamento humano, animal e também da contaminação dos mananciais através desse produto que é tão nocivo à saúde humana, animal e ambiental.
5: A substância tóxica aldicarbe, conhecida popularmente como chumbinho, é extremamente tóxica e perigosa para a saúde humana. A ingestão acidental, mesmo em pequenas quantidades, pode levar a envenenamentos graves e fatais. Por isso, o deputado Marcelo Queiroz, do PSDB do Rio de Janeiro, autor do projeto, ressaltou no texto que a medida se faz necessária devido aos graves riscos que o uso indiscriminado desse produto representa para a saúde pública, o meio ambiente e os animais domésticos e selvagens. Em caso de descumprimento da lei, a proibição poderá ser de multa em, no mínimo, 5 salários mínimos, além das demais penalidades previstas em lei. Agora, o projeto que proíbe desde a venda até a utilização do chumbinho em todo o país segue para análise na Comissão de Constituição e Justiça. Da Rádio Câmara de Brasília, Sofia Peçanha.
4: Márcio Arruda, do PCdoB do Ceará, defende a regulamentação das plataformas de streaming para garantir mais proteção ao setor audiovisual. Ele afirma que a medida é necessária para fortalecer a produção nacional, ampliar a geração de empregos e valorizar a cultura brasileira.
3: O parlamentar acredita que a legislação precisa acompanhar as mudanças do mercado, hoje dominado pelos serviços de streaming. Para Inácio Arruda, a regulamentação deve assegurar regras para o setor e preservar o espaço da produção audiovisual do país.
7: Meio ambiente.
4: O plenário da Câmara aprovou um projeto que aumenta e torna permanente incentivo fiscal para empresas de reciclagem. O repórter Antônio Vital acompanhou a votação.
8: O plenário da Câmara aprovou o projeto que torna permanente e aumenta os incentivos fiscais para indústrias de reciclagem. O projeto altera uma lei de 2021 que autoriza empresas do setor tributadas com base no lucro real a abaterem 1% do imposto devido em troca de investimentos em projetos que estimulem a cadeia produtiva na reciclagem. Esse incentivo fiscal tem validade de apenas 5 anos, ou seja, termina em 2026. O projeto aprovado torna o incentivo fiscal permanente, sem prazo para acabar. Além disso, aumenta de 1% para 5% o limite de dedução do imposto de renda para as empresas do setor. O relator, deputado Arnaldo Jardim, do Cidadania de São Paulo, acatou parcialmente sugestão do PT e definiu que o incentivo fiscal vai depender da previsão orçamentária. O líder do governo na Câmara, deputado Paulo Pimenta, do PT do Rio Grande do Sul, queria que o valor máximo do incentivo fosse definido anualmente pelo Poder Executivo, o que não foi aceito pelo relator. Para o relator, Arnaldo Jardim, aumentar o incentivo fiscal para as empresas de reciclagem pode estimular mais investimentos.
9: Hoje ainda nós temos a triste realidade de ter no Brasil uma coleta absolutamente, muitas vezes, desumana e temos, por outro lado, uma grande presença ainda de lixões no nosso país. Portanto, é o que recomenda fomentar a reutilização, o tratamento e a reciclagem de resíduos sólidos até em sintonia com o direito ao meio ambiente equilibrado.
8: Em 2024, cerca de 7 milhões de toneladas de resíduos secos foram destinados à reciclagem no Brasil, o que representa menos de 9% dos resíduos gerados, segundo a Associação Brasileira de Resíduos e Meio Ambiente. O relator defendeu o aumento do incentivo como maneira de aproximar a indústria de reciclagem dos benefícios já recebidos por outros setores da economia, como da cultura e esporte, que permitem dedução de até 4% do imposto devido. Foi o que disse também o deputado Carlos Gomes, do Republicanos do Rio Grande do Sul, ex-catador e autor do projeto que deu origem à lei de incentivo à reciclagem.
10: Justiça e paridade. As três leis de incentivos do país, que é a Rouanet, cultura, ao esporte e agora da reciclagem, fazendo justiça a esses mais de 1 milhão de trabalhadores que todos os dias estão dentro de um galpão, colocando a mão em resíduos que quase ninguém quer triar e poderá sim ter recursos para mudar a realidade do seu trabalho, aumentar a renda, fazer a economia circular, prosperar nesse país.
8: O projeto que torna permanente e aumenta os incentivos fiscais para a indústria de reciclagem seguiu para análise do Senado. Da Rádio Câmara de Brasília, Antônio Vital.
7: Segurança Pública.
3: Sargento Faur, do PL, defende a ampliação do policiamento nas rodovias e divisas do Paraná para impedir a entrada de criminosos e o tráfico de drogas no estado. Ele afirma que é preciso aumentar o efetivo da Polícia Militar diante da defasagem de servidores nas ruas.
4: Para Sargento Faur, a redução dos índices de criminalidade depende da valorização salarial e de incentivos estruturais para os operadores da segurança pública. Ele propõe a construção de presídios de segurança máxima que proíbam benefícios como visitas íntimas a detentos de alta periculosidade.
3: Hélio Lopes, do PL do Rio de Janeiro, apresentou o projeto que zera o imposto de importação sobre armas de fogo adquiridas por militares, policiais e outros agentes de segurança pública. O deputado explica que a proposta vale para profissionais da ativa, aposentados e militares da reserva ou reformados.
4: Segundo Hélio Lopes, a medida facilita o acesso dos agentes a equipamentos importados mais modernos e adequados às suas atividades. O projeto mantém ainda exigências de registro, comprovação funcional, rastreabilidade e fiscalização do armamento pelos órgãos competentes.
3: Adilson Barroso é um dos autores de PEC que admite, em caráter excepcional, a redução da maioridade penal para casos de crimes hediondos e de crueldade extrema contra pessoas e animais.